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2: 21:03.
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1: Está no ar Nordeste Evangélica informa, trazendo mais informações para você. O Ministério das Comunicações divulgou recomendações que devem ser adotadas ao se conectar a uma rede de Wi-Fi pública. A primeira é confirmar se ela realmente pertence ao local. Redes falsas podem usar nomes semelhantes aos de estabelecimentos conhecidos. Em caso de dúvida, consulte funcionários ou canais oficiais. Durante a conexão, evite acessar contas bancárias, fazer pagamentos ou compartilhar dados pessoais. Para essas atividades, prefira a rede móvel ou uma conexão de confiança. Também mantenha o celular, o computador e os aplicativos atualizados, com as correções de segurança disponíveis. Outra recomendação do Ministério é ativar a autenticação em dois fatores em contas de e-mail, redes sociais e outras plataformas. Evite ainda clicar em links desconhecidos ou informar senhas em páginas suspeitas. Antes de fornecer dados para liberar o acesso à rede, confirme se a solicitação faz parte do procedimento do estabelecimento. Por fim, desative a conexão automática a redes desconhecidas. Ao terminar de usar uma rede pública, desconecte-se e desligue o Wi-Fi quando não estiver em uso. A exposição Tudo Isso Já Foi Futuro, uma parceria entre o Metrópole Park e a Natal Reciclagem, une reciclagem, conscientização ambiental e memória no hall do Instituto Metrópole Digital no campus central da UFRN. Com visitação gratuita e aberta ao público até o dia 18 de setembro, de segunda a sexta-feira, das 7 às 22 horas, e no sábado, das 7 ao meio-dia, a mostra reúne mais de 700 celulares de diferentes modelos e épocas, uma réplica do primeiro telefone celular do mundo, computadores que chegaram ao Brasil nos anos 1980, televisores das décadas de 70 e 80, além de alguns itens raros, como telefones de mesa com mais de 100 anos, uma máquina fotográfica de fole do fim do século XIX e um dos primeiros rádios a chegar ao Brasil nos anos de 1950 com funcionamento a válvulas. A mostra ocorre simultaneamente aos últimos dias da campanha de coleta de lixo eletrônico do Metrópole Park, que mantém um ecotrailer no estacionamento do IMD para receber equipamentos destinados ao descarte correto. Na campanha, já foi arrecadada 0,5 tonelada de lixo eletrônico e a expectativa até a finalização é de 1.500 quilos. A empresa Natal Reciclagem também faz a coleta gratuita de lixo eletrônico, como máquinas de lavar, geladeiras e demais itens, por meio do EcoZap. O número é o 99966-4010. Fácil, não? 99966-4010. Sandra Cerqueira, na apresentação e edição, com informações do Ministério das Comunicações e da UFRN. Continue na sintonia, tem mais notícias às 23 horas.
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3: 22 horas e 3 minutos.
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0: Meus queridos companheiros, pastores, supervisores de campo, pastor de igrejas filiais, obreiro de comunidades rurais, coordenadores de setor, dirigentes de congregação, diretores de departamentos, toda a liderança da nossa igreja, membros e congregados, quero convocar todos vocês para esta edição do Nordeste para Cristo. 2026 é chegado e no período de 12 de agosto a 12 de setembro, nós estaremos em todo o estado do Rio Grande do Norte, orando pelo Nordeste e evangelizando também, ganhando almas para o reino de Cristo Jesus, nosso Senhor. Evangelizar é missão primordial da igreja. Fazer cruzadas evangelísticas, campanhas de casa em casa, evangelismo pessoal, pelas praças, enfim, evangelizar, pregar a palavra de Deus. E neste ano, 2026, na campanha O Nordeste para Cristo, precisamos dar mais ênfase à salvação em Jesus Cristo, nosso Senhor. Porque o que a sociedade está necessitando não são de bens materiais, nem de prazeres para a vida. A sociedade precisa de Jesus Cristo, nosso Senhor. E vamos ganhar muitas almas para Jesus nesta campanha O Nordeste para Cristo. Na verdade, o tema é muito importante. A suficiência na evangelização para as pessoas, guiados ou orientados pelo Espírito Santo de Deus. Vamos fazer esse trabalho com muita alegria, com o coração voltado exatamente para esta missão tão nobre que Jesus nos tem confiado. Portanto, o nosso querido coordenador dessa campanha no Rio Grande do Norte é o pastor Alberico Marques, que é o diretor do nosso DEPEN. Ele vai arregimentar todos os campos eclesiásticos e todos nós envolvidos nesse trabalho vamos ganhar talvez 10, 15, 20 mil almas para Cristo Jesus, nosso Senhor. Que Deus abençoe a todos, em nome de Jesus. Amém.
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1: Fechando mais um bloco de notícias deste dia, vamos à última edição do Nordeste Evangélica informa de hoje. A Receita Federal amplia o atendimento em língua brasileira de sinais, a chamada Libras, para pessoas surdas ou com deficiência auditiva em todo o país. O serviço já está disponível em 114 unidades e oferece acesso mais inclusivo às orientações e aos serviços da instituição. O atendimento ocorre por meio de uma plataforma remota que conecta o cidadão a intérpretes habilitados e proficientes em Libras. O serviço funciona 24 horas por dia e 7 dias por semana. Para utilizar o atendimento em Libras, é necessário fazer o agendamento pelo sistema da Receita Federal e consultar as unidades que oferecem o serviço. A medida amplia a acessibilidade e facilita o acesso aos serviços públicos de forma igualitária. Para agendar, acesse serviços.receita.fazenda.gov.br. Repito para você, serviços.receita.fazenda.gov.br. O Rio Grande do Norte terá uma sala de situação para acompanhar os possíveis efeitos climáticos do El Niño no estado e coordenar ações de prevenção e resposta. O anúncio foi feito na última quinta-feira, durante reunião com gestores municipais e representantes de órgãos federais e estaduais na Fierne, em Natal. A estrutura deverá reunir equipes técnicas dos governos estadual e federal, além dos municípios, em reuniões periódicas para elaborar diagnósticos, acompanhar a situação e definir medidas para enfrentar possíveis impactos do fenômeno, que, segundo previsões climáticas, deve se estender até meados de 2027. Edição e apresentação de Sandra Cerqueira, com informações da Receita Federal e do Governo do Rio Grande do Norte. Nordeste Evangélica Informa volta amanhã, permitindo Deus, às 8 horas da sua 92 FM. Tenha uma noite muito abençoada na paz do Senhor.
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3: 23 horas e 1 minuto.
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1: 23:08.
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onde houver um ouvinte acordado, haverá uma voz amiga. Começa agora um Amigo na Madrugada. Bom dia! Chegamos, hein? Chegamos nesta quinta-feira. Sim, pedindo licença pra entrar na sua casa, pedindo licença pra entrar aí, ó, no seu trabalho. E junto com a família inteira, a família RTM, vamos até as 4 da manhã. Aprendendo mais da palavra de Deus, batendo um papo, cantando, por que não? E eu quero aproveitar e convidar você que está aí, ó, do outro lado do rádio, do outro lado do computador, você que nos acompanha pelo celular, para vir conosco nesta quinta-feira, também participando, por que não, deixando um recadinho através do nosso WhatsApp. Ah, é bom demais quando vem sua mensagem através do WhatsApp também. É. Lembrando que para participar, você pode mandar um recado através do WhatsApp no DDD 11. O telefone é o 974-181-456. 974-181-456.

456. Bom, daqui a pouquinho vamos parar, hein? Alguns minutinhos para fazermos o nosso momento devocional. É o momento da leitura do presente diário. Para você que não sabe, o presente diário é um devocional. É editado aqui pela RTM e todo dia tem uma mensagem nova. E daqui a pouquinho vamos parar para fazer aquele momento todo especial. Hoje você acompanha o Entendendo a Bíblia com o pastor Itamir Neves. Tem o Entendendo a Bíblia e tem o Através da Bíblia, logo mais às 2:30 da manhã. Quero aproveitar também e falar para você que daqui a pouco você acompanha aqui um Amigo na Madrugada. Missionária Dorothy, que vem com a gente também nas madrugadas da RTM, vem de mansinho devagarinho. Tem os chamados à vitória, tem um espaço do capelão, tem muito mais pra você. E que tal começar a programação de hoje com o melhor da música, hein?

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1: Hoje é dia 10 de setembro e o título Murmuração. Leitura bíblica em 1 Coríntios, capítulo 10, versículos de 1 a 11. E o destaque, Filipenses, capítulo 2, versículos 14 e 15. Façam tudo sem murmurações nem discussões para que se tornem irrepreensíveis e puros, filhos de Deus inculpáveis, no meio de uma geração perversa e depravada, na qual vocês brilham como estrelas no mundo. O vizinho do apartamento abaixo do meu reclamou que havia um vazamento em sua área de serviço. Por orientação do encanador, fechamos o registro de água por algumas horas a fim de observar se a vazão na casa abaixo iria parar. Assim, eu não poderia usar as máquinas de lavar roupa e louça. O dia transcorreu com suas demandas e à noite, quando entrei na cozinha, vi a pia cheia de copos, pratos e panelas. Eu nada disse com palavras, mas meu interior tremeu de raiva diante daquela louça me esperando para lavá-la à mão. Nesse instante, me senti envergonhada. Era o Espírito Santo me mostrando meu pecado, de que eu estava reclamando. Eu tinha água encanada e um bom detergente. Lembrei-me de minha avó, que há uns 60 anos tinha de buscar água na fonte para beber, lavar roupa, louça e tomar banho. A questão é que a murmuração demonstra uma total falta de gratidão diante das coisas que Deus tem nos dado e feito por nós. Basta algo sair diferente do que havíamos pensado e planejado e começamos a murmurar. Como no meu caso, talvez nem usemos palavras, mas os pensamentos de nosso coração revelam tal atitude. Na leitura bíblica, Paulo usa a história do povo de Israel para orientar os irmãos de Corinto. Ele cita atitudes dos israelitas que desagradaram a Deus e o levou a castigá-los. Idolatria, versículo 7. Imoralidade, versículo 8. Colocar o Senhor à prova, versículo 9. E murmuração, versículo 10. É interessante observar que Paulo coloca a murmuração ao lado de pecados que sabemos que são muito graves. Fica para nós o desafio de procurar não murmurar, considerando que nosso Deus é bom o tempo todo, abençoa-nos de tantas formas. E se algo não sai como gostaríamos, devemos considerar que pode ser uma ação divina para nos proteger ou nos dar algo melhor. A murmuração revela um coração ingrato diante de tantas bênçãos recebidas de Deus. E esse foi o nosso presente diário. 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

0: ouvindo Um Amigo na Madrugada. Melhor da música, Aline Barros cantando pra gente Santidade. Antes, o nosso momento devocional, a leitura do presente diário. Meia-noite 26, vamos com momentos de oração com Mulheres de Esperança.
1: Momento de oração Mulheres de Esperança RTM, por restauração e cura para as mulheres ao redor do mundo.
2: Deus de infinito amor, temos o privilégio de falar contigo mais uma vez. Obrigado por nos escutar. Intercedemos agora pelas mulheres que moram no Turcomenistão, na Ásia Central. O Senhor conhece as batalhas travadas por cada uma delas. Pessoas que gemem sob a opressão de um estilo de vida rígido e sufocante. Pai, visite os corações feridos pela rotina e pelo isolamento. Quebre os grilhões do medo e dissipe as trevas da mente com a tua presença viva. Revele às turcomenas que a verdadeira libertação, a paz inabalável e a salvação eterna repousam somente no Altíssimo. Guarde em perfeita paz aquele cujo propósito permanece firme no teu amor, pois em ti deposita toda a sua confiança. Que essas mulheres sejam testemunhas da tua glória, livres, curadas e renovadas por tua infinita graça. Oramos em nome de Jesus. Eu sou Fábio Zamana. É uma honra poder orar com você.
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0: Bom dia, voltamos aqui com um amigo da madrugada. Bom demais ter você conosco nesta quinta-feira. Fedex. Teve feriado, parece que a semana ficou um pouquinho mais curta. Aproveitou bastante? Tá aproveitando bastante? E a gente aproveita aqui também nas madrugadas para conversar, bater um papo com você aí no trabalho, em casa, você que nos acompanha pelo rádio, pelo computador. Chegando agora? Muito prazer, meu nome é Cláudio Ron. Vamos até as 4 da manhã, sim? Quer vontade para deixar um recado? Tem o nosso WhatsApp. E através do WhatsApp você pode participar, pode deixar o seu recado, mandar um abraço, pedir uma música, fique à vontade. O DDD é o 11, tem que colocar o 11 porque senão não dá certo. O DDD é o 11, o telefone é o 974-181-456. 974-181-456. Vou ficar contente de receber sua mensagem nesta quinta-feira. Sabe quem tá por aqui? Graça, de Anápolis, Goiás. Chegou pra fazer companhia pra gente, chegou de mansinho, devagarinho, tá aqui, ó. Paz do Senhor, ótima madrugada de quinta, que o nosso Deus venha derramar chuvas de bênçãos sobre a sua vida e de cada ouvinte. Ô moça, seja sempre bem-vinda. Muito bom receber sua mensagem nesta madrugada. Sabe que a Albanita tá conosco também, né? A Albanita chegou aqui, ó. Nos acompanha pela Nordeste Evangélica. Mandou um abração para as irmãs, pra irmã a Aurileide, para outra irmã Ângela. As meninas sempre com a gente aqui nas madrugadas. Ô, Albanita, seja bem-vinda. Abração, beijo. Paulo Farias, de São Bernardo do Campo, mandou mensagem pra gente dizendo que tá mais pra lá do que pra cá. Ô, moço, desanima não, rapaz. Aguenta aí. Pera aí, vamos juntos. Tem música ainda? Não, preciso fazer um coro bonito aqui. O pessoal já animado, missionária Dorothy. Tá dizendo que é pra contar com ela também, que ela tá, hoje ela tá querendo cantar. Você sabe, missionária, que amanhã oficialmente é o dia de cantoria, né? Não, hoje a gente só faz o aquecimento vocal aqui nas madrugadas. A gente vai contar com o Paulo também. É, o Paulo tá aqui conosco. Lógico. E não, a gente conta com ele também. Um abração pro Pedro. Pedro mandou mensagem. Deixa eu ouvir o recado. É o pastor Pedro?
1: Meu amigo Cláudio Rom.
0: Olha aí, aí,
1: bom
0: ó.
1: Bom dia, paz do Senhor Jesus.
0: Ai.
1: Aqui é o pastor Pedro Melo.
0: Isso, Melo.
1: Mandando aqui de aplicativo na Grande Goiânia.
0: Boa.
1: Goiânia, ouvindo a Rádio Transmundial, a melhor rádio do Brasil.
0: Opa.
1: E o meu amigo Cláudio Rom. Trabalhando aí, eu de cá e você de lá.
0: Exatamente.
1: Todos juntos. Eita.
0: Ô moço, vamos juntos. Um aproveita pra fazer companhia pro outro. Deus abençoe seu turno. Bom demais pegar uma carona contigo, moço. Vamos dar aquele abração pra Miriam Martins. Ela chegou aqui, ó, de mansinho, devagar. Moça, seja bem-vinda. Mira que nos acompanha nas madrugadas diretamente de Aparecida de Goiânia. Bom demais receber sua mensagem. Olha, quem também aproveitou para participar foi o Nazareno, né? Mandou mensagem?
2: Sim, e falar.
3: Bom dia, bom dia.
0: Bom dia.
2: Aqui, um amigo na madrugada.
3: Agradeço muito a Deus, mas por essa rádio aqui tá com a gente. Aqui trabalhando na vigilância duas máquinas.
0: Ah, é?
3: Aqui em Santa Quitéria, Ceará.
0: Opa!
3: Ouvinte pela Rádio Ceará, né?
0: Legal.
3: Graças a Deus. Deus tem botado essa rádio na vida de muita gente, viu?
2: Música aí.
3: E a gente nessa companhia aqui, é É maravilhoso,
0: né?
3: Ser ouvinte dessa rádio. Valeu, mandou um alô aí pra nós aí, é o Nazareno aqui, Santa Quitéria.
0: Grande abraço pro Nazareno. Olha, Nazareno, nosso objetivo aqui é deixar um pouquinho da palavra de Deus guardada aí no seu coração, moço. É. Tomara que a gente consiga. Espero que você goste da programação. E a gente de quebra aproveita para fazer a companhia para você. Seja sempre bem-vindo. Bom demais receber seu recado nesta quinta-feira. Você sabe que o Johnny tá com a gente também, né? O Johnny nos acompanha no Rio Grande do Norte. Chegou aqui para fazer a companhia pra gente. Chegou de mansinho, devagarinho, tá conosco. Bom dia, Cláudio, tudo bem? Tudo ótimo, paz do Senhor. Manda um abraço para minha esposa que está aqui em casa, ligada no programa. Gostaria de oferecer um louvor para ela, Joana. Uma com Silvan Santos. E Nilson de Alcântara. Eu vou mandar um abração nos dois. Sejam bem-vindos. Abração. Vamos juntos, uma excelente quinta-feira. Sabe quem tá com a gente também, rapaz? Mandou mensagem e mandou foto aqui, ó. O Washington, sumidíssimo do Washington, e a sua esposa na Alice. Casal bonito com a gente nas madrugadas. Bom dia, meu amigo Cláudio, bom dia. Estamos aqui, ó, direto da Rádio Ceará. Nova Russa e Ceará, um alô pra na cidade de Tamboril, no Ceará. O meu irmão que está morando na Boa Esperança, o Anderson, e a esposa Elaine, para todos da Pastelaria Moura, para todos da W Lanches, Washington e Ana Alice. Ele pede uma com o Lázaro. Faz tempo que a gente não toca o Lázaro aqui. Eu sou de Jesus. Ih, rapaz, você sabe, Washington, que quando tem assim um cântico animado pra gente tocar aqui, o pai de todos tá ouvindo a gente também? Não, porque o pai de todos fica lá pensando, ah, e será? Será que ele vai tocar aquela pra gente cantar? Washington, a gente bem que podia dar uma animada colocando Lázaro aqui, rapaz. Hã? Tá, meu amigo. Bora. Vou mandar um abração nos dois. Faz tempo que eles não participam aqui das madrugadas. Mandar um abração pra você que vem conosco aí diretamente da Pastelaria Moura. Pra você que vem junto conosco diretamente da W Lanches. Aproveitando pra fazer a companhia pra gente também nesta quinta-feira. É. Um abração pra turma.

Só complicando a vida do Washington. Então, olha só, Cláudio Rocha. Olha só. Olha, vai vendo. Ô, Washington, da última vez, meu amigo, você tinha mandado um abraço pra turma toda, mandou um abraço pra Ana, mandou um abraço. É, pro seu Erivaldo, né? Pro Anderson, pra Elaine. É, deixa eu ver se eu lembro, né? Parece que era o Fernando, o Neto. É, tinha um sobrinho que tocava guitarra. E tinha aí uma irmã, a original, a irmã de As Moura, uma das Mouras, né? Que nunca apareceu aqui. Ela apareceu. Olhou. Ah, é o Érica. Ô, moça. Lembrei, moça, lembrei. Porque você vê como é que são as coisas, né? O Washington esquecido, né, moça? Eu vou contar pra você, viu? Não esquenta não, viu? Tem a outra irmã, a Ana. A Ana é policial, então é melhor a gente não ficar mexendo muito, né, Ana? Mas é Moura, né? É original, né? Então, moça! Ô, Ana? Ana ou Rana? Porque começa com H. Vou falar Ana. É melhor Rana, Cláudio Ronk. Rana. É diferente. É diferente. Ô, Rana. A Érica foi esquecida por muito tempo. Muito tempo. E agora, depois de um longo inverno, me aparece você aqui. É uma Moura original. Ô, moço, a Érica tá lá falando agora, Ana. Ele tá falando que é arranha. A Érica tá pensando, depois de muito tempo. Agora você sabe o que eu passei. Minha irmã! Estão lá as duas abraçadas falando para o pai de todos. Pai, seu filho Washington esqueceu da gente por muito tempo. Pai de todos olhando pro Washington fazendo. Um grande abraço pra família todinha, viu, senhor? Integramos Dona Érica. Aqui, ó, Dona Érica é saxofonista. Olha que legal. Ah, turma, eu esqueci. Os Mouras aí são musicais, né? Eles são do Pozzoli. Não tem um Pozzoli? Esqueci um Pozzoli. Semifusa, fusa, colchetes. Colcheia, Cláudio, contando colchetes, né? Matemática, né? Grande abraço pra família todinha, sejam bem-vindos. Bom demais receber o recadinho da família Moura e dos agregados. Sim! Muito bem. Quem mais está conosco? Deixa eu ver aqui. A Esther nos acompanha nas madrugadas. A Esther nos acompanha ontem, diretamente do Mato Grosso. Tá com a gente? Tá conosco aqui, seja bem-vinda. O Robson, que ouve a gente pela FM Esperança, o Robson faz parte dos vitaminados. Seja bem-vindo, rapaz. E ele, lógico, mandou um abração pra ele.

Pruizinho. Sejam bem-vindos. Uma excelente madrugada. Quem também mandou mensagem nesta madrugada foi a Marilene. A Marilene aproveitou para dizer que está nos acompanhando em São Luís. Mandou um abração pro filho Daniel Campelo. Rapaz, o Daniel veio numa foto aqui no estilo, hein? E eu falar pra você, viu? O moço ficou chique aqui. Sejam bem-vindos os dois. Naná de Mossoró, manda um alô pra minha mãe, uma senhora que está escutando, deixa eu ver aqui, ela colocou a idade da mãe. Ô, Naná, eu vou falar uma coisa, moça. Você pôs a idade da sua mãe. Mãe de Naná. Ela pôs a idade da senhora. Ela tá querendo. Mãe de Naná. Primeiro ela não colocou o nome da senhora aqui. Não. Não colocou. E ela colocou a idade pra eu falar aqui, pra todo mundo saber que a senhora tem. Eu não vou falar. Não, não. Mãe de Naná. Sabe que ela ficou tão assim, empolgadíssima pra mandar uma mensagem, que ela esqueceu de colocar o seu nome aqui, mãe de Naná. Quem é a senhora? Eu não faço a menor ideia. Eu estou aqui pensando, quem será a mãe de Naná com essa idade, hein? Naná, um grande abraço. Seja bem-vindo. Vou mandar um abração só pra senhora. É. Um abração assim, ó. Hoje pra Naná, não. Não, porque ela colocou a idade da senhora. Ela quer que fale pra senhora ficar assim. Ai, Naná, não era pra falar. Se bochechou, daí falou. Mãe de Naná, um grande abraço. Seja bem-vinda. Vamos tocar um hino bonito aqui. A senhora conhece o Lázaro? Eu sou de Jesus. Eu sou de Jesus. Eu sou de Jesus. É, a gente vai tocar essa aqui. Vamos tocar esta aqui. Os Mouras. Conhece os Mouras, dona mãe de Naná? Vamos tocar essa aqui. É boa, você vai ver isso. Bom demais, moça. Manda um abração pra Naná, vai. Seja bem-vinda. Muito bem, saindo de Mossoró, no Rio Grande do Norte. Um abração pra mãe de Naná, um abração pro Dinael, que nos acompanha em Picos, Piauí. Chegamos em Picos, de mansinho, devagarinho, vem com a gente nas madrugadas, seja bem-vindo. Pastora Viridiana, ô moça! Sumidíssima! Tá ouvindo a gente, tá com o rádio ligadinho aí pela Paz FM. Diretamente de Aparecida de Goiânia. Ô sumida, seja bem-vinda, hein? Faz um cara de tempo que a gente manda um abraço pra pastora Viridiana, né? Seja bem-vinda, moça! Aquele abraço! Juntos, vamos. Olha o Carlos. O Carlos Lírio aproveitou para dizer o seguinte: manda um abraço para mãe de Naná por mim também. O Carlos gosta da bagunça, né? Eu percebi. Ai, o Carlos, mãe de Naná, tá lá olhando pra Naná até agora. Ô, fia, vou te contar, hein? Ela deve estar falando, quantas mães você tem, fia? Não dá pra ter colocado meu nome lá pro bochechudo? Agora ele ficou falando, quase falou minha idade. Não falei pra você falar minha idade? Não falei. Você viu? Ele é um moço muito esperto. Obrigado, bochechudo.
Ô Carlos, a mãe de Naná tá num sermão pra cima de Naná, meu amigo. Ai, faltando 6 minutos pra 1 da manhã, você precisa ver o sermão de mãe de Naná, rapaz. Falar pra você. Quem mais tá com a gente? Paz, Claudinho. E a Dinha aqui, ó, no Guarujá. E o frio, hein? Deus abençoe esse povo da madrugada. Amém. É a Priscila. Priscila, diretamente do Guarujá, aqui em São Paulo. Ô, moça, seja bem-vinda. Uma excelente quinta-feira. Bom dia, Cláudio Ronk, tudo bem? Tudo ótimo. Se não me engano, a sogra do Massami se chama Miriam. Pelo nome só pode ser gente boa. Konnichiwa, Massami. O Massami é a Miriam de Santo André. Olha só a associação que Miriam daqui fez com a sua mãe. Eu não lembrava que a mãe do Massami chamava. A mãe não. A sogra do Massami, mãe de Talita, né? Chamava Miriam também. O Massami, é verdade esse bilhete, meu amigo? Miriam, vamos esperar as cenas dos próximos capítulos com um recadinho diretamente do Japão. Nosso correspondente em Hamamatsu, no Japão. Massami tá com a gente? Não sei. Vamos ver. Daqui a pouco ele manda mensagem pra gente. Muito bem. Queridos, bendita nação cujo Deus é o Senhor, que Deus tenha misericórdia desse país em todas as instâncias. Olhe pelo nosso grande Brasil, Josué de Santa Maria, Rio Grande do Sul. Pediu pra gente tocar uma com a Rose Nascimento. Rapaz, a Rose também tá um cado de tempo. É o Josué, né? Faz um cado de tempo que não canta aqui nas madrugadas, hein?

0: Olha, a Marilene tá dizendo, Claudinho, tu fala demais, não complica o Moura. Não, peraí. Ô Marilene, eu aqui assim, por exemplo, a Érica, você tinha ouvido falar de Érica alguma vez aqui, moço? Por uma circunstância que a gente não sabe qual, descobrimos que tem uma outra irmã chamada Hanna ou Ana ou Hanna. Sargento, ela é. Chegou na madrugada de quinta-feira. Aqui em Nova Russas eu não sei, mas pelas bandas de cá, uma madrugada chuvosa. Fria. Ela chegou. E dona Érica, pensando consigo mesma. Ela sabe o meu sofrimento agora. Washington esqueceu da gente, irmão. Agora você entende o meu coração. Washington, que se complicou, moça? Eu só tô aqui quietinho. É, só passando informação. Eu sou um amor. Ô Marilene, sabe quem tá complicada mesmo? É, Naná, a mãe de Naná continua brava com ela, moça, acredita? Tá lá no sermão ainda. Aquela tá complicada, viu? Aquela tá complicada. Muito bem. Tá devendo música, né? Um abraço aqui para o Anthony. O Anthony mandou mensagem pra gente. O Anthony não, tá? Vou mudar aqui. É o Santiago de Natal, Rio Grande do Norte. Ele tá usando o WhatsApp do filho dele, que é o Anthony, né?
1: Consagrada a ti.
0: Ah, ele ouve o programa.
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0: Uma música, mas dormiu.
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0: Não sei se foi tocada. Um ótimo trabalho. Pois é, Santiago. Tá vendo como é que são as coisas? É, meu amigo. Aguenta aí, porque a gente vai seguir. Vamos seguir com o Lázaro daqui a pouco. Muito bem.
1: Para sempre sim.
0: Missionária Dorothy, deixa eu perguntar aqui. Para quem está nos acompanhando, você que está nos ouvindo nesta madrugada, vamos parar alguns minutinhos? Pode ser? Para alguns minutinhos, ouvir a missionária Dorothy, ela tem uma mensagem importante nesta quinta-feira. E depois, você que está nos acompanhando, tem o Lázaro cantando Eu Sou de Jesus, Eu Sou de Jesus, Eu Sou de Jesus, Eu Sou de Jesus. Sabe qual que é, né? Não tá lembrando? Não.

0: pouquinho, pera aí, aguenta aí, aguenta aí. É, a missionária Dorothy tá chegando aqui, né, missionária? Tá animada pra cantar o Lázaro? Tudo bem, moça? Deixa eu abrir o seu microfone aqui. Você me trazer a mensagem de hoje. Você vê que quando eu tô de óculos, tudo flui aqui, né? Fica uma maravilha, viu? Consigo ler. Você acredita que a Ruth tá com a gente? Que a Ruth chegou também. A Ruth nos acompanha em São Luís nesta quinta-feira. É um belo programa, hein? Deus abençoe. Que tal ouvirmos um hino? Vamos ouvir daqui a pouquinho, moça, Lázaro, tem outra também que a gente tem que tocar, que eu esqueci. Eu acabo fazendo três coisas ao mesmo tempo. Eu esqueci qual é a outra música mesmo? Eu vou cansar aqui. Tem uma outra música aqui pra gente tocar. Ô, Ruth, seja bem-vinda. Tá sumida, hein, moça? Sumidíssima. Vamos com os recados internacionais. Ô, missionária Dorothy, vem cá. Bonjour, é aqui o recado da França. Bonjour. Não tá falando bonjour, é eu que tô falando, desculpa, missionária. Ele tá falando um bom dia. É o Alexandre, mandou recado. Bom dia, meus irmãos dessa rádio edificante. Fazendo eco aqui em Paris, hein? Grande abraço, o xará do meu irmão, Alexandre. Alexandre que vem com a gente na manhã e já tá raiando o sol, né? Lá tá no horário de verão ainda, né? Demora pra clarear aí, né? Ou não? Eu não esqueci. Acho que é. Enfim, o Alexandre tá conosco diretamente de Paris, France. Quem também nos acompanha na France? Leila fala shalom. Será que Leila vai falar shalom hoje? Deixa eu ver.
1: Shalom, povo de Deus. Shalom, Cláudio.
0: Shalom.
1: Romanos 13, 7. Dai honra a quem tem honra. E hoje eu vim aqui para te desejar, Cláudio, tudo de bom. Eu fico imaginando como você conduz o programa, a programação da um amigo da na madrugada. Às vezes aí tem pessoas que está atravessando momentos tão difíceis e tá ali ouvindo você transmitir, sabe, a programação de uma forma tão leve, de uma forma tão abençoada. Então, eu não poderia deixar hoje de te honrar. Muito obrigada, muito obrigada quando você pede licença para entrar nas nossas casas, né, nos nossos lares. Meu Deus, aqui as portas estão escancaradas para você. Gostaria que você trabalhasse mais, sabe? Eu não vou mentir.
2: Você podia
1: fazer uma programação também durante o dia, né? Mas já tá bom, né, gente? Não sei se isso vai acontecer, mas muito obrigada pela forma que você traz a mensagem do Senhor Jesus para nós. Você faz a gente se sentir jovem, sabe? A forma que você trata as pessoas. Então, assim, olha, excelência. Que o Senhor Jesus sobeje as bênçãos na sua vida, na vida da sua família. Seja muito feliz, Cláudio, e continue com essa excelência transmitindo o seu trabalho. Bom dia. Fiquem com Deus. Shalom.
0: Shalom, moça. Obrigado pelo carinho, pelas palavras. Eu fico meio sem jeito assim, moça. Você sabe que minhas bochechas são enormes, né? Elas ficam vermelhinhas. Elas estão vermelhinhas agora, moça. Eu fico sem jeito. O pessoal, a missionária adora ficar olhando pra mim. Missionária, não fica me olhando assim, não, missionária. Eu fico sem jeito, moça. Não, olha um pouquinho pra lá. Olha pra lá, moça. Eu fico sem jeito aqui, mano. Valeu, seja sempre bem-vinda, viu? Obrigado pelo carinho, pela companhia de sempre. missionária, vou, não, deixa, agora vai ser a senhora vai trazer a mensagem, eu tô aqui, ó, eu tô envergonhado, eu fico com vergonha, moça, você acredita? Vamos lá, missionária Dorothy.
2: Olá, aqui é Dorothy. Como você está hoje? Estou lendo novamente no livro que meu marido escreveu, O Alimento para a Fé. É uma pequena sessão que acredito que vai ajudar você. Há muitos anos, eu trabalhava no Centro de Pesquisa Psiquiátrica na Europa. Eu percebi o desespero em tantas vidas. A ajuda havia sido oferecida da melhor maneira possível. Mas, de alguma forma, havia um poder que amarrava e prendia e que ninguém percebia estar vindo de Satanás. Eu não sei qual é a sua história ou o seu passado. Para mim, houve uma parte de minha história em que houve uma atividade que permitiu que Satanás me prendesse, cegasse e enganasse na atividade demoníaca, o que realmente trouxe um medo terrível e confusão desesperada em minha mente quando eu tentava entender o que o Senhor me dizia em sua palavra. Como estou grata por dizer que, quando Jesus morreu na cruz, ele afirmou e exclamou: está consumado. A palavra é telestei, que significa que ele nos deu a vitória. Quando ele disse está consumado, significou que poderíamos descansar em sua obra consumada. Não são as minhas obras antes ou depois da salvação. Significa que eu posso reinar em sua vida da ressurreição. De acordo com Efésios 5:18, percebemos que podemos confiar nele e obedecê-lo por meio dos novos enchimentos de seu Espírito Santo para o louvor de sua glória. O que o texto está dizendo é para continuarmos sendo cheias. É uma ação contínua. Você pode estar com um copo d'água à sua frente e beber parte da água. O copo não está cheio, então você coloca mais água nele. É exatamente assim que a atividade da vida da ressurreição opera em mim. Eu preciso desse novo enchimento de seu espírito. Por causa da obra consumada de Jesus, isso significa que a vida dele, a vida da ressurreição, pode viver através de mim. Além disso, significa que posso contar com essa vida. Posso contar com seu plano e seu propósito. Ele quer realizar o que planejou com minha fé depositada nele. Como isso afeta as preciosas vidas que sentem tanta indecisão, medo, confusão e desespero? Como administramos o fato de que Satanás tem mantido vidas aprisionadas? Ele tem tomado a mente dessas pessoas e as mantém desiludidas, a ponto de até acharem que a vida não vale a pena e estarem prontas para cometer suicídio. Talvez você tenha conhecido trevas tão densas. Talvez à noite você tenha

0: medo de apagar a luz, porque sente a atividade demoníaca à sua volta. Minha querida amiga, posso lhe garantir que a provisão de Deus é derrotar o inimigo por causa do que Jesus disse lá na cruz. Quando ele disse, está consumado, ele fez tudo para libertar você do domínio e prisão de Satanás. Talvez em sua vida, por ter feito alguma aliança com Satanás, você não percebeu que deveria ter renunciado a tal atividade. Pela renúncia e afirmação como uma filha de Deus, posição conquistada pelo sangue do Senhor Jesus Cristo, você pode renunciar e repudiar todos os pecados de seus ancestrais. Você pode romper a escravidão do poder das trevas no nome de nosso amado Senhor Jesus e cancelar aquela atividade demoníaca que foi passada de geração a geração de escravidão ancestral. No nome de Jesus, por causa de sua crucificação e ressurreição, você pode caminhar ressuscitada em novidade de vida. Você pode cancelar toda a maldição já lançada sobre você ao dizer no nome de Jesus a cada ataque do inimigo que você está livre nas regiões celestiais, reinando em Cristo Jesus, enquanto você deliberadamente renuncia àquelas atividades e declara que Satanás não tem mais poder sobre você. Você não pertence mais ao inimigo, você pertence a Jesus Cristo. Você pode declarar que está eterna e completamente assinada e comprometida com o Senhor Jesus Cristo. Este pequeno livro, O Alimento para a Fé, tem uma seção que fala sobre como ter uma armadura espiritual defensiva e ofensiva ao entrar na batalha no nome de Jesus. O inimigo tem de retirar a escravidão de sua vida e trazê-la para a liberdade de Jesus Cristo. Que tal fazer essa oração? Pai Celestial, eu não percebi o que estava me prendendo e me aprisionando. Eu não havia percebido quando me abri, através de horóscopos e outras atividades, a escravidão satânica. Mas como uma filha de Deus, eu quero ser livre do passado e entender que estou em Cristo. Eu quero seguir o que o Senhor está dizendo. E para isso, vou solicitar meu exemplar do livro O Alimento para a Fé. No nome de Jesus, amém.
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0: voltamos, hein? Voltamos aqui com um amigo na madrugada. Bom demais ter você com a gente. No comecinho desta quinta-feira. Antes de seguirmos com Entendendo a Bíblia, com o pastor e professor Itamir Neves, com o André Castilho e a Renatinha Borjá. Aproveitar para mandar um abraço aqui pro Erivaldo Pérez, que nos acompanha diretamente de Ipu, Ceará. Ô moço, tá sumido, hein? Seja bem-vindo, bom demais receber sua mensagem no comecinho desta quinta-feira. Sabe que o Josiel também mandou recado pra gente, né?
1: A paz do Senhor, meu amigo. A gente está falando do diácono Josiel da cidade de Sangão, Santa Catarina, litoral sul catarinense.
0: Estrada,
1: no momento agora cortando aqui a estrada de Minas Gerais, exatamente na BR-381. Passa de Carmo da Mata. Ouvindo aí a Transmundial, através da 95,9 Rádio Nepomuceno.
0: Legal.
1: Um abraço aí para todos que estão ouvindo essa rádio. Um abraço especial para você aí, faz essa programação espetacular. Poder tocar para nós aí,
0: Uau.
1: Deus dos Deuses, Lauriette. Deus abençoe a todos.
0: Amém. Faz um tempão que Lauriette também não aparece por aqui, viu, rapaz? Há muito tempo que Lauriette não canta aqui nas madrugadas. Bom, hein?

0: Cadinho, Japão, Claudio Ronchi.
1: Sabe, junto com a gente, mandou um recadinho direto do Japão. Vamos ouvir recadinho, Massami.
2: Bom dia, meu amigo Cláudio Ronchi. Ah, ótima quinta-feira aí, hein? Tamo quase lá, hein? Mais um final de semana, hein? Ô, Cláudio.
1: Ah.
2: A minha sogra chama Miriam. Dona Miriam, gosto muito dela, rapaz.
1: Uhum.
2: É, desde que eu esteja no Japão, ela no Brasil, né? Quando eu pedi a mão da Thalita em casamento, a dona Miriam falou assim: Massami, eu só te peço uma coisa. Não leve minha filha pra longe de mim. Ah, mas dona Miriam, a gente tá do lado oposto do mundo, que é mais longe que isso? Eu sou pra Marte. Falei, aliás, se sair daqui do Japão, qualquer lugar do mundo que a gente for, a gente vai estar mais perto da senhora. É isso aí, meu amigo. Um abraço, Massami de Hamamatsu. Massami família aqui de Hamamatsu, Japão.
0: Massami cheio piadinha pra sogrinha, rapaz. Mas olha só. A Miriam acompanha a gente. Não, a outra Miriam, não sogra Massami. Outra Miriam Massami acompanha a gente em Santo André.
1: É, Santo André.
0: Ah, moço. Você vê? Massami cheio de graça, né? Gosta, Massami. Miriam sogra Massami, um abraço, viu, moça? E sim, abraço, viu?
1: Konnichiwa. Não, konnichiwa pra sogra de Massami. Konnichiwa.
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1: Olá, seja muito bem-vindo e bem-vinda ao Entendendo a Bíblia, o programa que é feito para você e com você, que nos ajuda a produzir o conteúdo a partir da sua pergunta. Eu sou Renata Borjato e ao meu lado...
2: André Castilho, uma alegria poder conversar com você e junto com você entender a Bíblia também com ele.
3: Itamir Neves, nós queremos entender a Bíblia a partir da sua pergunta. Vamos procurar responder a partir da palavra de Deus.
1: Amanda de Goiânia quer saber. Tiago 2, versículo 10 diz que quem guarda toda a lei e tropeça em um ponto se torna culpado. Se eu falhar, já era? Como vivo com medo e culpa o dia todo?
2: Professor Itamir, vamos fazer uma propaganda já?
3: Fala.
2: Um comentário bíblico de Tiago.
3: É verdade, quem não sei quem escreveu.
2: Quem escreveu? É um tal de Itamir Neves de Souza.
3: Na verdade é o seguinte, esse texto de Tiago é um texto bem muito sério, muito importante para a gente poder levar Deus a sério ainda. E é uma palavra muito legal. A Renata pode ler para nós? Tiago 2:10, porque ele dá uma palavra muito interessante e já é um Novo Testamento. Esse Tiago, só para a gente saber um pouquinho da história, é o meio-irmão de Jesus. Por que é o meio-irmão de Jesus? Porque Jesus é filho de Maria, mas o Tiago era filho de José e Maria. E aí, depois ele se converteu, quando Jesus aparece ressurreto para ele, e aí ele fala essa palavra aí, Tiago 2:10.
2: Posso pedir para ler um pouquinho antes, um pouquinho depois?
3: Tá bom.
2: Do 8 até o 11.
1: Vocês devem cumprir o princípio maior das escrituras: ame o próximo como a você mesmo. Mas quando ficam bajulando pessoas ditas importantes, quebram esse princípio. Vocês não podem escolher o que querem cumprir na lei de Deus e ignorar o restante. O mesmo Deus que disse: não adulterarás, também disse: não matarás. Se alguém não adultera, mas mata, acha que uma coisa cancela a outra? Não, quem mata é assassino e ponto final.
2: O que esse texto então está dizendo, professor Itamir? Ele não está, na verdade assim, ele não está querendo simplesmente jogar culpa, ele está acabando com a malandragem.
3: Interessante, André, você colocou de uma maneira muito legal, porque a gente vê que a grande luta de Jesus, quando estava aqui entre nós, por exemplo, com os religiosos, não era a questão mais da idolatria, porque durante muito tempo no Antigo Testamento, o povo de Israel, infelizmente, foi idólatra, não adorando a Deus. O grande desafio de Jesus para com os fariseus e saduceus, e aquilo que você falou, essa palavrinha malandragem, né? A pessoa falar uma coisa e viver outra coisa, né? Ele não vive aquilo que ele professa. Então, nós precisamos entender isso de uma maneira muito clara. E tem um texto de Isaías 55, versículo 7, que nos mostra que o nosso Deus é um Deus perdoador. Eu quero ler, porque esse versículo para mim é um texto muito legal. Eu estou lendo Isaías 55, versículo 7. Deixe o perverso o seu caminho, o iníquo os seus pensamentos. Converta-se ao Senhor, que se compadecerá dele, e volte-se para o Senhor nosso Deus. Por quê? Porque ele é rico em perdoar. André, uma coisa muito gostosa para a gente poder entender, como é que eu vivo com medo e culpa todo dia? Não. Você tem que se apropriar daquilo que o Senhor faz. O Senhor faz o quê? Ele colocou toda a culpa nossa, é impressionante isso, sobre os ombros de Jesus. Naquela cruz, ele recebeu toda a culpa nossa, nosso pecado. Então, há um texto lá também em Coríntios que fala o seguinte, que ele tornou o justo em injusto para que recebesse a nossa injustiça. Então, todo o nosso pecado cai sobre Jesus lá na cruz do Calvário. E esse nosso Deus, que é um Deus rico em perdoar, há um texto lá que eu gosto muito, Salmo 130, versículo 4. Ele é rico em perdoar. Ele é rico em perdoar. Então, não tenha dúvida que podemos tropeçar na lei, sim. Mas quando nós confessamos o nosso pecado e ele vê a sinceridade, então aquilo que o André falou, não é ele vê que nós não somos malandros, que nós não estamos querendo enrolar ninguém. Quando ele vê que é uma verdadeira admissão do pecado, admitir que nós somos pecadores e pedirmos e crermos que ele pode nos perdoar, com certeza ele vem e limpa o nosso pecado. Exato. E perdoa o nosso pecado.
1: Vou ler rapidinho então. Salmo 130, versículos 13 e 4. Se guardares os registros dos nossos erros, ó Eterno, quem terá chance? Como se vê, o perdão está nas tuas mãos. E essa é a razão de seres adorado.
2: E aí. A gente vê esse aspecto da misericórdia de Deus em diversos outros textos da Bíblia. Então a gente vê 1 João 1:9, se confessarmos os nossos pecados, ele é fiel e justo para nos perdoar os pecados e nos purificar de toda injustiça. A gente tem Efésios 2, que fala a respeito da graça de Deus, né? Pela graça vocês são salvos por meio da fé. Isso não vem de vocês, mas é dom de Deus, não vem por obras, para que ninguém se glorie. Agora, eu queria, professor Itamir, voltar para Tiago 2, porque às vezes as pessoas não entendem direito o que Tiago está falando. Ah. E aí eu queria que a Renata terminasse de ler os versículos 12 e 13, porque a gente foi até o 11.
3: Sim.
2: O 12 e 13 explica bem o que Tiago está querendo dizer.
1: Falem e ajam como quem espera ser julgado pela lei que liberta. Porque se vocês se recusam a agir com bondade, não devem esperar tratamento gentil. A misericórdia, que é gentil, sempre vence o julgamento, que é severo.
3: Isso é muito...
2: Olha que coisa maravilhosa. O que Tiago está dizendo? Tiago não está dizendo para você ficar com medo de tropeçar em qualquer momento. Tiago está dizendo o seguinte: você vira e fala assim: ah, não, eu vou todo domingo para a igreja. Ah, eu vou, eu dou o dízimo. Ah, eu faço tal coisa. Beleza. Mas aí chega uma pessoa na igreja com roupas inferiores à sua.
3: Sim.
2: Né? Ela chega com uma roupa velha comprada na 25 de março aqui de São Paulo. E você tá lá andando de Zara. Que bonitão, né? Que legal. E aí você só conversa com o pessoal que anda vestido, né, com roupas chiques como a sua. Você tá agradando a Deus dessa forma?
3: De jeito nenhum.
2: É óbvio que não.
3: Logicamente.
2: Você faz fofoca, você acha que você tá agradando a Deus indo no culto de quarta-feira, mas fica fofocando? Né? Você faz jejum.
3: Não, pera aí. A pessoa vai no primeiro domingo tomar ceia.
2: Opa!
3: Ah, então o cara tá perfeito, é isso?
2: E aí depois ele só nega o imposto de renda.
1: Posso dar um exemplo midiático? Você faz como Vorcaro, isso tá nas mídias, hein? Vai lá e não compra um quadro que você acha que tem uma imagem subliminar do inimigo, mas gasta 430 milhões desviando, né, esse dinheiro para obras de arte, mas essa não, essa eu não compro porque eu acho que é do inimigo. E o que você faz? É de Deus?
3: É interessante, né? Como que é o raciocínio do ser humano, pelo amor, né?
2: Então, veja, Amanda, Tiago não tá falando para você que tem noção do pecado. Ele tá falando para quem não tem noção do pecado. Na verdade, ele tá falando para todo mundo. Todo mundo tem que tomar cuidado com isso. Mas ele não tá dizendo, não, ele tá dizendo para você ser misericordiosa. Uhum. Ele tá dizendo para você tratar, amar o próximo. Se você ama o próximo, se você faz aquilo que Jesus fez por você, então é com misericórdia que você será julgado. Agora, se você não é misericordioso com outra pessoa, aí a lei vai ser aplicada. Esse é o ponto, é isso que Tiago está dizendo aqui. Porque quem foi alcançado pelo amor de Deus vai alcançar os outros com esse amor.
3: Exatamente.
2: E essa é a prova. O amor ao próximo é a prova de que você foi alcançado pelo amor de Deus. Então, relaxa. Né? Não fica assim.
3: Então, essa pergunta que ela faz. Como vivo com medo e culpa todo dia? Você tem que, como você falou, relaxar,
2: descansar, aceitar o perdão de Jesus.
3: Exatamente.
2: Que assim, teve um livro, eu tenho alguns questionamentos com relação a alguns aspectos desse livro, mas um livro que foi muito bom para mim, dois livros que foram muito bons para mim: O Evangelho Maltrapilho, do Brennan Manning, e a graça maravilhosa do Filipe Yancey, né? Infelizmente, Filipe Yancey também foi encontrado em pecado recentemente, mesmo, ele mesmo confessou e está sendo tratado. O Brendan Manning faleceu, mas ele tem um testemunho, assim, de ter saído das drogas. Algumas coisas nós podemos não concordar, mas esse livro foi uma inundação de graça que eu recebi. E ele fala sobre o crente que tem a auréola torta. E ele tá cheio de dor de cabeça, ele vai pro médico. E aí o médico fala, ah, o que você tá fazendo de errado? E ele fala, não, eu não faço nada de errado. Eu vou pra tal lugar, vou pra lá, eu faço isso, eu faço aquilo, não sei o que, não sei o que. Aí o médico fala, tá, deixa eu ver aqui que eu acho que eu tenho que ajeitar um pouco a sua, entortar um pouco a sua auréola, porque ela tá muito justinha, né? Você tá se achando demais, né? E ninguém é assim. Então, exatamente, se você está preocupada, isso já é sinal que o Espírito Santo de Deus te incomoda. O que que você faz? Você confessa o seu pecado.
3: Tranquilo.
2: E aí a gente tem um texto maravilhoso, professor Itamir, em Provérbios 28:13.
3: Ah, sim, nossa, esse versículo é muito interessante. Aquele que confessa e deixa, esse alcançará misericórdia.
2: Pronto.
3: Então, o nosso Deus é um Deus, assim, a gente fala que ele é um Deus gracioso, mas ele é um Deus misericordioso. O que que é misericordioso? É aquele que não culpa aquele que tem o pecado. A misericórdia de Deus é exatamente isso. Ele transforma o nosso pecado. Quando nós confessamos e somos honestos diante dele, ele transforma isso numa atitude de graça. Ele nos perdoa, nos alivia. Por isso que o Senhor Jesus convida, vinde a mim. Então, não podemos ficar com culpa e com medo todo dia. Não, descansa, confessou, foi honesto, o Senhor vai cuidar de você, porque ele é Deus perdoador.
2: Receba o perdão de Deus.
3: Joia.
2: Boa. E receber o perdão de Deus é reconhecer que você não é capaz de, com suas atitudes, conquistar o perdão dele. Por isso que nós somos chamados a misericórdia em Tiago. Porque nós recebemos misericórdia. Por isso, nós somos chamados a sermos também misericordiosos.
3: Exatamente. Palavra do Senhor Jesus lá em Mateus capítulo 5.
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Muito bem, voltamos aqui com um amigo na madrugada. Deixa eu aproveitar e convidar você para conhecer um pouco mais da nossa história no nosso site rtmbrasil.org.br. rtmbrasil.org.br. Lá tem um pouquinho da nossa história. São mais de 56 anos levando a palavra de Deus através do rádio. Tudo começou pelo rádio, né? Aí foi se modernizando, um aqui, outro ali. Aí começou pelo computador. Aí depois foi pro aplicativo no seu celular, aí no tablet e tal. Hoje você não acompanha apenas pelo rádio, mas você pode também nos acompanhar, por exemplo, através do nosso site rtmbrasil.org.br. E pode também baixar o aplicativo da RTM Brasil aí no seu celular. Legal, não é? E para você conhecer um pouco mais da nossa história, rtmbrasil.org.br. rtmbrasil.org.br. Lá você conhece um pouquinho da gente. Muito bem, o João Maria mandou mensagem, mandou um bonjour. Bonjour, Cláudio Ronquet. É Cláudio Ronquet. Ô, moço, bom dia. Vamos juntos. Mandou uma frase aqui em francês. João Maria. Preciso praticar. Preciso praticar. O bonjour, Claudio Ronquet. Claude Ronquet, tranquilo. Bonjour, ça va? Aí tá aí tranquilo. Tem uma outra frase que vai também. Mas essa daqui eu preciso praticar, essa que você mandou. Fica tranquilo, praticarei. Não, praticarei. Manda um abraço pro Jailton. Ah, o Jair, quem é o Jailton? Você não conhece o Jailton? Jailton é o nosso embaixador internacional do bolo de milho. Nos acompanha em Santa Catarina. Inclusive ele mandou foto aqui, só tem a beiradinha de um bolo de milho, viu? O Jailton vai com calma, meu amigo. Não precisa assim ser acelerado, não. Vai com calma, mas eu vou falar uma coisa pra você, rapaz. A cara tá maravilhosa desse bolo. A cara tá maravilhosa. Dá uma chuchada num café com leite. Cara, tá ótimo. Muito bem, deixa eu aproveitar aqui e mandar um abraço também. Kingsley mandou mensagem, bom dia, paz do Senhor, nós estamos aqui, ó, de novo, viu? Wesley Moisés manda um abraço para nossos pastores. Pastores Presidente, Pastor Araújo, deixa eu ver aqui, Pastora Patrícia. E pastores auxiliares, Pastor João e Pastora Jasli. É assim que fala? Jasli ou Jasli? E todos os membros da igreja Filadélfia, Bruxelas, Bélgica. Muito bem, gente, estamos lá na cabina, assim que fala na cabina, é esquisito falar, né? Nós estamos pegando uma carona com Wesley e com Moisés. Aí ele mandou foto aqui da cabine, estamos no aplicativo da Paz FM, olha só, nas estradas. Hoje estamos na Bélgica, moço. Mas olha, hoje vamos tocar a música do Ed Wilson.

0: Wesley, vai abaixando os vidros, meu amigo. Vai abaixando os vidros, porque os belgas aí tem que ouvir, meu amigo. Vambora. Mano, isso a gente tá devendo o Lázaro, hein?
1: Meu Jesus.
0: Baixa o vidro, moço. Moisés, do seu lado também, hein? Bora.

abraço para você que nos acompanha fora do Brasil, no Brasil, pelo rádio, pelo computador, pelo celular, aí no seu rádio, no carro, no caminhão, no ônibus. Vamos juntos, que Deus abençoe o seu turno e a gente aproveita para fazer a companhia para você também. Legal. Vamos juntos, hein, moço? Aproveitar para mandar um abraço aqui para Elinice. A Elinice, rapaz, ela fica... Faz tempo que a gente não manda um abraço da Elinice, né? A Elinice, Wesley, fica mandando assim, ó, cheiro nos olhos.

0: que está reservado para os crentes em Jerusalém deste mundo é verdadeiramente maravilhoso. Paulo chama isso de um peso eterno de glória, muito maior do que qualquer comparação. E ao dizer isto, ele está nos falando sobre um mundo que ainda não conseguimos ver, um mundo invisível que aguarda a todas as pessoas que creem em Cristo. Hoje, vamos ouvir mais sobre como esse mundo que nos espera é muito superior e compensará qualquer provação que enfrentamos. 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Hoje, o pastor Paulo Biasi continua na série sobre o mundo invisível, onde batalhas são perdidas e vencidas. Ouça agora, quando ele fala sobre vivermos em dois mundos, usando o exemplo de uma balança.
1: Antigamente havia balanças em que as pessoas colocavam pesos com valores conhecidos para compará-los com alguma outra coisa. Elas tinham um prato de cada lado. De um lado, por exemplo, colocava-se um peso de ferro de 2 quilos. Do outro lado, você ia colocando carne até que ela equilibrasse a balança com os dois pratos da mesma altura. E assim, você sabia que tinha 2 quilos de carne ali. Quero que você tente visualizar isso. Então, o que Paulo está nos dizendo é: pegue um lado da balança, que vamos chamar de aflições, e encha esse lado. E então, do outro lado da balança, coloque o peso eterno de glória. É essa a imagem que Paulo está usando aqui. E se alguém lhe perguntar, mas o que é esse peso eterno de glória? Creio que não é somente o fato de que teremos corpos glorificados e estaremos na presença de Deus. Mas quando finalmente compreendermos que significamos algo para Deus, essa será a sua glória, para a honra dele e para o louvor dele. E sim, isso terá um peso eterno, além de toda comparação. Quando eu olho para esse texto, eu sinto que Paulo também tinha outras ideias em mente, especialmente com base em Romanos 8. Acredito que Paulo está dizendo que não se trata apenas de entrarmos na glória, mas também de como a nossa aflição nos faz desejar essa glória. A aflição nos faz desejar a glória. Se você visitar um campo de refugiados e encontrar cristãos ali, entre eles muitos que talvez morram de fome ou em outras situações terríveis, verá que eles passam o tempo todo cantando, pensando e orando sobre o céu. Enquanto isso, por aqui e em países mais confortáveis, quem está saudável, bem de vida e com muito tempo de vida pela frente, pensa no céu apenas como um conceito. Mas quando você está mais perto do céu, quando pessoas queridas já partiram, você começa a perceber que a aflição realmente desperta em nós esse profundo desejo pela glória. E tem ainda mais para refletirmos nesse texto. O que Paulo está realmente dizendo é que quanto maior a aflição, tanto maior a glória. Então, ele afirma em Romanos 8, o sofrimento do tempo presente não pode ser comparado com a glória que será revelada em nós. Por isso, eu lhe digo hoje, se você está distante de Jesus porque a sua vida tem sido dura, se você está caminhando longe dele porque sente que recebeu uma carga injusta e vê todos prosperando enquanto você foi deixado de lado, e se a sua vida é difícil por causa da sua história e circunstâncias, eu lhe exorto hoje a se aproximar de Jesus, porque Deus vai compensar tudo isso mil vezes mais no mundo invisível que está por vir. Você consegue crer nisso? Paulo está dizendo que não importa o quanto enfrentamos nessa vida, e isso aqui não é o fim. Existe glória vindo para os crentes em Jesus Cristo. E quanto maior a nossa aflição,

0: maior será a nossa glória. Isso deveria fazer até o cristão mais abatido e revoltado sorrir. Vai melhorar. Aliás, esse mundo invisível de que estamos falando vai se tornar muito, muito visível. Eu queria ter comentado isso desde o início. Só porque estamos falando de um mundo invisível não significa que ele seja um mundo irreal. Ele é tão real quanto este mundo, e um dia faremos parte dele, e nós experimentaremos tudo que ele tem para nos oferecer. E existe um terceiro contraste. O primeiro é entre o interior e o exterior. O segundo é entre o sofrimento e a glória desse mundo invisível que está nos aguardando. E tem um último contraste. Paulo diz que a diferença é entre o que se vê e o que não se vê. Vamos retornar ao texto no versículo 18 do capítulo 4, na segunda carta de Paulo aos Coríntios. Portanto, não olhamos para aquilo que agora podemos ver. Em vez disso, fixamos o olhar naquilo que não se pode ver. Pois as coisas que agora vemos logo passarão, mas as que não podemos ver durarão para sempre. Imagine isso. O apóstolo Paulo está dizendo que este mundo em que vivemos está destinado para destruição. Ele é transitório, temporário, passageiro. Lá em Nova York, construíram um edifício novo no lugar das Torres Gêmeas destruídas. Tenho certeza que ele foi muito bem construído, especialmente considerando o que aconteceu com as Torres Gêmeas em 11 de setembro de 2001. Mas até mesmo esse prédio novo, assim como todos os prédios do mundo, está, na verdade, programado para ser destruído no final. Este mundo e tudo que existe nele será destruído. Que tragédia é passar essa vida olhando apenas para aquilo que se vê. Se você ainda não é cristão, eu lamento por você, porque basicamente a sua vida se limita a isso, a aquilo que se pode enxergar: carros, computadores, casas, dinheiro, ouro guardado para um dia difícil, e só isso. Agora, ouça o que a Bíblia prediz, e se está na Bíblia, sabemos que vai acontecer. Ouça com atenção. Esta palavra de alerta está nos versículos 10 a 12, no capítulo 3 da segunda epístola de Pedro. Contudo, o dia do Senhor virá como um ladrão. Os céus desaparecerão com um terrível estrondo, e até os elementos serão consumidos pelo fogo, e a terra e tudo que nela há serão expostos. Visto, portanto, que tudo ao redor será destruído, a vida de vocês deve ser caracterizada por santidade e devoção, esperando o dia de Deus e já antecipando sua vinda. Nesse dia, ele incendiará os céus e os elementos se derreterão nas chamas. Consegue imaginar isso? Mas, de acordo com a promessa dele, para quem crê nele, nós esperamos o novo céu e a nova terra, onde a justiça será permanente. Esta terra será destruída. Ela será recriada como parte da nova terra. Mas imagine isso. Precisamos ler os próximos versículos. Portanto, amados, enquanto esperam que essas coisas aconteçam, esforcem-se para levar uma vida pacífica, pura e sem culpa aos olhos de Deus. E então ele diz no versículo 15: e lembrem-se de que a paciência de nosso Senhor permite que as pessoas sejam salvas. Em outras palavras, só porque parece demorar ou ainda não aconteceu, não significa que não vai acontecer. Talvez eu já tenha dito isso em outro momento, mas vou repetir. Quanta certeza você tem de que isso vai acontecer? Quanta certeza você tem de que Jesus morreu e ressuscitou? Talvez você esteja pensando: ah, eu tenho certeza total disso. Muito bem, Então pense que naquela época em que essas palavras foram escritas, isso era apenas profecia. E hoje, em nossos dias, essa profecia já é história. E vai chegar o dia em que tudo isso que acabei de ler também será história. Isso vai acontecer. E então, após essa destruição, a única coisa que restará será o novo céu e a nova terra. E o mundo, hoje invisível, de Deus, dos anjos, comigo e com você, como seres eternos. E os demônios em seu castigo eterno. E qual é a conclusão aqui? Qual é o ponto principal dessa mensagem de introdução sobre como viver entre dois mundos? A primeira é essa. É a eternidade que dá sentido ao tempo. Não entendo como alguém pode viver apenas no tempo presente sem pensar na perspectiva da eternidade. Eu cresci ouvindo pessoas dizerem coisas como: fulano é tão focado no céu que não serve para nada aqui na terra. Mas quer saber? Eu nunca conheci alguém assim até hoje. Isso é um mito. Quanto mais você estiver focado no céu, e o C.S. Lewis aponta isso numa citação maravilhosa que não tenho aqui diante de mim, mas quanto mais focado no céu, mais coisas boas você fará na terra. Porque você entende que esta vida tem sentido, porque a eternidade tem sentido. E mesmo quando este mundo físico for consumido, as nossas obras e ações estarão registradas no céu e nos acompanharão pela eternidade. A Bíblia fala sobre vivermos com esperança. E o que é esperança? A esperança é o intervalo entre as promessas de Deus e o cumprimento das coisas que Ele tem reservado para nós. A experiência é isso, esse intervalo. Nesta última semana, eu estava lendo trechos do livro de Billy Graham, de I Am, Assim Como Sou, em tradução livre. Ele conta sobre umas horas que passou com Winston Churchill por volta de 1954, quando realizou a sua famosa cruzada em Londres. Winston queria entender e começou a perguntar: por que tantas pessoas? Qual é o motivo de tudo isso? E o encontro, que deveria durar 20 minutos, acabou se estendendo muito mais. E então Winston disse: Billy, sou um homem sem esperança. Me dê esperança. E Billy lhe explicou o evangelho. Amigo, se tudo que você tem é esta vida, então você não tem esperança. Mas é por causa deste mundo invisível e da vinda deste mundo eterno que podemos ser inspirados a nos aproximar de Cristo no dia de hoje. Mesmo que todas as nossas perguntas não sejam respondidas nesta vida, Deus terá a eternidade toda para nos responder. Bom, o título desta mensagem é Vivendo em Dois Mundos. E é verdade que vivemos em dois mundos, não é? Vivemos neste mundo que podemos ver e com que estamos mais familiarizados. Mas a Bíblia ensina que existe um outro mundo invisível. O apóstolo Paulo se refere a ele na passagem em que refletimos. Esse é o mundo que começamos a explorar nesta série que chamamos de O Mundo Invisível.
1: Você ouviu o pastor Paulo Biasi trazer a segunda parte da mensagem Vivendo em Dois Mundos, que é a primeira de 8 mensagens sobre O Mundo Invisível. Não deixe de ouvir, na nossa próxima oportunidade, o segmento final desta mensagem de abertura da série sobre o mundo que não conseguimos enxergar. Sou Héctor Nóbrega e Correndo para Vencer é um ministério da Igreja Mundi em Chicago.

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Muito bem, voltamos, hein? Sim, voltamos aqui com um amigo na madrugada. Bom dia, vamos juntos. Daqui a pouco tem pra você o Chamados à Vitória. Enquanto isso, Lázaro cantando, Eu Sou de Jesus.

0: Você já viu um ator ou atriz em uma entrevista em sua casa e eles parecem ser uma pessoa totalmente diferente da sua aparência no papel em que desempenham? É isso que um bom ator ou atriz faz. Eles se tornam outra pessoa. Às vezes, eles recebem um prêmio se o fizerem bem. Mas existem outras pessoas que se tornam pessoas diferentes. Você não sabe o nome deles. Eles nunca recebem um prêmio de reconhecimento. Seu desempenho não é feito para entreter. Geralmente é por uma de duas coisas: proteger a si mesmos ou proteger aqueles que amam. Esses atores são pessoas com pais divorciados. E as pessoas que amam são suas mães e pais. Bem-vindos ao Chamados à Vitória. Eu sou Edson Tauil e estou com Douglas Peck aqui ao meu lado, neste que é o segundo programa desta série que trata dos problemas que adultos com pais divorciados enfrentam. Hoje discutiremos algumas das dificuldades que as crianças têm quando tentam se encaixar nos dois mundos diferentes de seus pais. Também veremos como isso os afeta quando adultos. Quando voltarmos, vamos falar sobre isso aqui no Chamados à Vitória. Olá, Douglas, bem-vindo de novo conosco.
1: Muito obrigado.
0: Nesse tema palpitante e ao mesmo tempo preocupante.
1: Pois é.
0: Douglas, eu sei que quando os pais se divorciam, geralmente um se muda para morar em outro lugar. Mas isso realmente cria dois mundos diferentes?
1: Sim, Edson. E você já ouviu a expressão os opostos se atraem?
0: Claro que ouvi. Uhum. Eu vi casais com gostos e preferências diferentes, tão diferentes, que você se pergunta como é que se uniram?
1: Pois é, eu também, né? Mas em muitos casos eles até se complementam, né? Um é forte, o outro é fraco, né?
0: Isso quer dizer que quando as pessoas que gostam de economizar se casam com pessoas que gostam de gastar dinheiro.
1: É um bom exemplo, né? É. E tem outros, né? Um dos cônjuges pode ser despreocupado e o outro mais reservado. Outro pode ser querer correr mais riscos e o outro preferir segurança. É. Né?
0: Eu conheço casais em que para um dos cônjuges as regras são diretrizes e para outro as regras devem ser seguidas ou a punição é necessária.
1: Exatamente, né? E quando os dois estão juntos, geralmente um equilibra o outro. E aplicando esse princípio ao nosso tópico de hoje, as crianças, os filhos, né? Eles veem isso, né?
0: Como?
1: Usando o exemplo de gastadores e poupadores, né?
0: Sim.
1: As crianças veem que às vezes faz-se o que os poupadores querem. E às vezes faz-se o que os gastadores querem. Eles aprendem que há situações em que é melhor gastar e outras vezes é melhor economizar. Ou eles aprendem que, de vez em quando, o risco é aceitável, né? Em Provérbios 27:17, nós vemos, assim como o ferro afia ferro, o homem afia o seu companheiro. Idealmente, os limites do casamento impedem que os opostos se afastem muito.
0: Pois é, mas o divórcio remove esses limites.
1: Isso mesmo. Os pais se separam e agora o pai vive em seu mundo com o seu conjunto de regras e a mãe vive no mundo dela com o seu conjunto de regras. As crenças sobre o que é certo ou errado, o aceitável ou não aceitável, depende de com qual pai você está. Não são mais os dois pais que precisam se adaptar às diferenças um do outro, as crianças agora precisam se adaptar aos mundos diferentes dos pais, né?
0: Me dá um exemplo, Douglas.
1: Claro, vamos lá. Na casa do pai, a criança pode ficar acordada até meia-noite, mas na casa da mãe, precisa terminar o dever de casa primeiro e ir para a cama às 10 horas da noite. E isso pode gerar uma confusão, um ressentimento, uma raiva, muito mais, né? E aqui é que está o nosso ponto. As crianças aprendem a se adaptar ao ambiente em que estão. A criança ama os seus pais e não quer magoá-los ou colocá-los em qualquer tipo de angústia. Ou então a criança tem consequências negativas por não seguir as regras daquela determinada casa e em se tornar quem ela acha que os seus pais querem que ela seja.
0: É uma confusão danada.
1: Pois é.
0: Bom, daqui a pouquinho nós continuamos a falar sobre isso. Fique conosco. Muito bem, eu quero lembrar aos nossos queridos ouvintes que aqui no Chamados à Vitória estamos nesta série de programas que discutem como o divórcio dos pais continua a impactar os filhos depois que eles se tornam adultos. Esta série se baseia nos trabalhos do pastor Ken Darcy e do Ministério ACDM e usados com permissão. Mas o Douglas, Essa história de dois mundos diferentes parece um desafio enorme para o filho.
1: Exatamente, né? E aqui nós vemos um lado diferente desse desafio que os adultos com pais divorciados ainda precisam enfrentar. Imagine a seguinte cena. Uma criança de 10 anos acabou de voltar de uma semana que passou com seu pai. A sua mãe pergunta, como foi a viagem? Só que essa pergunta, como foi a viagem, parece uma pergunta simples. A menos que seus pais sejam divorciados. Aí muda tudo, né?
2: Certo.
1: No caso de pais divorciados, quando a criança ouve, como foi sua viagem? Ela realmente pensa, a namorada do seu pai estava com você? Você gostou de estar com a namorada dele? Você gosta mais dela do que eu, do que de mim, né? Você
2: tá embutida.
1: Pois é. Você ficou com saudade de mim? Ela desperdiçou o dinheiro dele, que deveria ser para você? Você foi à mesma praia que nós costumávamos ir com a nossa família? Então, mesmo a criança tendo só 10 anos, ela sabe que as respostas erradas vão aumentar o interrogatório, né? Vão incomodar sua mãe e provavelmente vão arruinar o resto do dia. Então a criança para, pensa e diz o seguinte: a viagem foi ótima, mãe, mas estou feliz em estar em casa, né?
2: Então ele está protegendo a mãe? Provavelmente o pai também.
1: Isso mesmo. E aqui está o desafio. Mesmo quando adultos, a pessoa ainda omite as informações que acha que vão afetar ou perturbar o seu pai ou a sua mãe, né?
2: Tadinho da mente de um filho que exatamente está nessa situação.
1: Exatamente.
2: Né? A pessoa se torna ou se comporta como acha que o pai ou a mãe precisa.
1: Exatamente.
2: E não como ele isso se sentiria.
1: Não é ele mesmo, né? Essa
2: sim,
1: tendência.
2: Não, exato.
1: É. E essa tendência começa na infância e continua na idade adulta, né? Nós começamos sendo quem precisamos ser para cada um de nossos pais. Então, nós somos quem precisamos com nossos professores, nossos amigos, nossa namorada, nossa esposa, nosso chefe. Então, um dia, um pastor diz que nós precisamos ser quem Cristo nos criou para ser, né?
2: E a pessoa nem tem ideia de quem é.
1: Isso mesmo. Eu acho que tem homens que estão nos ouvindo e estão pensando, ah, esse sou eu. Eu tenho que agradar a minha esposa, tenho que agradar o meu chefe, tenho que agradar as pessoas da igreja. Passei a vida inteira tentando ser quem os outros querem que eu seja e não tenho a menor ideia de quem eu seja.
2: Consequência do divórcio.
1: Pode ser.
2: Eu acho que seria algo assustador, né, Douglas?
1: Sim. Isso mesmo, porque quando você percebe como tem reagido às pessoas, ainda as ama, mas também quer ser quem é, né? Nós temos que ter cuidado para evitar os extremos.
2: E quais seriam os extremos?
1: Olha, se a gente não tomar cuidado, nós podemos decidir, não vou mais ajudar ninguém. Vou fazer o que eu quero, quando eu quero e como quero. O que é egoísta.
2: Sim.
1: Mas em alguns casos ainda mais destrutivo, né?
2: É. E o que é pior, né? Ele prefere seguir a própria carne do que seguir ao Espírito Santo.
1: Isso mesmo, exatamente. Mas a boa notícia para aqueles que aceitam a Jesus como seu Salvador e Senhor é que encontramos a nossa identidade nele. Isso é muito importante, porque estamos chegando à conclusão aos 30, 40, 50 anos, precisamos de um local sólido para nos segurar. Então, quando perguntamos quem somos nós, encontramos essas respostas na Bíblia, né?
2: Por exemplo?
1: O primeiro versículo que a gente pensa é sempre Efésios 2:10. Porque somos criação de Deus, realizada em Cristo Jesus para fazermos boas obras, as quais Deus preparou antes para nós as praticarmos.
2: E esse verso tem muito poder no Espírito, né?
1: Exatamente. E ainda mais quando você divide o versículo em partes. Primeiro diz que somos criação de Deus. O que imaginamos é um grande artista criando uma obra de arte. Você é essa obra-prima de Deus. Independente de como a sua vida é hoje, ou como você chegou a esse ponto, Deus vê você como sua obra-prima.
2: Mas Douglas, é difícil, né, para alguns de nós aceitarmos isso quando olharmos para o nosso passado.
1: Exatamente, especialmente para os adultos com pais divorciados, porque uma das principais mentiras em que acreditamos depois do divórcio dos nossos pais é que nós somos inúteis, inadequados, inferiores. Essa é uma crença muito comum entre adultos que têm os seus pais divorciados.
2: E eles próprios descarregam nos filhos, né?
1: Exatamente, eles nem sempre é uma crença audível, mas geralmente fica por baixo, acha assim da superfície, no fundo dos nossos pensamentos, mas nós precisamos lembrar que a palavra de Deus diz que somos de grande valor, somos sua obra-prima, né?
2: É em Efésios 2, verso 10, continua dizendo que somos criação de Deus realizada em Cristo Jesus.
1: Exatamente, ser criado em Cristo Jesus é uma coisa muito poderosa. Vemos o impacto de ser criado em Cristo Jesus em Gálatas 2:20. Fui crucificado com Cristo. Assim, já não sou eu quem vive, mas Cristo vive em mim. A vida que agora vivo no corpo, vivo-a pela fé no Filho de Deus, que me amou e se entregou por mim. Ou seja, se aceitamos Jesus como Salvador e Senhor, somos crucificados em Cristo. Somos criados em Cristo Jesus, que agora vive em nós, né? Uhum. Portanto, não precisamos ser quem os outros querem que sejamos. Somos livres para ser quem Deus nos criou.
2: Uhum.
1: Muitas vezes, por trás do nosso desejo de ser quem os outros querem que sejamos, está o medo, né? O medo de abandono, de rejeição, medo do conflito, medo de não estar à altura do amor das pessoas. E isso nós vamos ver em outros programas.
2: Uhum.
1: Mas se estamos em Cristo, não precisamos ter medo.
2: Amém. E essa é uma verdade maravilhosa, né?
1: Sim.
2: Mas, infelizmente, querido ouvinte, Douglas, nosso tempo é curto. Então,
1: acabando. Né?
2: Vamos fazer uma revisãozinha aí, Douglas.
1: Sim, claro. Hoje nós falamos sobre como os pais costumam ter gostos e tendências diferentes, mas o casamento os mantém em equilíbrio. As crianças percebem esse equilíbrio, porém, com o divórcio, os filhos geralmente precisam ser diferentes com cada um dos pais. E isso pode fazer com que percam a capacidade de andar na plenitude da sua identidade em Cristo. Nós também vimos que os cristãos são obra-prima de Deus, de acordo com Efésios 2:10, e não precisam mais se preocupar em agradar as pessoas. Agora eles podem andar em sua identidade em Cristo e agradar só a Deus.
2: Ouviram, meu querido ouvinte? Então, vamos agradar a Deus? O resto é consequência, tá bom? Obrigado por sintonizar Chamados à Vitória, um programa onde os homens são equipados, fortalecidos para alcançar o potencial dado por Deus. Hoje nós discutimos os problemas que podem ocorrer quando os filhos de pais divorciados tentam se adaptar aos diferentes estilos de vida de seus pais. O material que usamos foi baseado no trabalho de Ken Dorsey e do Ministério ACDM e usado com permissão, claro. Querido ouvinte, quer mais informações? Acesse www.transmundial.org.br. Esperamos contar com você em nosso próximo programa. Até lá. Este programa foi apresentado por mim, Edson Talvio, e Douglas Peck, e na mesa de som, Luiz Felipe. Obrigado por sua audiência e até o próximo.
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2: Para você, então, Chamados à Vitória aqui no Amigo na Madrugada, uma excelente quinta-feira. Vamos aproveitar e vamos seguir com o melhor da música. Lembrando que daqui a pouquinho, às 14h30, o pastor e professor Itamir Neves traz pra gente o Através da Bíblia.

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2: Estamos aqui com um amigo na madrugada. Bom dia para você que sintoniza a gente pelo rádio. Vem conosco pelo computador, pelo celular. Vamos aproveitar então esta madrugada para aprender mais da palavra de Deus. O pastor e professor Itamir Neves está chegando com o programa Através da Bíblia. Mas antes, deixa eu só aproveitar também, mandar um abração aqui pro casal Marcial e Patrícia, que nos acompanham nesta quinta-feira. O Josias também está com a gente aqui. Inclusive, ele saiu um pouquinho de Cotia, né, em São Paulo, e está em Foz do Iguaçu. Que maravilha, hein, moço? Ah, aproveita bastante aí. Muito legal, muito bonito. E mandar um abraço também para o Assis, que nos acompanha no comecinho desta quinta-feira. Faz parte também da família RTM e está conosco. Seja bem-vindo, bom demais ter você com a gente nesta madrugada de quinta-feira. Aqui o pastor e professor Itamir Neves vem conosco e traz o Através da Bíblia, que você acompanha agora.

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1: Amigo ouvinte, esse é mais um programa da série Através da Bíblia, e nesse programa estamos estudando algumas verdades sobre o valor da palavra de Deus, com o objetivo de motivá-lo a valorizar ainda mais o estudo sério e profundo, o estudo sistemático e prático da palavra de Deus. Estamos começando uma grande aventura. Na verdade, o nosso propósito é estudar a Bíblia toda, de Gênesis até o Apocalipse. O nosso convite, então, é para que você esteja conosco a cada programa. Nós vamos viajar de novo por esse livro maravilhoso, as Sagradas Escrituras. Que maravilha poder conhecer em detalhes aquilo que Deus deixou para nós. Pense comigo, imagine-se você viajando com Paulo nas suas jornadas missionárias. Acompanhe também Moisés. Veja, ele está diante da sarça ardente, um pequeno arbusto que parece estar queimando, mas não é consumido pelo fogo. Ouça a voz de Deus chamando por ele. Amigo ouvinte, você pode acompanhar Pedro também? Pense em Pedro. Ele está dormindo na prisão enquanto o anjo do Senhor vem para libertá-lo. Puxa, Pedro dormia bastante, não é mesmo? Lembre-se quando Jesus o levou com Tiago e João até o Getsêmani para orar naquela última quinta-feira antes da sua morte lá na cruz do Calvário, por cada um de nós. Também lá Pedro dormiu. E quando o anjo veio libertá-lo, ele também dormia. Imagine a cena. Depois de liberto, ele foi para a casa de Maria, bateu na porta, a criada chamada Rod veio atender e ficou maravilhada por ver Pedro. Ao invés dela abrir a porta, correu e foi contar para os irmãos que estavam reunidos orando, pedindo a libertação de Pedro. Mas eles não acreditaram. Eles estavam orando e não acreditaram que Pedro tivesse sido solto. Aqueles irmãos muitas vezes são semelhantes a nós. Concorda comigo ou não? Nós oramos pedindo a Deus as suas bênçãos, a sua manifestação, a sua libertação, e quando ele nos responde, nós não acreditamos. Nós não temos os olhos abertos para ver a sua bondosa resposta. Isso acontece com você ou é só comigo? Agora coloque-se entre a multidão. Ela está sentada numa relva verde, tranquila. Imagine-se recebendo um bom pedaço de pão e peixe, um peixe bem gostoso. Desejamos que Deus nos abençoe. É assim que nós pretendemos estudar a Bíblia. Queremos fazê-lo meditar, entender e principalmente aplicar as suas verdades às nossas vidas. O nosso convite é para você, para que você crie um hábito de sempre estar conosco no estudo da preciosa palavra de Deus. Lembre-se de que a Bíblia de Deus, a palavra de Deus, é viva e eficaz e mais cortante do que qualquer espada de dois gumes, e penetra até o ponto de dividir a alma e espírito, juntas e medulas, e apta para discernir os pensamentos e propósitos do coração. Essa é uma referência bíblica que se encontra lá em Hebreus, capítulo 4, versículo 12. Anote aí, se você gostou desse versículo, anote para ler novamente, Hebreus 4, versículo 12. Amigo ouvinte, de fato, a palavra de Deus é abençoadora. Ela mesmo relata um testemunho a seu respeito. Diz o salmista: não fosse a tua lei, ter sido meu prazer, há muito eu já teria perecido na minha angústia. Nunca me esquecerei dos teus preceitos, visto que por eles me tens dado vida. Essas são as palavras do Salmo 119, versículos 92 e 93. Anote aí, eu repito, Salmo 119, 92 e 93. Que palavra impressionante! O salmista está confirmando que através do conhecimento e estudo da palavra de Deus, ele mesmo, o nosso Deus, nos concede vida, a verdadeira vida, a vida espiritual. Por isso, amigo ouvinte, eu quero apresentar mais algumas verdades sobre esse livro único, a palavra de Deus. Eu quero conversar hoje com você sobre o nome, sobre o conteúdo e sobre algumas características da Bíblia. O nosso objetivo com essas afirmações é continuar te incentivando a dedicar tempo para o estudo sério da palavra de Deus. Em primeiro lugar, temos que conhecer um pouco mais sobre o nome desse livro. É, a Bíblia é um nome, esse nome vem do grego, é uma das línguas em que ela mesma foi escrita. E significa esse nome Bíblia uma coleção de livros ou rolos. Na verdade, significa uma pequena biblioteca. Esta expressão aparece muito claramente em 2 Timóteo 4:13. A palavra escritura que nós usamos, escritura sagrada, essa palavra deriva-se do latim escritura, que significa também escrito. Essa passagem está em 2 Timóteo 3:15. E o termo sagrado, você sabe, significa santo, consagrado. Então, o nome da Bíblia, você está aprendendo agora. Por exemplo, usamos para descrevê-la o termo palavra, a palavra. Esse termo palavra traduz o hebraico, uma outra língua também que a Bíblia foi escrita, a palavra dabar. No hebraico, dabar, e no grego, logos, são termos que descrevem esse precioso livro, a palavra de Deus. Esses dois termos são empregados na Bíblia mais em referência ao que é falado e não tanto ao que se escreve. Na nossa língua portuguesa, empregamos o termo palavra igualmente em referência ao que se escreve e ao que se fala. Dizemos ainda a palavra de Deus porque cremos que o que está registrado nesse livro único e singular não são palavras humanas, mas são palavras divinas, que foram inspiradas por Deus através do seu Santo Espírito, que foram sopradas a homens piedosos, que foram canal divino para o registro da sua vontade e do seu querer. Podemos empregar essas três expressões como títulos do nosso livro sagrado, porque a própria Bíblia não indica que título devemos usar. Então, os três termos pelos quais chamamos essa revelação de Deus são Bíblia, Escritura Sagrada e Palavra de Deus. Mas em segundo lugar, eu quero apresentar a você algumas verdades sobre o conteúdo desse livro sagrado. Esse conteúdo é diverso e é dividido em dois grandes blocos que chamamos de testamentos. Vamos entender isso de uma maneira bem fácil e bem correta. A palavra testamento significa aliança, um documento que usamos para expressar a nossa vontade. Assim, também fez o nosso Deus. Ele estabeleceu uma aliança com quem? Com o patriarca Abraão, quando o convidou para andar com ele, deixando a sua terra e a sua parentela. Depois de muito tempo, Deus renovou essa aliança, esse testamento com o povo de Israel. Depois que o libertou do Egito com mão poderosa, Deus, através de Moisés, reforça essa aliança. Esse relato tão importante registra a antiga maneira de Deus se relacionar com o ser humano. Muito tempo e muitas coisas aconteceram até que finalmente Deus propôs estabelecer uma nova aliança, pois o povo de Israel não cumpriu com a sua parte no acerto que tinha feito com Deus. O Novo Testamento é o registro dessa nova maneira pela qual Deus se relaciona conosco. E isso agora se dá através de Jesus Cristo, que é o mediador da nova aliança. O Novo Testamento mostra como Deus se interessa pelo contato com o homem, a ponto de ter dado, como prova do seu grande amor por nós, o seu único Filho, o Senhor Jesus Cristo, que vindo encarnou-se tomando a forma humana e pregou o Evangelho, isto é, as boas novas de salvação, escolheu um grupo de discípulos e a partir da sua volta ao céu, de lá nos enviou o seu Santo Espírito, para que estivesse permanentemente conosco e que por ele mesmo, por sua capacitação, anunciássemos o Evangelho a todas as tribos, línguas, raças e nações. O Novo Testamento mostra a vida e a vitória do Senhor Jesus, o estabelecimento e as orientações da sua igreja e relata profeticamente o final da história humana já planejada pelo nosso Deus Todo-Poderoso. É importante também sabermos que a maior parte do Antigo Testamento foi escrito em hebraico e alguns capítulos em aramaico. E o Novo Testamento foi escrito em grego, que era a língua mais difundida, mais conhecida naquela época. Muito bem, depois de observarmos todo esse conteúdo maravilhoso sobre o qual nos deteremos, estudando livro por livro, capítulo por capítulo, parágrafo por parágrafo, versículo por versículo, eu quero convidá-lo em terceiro lugar a conhecer algumas características desse tão importante livro, a Bíblia Sagrada. Uma dessas características é que nesses diversos grupos de livros encontramos gêneros literários dos mais diferentes. São histórias, parábolas, narrativas, provérbios, leis, doutrinas, profecias, enfim, uma enormidade de gêneros literários. Por isso é que chamamos a Bíblia de uma pequena biblioteca. Cada livro bem diferenciado um do outro, mas todos contendo a poderosa palavra de Deus. Uma outra característica dessa palavra é que a Bíblia foi escrita num período que abrange mais de 1.500 anos e foi escrita pelas mãos de diversas pessoas em locais bem diferentes e com propósitos bem variados. Mas mesmo assim, ela revela unidade na apresentação da sua mensagem, pois afinal ela foi escrita sobre a orientação de um único autor divino, isto é, o próprio Espírito de Deus. Por outro lado, a Bíblia se caracteriza também por ser tanto histórica quanto contemporânea, pois embora sendo arraigada nas culturas, línguas e tradições da antiguidade, também ela é poderosa para tocar na vida dos leitores e dos estudantes. A Bíblia alcança esse objetivo, pois apresenta uma mensagem simples e ao mesmo tempo profunda, fazendo dela o livro mais estudado do mundo. É um livro igualmente humano e divino, escrito por homens sob a inspiração divina. Outra característica singular da Bíblia refere-se à revelação divina que está implícita na sua inspiração e na autoridade que ela possui. Crer na autoridade bíblica é uma necessidade, porque apesar de tentarmos obedecer a Deus de modo voluntário, nós não temos o conhecimento sobre Ele, sobre a sua natureza e sua vontade. Isso ocorre primeiramente porque nós, seres humanos, somos limitados e Deus é ilimitado, sendo impossível que façamos uma descoberta de Deus. Em segundo lugar, não conseguimos conhecer a Deus por causa do pecado, que nos fez cegos diante do conhecimento e do entendimento de Deus. Essas duas dificuldades levaram Deus a tomar iniciativa. Ele tomou a iniciativa de se revelar a nós, para que se tornasse conhecido por todos nós, por todo ser humano, muito embora alguns não creiam na sua existência. Mas não acreditar em Deus é inadmissível. Achar que o mundo não tem criador, como disse Benjamin Franklin, é o mesmo que afirmar que um dicionário é resultado de uma explosão numa tipografia. A Bíblia nos revela a existência de um Deus criador. Entretanto, nós temos que reconhecer que existem dois tipos principais de revelação: a geral e a específica. A revelação geral é assim chamada porque ela é disponível para todas as pessoas de todas as épocas e porque o seu conteúdo é menos específico. Consiste na auto-manifestação de Deus por meio da sua natureza, da sua história e da personalidade humana. A entrada do pecado no mundo arruinou o conhecimento natural de Deus por meio dessa revelação chamada geral. Portanto, torna-se necessário um conhecimento mais completo, mais específico, que é exatamente a revelação especial, a revelação específica. Nessa revelação, Deus age de diversas formas. Uma delas é que o Senhor falou a nós através dos profetas e dos apóstolos, em várias visões, sonhos, ou seja, de várias maneiras, a sua comunicação foi revelando as suas verdades aos seres humanos. Os atos de Deus fazem parte desse processo da revelação divina especial. A encarnação do Senhor Jesus é a mais completa forma de revelação especial de Deus, e essa revelação ajuda-nos a entender, a ver quem é Deus. Disse o Senhor Jesus: quem vê a mim, vê o Pai.

0: aos autores, como alguém que dita uma carta. Sobre essas teorias, no próximo programa, nós trataremos com mais detalhes. Mas esse é um grande tema que nós temos que entender e discutir. Pelo menos hoje eu queria que você tivesse a consciência de que você pode ter uma completa certeza na inspiração e na inerrância da Bíblia. Sobre inerrância, nós temos que entender que não exige-se que as declarações da Bíblia não permitam aproximações ou números arredondados, que não se usem expressões verbais populares, nem que questões científicas sejam descritas do modo como se apresentam aos nossos olhos. Tenho dito aos meus alunos, e quero compartilhar com você também, que a Bíblia não é um livro científico, ela é uma revelação divina. No entanto, mesmo sendo a Bíblia uma verdade revelada e inspirada por Deus, ainda se torna necessário que as pessoas entendam a Bíblia e nela creiam, para que ela tenha real valor para cada um de nós. Isso ocorre através da iluminação, que significa que, além da mensagem externa, o objetivo das Escrituras Sagradas, os salvos em Cristo contam com apoio, com testemunho interno e a direção do seu Santo Espírito. A sequência fica assim completa. Veja só, Deus se fez conhecido por nós por meio de um processo chamado revelação. Ele preservou essa verdade mediante a inspiração, de modo que a Bíblia contém a sua mensagem da forma que ele pretendia. Pela obra da iluminação do Espírito, então, nós somos capazes de entender essa mensagem perfeita, e assim a Bíblia é aquilo que Deus queria que conhecêssemos e fizéssemos, e, portanto, ela possui toda a autoridade. Eu quero recordar com você, essa sequência é muito importante. Temos três grandes informações: a revelação, a inspiração e a iluminação. São palavras relativas ao estudo da palavra de Deus. Então vamos recordar: inspiração é a maneira pela qual Deus soprou, inspirou os escritores da palavra de Deus. Por quê? Porque ele quis se revelar, isso é, ele se fez conhecido a nós para que pudéssemos conhecê-lo. Nós não tínhamos essa capacidade e não temos ainda por causa do nosso pecado. Mas pela iluminação do seu Santo Espírito, então nós podemos compreender aquilo que foi registrado, aquilo que foi inspirado por Deus aos escritores sagrados. Portanto, são três alvos importantes para o nosso conhecimento do estudo da Bíblia: a inspiração, a revelação e a iluminação. Amigo ouvinte, estamos chegando ao final de mais um programa. E mais uma vez eu quero lhe dizer que tem sido um privilégio estar com você. Algumas pessoas querem estudar a Bíblia seriamente, querem estudá-la profundamente. A motivação, o intuito que leva essas pessoas a estudarem dessa maneira é de se preparar para servir a Deus como se estivesse ingressando no Instituto Bíblico ou num seminário. Essa preparação, então, requer profundidade e seriedade. Entre os nossos ouvintes, temos pessoas que querem se preparar para servir a Deus, para pregar o Evangelho, para ensinar na escola bíblica dominical, enfim, irmãos que querem desejar ser mais úteis nas mãos de Deus, querem ser missionários, professores, ensinadores, discipuladores. Talvez você mesmo, que está me ouvindo agora, aí na sua casa, no seu ambiente de trabalho, você seja alguém que quer aprender mais a palavra de Deus para poder reparti-la com outros. Se esse for o seu propósito, parabéns. Nós queremos encorajá-lo a continuar nos ouvindo. Um grande abraço a você e a todos os nossos queridos amigos. Convido-o para estar conosco no nosso próximo programa.
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pastor e professor Itamir Neves trazendo pra gente o Através da Bíblia aqui no Amigo na Madrugada. Vamos com boa música, vamos com o Thales Roberto.

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3: Sim, voltamos nesta última hora, claro, trazendo o melhor da música para você com Vanilda Bordieri. Daqui a pouco tem a palavra do pastor. Uma excelente quinta para você.

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2: Hoje é dia 10 de setembro. E o tema da nossa oração é vanglória. Que outros façam elogios a você, não a sua própria boca. Outras pessoas, não seus próprios lábios. Provérbios capítulo 27, versículo 2. Falar com orgulho excessivo das próprias realizações é vangloriar-se e desonra a Deus. Seja um homem fiel em todas as suas obras e pronto a reconhecer que somos apenas administradores de tudo que Deus nos confiou. Eu sou Luiz Felipe e é um prazer ter essa oração contigo.
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1: Eu sou o pastor Joelson Rodrigues Barreto, da Terceira Igreja Batista de Campos, lá no estado do Rio de Janeiro. E hoje, meu querido amigo, eu gostaria de falar com você a respeito de um assunto muito importante, que é o pecado, do qual nem Mato Grosso disse, né, que não existe pecado rasgado do lado de baixo do Equador. Mas pecado não é uma coisa assim tão relativa. Pecado é ofensa a Deus. E nós precisamos determinar exatamente o que é o pecado, porque um diagnóstico errado pode nos levar a uma abordagem não apropriada para o pecado. Há pessoas que dizem que pecado é uma questão de ignorância, então seria o caso de educar, de mudar de ambiente. Outros dizem que é uma questão psicológica, então um ajustamento, uma boa terapia daria jeito. Mas a verdade é que a palavra de Deus tem uma outra ideia a respeito do pecado. A palavra de Deus diz que o salário do pecado é a morte. O salário do pecado é a morte. Para a palavra de Deus, pecado é anarquia espiritual. E no capítulo 6 de Romanos, nós encontramos grande e profunda palavra a respeito do pecado. A palavra diz que o salário do pecado é a morte. A ideia de salário é uma ideia de falsidade. A palavra salário vem da palavra sal, e era comum pagar-se aos soldados com sal e não com ouro, prata e despojos da batalha. Então havia a ideia de engano na palavra salário. A ideia de que o pecado não cumpre aquilo que promete. A ideia de que o pecado é enganador. E na verdade o pecado é enganador, porque ele promete felicidade, mas produz lar desfeito, remorso, sofrimento. O pecado às vezes promete bens com satisfação, mas essa riqueza, essa alegria, muitas vezes por meio de meios ilícitos, elas trazem sim infelicidade e derrota. O pecado promete também amizades, mas no pecado não existe amizade, no pecado não existe lealdade. Disse que o bandido não entrega bandido, mas não é por amizade, é por medo de represália, por medo de vingança. Na palavra de Deus nós encontramos homens de Deus que pecaram, ofenderam muito a Deus. E se a gente perguntar a Davi, por exemplo, se o pecado paga, Davi vai dizer com lágrimas nos olhos que não paga, que o pecado só traz sofrimento. Quando ele pecou e ofendeu a Deus, no caso de Betseba, depois mandou matar o marido de Betseba, ele achou que estava tudo certo, mas primeiro seu filho morreu. Depois houve a revolta de Absalão, uma filha sua foi estuprada por um irmão, e enfim, Davi sofreu muito depois que pecou, depois que ofendeu a Deus. Se vamos perguntar a Jonas, que fugiu da vontade de Deus, só encontrou sofrimento, teve que ser lançado no mar revolto, foi engolido por um grande peixe, só depois que se arrependeu que Deus o devolveu à vida. O próprio Absalão, que se levantou contra o seu pai, ele foi morto cruel e covardemente pelo general de Davi. Enfim, o pecado não paga. O pecado só traz sofrimento. O salário do pecado é enganoso. Não pense você, meu amigo, que por se entregar ao pecado que promete tantas alegrias, você vai encontrar felicidade, você vai encontrar alguma coisa que traga recompensa, que traga alegria. Mas uma outra palavra que nós encontramos neste texto, salário do pecado, é a própria palavra pecado. No Novo Testamento nós encontramos duas palavras para designar esse tipo de coisa. Nós encontramos a palavra rebelião e encontramos uma palavra que designa errar o alvo no esporte de arco e flecha. Rebelião é aquele animal que, ao ser atacado, ele se rebela, ele agride o agressor. É o aspecto violento do pecado, rebelião contra Deus. Quando nós pecamos, nós transgredimos as leis de Deus, nós ofendemos a Deus. Mas existe o lado do pecado que é uma espécie de degradação, é errar aquele alvo que Deus estabeleceu para nós. Assim, o pecado degrada as mãos que foram feitas para abençoar, tornam-se mãos violentas, mãos manchadas pelo pecado. Os lábios, que podem ser usados para falar palavras de amor, palavras de carinho, para glorificar a Deus, são usados por Satanás para ofender, para destruir, para se rebelar contra Deus. A mente humana, algo extraordinário que Deus nos deu, diferenciando-nos de toda a natureza, também é degradada pelo pecado e produz pensamentos torpes, pensamentos de vingança, enfim, pensamentos que não agradam ao nosso Deus. O pecado também degrada a própria adoração. A própria adoração. Lá no livro do profeta Isaías, há uma passagem logo no começo que diz que Deus estava enojado da adoração, dos cultos, dos sacrifícios que eram realizados, porque não eram realizados para agradar a Deus, e sim para agradar ao seu próprio apetite. Há uma frase de Vicente Celestino, cantor antigo, muito festejado no seu tempo, que ele diz que ele vai chegar diante de Deus e vai dizer mais ou menos assim: Senhor, eu venero muito a ti, mas confesso sem temor que a ela eu amo mais. Então, o que que acontece com o homem? É isso mesmo, ele ama mais a criatura, as coisas criadas, do que o próprio Deus. E assim o pecado também degenera, destrói a própria adoração. Sim, o pecado polui os talentos, o pecado envenena os relacionamentos, as instituições, o pecado destrói os lares, estraga escolas, corrompe governos, enfim, o pecado é uma verdadeira lástima para a humanidade. A última palavra desse texto que se refere a pecado é a palavra morte. O salário do pecado é a morte. O salário do pecado é a morte. Morte que mata ideais, morte que mata boas relações, o pecado que mata o ser humano, o pecado que mata a comunhão com o nosso Pai. A história fascinante na Bíblia do filho pródigo fala de um rapaz que simplesmente por querer liberdade, pecar à vontade, deixa a casa do pai e foge para um lugar distante, ali se prostitui, ali gasta os bens dos seus pais. E esse é um quadro exato do pecado. Pessoas que se afastam de Deus e se destroem no próprio pecado. O pecado mata o bem que se pode fazer. O pecado acaba com a comunhão eterna com o Pai. E há muitas pessoas que estão sendo enganadas, correndo atrás do pecado, achando que vão encontrar felicidade, alegria, bem-estar, que vão crescer na vida, que vão fazer amizades, que vão curtir, que vão fazer e acontecer. Mal sabem essas pessoas que, na verdade, no íntimo da sua vida, o pecado está destruindo como um cupim, como uma ferrugem que destrói. Meu querido amigo, eu tenho uma palavra para você. Fuja do pecado. O pecado pode parecer muito interessante, pode ser muito cativante, mas na verdade o pecado é um salário que não compensa, é uma recompensa que não corresponde àquilo que se espera. O pecado é errar o alvo, é vir um pouco abaixo e às vezes muito abaixo daquele nível, daquilo que Deus espera para você. O pecado degrada as mãos, degrada os lábios, degrada a mente, degrada a adoração e finalmente diz a palavra que o salário do pecado é a morte. Quando Deus criou o ser humano ali no Jardim do Éden, Adão e Eva, eles tinham comunhão perfeita com Deus. Mas um dia Satanás chegou e começou com blandícias, com conversas, oferecendo vantagens. E o que aconteceu? Eles pecaram. E daí começaram a sofrer. E trouxeram sofrimento para toda a humanidade. E é por isso, diz a palavra, que todos pecaram. É por isso que eu tenho pecado. É por isso que você tem pecado. É por isso que o mundo jaz no maligno e registra tantos e tantos sofrimentos ao redor da terra. Mas agora eu quero dizer a última palavra. O salário do pecado é a morte, diz a palavra. Mas em seguida, Paulo declara: mas o dom gratuito de Deus é vida eterna por Cristo Jesus, nosso Senhor. E eu quero dizer o seguinte: você não precisa viver uma vida sujeita ao pecado. Se você que me ouve nesse instante tem sofrido por causa do pecado, tem colhido os frutos amargosos do pecado, eu quero dizer que você não precisa viver nessa circunstância. Existe salvação, existe jeito, existe recuperação, e essa recuperação está em Jesus Cristo, que morreu ali na cruz do Calvário em meu lugar e em seu lugar. E você pode se apropriar dessa vida, dessa salvação, crendo em Jesus Cristo, entregando a sua vida a Ele, na sua casa mesmo, quem sabe num leito de hospital, no seu carro, na estrada ou no trânsito na cidade. Se você reconhece que o pecado tem feito isso com sua vida, tem estragado os seus dias, tem tirado o seu prazer, simplesmente busque a Deus agora em oração, reconheça o seu pecado e saiba que Jesus é o seu Salvador, e clame, peça a Deus, diga: Senhor, eu sei que eu sou pecador, eu não estou feliz com isso, mas eu quero que Jesus pague ali na cruz pelos meus pecados. Meu amigo, faça isso e com certeza Deus vai te dar a salvação e vai trazer para você aquela felicidade que você tem buscado, mas que até hoje não encontrou. Que Deus te abençoe.
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voltamos nesta última meia hora. Bom demais ter você com a gente. Uma excelente quinta-feira. Vamos aproveitar. Vamos com uma que faz tempo que a gente não toca aqui nas madrugadas. Você que está nos acompanhando nesta quinta-feira, bom dia. Vamos juntos nesta madrugada agora, trazendo uma que faz um bocado de tempo que você não ouve aqui. E eu acredito que você conheça.

0: É uma alegria muito grande encontrar com você mais uma vez aqui no programa Família Hoje. Eu sou o Cacá Rodrigues e, como você sabe, sempre comigo, grande amigo, pastor, psicólogo clínico Kleber Lima, participa da nossa programação e é muito legal tê-lo conosco. Seja bem-vindo à programação da RTM, pastor.
1: Graças a Deus, Cacá, tudo bem e com você?
0: E vamos à pergunta do ouvinte, que é a seguinte, pastor Kleber. Minha filha do meio de 17 anos levou um rapaz de 18 anos em casa para a família conhecer. Eles se conheceram na festa da amiga da minha filha. O problema é que ele não é da igreja. O rapaz foi muito educado conosco, trabalha e demonstrou interesse em namorar a nossa filha. O que eu faço, pastor?
1: Essa é uma das questões

0: mais importantes da vida e que não se resolve, evidentemente, com um sim ou um não dos pais. Algumas perguntas podem e devem ser respondidas por eles a respeito deste possível relacionamento. Antes disso, eu quero apenas mencionar o que costumo dizer, repetir muitas vezes, que eu considero esta escolha, a escolha de um cônjuge, a escolha de alguém com quem vamos dividir a nossa vida, como a segunda decisão mais importante da vida. A primeira, evidentemente, é entregar a nossa vida a Jesus. Então, aqui pelo menos três perguntas, os pais podem preparar, orar e preparar outras, mas eu recomendo pelo menos estas três. Primeira delas, pessoal, qual o propósito do namoro? Por que namorar? Qual o sentido disso? É certo que, especialmente ali, os adolescentes, né, estão desejosos em conhecer uma parte nova da vida, né, que ter alguém para amar e, quem sabe, se divertir, sair, viajar ou passear, alguma coisa podem fazer juntos, mas namoro é muito diferente de qualquer proposta de entretenimento ou de diversão ou mesmo de companhia. O que é o namoro? Eles precisam entender isso e os pais, depois de ouvirem, devem instruí-los a esse respeito. Segundo lugar, quanto vocês estão prontos a atender as orientações e determinações que receberão de nós, os seus pais? Sabe, às vezes o namoro começa ali despretensiosamente, até inocentemente, mas ele vai ganhando seriedade e aí alguns contornos vão surgindo nessa caminhada. Então, olha, eu quero viajar com a família dele ou dela, eu quero passear em tal lugar, e aí querem fazer os seus próprios horários, etc e tal. E isso será muito importante, especialmente falando de namoro de adolescentes, que os pais tenham um acompanhamento bastante próximo. Inclusive, neste sentido, será muito importante que haja um alinhamento entre o que os pais de um e de outro pensam, porque é uma fórmula para o conflito. Se os pais de um pensarem de uma maneira e os pais do outro pensarem de maneira completamente diferente, a chance de se ter aí uma confusão é muito grande. Terceiro lugar, perguntando especialmente aí pro rapaz, qual o real interesse que você tem em conhecer Jesus Cristo? É uma pergunta que vai muito além da questão da religião. Ah, eu tenho essa religião, ela tem outra e tal. Não, não. Estamos aqui perguntando sobre Jesus. Qual o interesse que ele tem? Se ele tem interesse real, será possível então estudar com ele a palavra de Deus, estudar a Bíblia, ver o que a Bíblia nos ensina a respeito de Deus, do Senhor Jesus e da vida que ele nos oferece. E para a jovenzinha, né, para a filha, também uma pergunta a respeito disso. E o quanto você, filha, considera isso realmente importante? Às vezes, no calor aí dos 17 anos, apaixonada, desejosa de ter a companhia e o amor do jovenzinho, ela tá, não está pensando tanto na questão da fé. Mas essa sim é uma questão de extrema importância. Outras questões podem surgir e o próprio líder espiritual da igreja, pastor ou um conselheiro, pode ajudar vocês a navegarem nessas águas que talvez sejam inéditas para a vida familiar, mas que são muito importantes para oferecer elementos para que a decisão deles venha a ser uma decisão consistente e biblicamente coerente para o bem deles e, claro, de todos que os amam verdadeiramente.
1: E se você tem alguma dúvida relacionada à família, escreva pra gente pelo e-mail ouvinte@rtmbrasil.org.br. Também você pode enviar a mensagem em texto para o nosso WhatsApp 11 974 181 456. Pastor Kleber, mais uma vez o nosso muito obrigado e até o próximo programa.
0: Eu que agradeço, Cacá. Um grande abraço para você e para os nossos ouvintes.
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0: É isso. Seja feliz e até o nosso próximo encontro.
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1: Espaço do Capelão está de volta e você aqui com a gente. Seja muito bem-vindo e eu quero saber, Renata, quem tá aí sentado à mesa junto com a gente para essa conversa de hoje.
2: Olha, hoje tem gente dos Estados Unidos te acompanhando, tem o Márcio e a Deise te ouvindo por lá, tem a Sara de Taquaquecetuba, tem a Patrícia com a gente, tem o Osvaldo de Araçatuba, tem a Ana Paula sintonizada, hoje ela mandou que os filhos também estão aqui ouvindo, são gêmeos dela, né? Um beijinho. A Rose tá ouvindo com a netinha dela, a pequena Charlotte, o Reinaldo tá com a gente também, seu José Carlos, o Carlos Neto, a Josi e o Ivanilson, tem uma padaria e estão aqui ouvindo a gente, tem o seu Adailton na Bahia, tem a Virgínia em Recife, tem a Rosângela em Lençóis Paulistas, tem a Stephanie lá em Caxias do Sul, tem nossa querida Berenice, tem a Dona Odete, uma porção de gente, Bruno.
1: Uma porção de gente mesmo. E claro, como está todo mundo espalhado aí no mundo inteiro, Brasil inteiro, não estão vivendo a mesma realidade que a gente aqui em São Paulo. Aqui a gente tem aquela piada, né? Setembro chove. Setembro chove. E o mês de setembro realmente está trazendo chuva. Meu Deus do céu. Aí, além da chuva, um frio que eu acho que não tinha sentido ainda. Não me recordo, não sei se é porque eu estava em Manaus, não sei se é porque eu estava viajando, mas eu ainda não tinha sentido esse frio todo aqui em São Paulo e mais a chuva. Falando de setembro, além da chuva que vem junto com o mês, nós temos uma outra peculiaridade. Eu falei na semana passada, que inclui aí a nossa sociedade, que é sobre a valorização da vida. Talvez você tenha ouvido com outro nome, Setembro Amarelo, exatamente. Aqui no Brasil existe uma campanha no mês de setembro que é para prevenção ao suicídio. E essa campanha é organizada aí desde 2015 pela Associação Brasileira de Psiquiatria, pelo Conselho Federal de Medicina e também tem a parceria aí com o Centro de Valorização da Vida, que inclusive tem vários trabalhos, livros, textos escritos que tem norteado aí muitas das nossas conversas dentro das escolas com jovens, adolescentes, que é a valorização da vida. E é claro que esses dados que eu trouxe aqui do nosso Brasil, mas esse cuidado com a vida, esse Setembro Amarelo, ele já faz muito tempo, inclusive nos Estados Unidos, quando começou lá em 1994, quando a cor foi adotada, né? Mas, como falamos sempre, como queremos sempre, esse mês precisa ser, aliás, não só esse mês, mas todos os dias, em todas as nossas conversas, nós precisamos incentivar as pessoas a valorizar a vida. E fazendo com que as pessoas valorizem a vida, esse pensamento que passa na cabeça pode ser mudado, não é? Pode ser, deixar de ser pensado quando nós entendemos o valor que a vida tem. Mas nesse assunto, nós temos vivido em um mundo que tem mudado. E essa mudança tem chegado pra gente de forma muito acelerada. E quando a gente olha de frente para isso, uma parte dessa mudança que dificilmente vai estar nas nossas conversas, né? Na roda de conversa, a mesa, é a vida digital. Eu não quero falar mal da vida digital, né? Eu não quero falar mal das redes sociais, mas a gente

fosse como gostariam que eles agissem, e isso tem mudado um pouquinho ou apagado a identidade deles. E quando a gente vai para o mundo digital, quando a gente olha para a tela do celular, nas redes sociais principalmente, a gente entende que tudo, ou quase tudo, que eles têm vivido, que eles têm visto, que eles têm respondido, mostra uma falsa realidade. Mostra a pessoa que nós não somos, com coisas que nós não temos, e tudo isso para pessoas que nós não gostamos ou que nós não conhecemos. E essa é uma realidade dos dois lados, quem está fazendo a postagem e quem está vendo. Quem está fazendo a postagem mostra quem ele não é, com coisas que ele não tem, para alguém que ele não gosta. E quem está vendo uma pessoa que ela não gosta, que ela não conhece, e enxergando algo que aquela pessoa não é e aquela pessoa não tem. E isso cria uma comparação. Isso cria uma competição em que as pessoas acabam perdendo. Vivemos essa realidade de aparências e a busca de saciar um vazio que não tem fim, devido a, como eu falei agora, a essa competição, né? A essa comparação. E isso que eu tô falando para vocês é a nomofobia, é o medo de ficar sem celular. Quem aqui, adulto, criança, adolescente, não já viveu isso, né? Parece que conforme a bateria do celular vai acabando, a gente vai morrendo junto, a gente vai ficando sem saída, o desespero vai batendo, a gente não vai conseguir chegar a algum lugar, falar com alguém porque está sem celular. Mas já é reconhecida essa vivência aí, com o medo de ficar sem o celular, como um sintoma de ansiedade, que cresce aí de forma absurda na nossa população e principalmente nos mais jovens. Principalmente nos mais jovens. E falando de jovens, os dados mais recentes da saúde escolar no Brasil mostram que a cada 10 jovens, 3 se sentem tristes quase todos os dias. 30% da população da juventude do Brasil tem aí um sentimento de tristeza, que vivem isso diariamente. E olham, buscam saciar essa tristeza em locais obscuros na internet, que incentivam atos que buscam suprir essa tristeza, coisas que pretendem superar essa dor emocional que eles têm vivido diariamente. Quando a gente olha para esse cenário, e eu sei que você conhece alguém que vive uma realidade parecida como essa, e na semana passada eu apresentei para vocês o modelo selfie. Nós como capelães, nós como pessoas que nos preocupamos com pessoas, nós temos algumas ferramentas, né? Nós temos a possibilidade de conversar, de mudar esta realidade. Na semana passada eu apresentei para vocês o modelo selfie, que é um modelo que nos ajuda a enxergar cada pessoa como um ser completo. Corpo, sentimento, palavras, atitudes e história. E é uma caixinha de ferramenta aí que nos ensina a cuidar da vida de forma integral, com atenção e afeto às pessoas. E cada letra representa uma parte importante do ser humano. Então, quando a gente fala da palavra self, da sigla self, nós temos cada letra significando aí uma questão. O S, somático, que é o corpo que sente e fala, não é? O E, a emoção, os sentimentos que moram dentro do nosso coração. O L, linguagem, as palavras que nós lançamos, né? As palavras constroem ou machucam. Nós sabemos, a palavra de Deus diz que a palavra tem poder, e isso vem através da linguagem. O P são as nossas práticas, os nossos hábitos, o que repetimos todos os dias. E o H, de história. História. Todos nós temos uma história. Então tá aqui para vocês o modelo céu. E dentro desse processo, nós temos a escuta ativa. Quando eu falei para você que nós cuidamos de pessoas, nós nos preocupamos com pessoas, nós precisamos dar a essas pessoas atenção, escutar, estar ali dispostos a ouvir, e chamamos isso de escuta ativa. Saber ouvir,
E aí

0: isso demonstra a linguagem do cuidado. E nós podemos, através desse momento, trazer a esperança bíblica e acrescentar um fio novo, ensinar que a mesma tela que pode ser lugar de cuidado ou de vazio, depende de como usamos, a presença real contínua pode ser o antídoto mais simples que temos. A presença real, não digital, não virtual, o momento de escutar, o momento de viver. Então, finalizando essa nossa conversa hoje, eu quero incentivar você a viver a vida inteira e que você incentive também pessoas a viver a vida inteira. Renata, muito obrigado.
1: Eu que agradeço. E você começou falando dessa chuva que está por aqui. Aí nosso ouvinte lá de Mossoró, a Sueli e o Luiz disseram assim: manda um pouco pra gente que aqui tá abafado, nenhum sinal de chuva. Em compensação, a Odete, que está ouvindo a gente em Goiás, disse: aqui também choveu muito, viu? E que bom a gente poder ouvir sobre esse setembro. Faça chuva ou faça sol, convite de Cristo, né? Para uma vida abundante, uma vida plena nele, com sentido, com propósito, onde até as dores e as tristezas nos levam para mais perto dele, né? Como diz Paulo lá em 2 Coríntios, uma tristeza que se converte em bem, porque a gente fica mais disciplinado, mais atento, mais amoroso, e não que leva à morte, né? Como o mundo traz. Então, obrigada, Bruno, eu te espero semana que vem, hein?
0: E antes de dar tchau, quero lembrar de outra passagem. Marta escolheu a melhor parte. Não esqueçam disso, escolham aí a melhor parte, tá bom? Um beijo no coração, gente, até semana que vem.
1: Até semana que vem.
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4: Quando você ouve que alguém tirou a própria vida, a pergunta aparece: como chegou a esse ponto? No Brasil, foram 15.507 suicídios em 2021. 77,8% eram homens entre 15 e 19 anos. O suicídio foi a terceira causa de morte. Entre 20 e 29 anos, a quarta. Nos homens, a maior taxa ocorreu acima dos 70 anos. Nas mulheres, o pico foi entre 15 e 19. A vida não tem a saída descartável. Não existe uma lista de três causas que explique todos os casos. Suicídio é multifatorial. Entre os fatores estão sofrimento psíquico, uso de álcool ou drogas, crises relacionais, perda, violência, problemas financeiros ou doenças. A Bíblia conhece esse desespero. Judas morreu depois de ser esmagado pela culpa. Mas a Escritura não transforma a morte em solução. A vida não tem uma saída descartável. A prevenção começa em atitudes simples. Primeiro, fale e escute. Gálatas 6:2 ensina: levai as cargas uns dos outros. Segundo, não enfrente uma crise sozinho. Procure família, igreja e profissionais. Terceiro, diante de sinais de risco, não ignore. Acolha e ajude a pessoa a buscar atendimento. O Ministério da Saúde afirma que o suicídio pode ser prevenido. A fé não substitui o cuidado profissional. A fé nos ensina a cuidar dos fatores básicos que levam alguém a resistir ao suicídio. Lembre-se, a vida é dom de Deus. O profeta Elias chegou ao limite. Deus não o abandonou. Deu descanso, alimento e falou com ele. Cuidar verdadeiramente da vida é desenvolver ações de natureza divina. A vida não tem uma saída descartável. Se a dor estiver falando mais alta, procure ajuda hoje. Se alguém estiver sofrendo, aproxime-se com amor. Ore, escute e caminhe junto. Olhe para Cristo Jesus. Ele ofereceu comunhão com Deus e esperança para continuar vivendo aqui e agora, até que ele retorne para buscar os que esperam nele. Para você dar continuidade à sua reflexão na palavra do Deus e Pai de Cristo Jesus, acesse o site ruajanus.com.br. Você encontrará ali a meditação de hoje, temas referentes a datas comemorativas refletindo o Evangelho. Vou repetir: ruajanus.com.br.
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0: Muito bom dia para você, muito bom dia. Eu sou Fábio Zamana. Ótima madrugada, ótima quinta-feira, quintou, hein? Quinta-feira, dia 10 de setembro de 2026. Eu sou Fábio Zamana, chegando aqui na RTM Brasil para mais uma madrugada com você, mais um dia. E você, tudo bem? Tudo tranquilo por aí? Espero que sim, viu? Espero que você esteja bem, espero que esteja tudo bem com você, com a sua família, você que está em casa, você que está no trabalho, onde quer que você esteja, muito obrigado pela oportunidade de começarmos juntos aí esta quinta-feira. Já quero convidar para que você participe, para que você interaja também aqui pelo nosso WhatsApp, que é o DDD 11 974181456. 11 974181456 é o número que você pode mandar o seu recado, o seu abraço, o seu bom dia e vir comigo fazer parte aí da programação. Hoje aqui em São Paulo, um pouquinho menos frio, 18 graus, tá uma temperatura até que agradável, né? Mas, gente, quanta chuva, a casa, pra vocês terem ideia, tá úmida, o box, você toma banho, água não escorre, gente, o chão, você passa pano, o chão fica molhado, por conta de tanta chuva. E as paredes também, né? As paredes também todas úmidas aí por conta dessa chuva, muita chuva aqui em São Paulo. O frio, é isso. Mas vamos lá com você, vamos lá. Quero já mandar um abraço, mandar um bom dia especial pro meu amigo Gessé, que já tá lá em Portugal, tá ouvindo a gente na estrada. Bom trabalho, meu amigo, que Deus te proteja, te guarde aí por essas estradas, rodovias e tudo mais. Obrigado por essa carona boa, viu? Bom demais ter você e estar com você todos os dias. Pedro em Salvador, na Bahia, já passou por aqui. Dona Maria Gaudêncio também, um abraço para você, para Dai, para toda a família. Nazareno, Gildo de Ipaporanga, José de Ribamar. Já tá tomando café, meu amigo? Tá cedo ainda? Elisângela Interlândia, bom dia, ótima quinta para você também, viu, Elisângela? E bora com Música da Terra. Música da Terra 4:30. Agora vamos com Hinos que Tocam, trazendo para você mais uma linda história.
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0: E a partir de agora está no ar o nosso Hinos que Tocam. Hoje falaremos mais uma vez sobre a série Hinos Belos Hinos. No programa de hoje o destaque é o belo hino que faz parte do álbum Hinos Belos Hinos 4, de composição de Fanny Jenny Crosby. Uma das mais ativas autoras de letras de hinos evangélicos é Fanny Jenny Crosby, apesar de ser cega. Supõe-se que tenha escrito quase 6 mil cânticos para duas casas publicadoras, além de muitos cânticos adicionais para pequenos produtores de livros de cânticos evangélicos. Fanny nasceu em 1820 e faleceu em 1915. Foi casada com Alexander Van Alstyne, também cego. Ambos eram profissionais da Escola de Cegos de Nova York, nos Estados Unidos. Entre os seus hinos mais conhecidos está o belo Ao Pé da Cruz, o nosso destaque de hoje. A melodia foi composta pelo seu colega de trabalho, William Howard Donne. Ele normalmente levava para Fanny Crosby a melodia já pronta e ela colocava as palavras. E assim foi produzido Ao Pé da Cruz, que ouviremos agora nas vozes de Wesley e Marlene, com participação do seu filho, Guilherme Vasque.
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mais hinos clássicos que marcaram uma época. E agora seguimos para a segunda parte do programa, na qual ouviremos músicas selecionadas para você. Vem chegando Arautos do Rei, se ele não for o primeiro.

0: ouvimos Arautos do Rei, se ele não for o primeiro.
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0: Agora vem chegando Vencedores por Cristo, sou feliz com Jesus.

tocam os mais belos hinos para o seu deleite espiritual. E ouvimos Som Feliz com Jesus, Vencedores por Cristo. Agora você ouve Vocal Elos, Minha Entrega.

E ouvimos Bocão Elos, Minha Entrega. E com essa canção chegamos ao fim a mais um programa Hinos que Tocam. Teve apresentação de Fábio Zamana, produção de Raquel Campelo, revisão Marcos Olivares. Até o próximo Hinos que Tocam.

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3: Agora 4:28, horário de Brasília.
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3: Vamos juntos, você chegando, participando, interagindo, o WhatsApp é o 11 974 181 456. Muito bom dia para você. Quem já está por aqui, já está participando também através do nosso WhatsApp, Nildete, lá Imperatriz Maranhão. Falou bom dia, Fábio Zamana, aqui Nildete de Imperatriz, sempre na escuta do seu programa, todos os dias é bom demais ouvir, e nos maravilhosos que nos edificam. Obrigado, Nildete, comentando aí sobre o hinos que tocam, né? Que nós ouvimos agora há pouco. Raul Martins, em Irajá, no Ceará, mandou foto dos pãezinhos aí. Raul, o cheiro do pãozinho tá chegando aqui, viu, meu amigo? Bom dia.
4: Fala, meu amigo Fábio Zamana, bom dia. Aqui é Raul Martins, diretamente da padaria Martins de Irajá, Hidrolândia, Ceará. Quero dizer, cara, que sou ouvinte assíduo do programa de todos os dias.
3: Oh, obrigado aí pela
4: não
3: preferência.
4: Participo, sempre vou questão de tempo.
3: Correria, né,
4: sabe,
3: Raul?
4: Trabalho em padaria, né?
3: É.
4: Mas sou ligado no programa todos os dias, valeu?
3: Bom saber,
4: Martins,
3: viu, Raul?
4: De Irajá, Hidrolândia, Ceará.
3: Abraço de leão pra você, meu amigão. Bom trabalho aí pra todos os padeiros da madrugada. José Carlos, em Petrópolis, Rio de Janeiro, bom dia. Também por aqui, Graça Imperial, Natal, Rio Grande do Norte. Como é que você tá, Graça? Bom dia.
5: Pai, seu pastor Fábio, graças a Deus, eu tô com sono, meu Deus. Manda um abraço pra todos que te ouvem na RTM. Um dia abençoado pelos Deus. Pra você, né, pastor Fábio? Deus te abençoe, Vitória. Continue nos ajudando de oração. Estou bem melhor das duas cabeças, a Deus, e espero que Deus me esteja bem.
3: Bom dia, Graça. Melhorei, menina. E sabe como que eu melhorei? Você não vai acreditar, com gelo. É, eu descobri isso ontem. A dor de cabeça era sempre no mesmo lugar, né? Falei, se eu colocar gelo, será que não melhora? Coloquei gelo, Graça. Melhorou, menina. Fica a dica pra você aí, viu? Coloca gelo no lugar onde a cabeça dói. Pelo menos pra mim, olha, aliviou muito, muito, muito, muito. A Alda Paula, ponto do café de Imperatriz. Bom dia para você, Alda Paula, obrigado pela participação. A Arlinda Campelo tá chegando também, bom dia.
6: Bom dia, quem tá falando é a Arlinda Campelo. Acabei de ouvir, hinos que tocam.
3: Bom demais,
6: quem
3: né?
6: Quem tá falando é a Arlinda Maísa 2, Trindade, Goiás. Quero mandar um abraço a ouvintes fiéis daqui de Goiânia.
3: Pessoal de Goiânia,
6: e
3: tá animado?
6: Todos que estão ouvindo a paz aí. Que vão ouvir, né? Que vai começar agora às 5 da manhã.
3: Isso.
6: E abraço a todos, né?
3: Abraço.
6: Ouvintes fiéis que estão ouvindo aí a RTM, né?
3: Valeu, minha amiga. Um abraço pra você, um abraço de leão. Ainda não mudou, né, Sebastiana? Obrigado pela participação, obrigado pela companhia. Abraço pra toda a galera aí da Rádio Paz, acompanhando pela frequência 89,5 FM. Frequência boa demais, hein? Tá todo mundo aí em Goiânia sintonizado pela Rádio Paz, né? E a partir das 4 tem Silas Marinho com você. Quero mandar um abraço e um bom dia também, Edna de Imperatriz. Como é que você tá, Edninha?
7: Bom dia, Fabinho. Bom dia
3: pra
7: todos que já estão ligados.
3: Tudo bom aí?
7: Aqueles que estão sempre ligados e não dão alô, mas estão ligados. É uma família grande. Um abraço pra toda a nossa família. RTM, vamos lá, vamos começar, que boleto tem pra pagar.
3: Tem, boleto tem bastante, né, Dinha? Abraço, minha amiga, abraço de leão pra você, pra mamãe, pra toda a família, bom trabalho aí na madruga. Joel Bezerra, bom dia.
8: Bom dia, Carlos Zamana.
3: Oi, é Fábio, aqui Fábio é Zamana.
8: Joel, Bacaíba, pai do senhor, tô na audiência, nessa rádio maravilhosa, em nome de Jesus. E Deus é abençoe a todos nós, um grande beijo do céu.
3: Isso aí, você também, um abraço. É, ele falou Cláudio, não, Carlos Zamana, né? É Fábio, tá bom? Deixa eu escrever aqui, Fábio Zamana, isso aí. Acho que o pessoal confunde, mistura Cláudio com Fábio, aí dá Carlos. É, misturando Fábio com Cláudio, dá Carlos. É a conclusão que eu tenho chegado aí. Pastor Gerro, bom dia.
9: Bom dia, Fábio Zamana, bom dia a todos, rapaz do senhor. Fábio. Passando hoje, mandar um abração aí, nosso amigo Gilbertão. Gilbertão ontem teve um prejuízo grande.
3: Aconteceu.
9: O Silas foi lá.
3: Ah,
9: o Silas
3: é verdade.
9: Gosta de uma comidinha, viu?
3: É mesmo, come bem pouco, o Silas. Menino, não sabia, vamos
9: abraço
3: saber.
9: Pro amigo Silas Maria, Paline, que fez aniversário.
3: É, esses dias aí.
9: E pra todo mundo ligado aí hoje aí.
3: É
9: passando
3: verdade.
9: Rapidinho hoje.
3: Fico valeu, Deus, pastor tchau, Jean, obrigado. Abraço, bom saber que o Silas come bem, porque quando o Silas vier aqui em casa, ó, já prepara aquele banquete top pra ele, né? Com as coisas que ele gosta, né? Porque esse é um erro, né? Às vezes a gente chama a pessoa pra ir na nossa casa e a gente quer fazer o que a gente gosta pra pessoa. Só que o que a gente gosta, muitas vezes, é o que a pessoa não gosta. Ou que a pessoa nem pode comer, né? Hoje em dia tem bastante pessoas com restrição alimentar aí, então a gente tem que tomar cuidado, né? Tem que, eu já pergunto logo, falo, ó, o que que você come, o que que você não come, o que que você gosta, o que que você não gosta. Mais fácil, né? Aí você já prepara aquele almoço, aquele café da tarde, com tudo que a pessoa gosta. É bom demais. Bom dia, também aqui participando conosco, deixa eu ver se eu vejo o nome do ouvinte. DDD 19, final do telefone 6737, qual o seu nome? Tá comentando sobre o que o áudio... O áudio do quê? Do presente diário que tá diferente, é isso? Confirma pra mim aí, tá bom? Bom dia, obrigado aí pela participação. Também por aqui, Gildo de Paporanga, tá mandando abraço de leão pra todos. Nazareno tá chegando também, bom dia Nazareno, lá em Santa Quitéria, no Ceará.
10: Bom dia, Fábio Zamana. Estamos juntos hoje aqui, graças a Deus, desde meia-noite que nós estamos ligados nessa rádio.
3: Oh, que bacana, um abraço para todos os ouvintes aí do Ceará, ouvindo a RTM pela Rádio Ceará. Ontem, inclusive, João Lucas mandou uns vídeos aí, né? Eles foram fazer a manutenção da antena e ele mandou uns vídeos aí do local onde fica a antena. Gente, olha, a gente não tem noção do poder do rádio, né? A gente pensa assim, mas a gente não tem noção, porque tem lugares que não tem acesso à internet. Por incrível que pareça, né? Eu também fiquei surpreso quando eu descobri isso, mas tem lugares que não tem acesso à internet. E tem acesso ao quê, gente? Ao rádio. Então o rádio tá chegando em lugares que a internet não chega. Então isso é incrível, né? E ele mandou uns vídeos lá de uns lugares assim, realmente bem carente, pessoas que ouvem a RTM. Então eu fiquei muito feliz aí de saber que a RTM tá chegando através das nossas rádios afiliadas, né? Através da internet também, em lugares que a gente nunca imaginou. Estamos lá, levando a mensagem que salva, cura, liberta, transforma. River Kennedy, ele tá lá do outro lado do planeta, Inglaterra, bom dia.
11: Ô, Cláudio Zamana. Fábio.
3: Carlos.
11: Pastor Fábio Zamana, como é que você tá?
3: Paz, eu estou bom, estou bom, e você?
11: Aqui seu amigo e conserva evangelista Riverken, diretamente de Londres, passando para deixar um abraço para você, pastor Israel Rocha, do Gilbertão da Real Conquista, as Campeiros, né, Sebastiana, Arlinda, e todos que estiverem ligadinhos nessa melhor Titi Telvina, um abraço para todos. Quinta-feira de bênção para todos nós. Um beijo no coração.
3: Valeu,
11: fica na paz do Senhor Jesus e estamos sempre em oração por vocês. Essa rádio é uma bênção na nossa vida.
3: Abraço de Leão River. Obrigado aí pelo carinho, viu? Você é demais, amigo. Você é demais. Fernando Mourão, Tianguá, no Ceará. Tá mandando um bom dia, abraço pra todos aí. Valeu, Fernando. Um abraço pra você, pra toda a família também. Obrigado pela participação. Quem mais tá por aqui? Fatiminha tá chegando de Natal. Falou, quão bom é despertar e ouvir RTM. Ótimo dia pra todos. Obrigado, Fatiminha. Bom dia pra você também. Uma quinta-feira maravilhosa, tá bom? Vamos com música da terra. Tá chegando Cláudio Ronchi e Zé Dequias.
12: Zé Dequias, acorda, rapaz.
13: Ora, acordar pra quê?
12: Ué, nós queremos ouvir música.
13: Então vamos, ué.

0: música bonita você escuta aqui no Música da Terra, o trem bom. Eu preparei aqui o Tarde Eliseu Gomes. Esse rapaz canta muito bem, seu Krause. Sabe que música ele vai cantar agora? Não. O pistoleiro que gostava dos irmãos. Oh, que coisa interessante, seu Krause. Vamos ouvir essa.
1: Era de noite numa cidadezinha, uma igreja começava a cantar.

0: que gostava dos irmãos Eliseu Gomes, seu crush. Mas a música é muito boa, não é verdade?
1: A música é muito boa, sim. Mas escuta, tem mais aí?
0: Olha, eu vou contar um negócio pra você. Você parece que não gosta muito de conversa, não, seu crush. Sabe, a gente pode conversar mais um pouquinho, traz música, mas já que o senhor não quer conversa, quer ouvir música, vamos com os Carlinho Veiga. Ele traz pra você, olha só, morango e giló, ou tem um morango e gilózinho.

0: ouviu Morango e Geló com Carlinhos Veiga. Este rapaz canta cada música bonita, seu Cláudio. Eu contar um negócio pra você, viu? Outro dia encontrei com Carlinhos Veiga, ele tem cada canção mais maravilhosa uma do que outra, seu Cláudio. É verdade?
1: Sim, e por acaso esse homem fica mentindo, seu Cláudio?
0: Preste atenção. Negócio complicado, viu? Quando que a gente tá doendo, que a gente fica fazendo, hein? Cara, que um consolo divino nessa hora que você tá adoentado. Cara, que é muito doído enfrentar a enfermidade, é, não é? E é nessas horas que é de muita gente pensa que Deus se nem importa mais, não é verdade, não, senhor? Olha, tinha um rei na época do Antigo Testamento, que até parece meu xará, um dele era Ezequias. Pois esse rei era muito bonzinho, mas era uma pessoa maravilhosa, bondoso mesmo, e agradou o Senhor com toda a sua vida, pessoal, verdade, verdade, mas um dia ele ficou mal, mas ficou doente. E tava lá ele, atentadinho, sabe? Aí um profeta chamado Isaías avisou pra ele da doença que ele tava, que ia acabar em morte. Olha só que coisa que esse profeta foi falar com ele. Ah, mas depois o rei Ezequias abriu o coração e já quase acabou de tanto chorar. Mas chorou, rapaz, mas chorou aquele homem. E sabe o que Deus fez? Deus, na sua misericórdia, escutou o coração, escutou a oração, o choro, então curou a Ezequiel. Olha que maravilha! E deu mais de 15 anos de vida pra ele, sua coisa maravilhosa. Nosso Deus é assim, ele tá sempre escutando o clamor de seu povo, não é verdade? Você faz parte do povo de Deus? Então tá na hora, né? Mas tá na hora agora de você se optar pela opção de ter o Senhor no seu coração. É uma ótima oportunidade pra você.
2: Vamos ouvir mais uma música. Ah, quem vem chegando? Essa lá é pé de casa. Igrejinha do interior. Com banda gente.

0: Você ouviu Igrejinha do Interior com banda gerde que você escuta aqui no Música da Terra, música especialmente escolhida pra você. Você que tá nos ouvindo, preste bastante atenção, abre seu ouvido que vai começar o boletim rural. Acompanhe as informações do campo. Ó. Daqui a pouco nós voltamos, Ceará Grande.
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2: Começa em seu rádio Boletim Rural. Hoje na apresentação de Cláudio Ronchi. E nesta edição, você fica sabendo, preços do etanol e do açúcar aumentam no mercado brasileiro. Esta e outras notícias, agora no Boletim Rural.
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2: As chuvas nas regiões produtoras de cana no Centro-Sul provocaram a paralisação de algumas usinas e ajudaram a sustentar os preços do etanol e do açúcar. Segundo o CPE, entre 31 de agosto e 4 de setembro, o etanol hidratado subiu mais de 3%, chegando a R$ 2,38 por litro. O anidro avançou 6,85% para R$ 2,78. O açúcar cristal teve alta. No meio da semana, a saca de 50 quilos foi cotada a R$ 117,34, um aumento superior a 3% no mês. A maior produção de etanol reduziu a oferta de açúcar, enquanto no mercado internacional, as projeções de déficit na produção mundial também pressionam os preços para cima. Após o feriado de 7 de setembro, o mercado pecuário iniciou a semana com poucos negócios e preços estáveis na maior parte do país, segundo a Scott Consultoria. Das 33 regiões monitoradas, 26 mantiveram as cotações. Houve altas em algumas praças do Mato Grosso do Sul, Bahia, Maranhão, Pará e Tocantins. Em Araçatuba e Barretos, em São Paulo, o boi gordo segue cotado a R$ 345 a arroba, para pagamento em 30 dias. As vendas de carne no fim de semana foram razoáveis e ajudaram a sustentar os preços. No atacado, a procura para reposição de estoques antes do feriado também contribuiu para a alta das carcaças casadas. Estudo de pesquisadores brasileiros aponta que países emergentes, principalmente aqueles com forte produção agrícola e pecuária, têm grande potencial ainda um pouco explorado para transformar resíduos em energia. A tecnologia pode gerar uma nova fonte de energia e, ao mesmo tempo, agregar valor aos resíduos do campo, contribuindo para uma produção mais sustentável. Com fonte de Globo Rural, produção de Karina Joubert, coordenação de Marcelo Fávero, direção de André Castilho, com realização da sua RTM Brasil, na apresentação de Cláudio Ronchi, esta foi mais uma edição do seu Boletim Rural.
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0: E vamos com mais uma música especialmente escolhida por você. Vamos com o Constrate, cantando, sabe qual música? Andorinha.

Olha, Zé Dequias, essa música eu gostei, hein? Andorinha com contraste aqui no Música da Terra. E olha só quem vem chegando, tá ouvindo? É o Falcão e Josué cantando Marcos.

0: hoje é só zero quiz.
1: Aí não tá bom. Logo, logo a gente volta e com muito mais música. Ei, peraí.
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4: Agora, 5 horas em ponto, horário de Brasília.
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4: Vamos lá, vamos juntos. Mandando um abraço, um bom dia para você chegando, participando através do WhatsApp 11974181456. Quero já mandar um abraço, um bom dia pro Antônio Teodoro, lá em Goiás, sintonizado com a gente. Como é que você tá, meu amigo Antônio? Bom dia.
5: Alô, Fábio Zanon, aqui é o Toninho de Ouro Verde, do Goiás, o Teodoro. É a primeira vez que eu participo do seu programa.
4: Oh, que prazer,
5: mas
4: seja bem-vindo.
5: Mais de ano que eu ouço.
4: Que bacana.
5: Esse programa.
4: Obrigado, obrigado pela preferência.
5: Fica ligado, sintonizado nessa rádio. Dia e noite.
4: Ei, coisa boa.
5: Um abraço,
4: Dilão. Um abraço, você, meu amigo. Um abraço de Leão.
5: Quero mandar um abraço também pro Fernando Teodoro, também meu primo. É, que nessa hora tá escutando também, tá ligado?
4: Maravilha! Que prazer te receber aí, primeira vez, hein? Um abraço de Leão pra você, meu amigo. Luiz Justino, em Franca, interior de São Paulo, tá participando também, mandou um bom dia e um abraço para todos. O baterístico, um abraço aí para você, Luiz, obrigado pela participação, obrigado pela companhia. Meu xará, Fábio Aurélio, tá participando também direto do Maranhão.
6: Bom dia.
4: Bom dia, xará.
6: Fábio Zamana.
4: Tudo bem?
6: Dia maravilhoso, dia que o senhor fez e estamos vivendo nele. Que o Senhor possa nos abençoar nesta manhã com as bênçãos celestiais. Um dia próspero. Um alô aí para Dudu Sá.
4: Dudu já deve estar ouvindo.
6: Pra Lima Taxista.
4: Também tá por aí.
6: Bairro de Fátima.
4: Não perde um programa, né?
6: Todos que estão à escuta da Transmundial no Brasil e no mundo sejam alcançados pelas misericórdias do Senhor.
4: Valeu, xará. Abraço pra você também, obrigado pela companhia. Você falou no Lima Taxista, ele aqui, ó, já tá passando, já mandou seu recado, seu abraço, mandou um bom dia aí pra todos os ouvintes, já girando e rodando pela ilha. Joel Bezerra também tá conosco, Ezequias em Goiás, como é que você tá, Ezequias?
7: O RTN, bom dia, Fábio Zamana.
4: Tudo bem?
7: Da Costa Silva,
4: opa, tudo bom aí?
7: Goiás, bom dia para todos os amigos da Rádio Ouvinte. Bom dia, e a hora. Quintou. Se bom, uma alusão para nós aqui para Goiânia, Goiás.
4: Valeu, Ezequias. Gracenildo, Parnamirim, Rio Grande do Norte. Bom dia também. Giane Soriano, direto de Teófilo Otoni, Minas Gerais. Hoje tem corrida, tem bike, tem o que por aí, Giane? Bom dia.
8: Bom dia, Fábio. Bom dia a todos os meus amigos e ouvintes da Rádio Transmundial. Aqui é o Giane Soriano, diretamente de Teófilo Otoni, Minas Gerais. E hoje não está chovendo, então nós vamos sair ali para fazer uma corridinha.
4: A chuva tá toda aqui, viu, Giane?
8: Vou tomar aqui meu suplemento antes de correr. E vamos fazer uma corridinha leve, né? Que a gente tá retomando os treinos. Mandar um alô e um abraço, Leão, para todos os meus amigos aí. A Silvinha, com Madruguinha, a Graça Imperial, a Eliane, lá em Portugal. A Conceição, o Etevaldo, o Dudu, o Pastor Jean, o Pastor Israel.
4: É, todos gente os meus demais, você tá doido. Afora.
8: Fiquem todos com Deus. Tchau, tchau.
4: Valeu, Giane, um abraço para você. Também por aqui, Pastor Arimar Castro, Felipe Camarão, como é que você tá, meu amigo? Ótimo dia para você, uma excelente madrugada, ótima quinta-feira para todo mundo aí, Felipe Camarão, ouvindo a RTM, né? Que maravilha!
9: Bom dia, Pastor Fábio Zamana, Deus continue te abençoando grandemente. Espero que você e toda a sua família estejam bem, para a glória de Deus.
4: Graças a Deus,
9: quero
4: tudo bem.
9: Quero desejar a todos os ouvintes da RTM uma quarta-feira abençoada,
4: quinta.
9: No nome santo de Jesus.
4: Quintou.
9: E um abraço de
4: Valeu, um abraço de Leão para você também, meu amigo, tamo juntos. É, quarta não, quinta, né? Véspera de sexta já. Passa tão rápido que a gente nem percebe, né, Pastor Arimar? É, meu amigo, um abraço para você, para toda a família também. Quem mais tá por aqui? Heriberto, São Gonçalo do Amarante, bom dia.
10: Bom dia, Pastor Zamano, um abraço de Leão. Um
4: abraço de Leão.
10: Que Deus abençoe nosso dia. Com muita saúde, com muita paz.
4: Isso aí, valeu, bom dia. Juarez está chegando com a gente também, Juarez Ribeiro na Bahia, bom dia.
11: Bom dia, Fábio Zamana, meu irmão, Pai do Senhor Jesus.
4: Tudo bem, Juarez?
11: É, tô aqui esperando o ônibus para ir trabalhar e sintonizado na RTM.
4: Bom trabalho.
11: Quero desejar para todos um bom dia, um abraço para todos, viu?
4: Abraço.
11: E eu tô aqui já no aguardo do estudo do pastor Itamir Neves.
4: É agora.
11: Zamana, se possível for, manda um link desse programa de hoje para mim.
4: Do de hoje?
11: Pra mais tarde eu estudar.
4: Tá bom, mando.
11: Um abraço para todos, Deus
4: Valeu.
11: Abençoe.
4: Um abraço, Juarez. Juarez que hoje mandou áudio, olha só. Bom trabalho para você, meu amigo. E sobre os programas aqui da casa, gente, todos os programas ficam disponíveis no site, tá bom? Com exceção do Palavra para Hoje, que é um programa que vem de fora, mas o restante, que é a produção aqui da RTM, todos ficam no site. Então, para você pegar, é só você entrar no site rtmbrasil.org.br, coloca o nome do programa. Então, exemplo agora do Juarez que ele pediu através da Bíblia. Através da Bíblia. E o diferencial é, você tem que colocar o tema do programa. Você procura pelo tema do programa, tá bom? Então, no caso do Através da Bíblia de hoje, a gente está voltando aí no estudo. E a gente voltou aí para Gênesis, né? Não, na verdade ainda não entrou em Gênesis, está falando sobre, hoje vai falar sobre as características e revelação, texto bíblico Salmo 112, tá bom? Episódio de hoje, a Bíblia, características e a revelação. Então você tem que colocar esse nome lá, através da Bíblia, aí você coloca qual é o tema do programa, a Bíblia, características e revelação. Quando você colocar isso lá no site, já vai aparecer o programa. Isso para todos os programas, já serve como orientação para todo mundo quando você quiser ouvir aí algum programa aqui da RTM, tá bom? Um abraço para todo mundo e vamos então, já que o Juarez pediu, tá chegando através da Bíblia, professor Itamir Neves.

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1: Amigo ouvinte, esse é mais um programa da série Através da Bíblia, e nesse programa estamos estudando algumas verdades sobre o valor da palavra de Deus, com o objetivo de motivá-lo a valorizar ainda mais o estudo sério e profundo, o estudo sistemático e prático da palavra de Deus. Estamos começando uma grande aventura. Na verdade, o nosso propósito é estudar a Bíblia toda, de Gênesis até o Apocalipse. O nosso convite, então, é para que você esteja conosco a cada programa. Nós vamos viajar de novo por esse livro maravilhoso, as Sagradas Escrituras. Que maravilha poder conhecer em detalhes aquilo que Deus deixou para nós. Pense comigo, imagine-se você viajando com Paulo nas suas jornadas missionárias. Acompanhe também Moisés. Veja, ele está diante da sarça ardente, um pequeno arbusto que parece estar queimando, mas não é consumido pelo fogo. Ouça a voz de Deus chamando por ele. Amigo ouvinte, você pode acompanhar Pedro também? Pense em Pedro. Ele está dormindo na prisão enquanto o anjo do Senhor vem para libertá-lo. Puxa, Pedro dormia bastante, não é mesmo? Lembre-se quando Jesus o levou com Tiago e João até o Getsêmani para orar naquela última quinta-feira antes da sua morte lá na cruz do Calvário, por cada um de nós. Também lá Pedro dormiu. E quando o anjo veio libertá-lo, ele também dormia. Imagine a cena. Depois de liberto, ele foi para a casa de Maria, bateu na porta, a criada chamada Rode veio atender e ficou maravilhada por ver Pedro. Ao invés dela abrir a porta, correu e foi contar para os irmãos que estavam reunidos orando, pedindo a libertação de Pedro. Mas eles não acreditaram. Eles estavam orando e não acreditaram que Pedro tivesse sido solto. Aqueles irmãos muitas vezes são semelhantes a nós. Concorda comigo ou não? Nós oramos pedindo a Deus as suas bênçãos, a sua manifestação, a sua libertação, e quando ele nos responde, nós não acreditamos. Nós não temos os olhos abertos para ver a sua bondosa resposta. Isso acontece com você ou é só comigo? Agora coloque-se entre a multidão. Ela está sentada numa relva verde, tranquila. Imagine-se recebendo um bom pedaço de pão e peixe, um peixe bem gostoso. Desejamos que Deus nos abençoe. É assim que nós pretendemos estudar a Bíblia. Queremos fazê-lo meditar, entender e principalmente aplicar as suas verdades às nossas vidas. O nosso convite é para você, para que você crie um hábito de sempre estar conosco no estudo da preciosa palavra de Deus. Lembre-se de que a Bíblia de Deus, a palavra de Deus, é viva e eficaz e mais cortante do que qualquer espada de dois gumes, e penetra até o ponto de dividir a alma e espírito, juntas e medulas, e apta para discernir os pensamentos e propósitos do coração. Essa é uma referência bíblica que se encontra lá em Hebreus, capítulo 4, versículo 12. Anote aí, se você gostou desse versículo, anote para ler novamente, Hebreus 4, versículo 12. Amigo ouvinte, de fato, a palavra de Deus é abençoadora. Ela mesmo relata um testemunho a seu respeito. Diz o salmista: não fosse a tua lei, ter sido meu prazer, há muito eu já teria perecido na minha angústia. Nunca me esquecerei dos teus preceitos, visto que por eles me tens dado vida. Essas são as palavras do Salmo 119, versículos 92 e 93. Anote aí, eu repito, Salmo 119, 92 e 93. Que palavra impressionante! O salmista está confirmando que

através do conhecimento e estudo da palavra de Deus, ele mesmo, o nosso Deus, nos concede vida, a verdadeira vida, a vida espiritual. Por isso, amigo ouvinte, eu quero apresentar mais algumas verdades sobre esse livro único, a palavra de Deus. Eu quero conversar hoje com você sobre o nome, sobre o conteúdo e sobre algumas características da Bíblia. O nosso objetivo com essas afirmações é continuar te incentivando a dedicar tempo para o estudo sério da palavra de Deus. Em primeiro lugar, temos que conhecer um pouco mais sobre o nome desse livro. É, a Bíblia é um nome, esse nome vem do grego, é uma das línguas em que ela mesma foi escrita. E significa esse nome Bíblia uma coleção de livros ou rolos. Na verdade, significa uma pequena biblioteca. Esta expressão aparece muito claramente em 2 Timóteo 4:13. A palavra escritura que nós usamos, escritura sagrada, essa palavra deriva-se do latim escritura, que significa também escrito. Essa passagem está em 2 Timóteo 3:15. E o termo sagrado, você sabe, significa santo, consagrado. Então, o nome da Bíblia, você está aprendendo agora. Por exemplo, usamos para descrevê-la o termo palavra, a palavra. Esse termo palavra traduz o hebraico, uma outra língua também que a Bíblia foi escrita, a palavra dabar. No hebraico, dabar, e no grego, logos, são termos que descrevem esse precioso livro, a palavra de Deus. Esses dois termos são empregados na Bíblia mais em referência ao que é falado e não tanto ao que se escreve. Na nossa língua portuguesa, empregamos o termo palavra igualmente em referência ao que se escreve e ao que se fala. Dizemos ainda a palavra de Deus porque cremos que o que está registrado nesse livro único e singular não são palavras humanas, mas são palavras divinas, que foram inspiradas por Deus através do seu Santo Espírito, que foram sopradas a homens piedosos, que foram canal divino para o registro da sua vontade e do seu querer. Podemos empregar essas três expressões como títulos do nosso livro sagrado, porque a própria Bíblia não indica que título devemos usar. Então, os três termos pelos quais chamamos essa revelação de Deus são Bíblia, Escritura Sagrada e Palavra de Deus. Mas em segundo lugar, eu quero apresentar a você algumas verdades sobre o conteúdo desse livro sagrado. Esse conteúdo é diverso e é dividido em dois grandes blocos que chamamos de testamentos. Vamos entender isso de uma maneira bem fácil e bem correta. A palavra testamento significa aliança, um documento que usamos para expressar a nossa vontade. Assim, também fez o nosso Deus. Ele estabeleceu uma aliança com quem? Com o patriarca Abraão, quando o convidou para andar com ele, deixando a sua terra e a sua parentela. Depois de muito tempo, Deus renovou essa aliança, esse testamento com o povo de Israel. Depois que o libertou do Egito, com mão poderosa, Deus, através de Moisés, reforça essa aliança. Esse relato tão importante registra a antiga maneira de Deus se relacionar com o ser humano. Muito tempo e muitas coisas aconteceram até que finalmente Deus propôs estabelecer uma nova aliança, pois o povo de Israel não cumpriu com a sua parte no acerto que tinha feito com Deus. O Novo Testamento é o registro dessa nova maneira pela qual Deus se relaciona conosco. E isso agora se dá através de Jesus Cristo, que é o mediador da nova aliança. O Novo Testamento mostra como Deus se interessa pelo contato com o homem, a ponto de ter dado como prova do seu grande amor por nós o seu único filho, o Senhor Jesus Cristo, que vindo encarnou-se tomando a forma humana e pregou o evangelho, isto é, as boas novas de salvação, escolheu um grupo de discípulos e a partir da sua volta ao céu, de lá nos enviou o seu Santo Espírito,
para que estivesse permanentemente conosco e que por ele mesmo, por sua capacitação, anunciássemos o evangelho a todas as tribos, línguas, raças e nações. O Novo Testamento mostra a vida e a vitória do Senhor Jesus, o estabelecimento e as orientações da sua igreja, e relata profeticamente o final da história humana, já planejada pelo nosso Deus Todo-Poderoso. É importante também sabermos que a maior parte do Antigo Testamento foi escrito em hebraico e alguns capítulos em aramaico. E o Novo Testamento foi escrito em grego, que era a língua mais difundida, mais conhecida naquela época. Muito bem. Depois de observarmos todo esse conteúdo maravilhoso sobre o qual nos deteremos, estudando livro por livro, capítulo por capítulo, parágrafo por parágrafo, versículo por versículo, eu quero convidá-lo, em terceiro lugar, a conhecer algumas características desse tão importante livro, a Bíblia Sagrada. Uma dessas características é que, nesses diversos grupos de livros, encontramos gêneros literários dos mais diferentes. São histórias, parábolas, narrativas, provérbios, leis, doutrinas, profecias, enfim, uma enormidade de gêneros literários. Por isso é que chamamos a Bíblia de uma pequena biblioteca. Cada livro bem diferenciado um do outro, mas todos contendo a poderosa palavra de Deus. Uma outra característica dessa palavra é que a Bíblia foi escrita num período que abrange mais de 1.500 anos e foi escrita pelas mãos de diversas pessoas em locais bem diferentes e com propósitos bem variados. Mas mesmo assim, ela revela unidade na apresentação da sua mensagem, pois afinal ela foi escrita sobre a orientação de um único autor divino, isto é, o próprio Espírito de Deus. Por outro lado, a Bíblia se caracteriza também por ser tanto histórica quanto contemporânea, pois embora sendo arraigada nas culturas, línguas e tradições da antiguidade, também ela é poderosa para tocar na vida dos leitores e dos estudantes. A Bíblia alcança esse objetivo, pois apresenta uma mensagem simples e ao mesmo tempo profunda, fazendo dela o livro mais estudado do mundo. É um livro igualmente humano e divino, escrito por homens sob a inspiração divina. Outra característica singular da Bíblia refere-se à revelação divina que está implícita na sua inspiração e na autoridade que ela possui. Crer na autoridade bíblica é uma necessidade, porque apesar de tentarmos obedecer a Deus de modo voluntário, nós não temos o conhecimento sobre ele, sobre a sua natureza e sua vontade. Isso ocorre primeiramente porque nós, seres humanos, somos limitados e Deus é ilimitado, sendo impossível que façamos uma descoberta de Deus. Em segundo lugar, não conseguimos conhecer a Deus por causa do pecado, que nos fez cegos diante do conhecimento e do entendimento de Deus. Essas duas dificuldades levaram Deus a tomar iniciativa. Ele tomou a iniciativa de se revelar a nós, para que se tornasse conhecido por todos nós, por todo ser humano, muito embora alguns não creiam na sua existência. Mas não acreditar em Deus é inadmissível. Achar que o mundo não tem criador, como disse Benjamin Franklin, é o mesmo que afirmar que um dicionário é resultado de uma explosão numa tipografia. A Bíblia nos revela a existência de um Deus criador. Entretanto, nós temos que reconhecer que existem dois tipos principais de revelação: a geral e a específica. A revelação geral é assim chamada porque ela é disponível para todas as pessoas de todas as épocas e porque o seu conteúdo é menos específico. Consiste na auto-manifestação de Deus por meio da sua natureza, da sua história e da personalidade humana. A entrada do pecado no mundo arruinou o conhecimento natural de Deus por meio dessa revelação chamada geral. Portanto, torna-se necessário um conhecimento mais completo, mais específico, que é exatamente a revelação especial, a revelação específica. Nessa revelação, Deus age de diversas formas.
Uma delas é que o Senhor falou a nós através dos profetas e dos apóstolos, em várias visões, sonhos, ou seja, de várias maneiras, a sua comunicação foi revelando as suas verdades aos seres humanos. Os atos de Deus fazem parte desse processo da revelação divina especial. A encarnação do Senhor Jesus é a mais completa forma de revelação especial de Deus, e essa revelação ajuda-nos a entender, a ver quem é Deus. Disse o Senhor Jesus: quem vê a mim, vê o Pai. Quanto à sua natureza, a revelação especial constitui um encontro com a pessoa e não apenas com a comunicação das verdades de Deus. Nós encontramos a pessoa de Deus, nós encontramos o próprio Deus. Há várias teorias sobre inspiração. A teoria da intuição, que é a capacidade de perceber ou de intuir as verdades espirituais. A teoria da iluminação, que vê a obra do Espírito Santo na inspiração do ser humano. E a teoria do ditado, que diz que Deus prescreveu as palavras aos autores, como alguém que dita uma carta. Sobre essas teorias, num próximo programa, nós trataremos com mais detalhes. Mas esse é um grande tema que nós temos que entender e discutir. Pelo menos hoje eu queria que você tivesse a consciência de que você pode ter uma completa certeza na inspiração e na inerrância da Bíblia. Sobre inerrância, nós temos que entender que não exige-se que as declarações da Bíblia não permitam aproximações ou números arredondados, que não se usem expressões verbais populares, nem que questões científicas sejam descritas do modo como se apresentam aos nossos olhos. Tenho dito aos meus alunos, e quero compartilhar com você também, que a Bíblia não é um livro científico, ela é uma revelação divina. No entanto, mesmo sendo a Bíblia uma verdade revelada e inspirada por Deus, ainda se torna necessário que as pessoas entendam a Bíblia e nela creiam, para que ela tenha real valor para cada um de nós. Isso ocorre através da iluminação, que significa que, além da mensagem externa ou objetiva das Escrituras Sagradas, os salvos em Cristo contam com o apoio, com o testemunho interno e a direção do seu Santo Espírito. A sequência fica assim completa. Veja só: Deus se fez conhecido por nós por meio de um processo chamado revelação. Ele preservou essa verdade mediante a inspiração, de modo que a Bíblia contém a sua mensagem da forma que ele pretendia. Pela obra da iluminação do Espírito, então, nós somos capazes de entender essa mensagem perfeita, e assim a Bíblia é aquilo que Deus queria que conhecêssemos e fizéssemos, e, portanto, ela possui toda a autoridade. Eu quero recordar com você essa sequência, é muito importante. Temos três grandes informações: a revelação, a inspiração e a iluminação. São palavras relativas ao estudo da palavra de Deus. Então vamos recordar: inspiração é a maneira pela qual Deus soprou, inspirou os escritores da palavra de Deus. Por quê? Porque ele quis se revelar, isso é, ele se fez conhecido a nós para que pudéssemos conhecê-lo. Nós não tínhamos essa capacidade e não temos ainda por causa do nosso pecado. Mas pela iluminação do seu Santo Espírito, então nós podemos compreender aquilo que foi registrado, aquilo que foi inspirado por Deus aos escritores sagrados. Portanto, são três alvos importantes para o nosso conhecimento do estudo da Bíblia: a inspiração, a revelação e a iluminação. Amigo ouvinte, estamos chegando ao final de mais um programa. E mais uma vez eu quero lhe dizer que tem sido um privilégio estar com você. Algumas pessoas querem estudar a Bíblia seriamente, querem estudá-la profundamente. A motivação, o intuito que leva essas pessoas a estudarem dessa maneira é de se preparar para servir a Deus, como se estivesse ingressando no instituto bíblico ou num seminário. Essa preparação, então, requer profundidade e seriedade.
Entre os nossos ouvintes, temos pessoas que querem se preparar para servir a Deus, para pregar o evangelho, para ensinar na escola bíblica dominical, enfim, irmãos que querem desejar ser mais úteis nas mãos de Deus, querem ser missionários, professores, ensinadores, discipuladores. Talvez você mesmo que está me ouvindo agora, aí na sua casa, no seu ambiente de trabalho, você seja alguém que quer aprender mais a palavra de Deus para poder reparti-la com outros. Se esse for o seu propósito, parabéns. Nós queremos encorajá-lo a continuar nos ouvindo. Um grande abraço a você e a todos os nossos queridos amigos. Convido-o para estar conosco no nosso próximo programa.

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1: Ótimo dia para você, uma excelente madrugada. Madrugada de quinta-feira. Ótima quinta-feira para você, dia 10 de setembro de 2026. Eu sou Fábio Zamana, estou por aqui, estamos ao vivo direto dos nossos estúdios em São Paulo. Com chuva, hein? A chuva não passa. Gente, as paredes das casas aqui tá tudo molhada. É, tudo úmido. O chão, você passa pano no chão, o chão não seca. É sobre isso, viu? E você, tudo bem? Tudo tranquilo por aí? Como é que você tá? Participe conosco através do WhatsApp 11 974 181 456. 11 974 181 456 é o nosso número que você pode interagir conosco. Já mandando um abraço, um bom dia para você que está chegando também pela TWR em Bonaire. A partir de agora em rede, fica conosco até às 7 da manhã, no horário de Brasília. Bom dia, bom dia, bom dia para você ouvindo pelas nossas rádios parceiras, rádios afiliadas. Excelente madrugada de quinta para você, viu? Quero já começar mandando abraços aqui para Silvinha, lá em Natal, Rio Grande do Norte, junto com seu fiel e companheiro Madruguinha. Como é que você tá, Silvinha? Ótimo dia para você.
2: Bom dia, irmão pastor Fábio Samano. Eu tô longe de ser Madruguinha, tá? Rapaz, seu amém, que Deus abençoe você e toda a sua família. Um abraço para você, todos os ouvintes da Transmundial, todos que faz a Transmundial, todos que faz a Rádio Nordeste Natal e todos os ouvintes também. Meu abraço mesmo vai para todos aqueles que mandam um abraço mesmo para mim, para quem não manda, vai para Lourinho das Pedreiras, para o irmão Riquel, vai para o irmão da bicicleta. Enfim, vai para todo o povo de Deus. Vai para todos ali do Busão, para todos da César. Vai para todos ali do Presídio. Que Deus abençoe cada um povo de Deus. Fabinho, quando eu for na tua casa, sim, vai para todos os pastores, pastor da Inglaterra, e vai para aquele pastor que eu esqueço o nome dele, gente, que imita a gente. Ai, meu Deus do céu, é cabeça bem.
1: O pastor Jean.
2: Então, quando eu for na tua casa, eu gosto muito de comer pirão de osso, daquele osso do tutano. Amém. Pode fazer de tudo, que eu sou boa de boca.
1: Come qualquer coisa, aí é bom,
2: de garfo, né? Um cheiro, irmã Tina. Que Deus abençoe a todos.
1: Um cheiro pra tu também, Silvia. Assim que é bom, aquele convidado que come tudo, né? Então, pirão, essas coisas aqui a gente não faz, mas a minha sogra faz um pirão muito bom. A minha sogra é baiana, né, gente? Então eles tinham o hábito de sempre que nascia um bebê, eles faziam um pirão, chamava toda a família para comer pirão. É. São hábitos nordestinos. E ela gosta de pirão. E dizem que ela faz um pirão bem gostoso. Eu não como pirão, não posso falar para você. Mas o pessoal comeu, falou que o pirão da minha sogra é muito bom. A feijoada, eu posso dizer que sim. A feijoada da minha sogra é a melhor, viu, gente? A melhor. Edna, o que, que foi que tu tá falando aí, Edna?
3: Zamana, Silvinha, dá pra ser narrador de futebol. Ela fala rápido demais.
1: Ela fala rápido, né? Ai, ai, essa Silvinha, viu? Superou a Tina, que também fala super rápido, né? Railuz! Falou, bom dia, vem pra Bahia, por aqui sol e um ventinho frio bem gostoso. Então aí tá gostoso demais, viu, Railuz? Porque aqui, menina, tá um negócio, uma situação, como diz um amigo meu, uma situação periclitante, porque as paredes das casas, Railuz, tudo molhado, você toma banho, o box não seca. Ontem foi até engraçado, né? A Andréia chegou à noite do trabalho, que ela é professora. Aí eu falei, vou aproveitar e vou tomar banho antes da janta. Ela falou, mas você já não tomou banho? Eu falei, não tomei banho. Por quê? Ela falou, porque o box tá todo molhado. Eu falei, o box tá molhado, você tomou banho quando você foi trabalhar? Ela falou, não, também não tomei banho, tomei banho só ontem à noite. Eu falei, nossa, então o box ficou molhado de um dia pro outro, né? Porque não tá secando é nada, viu, Railuz? Uma chuva aqui não passa, menina, não passa. Ontem passou um pouquinho, aí a gente conseguiu sair um pouquinho, levei as meninas pra rua pra andar de bicicleta, né? Porque tá, o povo tá ficando mofado dentro de casa. Tanta chuva, tanta água. Fala aí, Railuz. Bom dia.
4: Gente, amanhã, uma madrugada, sem ouvir a voz de Tina, não é madrugada. Não é madrugada. Sem ouvir seu Madruguinha, não é madrugada.
1: Já começa. Olha, o dia Fábio, assim, né?
4: Eu não como de tudo, não.
1: Ah, tudo assim, eu sei, por conta da restrição alimentar.
4: Se um dia eu tivesse a opção de escolher sua casa ou a casa da sua sogra, eu vou casar sua sogra.
1: É baiana, né, menina?
4: É baiana.
1: Tu não é besta, lógico.
4: Porque ela entende tudo que eu como.
1: É verdade, é verdade.
4: Um abraço, meu amigo.
1: Abraço, Railuz. E minha sogra cozinha bem, viu, gente? Graças a Deus. André também cozinha bem, mas a minha sogra é baiana raiz, né? Não tem como não cozinhar bem. É a lasanha que ela faz é muito boa, feijoada, frango, que mais? Qualquer coisa. Maria Raimunda, bairro Camboa, bom dia.
5: Bom dia, pastor Isaías.
1: Opa, Isaías.
5: Aqui é Maria Raimunda Corrêa, do bairro Camboa. Um abraço de leão pra você, com sua família e todos os ouvintes da RTN.
1: Obrigado pra você também, Maria Raimunda. Edu Chaclian tá por aqui com a gente. Abraço pra você, Edu Chaclian. Mick Miqueias, Parnamirim, Rio Grande do Norte, falou que tá na audiência também. Abraço pra você, Mick Miqueias. Excelente dia, ótima quinta-feira. Igor, tá com a gente também, direto de Ilhéus, na Bahia. Olha só, falando dos baianos aí, ó. Bahia tá em peso por aqui, viu, Railuz? Representada aí pela Railuz, né? E mais um monte de gente. Edu Chaclian, Florianópolis, falou, opa, chegamos pra ficar. Que maravilha, hein, Edu? Ótimo dia pra você, meu amigão. Tamo juntos, viu? Levi Mossoró, Rio Grande do Norte, bom dia.
6: Bom dia, pastor Fábio Zamana. Aqui quem fala é Levi, aqui de Mossoró. Estou ligadinho aqui nesse programa maravilhoso.
1: Opa,
6: quero
1: tem um
6: deixar
1: galo
6: um
1: forte
6: abraço
1: também,
6: leão pra você, pra todos que estão aí ligados neste programa.
1: Tem um gato também.
6: Um ótimo dia a todos,
1: outro
6: na
1: gato.
6: Paz do Senhor. Deixo aquele abraço também para nossa amiga Silvinha, Madruguinha, lá em Natal. Um abraço a todos e fiquem com Deus.
1: Valeu, meus amigos. Gente, engraçado, né? As participações das madrugadas. É participação com os animais, não tem como. E foi daí que a gente começou a brincadeira com a Silvinha, porque sempre que ela mandava mensagem, o galo no fundo. Falei, gente, mas o que tá acontecendo? Esse galo aí da Silvinha tá querendo falar mais que a Silvinha. Aí foi aí que a gente começou, né? Essa brincadeira aí do Madruguinha. E uma brincadeira que ficou. Tanto que a história do galo é muito bonita, né? Você sabe a história do galo, que a Rainol ia falar que a Railuz adotou o galo. Mas não, a Railuz não pode ter o galo que ela mora no apartamento, né? Ia ser um problema aí. Ai, ai, vamos com música, né? Fernandinho, vem ao teu reino. Daqui a pouquinho, palavra para hoje, calendário de oração.

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3: A palavra para hoje, um hábito enriquecedor. Salmos 55, 17. À noite, de manhã e ao meio-dia, porarei. Um antigo monastério europeu empoleirado na saliência elevada de um rochedo só era acessível por meio de uma cesta que era mantida no lugar por uma única corda em uma série de roldanas. Um dia, um visitante preocupado observou que a corda estava desgastada em vários lugares. Esperando aliviar a sua ansiedade, ele perguntou ao monge que fazia o percurso ao seu lado: com que frequência vocês trocam essa corda? Estoicamente, o clérigo respondeu: sempre que ela arrebenta. Falando sério, esperar que o pior aconteça antes de agir é uma estratégia arriscada. Assim como o bom senso dita que as máquinas, a saúde e os relacionamentos exigem atenção e manutenção contínuas, a mesma estratégia se aplica à sua vida espiritual. Pelo fato de nos tornarmos o que praticamos consistentemente na nossa caminhada com Deus, a rotina e a repetição podem ser salva-vidas espirituais. A excelência espiritual não é um ato, é um hábito. Considere a oração e a meditação. Em lugar de exceções, elas se destinam a ser hábitos que você pratica diariamente. Não espere até que a corda arrebente para incorporá-las à sua vida. A oração deve ser, em primeiro lugar, uma disciplina espiritual. A palavra de Deus a designa como um hábito de vida e não meramente como um ato. Paulo nos instrui a orar no Espírito em todo o tempo e em todas as ocasiões. Sejam persistentes nas suas orações. Efésios 6:18. Nunca cessem de orar. 1 Tessalonicenses 5:17. O salmista Davi entendia esse princípio. Ele disse: à noite, de manhã e ao meio-dia, orarei e clamarei em alta voz. E Daniel também praticava isso. Ele orava 3 vezes ao dia, assim como sempre havia feito. Daniel 6:10. Essa era uma rotina que provou ser poderosa e eficaz para ambos os homens. E ela funcionará para você também.
4: Você está sendo abençoado?

0: para as mulheres ao redor do mundo.
1: Deus de infinito amor, temos o privilégio de falar contigo mais uma vez. Obrigado por nos escutar. Intercedemos agora pelas mulheres que moram no Turcomenistão, na Ásia Central. O Senhor conhece as batalhas travadas por cada uma delas. Pessoas que gemem sob a opressão de um estilo de vida rígido e sufocante. Pai, visite os corações feridos pela rotina e pelo isolamento. Quebre os grilhões do medo e dissipe as trevas da mente com a tua presença viva. Revele às turcomenas que a verdadeira libertação, a paz inabalável e a salvação eterna repousam somente no Altíssimo. Guarde em perfeita paz aquele cujo propósito permanece firme no teu amor, pois em ti deposita toda a sua confiança. Que essas mulheres sejam testemunhas da tua glória, livres, curadas e renovadas por tua infinita graça. Oramos em nome de Jesus. Eu sou Fábio Zamana. É uma honra poder orar com você.
0: Obrigada por orar conosco. 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

0: 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Agora 5 horas e 53 minutos, horário de Brasília.
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0: Um ótimo dia para você, uma excelente quinta. E mandando um abraço pro pessoal aí na Rádio Paraíso, em Várzea Alegre, Ceará. Que prazer receber vocês aqui. Muito bom dia.
2: Bom dia, bom dia. Paz do Senhor Jesus Cristo para todos os ouvintes. Aqui é o Matheus, diretamente de Várzea Alegre, Ceará, tá? Sou proprietário aqui da Rádio Web Paraíso. E a gente tá com uma parceria com a RTM.
0: Olha,
2: a gente
0: que bacana.
2: Tá retransmitindo aí em alguns horários, inclusive esse, de 5 às 10 da manhã, retransmitindo a RTM. Abraço a todos os ouvintes.
0: Que maravilha, meu amigo, que maravilha. Um abraço para você aí e para todos os ouvintes pela Rádio Paraíso, né? O bom de ser rádio afiliada da RTM, porque você recebe todo o conteúdo da RTM e no horário que você quiser, né? No horário que você quiser, via satélite, a gente disponibiliza esse conteúdo. Conteúdo de altíssima qualidade e com comunicador aqui na rádio 24 horas. Então, 24 horas nós temos apresentadores ao vivo aqui na RTM, né? Não é gravada, não. A programação é ao vivo mesmo, 24 horas. Então, para você que tem uma rádio, que de repente você deixa a programação da madrugada aí, uma programação gravada, você tem essa alternativa de ter um comunicador 24 horas aí na programação da sua rádio também. Então, isso é bom demais, é vantagem tanto para quem tá recebendo, né, como rádio afiliada e também quanto para nós aí, porque conseguimos ir mais longe através dessas parcerias. Então, faça parte você também, você que tem uma rádio, uma web rádio, faça parte do nosso projeto Antenas, que nós falamos, né? O projeto Antenas, levando a RTM para todos os lugares. Isso é maravilhoso, viu? Valeu, meu amigo, obrigado aí pela participação, obrigado pela retransmissão aí pela Rádio Paraíso. É um prazer estar com vocês. Quem também já passou por aqui, ah, olha só, já mandou seu recado, pastor Jailton Santos, Rádio Nordeste Evangélica. Bom dia, pastor Jailton.
3: Bom dia, povo de Deus, a paz do Senhor, meu querido pastor Fábio Zamana, bateu a saudade, mandei esse áudio, um forte abraço a todos que estão ligados na melhor RTM.
0: Muito bem,
3: pai do Senhor,
0: pastor Jailton. Ô, pastor, já ia te mandar mensagem mesmo esses dias aí, cobrando seus áudios. É, a gente fica com saudade mesmo, né? Fica com saudade. Um abraço pra você, abraço Betânia, abraço pra toda a equipe da Rádio Nordeste Evangélica, nossa grande parceira de Natal, Rio Grande do Norte. Tá chegando com a gente também Cleide, lá no sítio Bom Jesus. Como é que você tá, Cleide? Como é que estão as gêmeas por aí? Ela falou que as gêmeas pararam um pouquinho de brigar. Só um pouquinho. É, sobre isso. Salvina de Anicuns, bom dia pra você, Salvina. Tá fazendo o que aí? Tá fazendo pão de queijo, menina? Olha só.
4: Eu, nem todos os meses tem gente linda. Não sou tudo, não, mas você disse isso, né, seu pastor Fábio?
0: Isso, outubro, mês mais lindo de todos.
4: Tem sobrinho, tem minha neta.
0: É, que faz aniversário em outubro.
4: Sou filha de sobrinho, um cunhado.
0: Isso aí, muita gente bonita que aniversaria em outubro, né? Coisa boa, coisa boa. Tá chegando com a gente também pastor Jean, lá na França, bom dia. Opa, pastor Jean, peraí que tá vindo uma música junto aqui, deixa eu descobrir da onde que tá vindo essa música aqui, peraí. Será que foi ele que mandou a música? Não, a música, peraí. Ah, a música é dele, eu falei, o Rostante tá vindo essa música aí, peraí, deixa eu voltar aqui, pastor Jean.

0: Olha só, gostei demais, pastor Jean. Gostei demais. Já vou estrear amanhã na sexta-feira, viu? Que maravilha. É, já temos a música aí de sexta-feira. Esse pastor Jean é demais, viu? Esse pastor Jean, ele sempre me surpreende com uma surpresa aí. Muito bom, pastor Jean. Foi engraçado, eu pensando. Eu falei assim, hoje tá, hoje tá.
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3: 6 horas. 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

0: Bom dia, Natal! Bom dia, Rio Grande do Norte e Nordeste do Brasil! A paz do Senhor, povo de Deus, 6:06, estamos diretamente dos estúdios. Pastor João Gomes da Silva, meu amigo, a você que está ligadinho na melhor Rádio Nordeste Evangélica FM 92.5, programa Amanhecendo com Fé. Olha, irmão, vou revelar para vocês. Betânia tá escutando. Eu vou revelar para vocês. Quase que eu não vinha hoje pro programa. Quase, não faltou nada. Conversando com Betânia, amanhecemos o dia. Aí ela olhou para mim assim e falou: filho, cuidado na hora, deu um pulo da cama, meu, quando eu fui ver o horário, misericórdia, quase que perdi o programa. Acordamos muito cedo hoje, glória a Deus, conversamos bastante, glória a Deus. Até aqui nos ajudou o Senhor. Um bom dia a você que está ligadinho na melhor, na Rádio Nordeste. A paz do Senhor, meus queridos pastores, pastor presidente, pastor Martim Alves da Silva, diretoria da IADERN e SEMADERN, aos pastores da capital, dirigentes de congregações, coordenadores, pastores do interior do estado, nas serras, acampamento, distrito, litoral norte, litoral sul, aonde estiver chegando a Nordeste Evangélica, receba o nosso abraço. Pastor, como é que você está? Dá para amanhecer bem, viu? Eu, Ricardo, tem dia que eu acordo mesmo, igual aquele carro, pior do que o Chevette, viu? Pra pegar. Mas hoje, graças a Deus, eu... é porque há um segredo, irmão. Dormiu cedo, é, o médico orientou, durma cedo, você acorda muito cedo, depois tem que dormir, se não pode dormir tarde. Quando chega a hora do sono, meu amigo, converso com o papai e vou dormir. Vamos orar, produção, na mesa de áudio, Ricardo Torre com cabelos de prata. Hoje tem uma seleção musical top, quem vai gostar é a juventude, mas também a velha guarda vai gostar, porque são hinos maravilhosos que toca aqui na Nordeste Evangélica. Vamos orar, vamos conversar com Deus.
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0: Nós vamos aqui, antes da oração, deixar um versículo para você, ouvinte especial. O Senhor te ouça no dia da angústia. O nome do Deus de Jacó te proteja. Salmo 20, versículo 1. Muito bom, né, irmãos, quando nós estamos angustiados. Olha, aconteceu na viagem missionária um momento de Deus tão grande, né? Fizemos um culto ao ar livre. Eu vou até gravar aqui, que eu conversei ontem com o pastor Joaquim Delfino, e ele recordou para mim: pastor Jair, que trabalho maravilhoso. Nós realizamos um trabalho de culto ao ar livre. Tem o distrito Manuel Domingos, mas tem muitos assentamentos próximo, e nós fomos para um desses trabalhos. E o trabalho fluiu normalmente, com louvor, saudações, pregações, louvor, ministração da palavra. Mas teve uma hora, irmãos, que o trabalho virou circo de oração. A graça de Deus tomou conta, a unção de Deus tomou conta, um quebrantamento, irmãos, dos obreiros, das irmãs, das pessoas que não era crente, olhando assim, aquele povo assustado, olhando, chorando, e o poder de Deus caindo, Deus falando, renovando as nossas forças. Irmãos, que coisa grande. Como é bom fazer a obra de Deus, porque o dono da obra é Deus. Acaba de chegar aqui nos estúdios nosso querido Vitor da Bruno Auto Veículos, com sua cabeleireira top das galáxias. Vamos orar. Posso orar, produção? Maravilhoso Deus, te louvamos, te glorificamos, te exaltamos nesta manhã de quinta-feira, 10 de setembro de 2026. Muito obrigado, Senhor, por esta oportunidade. Este é o dia que fez o Senhor, regozijemo-nos e alegremos nele. Pai, toma frente. Pai, é o culto matutino no rádio, abençoando todas as famílias, abençoando os ouvintes, abençoando os anunciantes, abençoando, meu Deus, a todos que estão ligadinhos na Rádio Nordeste Evangélica. Fica conosco, nos ajuda. A leitura do Salmo do Dia, que vai ser lido pelo nosso querido Vitor. Abençoa a ministração da palavra, que vai ser pela nossa irmã Adriana Letícia. Abençoa os louvores, abençoa a dica do dia, abençoa toda a programação. Eu oro e agradeço no nome de Jesus. Produção, qual é o primeiro hino, produção?
2: O chamado 4x1.
0: O chamado 4x1. Meu amigo, faz tempo que não toca esse hino aqui, não faz? Meu amigo, faz anos. No horário do programa, né? Quando saiu esse número aí, 4x1, você ficou feliz demais. Também, né? Na Rádio Nordeste. E o segundo hino? Conta pra ele, Pastor Jairinho. Meu amigo, faz muitos anos que eu não vejo Pastor Jairinho. E o terceiro hino? Faz chover. Meu amigo, é Dejade, é? Meu Jesus do céu. Vamos lá, não é conexão Dejade não, viu, meu? Que é programa Amanhecendo com Fé, mas os louvores é para todos que estão ligadinhos na melhor. É com você, Ricardo Torres.

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0: O galo está cantando 6:27. O bom dia foi 3 louvores para o seu deleite espiritual. Estamos aqui nos estúdios da Nordeste Evangélica, estúdio pastor João Gomes da Silva. 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
0: Maravilha. E vamos ler o salmo do dia hoje. Salmo 119, dos 145 ao 152, é com você, Vitor.
1: Vamos ler. Oro de todo o coração, responde-me, Senhor. Obedecerei os teus decretos. Clamo a ti, livra-me, para que eu obedeça os teus preceitos. Levanto-me cedo, antes do sol nascer. Clamo e ponho a minha esperança em tuas promessas. Desperto de madrugada para refletir em tuas palavras. Por teu amor, o Senhor ouve meu clamor. Restaura minha vida conforme os teus estatutos. Pessoas más se aproximam-se para me atacar. Elas estão distantes da tua lei. Mas tu, Senhor, está perto. E todos os seus mandamentos são verdadeiros. Sei que há muito tempo os teus preceitos duram para sempre. O versículo que eu escolho é o 151. Mas tu, Senhor, está perto e todos os teus mandamentos são verdadeiros.
0: Maravilha. Rapaz, eu gostei desse 147.
1: Levanto-me cedo antes do sol nascer. Clamo e ponho a minha esperança em tuas promessas.
0: Mas, rapaz, que coisa. É programa Me Ensino com Fé. Era pra ter assim de lado assim. Programa Me Ensino com
1: parentes,
0: Fé.
1: Né?
0: Parentes.
1: É verdade. É bênção.
0: Salmo 100, eu vou até ler aqui na minha tradução aqui, no Salmo 119, 147. Olha o que diz aqui. Antecipei-me à alva da manhã e clamei, esperei na tua palavra. Que coisa tremenda. É a palavra de Deus que liberta, que restaura. A palavra de Deus que conforta, a palavra de Deus que é vida. Você que está desanimado, você que está triste, olha, receba nesta manhã o remédio do céu, a palavra de Deus. Só sabe quem está no processo. Não podemos muitas vezes ignorar aquela pessoa que está sofrendo, porque tem sofrimento que as lágrimas caem mesmo. E nós perguntamos a Deus, até quando, Senhor, vou passar por essa situação? Mas você está ligado no Nordeste e Deus tem uma palavra para o teu coração. Eu quero agradecer ao nosso querido Vitor. Vitor, eu quero aqui, não é a lição de domingo, falou de bajulador, certo? A lição de domingo da escola dominical, não é bajulador não. Mas agradecer pelos teus serviços prestados. E agora, meu amigo, me dando suporte na igreja, meu amado irmão. Aí é
1: bênção.
0: Deus purinho.
1: É bênção. Tô à disposição. Tô à disposição para servir. Meu.
0: Deus te abençoe, a sua casa, seus filhos, esposa, o seu trabalho. Aonde você colocar a planta do seu pé e sua mão, faça prosperar.
1: Em nome de Jesus.
0: No nome de Jesus.
1: Amém.
0: Amém? Eu quero mandar um abraço para Josino, que está ouvindo a programação. 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É com você, produção.
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3: A paz do Senhor, meus irmãos. Aqui quem fala é Cléia Veloso. E a dica de hoje, ainda sobre cabelo, vem da queda de cabelo após emagrecimento rápido. Olha, quando o emagrecimento acontece muito rapidamente, o organismo ele pode interpretar essa mudança como um período de estresse. Uma das consequências pode ser o aumento da queda de cabelo. Você está percebendo isso? Conhecido como eflúvio telógeno. Na maioria dos casos, esse quadro é temporário, mas merece atenção. Uma alimentação equilibrada, rica em proteínas, vitaminas e minerais, além da avaliação de um profissional, ajuda na recuperação dos fios. Cuide do seu corpo por completo, da saúde e beleza caminham sempre juntas. Que Deus abençoe o seu dia ainda mais. Nosso Instagram é Doutora Cléia Veloso e o nosso WhatsApp é 99144-4141.
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0: O galo está cantando, mas não cantou. 6:30, cantou, não foi? 6:36 agora, neste momento, ao vivo, vamos ouvir a ministração da palavra de Deus com a nossa irmã Adriana Letícia. A paz do Senhor, Adriana.
4: A paz do Senhor, pastor Jailton Santos. Já estamos ao vivo aqui no Instagram, Adriana Letícia. E já querendo mandar um abraço especial para o meu esposo Paulo Edson, o homem da salada vitaminada. Ele que também trabalha ali no Bom Dia Supermercado. E também para os meus filhos, Sulamita, Paulo Emanuel, que está se preparando, eu creio, para ir para a escola, estudar ali no Ari Parreira. Que Deus abençoe a cada um dos alunos que estão ali. E falando em madrugada, de segunda a sexta também estamos no matutino ali na Presidente Bandeira, mas só que segunda até quarta estamos ali. Segunda e terça, Paulo Edson é o dirigente ali do culto matutino. E tem os auxiliares, porque agora Dário também é um dos auxiliares da quarta-feira. Que Deus abençoe, irmão Dário, irmã Luana, que o Senhor fez coisas grandes na vida dessa mulher de Deus. E feliz aqui, né? Com o pastor Jailton Santo, sempre orando. Campanha de oração ontem ali nas Rocas, foi bênção do céu. E encerramento a próxima semana, tá certo? Mas abra sua Bíblia aqui em 1 Reis, capítulo 19, e o versículo 5. E deitou-se e dormiu debaixo de um zimbro. E eis que então um anjo o tocou e lhe disse: levanta-te e come. Aleluia. E olhou e eis que a sua cabeceira estava um pão cozido sobre as brasas e uma botija de água. E comeu e bebeu. E tomou e tornou a deitar-se. E o anjo do Senhor tornou a segunda vez e o tocou e disse: levanta-te e come, porque muito comprido te será o caminho. Aleluia. No versículo 8 e 9 vai dizer: e levantou-se, pois, e comeu e bebeu, e com a força daquela comida caminhou 40 dias e 40 noites até Horebe, o monte de Deus. E ali entrou numa caverna e passou ali a noite. E eis que a palavra do Senhor veio a ele e disse: que fazes aqui, Elias? Queridos, nós estamos aqui uma reflexão, 6:39, você que escuta a Rádio Nordeste Evangélica 92.5, recebemos muita mensagem para a glória de Deus, mas nos chamou a atenção algo neste versículo. No versículo 5, quando Elias, a Bíblia vai dizer que ele deitou-se e dormiu debaixo de um zimbro. E quantas vezes precisamos, querido, o Senhor até permite que descansamos o corpo, o físico, a mente. Hoje a psicologia, graças a Deus, quem estuda, quem é psicólogo, minha filha, o próximo ano ela vai se formar para a glória do Senhor. Isso nos traz algo muito importante para nós. Não é parar, porque às vezes as pessoas espiritualizam, pastor Jailton Santos,
0: sim,
4: as coisas, e acha que parar um pouco, o Senhor Jesus vai nos castigar. Não. Elias estava passando um momento espiritualmente, aquela batalha travada, e precisava de um descanso. E o Senhor cuidou de Elias. Aleluia. A Bíblia diz, querido, que Elias dormiu debaixo de um zimbro. Aí Deus não o repreendeu, Elias. Primeira coisa, Deus cuidou dele. Tem hora que temos que ter esse momento. Passamos sim, mas é homem de Deus, mulher de Deus, conhecido, o profeta que fez fogo descer do céu, mas era homem. Aleluia. Nós somos carne e precisamos muitas das vezes ter aquele cuidado. Aleluia. Precisamos tomar Muitas vezes ir para o médico tomar os remédios na hora certa. É necessário, o corpo precisa. Porque se tudo nós entregarmos a Deus, quando você for para o médico vai dizer o quê? Minha filha, meu filho, já era para você estar se cuidando, né? Então, precisando nesses últimos dias se cuidar. Se levante. Pare um pouco. Faça uma reflexão. E às vezes até Deus permite para que a gente se aproxime aqui também da família, dos filhos. Porque prioridade, projeto é a família. Ministério é filho, marido, é família também. Aleluia. Então precisamos, querido, ter essa direção, né? Às vezes, antes de Deus nos dar uma nova direção, Ele nos permite parar. Aleluia. Parar para recuperar as forças. Isso não quer dizer que se eu parar um tempo, um exemplo, no ciclo de oração, um exemplo em algum departamento, como Paulo ali no culto matutino ou outros departamentos, vai dizer por que que a Adriana está parada, o Jailton Santo, né? Um exemplo também, um exemplo, viu, pastor Jailton Santo?
0: Eu passei em janeiro 30 dias, o médico deu 30 dias para me afastar de todas as atividades.
4: Isso é importante. Nós temos corpo, alma e espírito. O espírito já está abastecido com a palavra do Senhor. Mas o corpo físico, a mente, muitas vezes tem uma necessidade de parar um pouco. Porque hoje, graças a Deus, que a mente do cristão está mais aberta, né? E o Senhor vai dando toda a estratégia, porque a Bíblia vai dizer que precisamos sim. Quando Elias disse aqui, e deitou-se e dormiu debaixo de um zimbro, e eis que então um anjo tocou e lhe disse, levanta-te e come. Tem momento, querido, que é o Senhor que vai cuidando. Não se preocupe com a obra, com aqueles que estão ao seu redor, porque quando Jó estava naquele momento de dificuldade, que perdeu o filho, perdeu os seus bens material, o que ele encontrou foi palavras que diziam ser amigos, mas amigos que queriam acusar, achando que estava em pecado. Não, ali foi uma experiência, né? E cada um passa uma experiência. Aleluia. E aqui no versículo 3 diz, no versículo 6, e olhou e eis que em sua cabeceira estava um pão cozido sobre as brasas e uma botija de água, e comeu e bebeu e tornou a deitar-se. Oh, querido, ontem, depois do círculo de oração, tivemos ali na central, eu estava com muita vontade de ir, culto da família. Quando eu vi o cartaz ali que era pastor Laruzete que ia trazer a palavra, ele deu uma palavra sobre a família. Importante. E quando eu saí dali regozijada, porque o Senhor tratou conosco. Louvado seja o nome do Senhor. Então precisamos muitas vezes ter essa sabedoria do céu, essa sabedoria, porque tem muita gente que é tanto serviço na igreja, é departamento, é fazendo aqui e acolá, e não dá conta de nada, não dá conta nem da família. E precisamos entender que o Senhor é um Deus organizado. Até quando Ele fez o mundo, a criação do mundo, Ele descansou. E precisamos. Aleluia. E quando eu cheguei, Jailton, ontem, sim, eu estava com o corpo tão cansado. O físico, a mente, aleluia, e precisava descansar. E tinha uma mini vigília que a irmã tinha falado que eu tinha que ali dirigir aquela mini vigília que tem no ciclo de oração. Eu disse, Senhor, eu estou tão cansada, porque tem a coordenadora que é a irmã Josiane, tem Francinalva, mas me permita descansar, porque eu estou muito cansada. E quando nós vimos aqui, um anjo tocou. E o toque do anjo mostra o quê? O cuidado de Deus. Jesus cuida da nossa saúde também. Às vezes a pessoa está ali presa a um cargo, a um título, porque não quer deixar. Não se preocupe, não, porque Deus está cuidando de você. Não é o cargo, não é o título que vai levar eu e você, aleluia, para o céu, não. O que vai levar eu e você para o céu é a obediência, é os frutos do Espírito. Ao pastor Jailton Santo, a irmã Betânia, querido, o Senhor cuida de tudo. Então Elias estava no deserto, mas não estava abandonado, porque às vezes as pessoas, onde é que está Adriana Letícia, onde é que está Paulo Edson, onde é que é uma preocupação, onde está Sulamita, onde está Paulinho, mas o Senhor está cuidando, é o Senhor que vai dando a direção. Eu não faço nada sem a direção do Espírito Santo de Deus. Então mesmo quando, aleluia, não conseguimos perceber, Deus continua cuidando de nós. Eu achei tão interessante, porque ontem encontrei com Lili. Lili é mãe de Rayane, uma missionária que está lá em Maulauri. E a gente somos muito amiga, para a glória de Deus. E ela disse: eu tive uma revelação da parte do Senhor. Eu ia na sua casa, e quando eu chegava lá, tá, eu via Paulo, eu via você, e você dizia assim, aleluia, Lili, ore por nós, ore pela nossa família, você que vai orar. E ela olhava para o céu e via muito anjo, aleluia. Aí eu me alegrei, porque eu vi

0: Levanta-te. Não era o fim da caminhada de Elias. Elias ainda tinha uma missão pela frente. Aleluia. Eu postei uma coisa muito interessante da irmã, daquela missionária, irmã Vandira, uma mulher experiente, mulher de Deus, né? Mas eu não vou mais adiante, que já, o relógio está olhando para mim. Eu quero orar. Você que trabalha na obra do Senhor, você que é pastor e precisa cuidar da saúde, precisa parar um pouco. Aleluia, o Senhor está dando muitas vezes para nós. Não tem um ano dos, que chama o sabate, né?
1: É.
0: A gente precisa disso, né?
1: Então, Adriana, essa semana eu senti direção de Deus e liguei para um pastor amigo. E Deus me orientava a dizer a ele que ele fizesse um check-up.
0: Foi mesmo?
1: Foi.
0: Meu Deus,
1: um check-up. Para cuidar da saúde, que muitas vezes a pessoa se envolve tanto
0: com os problemas aqui.
1: Os outros esquece.
0: E precisamos cuidar. Eu preciso cuidar da minha saúde. Então,
1: é verdade.
0: O deserto não era o destino de Elias, era apenas uma etapa. Deus, aleluia. Queria fortalecê-lo para continuar a sua caminhada. Aleluia. Então, vamos orar nesse momento.
1: Vamos orar.
0: Porque o Senhor está dando força nesta manhã para mim e para você, tá certo? Vamos orar? Maravilhoso Deus e eterno Pai, eu quero apresentar o pastor Jailton Santo. Jesus, sempre eu cito o pastor Jailton Santo como exemplo do que ele passou, ninguém sabia. E não precisa, porque se ele fosse falar, alguém ia se levantar. Principalmente aqueles que não quer o bem, mas quer o mal, que deseja que morra, como Davi. Davi precisou também ralabiaçubre andefaciar. Aqueles que diziam ser amigo de Davi, o acusou. Meu Deus, foi, se nós formos para a palavra ela é perfeita, ela nos orienta. Nós não estamos trabalhando para agradar o homem, nós estamos trabalhando para o reino de Deus. E o Senhor, nesta manhã, está te dando força, está te dando ânimo, está fortalecendo. Não se preocupe, porque Deus está cuidando, Deus está te ajudando. Aleluia. E o Senhor dos Exércitos, aquele que começou a boa obra, ele está aperfeiçoando na casa. Se alegre nesta manhã. Ah, derrabe a súbria. O Senhor está repreendendo até o espírito da morte, porque vem. Mas o Senhor Jesus, ele que conhece os nossos limites, as nossas necessidades, ele dá um freio também. E ele diz para Adriana Letícia: Jailton, eu preciso trabalhar na área da saúde, na família. E o Senhor vai cuidando, o Senhor vai organizando. Rabahaia súbria, porque o Senhor é um Deus que organiza. Receba o teu milagre e receba a saúde. O Senhor disse para o centurião e disse assim: eu irei e te darei saúde. Amém.

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3: O Galo está cantando 6 horas e 56 minutos. Hoje é quinta-feira, 10 de setembro de 2026. Chegou na produção. Irmão Carlos André comunica o aniversário da sua irmã. Meu amigo Iranilda está ficando mais experiente. Quero deixar para ela o salmo de número 23 e a todos que estão ficando mais experientes, que não chegou na produção, receba o nosso abraço, o nosso carinho, o nosso respeito e admiração. Pastor, estou na audiência do programa, quem é que tá falando, meu Deus? É João, eletricista, missionário da congregação Monte Sião. Ontem foi 3 cultos ao ar livre, ele manda um alô especial para toda a igreja e para o pastor Alisson Pereira, meu amigo, meu irmão, que Deus abençoe toda a congregação de Monte Sião. Tive a honra de passar 2 anos dirigindo esta congregação. Essa congregação é uma bênção. Concluindo mais uma edição do programa Amanhecendo com Fé, lembrando que hoje nas congregações, culto de doutrina, de ensino, eu digo assim: Betânia, minha filha, prepare aquele café que só você sabe fazer. É com você, Ricardo.

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2: 6:59.
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9: Meus queridos irmãos e amigos radiovintes da Nordeste Evangélica e da Rádio Boas Novas, quero com alegria na minha alma saudá-los com a paz do Senhor Jesus Cristo. Estamos apresentando mais um momento de reflexão, a voz do pastor. Estamos estudando e refletindo na palavra de Deus que diz o salmista, é lâmpada para os meus pés e luz para o meu caminho. Vamos ler a palavra do Senhor na carta de Paulo aos Colossenses, capítulo 3, do versículo 12 até o versículo 17, que nos dizem, revesti-vos, pois, como eleitos de Deus, santos e amados, de entranhas de misericórdia, de benignidade, humildade, mansidão, longanimidade, suportando-vos uns aos outros e perdoando-vos uns aos outros. Se alguém tiver queixa contra outro, assim como Cristo vos perdoou, assim fazei vós também. E sobre tudo isto, revesti-vos de caridade, que é o vínculo da perfeição, e a paz de Deus, para a qual também fostes chamados em um só corpo, domine em vossos corações e sede agradecidos. A palavra de Cristo habita em vós abundantemente, em toda a sabedoria, ensinando-vos e admoestando-vos uns aos outros, com salmos, hinos e cânticos espirituais, cantando ao Senhor com graça em vosso coração. E quanto fizerdes, por palavras ou por obras, fazei tudo em nome do Senhor Jesus, dando por ele graças a Deus Pai. Amém. Glórias a Deus. Meus queridos irmãos e amigos, a igreja ela foi instituída pelo Senhor Jesus Cristo. E nós somos membros deste corpo, somos chamados de cristãos. Aliás, pela primeira vez, a igreja foi chamada cristã lá no mundo pagão, na cidade de Antioquia da Síria, quando os irmãos ali viviam os ensinamentos do Senhor Jesus Cristo. Então, a sociedade começou a ver que aquele povo era um povo diferente. E, portanto, como eles pregavam as palavras de Jesus, o Cristo esperado, então eles começaram a ser chamados de cristãos pela primeira vez. Então, como cristão, devemos, em primeiro lugar, devemos servir a Deus de todo o nosso coração. Lá em Josué, capítulo 24, versículo 15, ele diz para o povo de Israel: porém, se vos parece mal aos vossos olhos servir ao Senhor, escolhei hoje a quem servais, se aos deuses a quem servir vossos pais, que estavam além do rio, ou aos deuses dos amorreus em cuja terra habitais. Porém, eu e a minha casa serviremos ao Senhor. É dever de todo cristão servir a Deus, servir ao Senhor com alegria, como diz o salmista no Salmo 100, parte A do versículo 2: servir ao Senhor com alegria em vossos corações. Então devemos servir a Deus de todo o nosso coração. Em segundo lugar, fazer a vontade do Pai Celestial. Jesus Cristo mesmo disse: a minha comida é fazer a vontade daquele que me enviou e realizar a sua obra. Devemos sempre procurar, da melhor maneira possível, fazer a vontade do Pai Celestial. Aliás, Jesus Cristo nos ensinou na oração do Pai Nosso: seja feita a tua vontade. A vontade de Deus, como diz o apóstolo Paulo, ela é boa, agradável e perfeita. Então, cada crente, cada cristão deve procurar fazer a vontade do Pai Celestial, em tudo procurar agradar a Deus. Em buscar também, em terceiro lugar, primeiro, o reino de Deus e a sua justiça, conforme disse Jesus em Mateus 6:33. Mas buscai primeiro o reino de Deus e a sua justiça, e todas estas coisas vos serão acrescentadas. Então é dever do cristão buscar em primeiro lugar o reino de Deus, nosso Senhor. Porque buscando o reino de Deus, ou seja, colocando Deus com primazia na sua vida, automaticamente nada nos faltará, como diz o salmista Davi no Salmo 23: o Senhor é meu pastor, nada me faltará. De sorte que é dever de cada um de nós buscar o reino de Deus em primeiro lugar. Em quarto lugar, acabar a tarefa divina que nos foi dada. Jesus Cristo disse para os seus seguidores: eu glorifiquei-te na terra, tendo consumado a obra que me deste a fazer. Então, cada um de nós também, a exemplo do Senhor Jesus, que recebeu de Deus a missão de dar a sua vida pelos pecadores, que Jesus chega a dizer: tudo está consumado, ou seja, consumou a vontade do Pai Celestial. Nós também devemos correr a carreira que nos está proposta, aquilo que Deus nos deu a fazer. Cada um tem uma missão a cumprir. Esta missão foi dada pelo Senhor Jesus. Eu tenho uma missão, você também tem uma missão. Então vamos cumprir com a vontade de Deus. Vamos deixar as picuinhas de lado, vamos deixar o materialismo de lado e vamos fazer a vontade do Pai que está nos céus e cumprir com a tarefa que Ele nos deu para cada um de nós. Enquanto estivermos aqui neste mundo, temos que cumprir com aquilo que Deus nos entregou, conforme Jesus Cristo nos ensinou. Em quinto lugar, completar com alegria a carreira. Nós estamos aqui como verdadeiros atletas numa carreira. E quando o fim desta carreira, nós estaremos lá no céu com Cristo Jesus, nosso Senhor. E nesta carreira, como diz o apóstolo Paulo aos anciãos lá em Mileto, quando da sua terceira viagem missionária, Paulo diz no capítulo 20 dos Apóstolos e o versículo 24: mas de nada faço questão, nem tenho a minha vida por preciosa, contanto que cumpra com alegria a minha carreira e o ministério que recebi do Senhor Jesus para dar testemunho do Evangelho da graça de Deus. E ao findar já a sua carreira, Paulo escrevendo a Timóteo, ele diz: combati o bom combate, acabei a carreira e guardei a fé. de sorte que nós temos que completar com alegria a carreira que nos foi proposta por Deus nosso Senhor. Vale a pena ser crente todos os dias até chegar ao fim da missão, até o fim da carreira. Não adianta ser crente 20 anos, 30 anos, 40 anos, 50 anos e depois se desviar, sair da vontade de Deus, abandonar a igreja, deixar de seguir ao Senhor Jesus, perder o seu tempo. Mas devemos ser fiéis até a morte, e disse Jesus, e dar-te-ei a coroa da vida. Em sexto lugar, tornar-se semelhante a Cristo. É o que Paulo diz aos Filipenses, capítulo 3, versículo 14, prossigo para o alvo, pelo prêmio da soberana vocação de Deus em Cristo Jesus. E escrevendo aos Coríntios, ele diz, mas todos nós, com a cara descoberta, refletindo como um espelho a glória do Senhor, somos transformados de glória em glória, na mesma imagem, como pelo Espírito do Senhor. Então, tornar-se semelhante a Cristo é viver como Cristo viveu, como Cristo ensinou, e observar exatamente a sua palavra, porque tenhamos uma vida santa que glorifique a Deus. E em sétimo lugar, trocar a cruz pela coroa. Vai chegar este momento. Jesus Cristo, ele disse, se alguém quiser vir após mim, renuncie a si mesmo, tome sobre si a sua cruz e siga-me. O cristão leva consigo uma cruz. E realmente, enquanto aqui estivermos, temos que levar esta cruz, temos que sofrer, se possível até morte, pelo amor de Cristo Jesus, nosso Senhor. Paulo, já no fim da sua carreira, escrevendo a Timóteo, segunda carta de Paulo a Timóteo, capítulo 4, versículo 8, ele diz, desde agora, a coroa da justiça me está guardada, a qual o Senhor, justo juiz, me dará naquele dia, e não somente a mim, mas a tantos quantos amarem a sua vinda. Portanto, meus irmãos, vale a pena seguir ao Senhor com propósito verdadeiro, como verdadeiros cristãos, em tudo agradando ao Senhor nosso Deus. Que Deus nos ajude, que Deus nos abençoe. Vamos orar e vamos agradecer ao Senhor. Bendito Deus, Pai que estás nos céus, damos-te graças por este momento tão importante de meditação na tua palavra. Abençoa cada irmão, cada pessoa não evangélica que estão sintonizados nas nossas emissoras de rádio, Senhor, que a tua bênção venha sobre cada um de nós e que possamos, com propósito, andarmos como verdadeiros cristãos, refletindo a glória de Cristo Jesus neste mundo. Que a tua bênção seja sobre nós, em nome de Jesus. Amém. Deus abençoe a todos, em nome de Jesus Cristo.
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6: 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Salmos 119, 105. 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
1: Bom dia.
2: Muito bom dia, 7h45. Eu não estou trabalhando sozinho nesta manhã. Ao meu lado, nos comandos técnicos, tem ele, Maestro Ricardo Torres. Na programação e produção, Gerson Câmara, seleção musical, Evaristo Filho. Na apresentação, este que vos fala, feliz da vida e fazendo parte da sua felicidade, Marcílio Dantas. Na direção geral, pastor Waldo Dantas. Até o meio-dia, vamos juntos, tem nossa terra potiguar. Inclusive, a viagem daqui a pouco vai ser para Campo Grande, isso mesmo. Tem também prestação de serviço, saúde no ar, educação, jornalismo com Sandra Cerqueira. Orando com fé às 10 horas, culto doméstico às 11, aniversariantes do dia. E a sua participação, interagir conosco pelo 849-8826-2255. Então, que o seu dia seja maravilhoso, produtivo, daquele jeitinho que você merece, tá certo? Nós estamos por aqui, através do Renascer, para dizer que Jesus te ama e nós também. 7h46. A voz que o Rio Grande do Norte canta e o Brasil já conhece, Rafaela Marçal, Sem Limites. 7h46.

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7:51. E aí, o seu coração está feliz? Que coisa boa! Sabe por quê? Porque Jesus faz isso na sua vida. É verdade. Você fica com leveza. Você transmite paz. Os seus olhos brilham. E você quer abraçar todo mundo, não é assim? Eu quero abraçar você no interior do Rio Grande do Norte, nesse estado que nós amamos e queremos bem. Lugar de gente hospitaleira, viu? Rio Grande do Norte, olha, sinceramente, quem vem de fora diz: nós norte-riograndenses são tão hospitaleiros, né? É, pois é. Vamos continuar assim, dando exemplo. Hoje nós vamos viajar até um lugar por nome de Campo Grande, que inclusive completou 67 anos de emancipação política no último dia 4 de setembro. Cidade distante a 272 quilômetros de Natal. Chevetinho, você está pronto para a viagem hoje mais uma vez? O tio Ricardo está cuidando de você, Chevetinho. Tá cheiroso. Menina, que coisa boa. Isso é bom saber, viu? Ele tá cuidando de você. O Ricardo é sempre caprichoso em tudo que faz. Quem vai conosco nesta viagem? Vamos ver aqui no nosso WhatsApp. É só dizer: eu quero ir. Então, vamos lá. Quem vai nesta viagem? Nós vamos levar a nossa amada irmã Cristina. Cristina está ouvindo o nosso Renascer lá em Cidade Jardim. Seja bem-vinda, Cristina. Também conosco vai o irmão Edivaldo Tibúrcio. Ele que é lá de Felipe Camarão e diz: eu quero ir nesta viagem, tá certo? Seja bem-vindo, meu querido. Deus te abençoe mais e mais. E para completar aí a lotação, conosco vai a irmã Maria de Fátima. Ela que é de Afonso Bezerra. Ó, que coisa boa. Então, todos no nosso Chevetinho, lotação completa, vamos iniciar a viagem. Ó, o acelerador. Bateu, meu irmão. Meus queridos, os primeiros habitantes da Serra Cepilhada, denominada atualmente de Serra de João do Vale, foram os índios Pegas, pertencentes à nação dos Tapuias que habitavam os sertões. A área onde se localiza o município começou a ser colonizada nas primeiras décadas do século XVIII, com a construção da fazenda Campo Grande por volta de 1720 pelo capitão mor Manuel Inácio de Oliveira Gondim, também chamado de capitão Gondim.

A região passou a se chamar Campo Grande devido às extensas campinas situadas à margem esquerda do rio Upanema. Campinas essas bastante propícias à atividade agropastoril. O que que acontece? Nos idos de 1761... O sargento-mor João do Vale Bezerra adquiriu em asta pública as terras da Serra Cepilhada, pertencentes anteriormente ao português Gondim, surgindo então a povoação de Campo Grande e a história de uma serra que, com o passar do tempo, passou a se chamar Serra de João do Vale. Foram construídas casas para a família e descendentes de João do Vale, e em 4 de setembro de 1858, a Lei de número 114 criou o município com a denominação de Campo Grande. Interesses políticos, entretanto, fizeram com que essa lei fosse derrogada em 1868, passando Campo Grande à simples posição de distrito do recém-criado município de Caraúbas. A Lei de número 613, de 30 de março de 1870, restaurou o município com a denominação de Triunfo. E em 28 de agosto de 1903, a Lei Estadual de número 192, de autoria do deputado Luiz Pereira, Tito Jacome, mudou o nome do município para Augusto Severo, em homenagem ao inventor do dirigível Pax, Augusto Severo de Albuquerque, Maranhão, falecido no ano anterior. No dia 6 de dezembro de 1991, através da Lei de número 155, o município de Augusto Severo voltou ao seu antigo nome, Campo Grande. Por não ser uma lei válida, a aprovação do nome só foi homologada com lei estadual de 2018 e plebiscito de 2019. Informações vêm do IBGE, Instituto Brasileiro de Geografia e Estatística. Tem canarinhos por aqui. Os meninos já estão cantando. E coisa boa. Canta, canta, canarinhos. E o título do louvor, Agradecimento. Bom dia.

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4: 8:03.
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4: 8:05, 8:05, aproveitando aqui, mandando abraços para Roselino Duarte, lá em Parnamirim, também conosco. Fran, lá no Igapó, ouvindo Renascer, Elizabeth, Robert, lá em Macaíba. Também conosco o nosso querido, amado irmão Everton. Alô, Everton Rodrigues. E a gente aproveita e manda abraço também para o Wendel, lá em Caiçara do Norte. Inclusive, o Everton Rodrigues está a caminho de Curras Novos. Está na estrada, meu querido. Vai na paz de Deus, ouvindo o nosso Renascer. Deus abençoe a sua viagem. 8:06. É hora de trazer informações nesta manhã de quinta-feira. Aqui pela Nordeste Evangélica, mais uma vez, Sandra Cerqueira, bom dia, a paz do Senhor.
5: Bom dia, Marcílio, bom dia, Ricardo, bom dia, querido ouvinte, a paz do Senhor para todos, que essa paz que excede todo o entendimento, guarde o seu coração e os seus sentimentos em Cristo Jesus, nosso Senhor.
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5: Agora são 8:06 em Natal e vamos às notícias para esta quinta-feira, 10 de setembro de 2026. João capítulo 1, versículos 9 a 12 diz assim: estava chegando ao mundo a verdadeira luz que ilumina todos os homens. Aquele que é a palavra estava no mundo e o mundo foi feito por intermédio dele, mas o mundo não o conheceu. Veio para o que era seu, mas os seus não o receberam. Contudo, aos que o receberam, aos que creem no seu nome, deu-lhes a autoridade de se tornarem filhos de Deus. Então, querido ouvinte, receba Jesus e creia nele para se tornar um filho de Deus. Em Natal hoje, muitas nuvens e céu nublado. Duas novas subvenções buscam reduzir o impacto da alta internacional do petróleo sobre os preços dos combustíveis no Brasil. As medidas assinadas nesta quarta-feira buscam conter a alta do preço dos combustíveis. O primeiro decreto do governo reduz em 63 centavos as alíquotas do PIS/PASEP e do COFINS sobre o litro da gasolina e diminui a tributação total para 16 centavos por litro. Já para o etanol, as taxações foram zeradas, o que representa uma redução tributária de 19 centavos por litro. Uma nova medida provisória também foi assinada para permitir um novo auxílio econômico temporário para produtores e importadores de óleo diesel. Com isso, está prevista uma isenção de R$1 por litro. Esse valor poderá ser alterado, interrompido ou prorrogado pelo Ministério da Fazenda, de acordo com as condições do mercado. E o aumento dos custos internacionais, né, do refino agrava os efeitos no Brasil, principalmente com o preço do diesel, já que mais de 25% desse combustível consumido no país é importado. O dinheiro esquecido nos bancos e em outras instituições financeiras voltou a crescer e chegou a 5,65 bilhões de reais em julho deste ano, segundo dados atualizados pelo Banco Central nesta terça-feira. O valor representa uma alta de 10,3% em relação aos 5,12 bilhões registrados no mês de junho. O montante está disponível para resgate por pessoas físicas e empresas que possuem valores no sistema de valores a receber. Quem deseja saber se possui algum valor disponível, pode consultar o sistema de valores a receber do Banco Central. A consulta é gratuita e pode ser feita pela página valoresareceber.bcb.gov.br. Repito para você, valoresareceber.bcb.gov.br. Empresas também podem fazer a verificação usando o CNPJ e a data de abertura. Depois da consulta, o sistema informa se existem valores disponíveis e apresenta as informações sobre a instituição responsável pela devolução. O Banco Central reforça que o serviço de consulta e solicitação dos valores é gratuito, portanto, o cidadão não precisa pagar nenhuma taxa para recuperar o dinheiro. Além disso, é importante desconfiar de mensagens que prometem liberar valores mediante pagamento antecipado ou que pedem dados bancários por meio de links enviados por terceiros. A unidade de saúde Bela Vista, localizada na rua Novo Recreio, em Igapó, recebe até esta sexta-feira a unidade móvel de mamografia. A iniciativa, desenvolvida pela Prefeitura do Natal em parceria com o Grupo Reviver, percorre durante o ano os cinco distritos sanitários da capital, ampliando o acesso ao diagnóstico precoce do câncer de mama para as moradoras de Natal. A unidade móvel funciona das 7 da manhã às 4:30 da tarde. Realiza exames em mulheres a partir dos 40 anos. Para o atendimento é necessário apresentar documento oficial com foto, cartão do SUS e um comprovante de residência em Natal. Não é preciso encaminhamento médico. No período de 14 a 18 de setembro, a unidade de saúde Felipe Camarão 1, na rua Tamarineira, número 25, em Felipe Camarão, será o próximo ponto onde a unidade móvel estará funcionando. Agora são exatamente 8 horas e 11 minutos em Natal. Eu trouxe para você informações da Agência Climatempo, também da Agência Nacional do Petróleo, Banco Central e da Secretaria Municipal de Saúde de Natal. Próxima edição às 9 horas.
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0: 8:15 em Natal e a informação é que o Rio Grande do Norte tem 230 vagas gratuitas relacionadas às chamadas vagas verdes do Pronatec para setembro. O IFRN concentra 210 oportunidades ao IFRN 20. Há cursos ligados a veículos elétricos, estações de recarga, eficiência energética, automação e produção de biocombustíveis. As ofertas aparecem em Natal, Canguaritama, João Câmara, São Gonçalo do Amarante e Macaíba. Os processos seletivos têm cronogramas próprios. Em Canguaritama, por exemplo, as inscrições para 41 vagas seguem até o dia 14 de setembro. A consulta geral deve ser feita pelo painel de oportunidades do Pronatec, selecionando vagas verdes e o mês de setembro. Para mais informações, através do site, anote aí, gov.br/mec/pt-br/pronatec. Essas informações vêm do MEC.
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0: Júnior Pitágoras, caminhada, bom dia.

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1: 8:41, linha liberada, zap já à sua disposição para você mandar aquele recado todo especial, pedir aquele louvor e dedicar para quem você quiser, tá certo? Estamos combinados, a sua participação vale louvor, vale abraços, enfim, fique absolutamente à vontade. Por áudio você grava aí no máximo 30 segundos de informação e a gente coloca no ar. Hoje teremos mais um momento da dona de casa, trazendo cuscuz pernambucano. Olha a foto como tá linda, Ricardo. Tem charque, tem cheiro verde, tem queijo coalho. Coentro para dar aquele toque de elegância, aquele sabor também inigualável, enfim. É o prato que o nordestino gosta, viu? Não tenho dúvida, então espalha para todo mundo. Vai lá nos grupos do seu WhatsApp e diz, olha, hoje, na Nordeste Evangélica, tem cuscuz pernambucano. Aí já vai criar aquela expectativa nas pessoas, nos seus amados irmãos, dentro da sua família, vai ser maravilhoso. Espalha aí para todo mundo. Estamos combinados, você espalha. E a gente ensina você a preparar a cada dia sempre aquele prato delicioso. E agora tem abraços e saudações.

0: para você. Ivonete Rocha também conosco nesta manhã. Lá de São Gonçalo do Amarante, é a Laís. Mas muitos conhecem como Lai. Bom dia também com muita alegria para você que ouve a nossa programação na Zona Norte de Natal. Alô, Pedro e Leia no Santa Catarina. Aquele abraço, Cosme Oliveira. Bom dia também. Com muita alegria para Osvaldo, setor 40. Socorro Oliveira. Também a sintonia da nossa amada irmã Simônia Ceciliano. Na sintonia, pastor Paulo Marcos. Forte abraço para a missionária Vilma também, ambos ouvindo o nosso Renascer pela Nordeste Evangélica. Widerci, bom dia para você, Deus te abençoe. Também acompanhando o nosso programa, Jaqueline, lá de Mossoró. Alô, meus queridos de Mossoró, Lucimar e Luzia. Alisson Gomes, radialista e jornalista, também sempre conectado conosco todas as manhãs. Cíntia Neves. Aliás, Cíntia Neres, de São Gonçalo do Amarante, Lígia e a sua mamãe e irmã Iracema Alves. Também ouvindo o nosso Renascer, contamos com a sintonia carinhosa da nossa amada irmã Luciana de São Gonçalo.
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0: Alô, Gedidia, psicóloga, ouvindo o nosso Renascer. Agora tá chegando mais uma canção, mais um louvor, para deixar sua manhã muito mais leve e suave. Vamos juntos.

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1: 8:49, você ouviu Bruna Martins, Deus do Impossível, e agora tá na hora de trazer informações. Notícias da nossa IEADERN. Participe de mais um ciclo de oração de adultos que acontece toda quinta-feira no Templo Central. Agora pela manhã, consagração. E à tarde, das 14 às 16 horas, círculo de oração com testemunhos e mensagens. Lembrando que os círculos de oração com jovens é no horário da manhã e de crianças no horário da manhã ou à tarde, nas igrejas polos, todos os sábados. Continuamos em campanha de oração nacional, 24 horas ininterruptas de oração durante

17-16-31-17, DEMAD, Departamento de Música da IEA Derby. Participe todas as sextas-feiras, das 9 da manhã às 11 horas, da consagração para toda a liderança no Templo Central. E a partir das 19 horas, tem culto geral de instrução e doutrina no Templo Central da nossa Assembleia de Deus em Natal. Participe. Próximo domingo, vamos estudar na Escola Bíblica Dominical a lição de número 11, Entre Tempestades e Promessas, para a sala de adultos. Vamos todos à EBD. Participe da 38ª EBD em Síntese, evento educacional cristão realizado pela Assembleia de Deus no Rio Grande do Norte, EADERNE, por meio do Departamento de Ensino Cristão, DENEC, com o tema O Deus da Aliança. Dia 26 de setembro de 2026, no templo sede da IEADERN, no bairro do Alecrim, e também na AD de Candelária, na Rua Barão de Serra Branca, 1380, no horário das 14 às 18 horas. As inscrições você pode efetuar através do seguinte site. Anote: ebdensíntese.com.br. Repito: ebdensíntese.com.br. Participe. Vem aí Sopão Missionário. O irmão Moreira e a equipe informam a toda a igreja que neste sábado, dia 12 de setembro, teremos mais um grande trabalho missionário. Será na Igreja Polo Centro e EADERN em Parnamirim, o local inclusive de saída. Concentração para o devocional às 18 horas e horário de saída às 19 horas. Participe, ore e apoie esta obra. Sua presença e intercessão são fundamentais para se alcançar vidas. Então, Sopão Missionário é muito importante. Traduzindo, resumindo, formam-se equipes que chegam à igreja como ponto de concentração, depois eles saem para distribuir o sopão missionário e também para falar do amor de Deus. É uma ação social importante que agrega justamente acolhimento a essas pessoas que vivem em situação de rua. 8:53, sábado, dia 19 de setembro, às 19:15, lá na quadra de esporte de Potilândia, acontece cruzada evangelística. Isso mesmo, na quadra de esportes de Potilândia. Na ministração da palavra de Deus, teremos o pastor João Paulo e no louvor, Ministério Nascidos para Adorar. Avenida Capitão Mauro Gouveia, próxima congregação da AD de Potilândia, e você é o nosso convidado a participar dessa cruzada evangelística. Continua Nordeste para Cristo 2026 até o dia 12 de setembro. Evangelização simultânea em todas as cidades, distritos, sítios e assentamentos do Rio Grande do Norte. Cruzadas evangelísticas, cultos ao ar livre, cultos relâmpagos e evangelização nas ruas, de casa em casa, nos semáforos, nas praças, nas feiras, escolas, hospitais, penitenciárias, etc. O planejamento detalhado e a execução da programação fica sob responsabilidade de cada campo, igrejas, filiais, setor e congregações. O DEPEN apresentará à diretoria da IEADERN os relatórios que foram enviados pelos pastores de cada campo e igrejas filiais, setor e congregações que participarem da campanha Nordeste para Cristo. 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Foram essas as informações da nossa IEADERN. 8:55, 8:55.

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5: 9:01.
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12: Meus queridos companheiros, pastores, supervisores de campo, pastor de igrejas filiais, obreiro de comunidades rurais, coordenadores de setor, dirigentes de congregação, diretores de departamentos, toda a liderança da nossa igreja, membros e congregados. Quero convocar todos vocês para esta edição do Nordeste para Cristo. 2026 é chegado e no período de 12 de agosto a 12 de setembro, nós estaremos em todo o estado do Rio Grande do Norte, orando pelo Nordeste e evangelizando também, ganhando almas para o reino de Cristo Jesus, nosso Senhor. Evangelizar é missão primordial da igreja. Fazer cruzadas evangelísticas, campanhas de casa em casa, evangelismo pessoal, pelas praças, enfim, evangelizar, pregar a palavra de Deus, e neste ano, 2026, na campanha O Nordeste para Cristo, precisamos dar mais ênfase à salvação em Jesus Cristo nosso Senhor, porque o que a sociedade está necessitando não são de bens materiais, nem de prazeres para a vida. A sociedade precisa de Jesus Cristo nosso Senhor, e vamos ganhar muitas almas para Jesus nesta campanha O Nordeste para Cristo. Na verdade, o tema é muito importante: a suficiência na evangelização para as pessoas, guiados ou orientados pelo Espírito Santo de Deus. Vamos fazer esse trabalho com muita alegria, com o coração voltado exatamente para esta missão tão nobre que Jesus nos tem confiado. Portanto, o nosso querido coordenador dessa campanha no Rio Grande do Norte é o pastor Alberico Marques, que é o diretor do nosso DEPEN. Ele vai arregimentar todos os campos eclesiásticos, e todos nós envolvidos nesse trabalho vamos ganhar talvez 10, 15, 20 mil almas para Cristo Jesus, nosso Senhor. Que Deus abençoe a todos, em nome de Jesus. Amém.
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16: São 9:06 na capital de todos os potiguares. Chegamos sim trazendo mais informações para atualizar você. Eu sou Sandra Cerqueira e vamos aos destaques. A Receita Federal amplia o atendimento em língua brasileira de sinais, a chamada Libras, para pessoas surdas ou com deficiência auditiva em todo o país. O serviço já está disponível em 114 unidades e oferece acesso mais inclusivo às orientações e aos serviços da instituição. O atendimento ocorre por meio de uma plataforma remota que conecta o cidadão a intérpretes habilitados e proficientes em Libras. O serviço funciona 24 horas por dia e 7 dias por semana. Para utilizar o atendimento em Libras, é necessário fazer o agendamento pelo sistema da Receita Federal e consultar as unidades que oferecem o serviço. A medida amplia a acessibilidade e facilita o acesso a serviços públicos de forma igualitária. Para agendar, você pode acessar serviços.receita.fazenda.gov.br. Repito, serviços.receita.fazenda.gov.br. Estudantes da primeira, segunda e terceira séries do ensino médio têm até o dia 15 de setembro para se inscrever na primeira edição da Olimpíada Nacional de Empreendedorismo. A participação é gratuita, individual e voluntária. A competição busca desenvolver habilidades como empreendedorismo, inovação, criatividade, liderança, pensamento crítico e resolução de problemas. A primeira fase ocorre em 18 de setembro, com uma prova online de caráter diagnóstico. Aos 100 mil estudantes com melhor desempenho avançam para a segunda etapa em 9 de outubro, que vai ter questões dissertativas sobre criação de soluções e modelos de negócios. Os 100 melhores colocados chegam à fase final, de 3 a 6 de novembro, com orientação para desenvolver projetos, produtos e planos de negócio. A etapa nacional ocorrerá em Brasília em 10 de dezembro. As inscrições podem ser feitas gratuitamente pela plataforma da Olimpíada Nacional de Empreendedorismo em one.ufma.br. Repito, ONE de Olimpíada Nacional de Empreendedorismo, né? Resumindo aí, ONE.ufma.br. A Unidade de Vigilância de Zoonoses recolheu 20.178 pneus em Natal em 2026. Só agora até o mês de setembro. A iniciativa busca retirar das ruas e de outros locais inadequados materiais que podem acumular água e servir de criadouro para o mosquito Aedes aegypti. Pneus abandonados em terrenos, vias públicas ou áreas descobertas podem acumular água da chuva e favorecer a proliferação do mosquito, aumentando assim o risco de doenças como dengue, chikungunya e zika. A orientação à população é para que adote alguns cuidados para não abandonar pneus em terrenos, ruas ou áreas públicas. Evitar deixar pneus expostos à chuva, procurar os pontos ou serviços responsáveis pelo recebimento e descarte adequado, como os ecopontos da capital. E caso identifique pneus descartados irregularmente, comunicar aos órgãos responsáveis pelo WhatsApp da unidade, que é o 84-3232-8235. Repito, 84-3232-8235, ou ainda pelo aplicativo Natal Digital. O endereço dos ecopontos em Natal são os seguintes: Ponta Negra, na Avenida Praia de Muriú, na direção ali da Rota do Sol, né, do Baldo, na Rua Mermóis, na Cidade Alta, e no Parque dos Coqueiros, na Avenida das Seringueiras, no bairro Senhora da Apresentação. Então, nesses locais, você pode fazer o descarte adequado dos pneus. São 9:11 em Natal, com edição e apresentação de Sandra Cerqueira. Próxima edição você confere a partir das 10 horas, e nesta edição eu trouxe para você notícias da Receita Federal, do Ministério do Empreendedorismo e também da Prefeitura do Natal.
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2: 9h17, quem ganha até R$5.000 por mês vai ter direito à justiça de graça, sem comprovar falta de condições para arcar com as despesas do processo. É a presunção de hipossuficiência e que foi definida pelo STF, que é o Supremo Tribunal Federal. O caso chegou ao STF a partir de um questionamento da CONSIF, que é a Confederação Nacional do Sistema Financeiro, sobre a reforma trabalhista. A reforma previa que aqueles que ganham até 40% do teto da Previdência poderiam receber esse benefício da gratuidade. O problema, segundo a CONSIF, é que os juízes trabalhistas estavam admitindo apenas a declaração de hipossuficiência, sem considerar automaticamente a falta de recursos para pessoas nessa faixa de renda. O entendimento do STF foi o de que era preciso definir critérios e que 40% do teto, quase R$3.400, era um percentual defasado. Por isso, estabeleceram a faixa de R$5.000, que é justamente a de isenção do imposto de renda. E vale para todo o judiciário. E já para quem ganha acima disso, fica mantida a obrigação de comprovação de hipossuficiência. Essas informações vêm da EBC através do STF.
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2: Seguimos juntos da manhã Renascer com participação do ouvinte pelo 84988262255. Irmão Pedro, bom dia, paz do Senhor.
3: Bom dia, nosso Pai do Senhor, que Jesus nos abençoe a todos nós e a todos vocês aí nessa emissora missionária Rádio Nordeste, dando muita saúde e paz a todos os ouvintes evangélicos, mesmo aqueles que não sejam evangélicos, que Jesus venha abençoar a todos na paz do Senhor e uma boa quinta-feira, irmão Pedro e irmã Léa.
2: Para todos nós, irmão Pedro, aquele abraço. Isa Fran também tá por aqui, bom dia, paz do Senhor.
4: Bom dia, sou Isa Fran e quero qualquer música de Aline Barro. Eu ofereço para minhas irmãs Liduína, Cícera, meu filho Ismael, minhas irmãs da fé, Luzia, Elaine e Cessa. Obrigado, tenha um bom dia.
2: Para você também, Isa Fran. Jesus Cristo mudou o meu viver. Mudou o seu também? Graças a Deus. Se não mudou, lembre-se que ele pode mudar a qualquer hora do dia ou da noite. Está com você 24 horas. Basta você dizer: Jesus, eu estou aqui, e recebê-lo de todo o seu coração.

0: Sérgio Lopes, Enquanto Houver Amor, na programação da Nordeste Evangélica, ano de 2005. Louvor intitulado aí, através do álbum Lentilhas.
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4: 9:32 em Natal. Vamos a mais uma participação pelo 84988262555. Tem Eduardo de Nova Parnamirim. Alô, Eduardo, bom dia, paz do Senhor.
5: A paz do Senhor, meu irmão Marcílio Dantas, a todos que fazem a Rádio Nordeste Evangélica, essa rádio missionária que leva a palavra de Deus até você. Marcílio Dantas, uma sequência de música linda que eu adoro, que eu amo, que na verdade eu adoro é Jesus.
4: Certo.
5: É Grupo Logos. Um sucesso de Grupo Logos pra gente ouvir nessa manhã.
4: Então vamos ouvir, Eduardo. Bom dia, Deus te abençoe mais e mais você, toda a sua família e todo o pessoal aí no trabalho ouvindo a nossa programação.
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4: Um clássico da música cristã brasileira. Logos, autor da minha fé. Bom dia, Brasil.

cada vez mais o nosso lar. E vem encher a nossa casa, Pai, com a tua unção. E que eu e a minha casa possa te servir, Senhor. Vem, Senhor, nos ensinar o teu evangelho, o evangelho da salvação, pois nós entendemos, Senhor, que é impossível chegar em algum lugar sem a tua presença.

0: 9h43, rinite está entre as alergias mais prevalentes na população brasileira. Inclusive, dia 15 de setembro é o Dia Nacional da Rinite. Cerca de 30% da população brasileira tem rinite. A doença não é contagiosa e pode ter fator hereditário. Um bebê que tem pais alérgicos terá aumentada de 50% a 70% a chance de desenvolver uma doença alérgica, inclusive a rinite. A rinite alérgica é mais comum após os 2 anos de idade e atinge cerca de 25% das crianças. Coceira frequente no nariz ou nos olhos. Espirros seguidos, principalmente pela manhã. E à noite, coriza, que é o nariz escorrendo, frequente, e obstrução nasal são os sintomas mais comumente relacionados à rinite. Muitos pacientes confundem os sintomas com gripes recorrentes. Alguns cuidados indicados pelo Departamento Científico de Rinite da Associação Brasileira de Alergia e Imunologia, que podem inclusive ajudar na prevenção da doença. Atenção! Evitar ambientes com fumantes, já que o cigarro é o principal alérgeno intradomiciliar e responsável por desencadear crises de rinite e asma. Os colchões e travesseiros devem ser colocados dentro de capas impermeáveis aos ácaros. As roupas de cama devem ser trocadas e lavadas regularmente e ser secadas ao sol ou ar quente. Evitar tapetes, carpetes, cortinas e almofadas, especialmente nos dormitórios. Dê preferência aos pisos de cerâmica, vinil e madeira e às cortinas do tipo persianas ou de material que possa ser limpo com pano úmido. Passe pano úmido diariamente na casa ou use aspirador de pó com filtros especiais, aquele que é muito conhecido como EPA 2. Evite banhos extremamente quentes e oscilação brusca de temperatura, assim como a inalação de odores fortes. Exemplos: perfumes, aromatizadores de ambientes. Tem gente que deixa muito forte, né? Chega quando você entra no ambiente e começa a espirrar. Incensos e cigarro. Então, tenha bastante cuidado para que, se de repente você é alérgico ou alérgica a algum desses fatores que eu acabei de citar, não agrave a sua situação. Essas informações vêm da Associação Brasileira de Alergia e Imunologia.
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0: Tem ouvinte no ar às 9h47 pelo 88262-2255. Por aqui tem a irmã Tânia. Bom dia, paz do Senhor.
3: Bom dia, irmão Marcílio, a paz do Senhor. Me chamo Tânia, aqui de Pirarlagoa. Gostaria de ouvir o hino O Homem de Branco. E ofereço para todos os ouvintes, para as minhas filhas Esté e Graziele, meu filho Alas. E deixo para nossa meditação, Salmo 91, que nós viemos meditar nesse Salmo, em nome de Jesus. E que nós tenhamos um bom dia na paz do Senhor.
0: Amém. Muito obrigado, irmã Tânia. Salmos 91. Vamos juntos. Tem Adina Silva. Bom dia.

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1: Agora faltando 8 minutos para as 10 da manhã e você continua na melhor, na 92 FM, ficando muito bem informado, ouvindo Nordeste Evangélica informar. Golpistas têm usado o nome do Instituto Nacional de Metrologia, Qualidade e Tecnologia, o Inmetro, em uma mensagem falsa sobre notificação de fiscalização. De acordo com o alerta, a mensagem apresenta dados como número de processo, data de fiscalização, possíveis penalidades e prazo para regularização. O Inmetro esclarece que essa mensagem não é uma comunicação oficial. Quem receber não deve clicar em links ou botões presentes do conteúdo, além de não fornecer dados pessoais ou informações da empresa e não realizar pagamentos. De acordo com o Inmetro, mensagens com ameaças de multas, interdição de estabelecimentos, apreensão de produtos ou outras penalidades devem ser analisadas com cautela. E em caso de dúvidas, as empresas que receberem notificações devem buscar os canais oficiais do Inmetro, como a ouvidoria, no endereço gov.br/inmetro. Repito, gov.br/inmetro. Ou pelo telefone 0800-285-1818. Tome nota aí. 0800-285-1818. O atendimento é de segunda a sexta-feira, das 8 da manhã às 4:30 da tarde. O Ministério das Comunicações divulgou recomendações que devem ser adotadas ao se conectar a uma rede Wi-Fi pública. A primeira é confirmar se ela realmente pertence ao local. Redes falsas podem usar nomes semelhantes aos de estabelecimentos conhecidos. E em caso de dúvida, consulte funcionários ou canais oficiais. Durante a conexão, evite acessar contas bancárias, fazer pagamentos ou compartilhar dados pessoais. Para essas atividades, prefira a rede móvel ou uma conexão de confiança. Também mantenha o celular, o computador e os aplicativos atualizados com as correções de segurança disponíveis. Outra recomendação do Ministério é ativar a autenticação em 2 fatores em contas de e-mail, redes sociais e outras plataformas. Evite ainda clicar em links desconhecidos ou informar senhas em páginas suspeitas. Antes de fornecer dados para liberar o acesso à rede, confirme se a solicitação faz parte do procedimento do estabelecimento. Por fim, desative a conexão automática a redes desconhecidas. Ao terminar de usar uma rede pública, desconecte-se e desligue o Wi-Fi quando não estiver em uso. A Universidade Federal do Rio Grande do Norte aprovou a criação de 2 novos cursos de graduação, Terapia Ocupacional e Arquivologia. As propostas dos bacharelados foram aprovadas pelo Conselho de Ensino, Pesquisa e Extensão, CONCEP, nesta última terça-feira, e juntas terão oferta de 80 vagas anuais. Os 2 cursos serão presenciais e terão o sistema de seleção unificado, SISU, como forma de ingresso. Terapia ocupacional será ofertada pela Faculdade de Ciências da Saúde do Trairi Facis, em Santa Cruz, enquanto arquivologia ficará vinculada ao Centro de Ciências Sociais Aplicadas em Natal. O bacharelado em terapia ocupacional terá 40 vagas por ano e carga horária total de 3.060 horas. As atividades estão previstas para os turnos matutino e vespertino,

0: com duração média de 8 semestres e prazo máximo de 12 semestres para conclusão. Já o curso de arquivologia também terá 40 vagas anuais. A graduação contará com carga horária de 2.670 horas, será ministrada no turno vespertino e terá duração média de 8 semestres, equivalente a 4 anos, com limite máximo de 12 semestres para a integralização. São 9:56 em Natal, com notícias do Inmetro, também do Ministério das Comunicações e da UFRN. Fechamos mais uma edição, convidando você para as 11 horas.
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4: 9:59.
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24: 10:02, vamos então a mais Orando com Fé na manhã desta quinta-feira, 10 de setembro, ano de 2026. Conosco, mais uma vez, o pastor Kleber Maia. Aqui um saúdo com a paz do Senhor.
25: A
0: paz do Senhor, queridos irmãos da Rádio Nordeste Evangélica, irmão Marcílio Dantas, queridos ouvintes, uma alegria chegar mais uma vez para trazer uma mensagem aqui no quadro Orando com Fé. Louvamos a Deus por esta oportunidade. Eu quero convidá-lo a abrir a sua Bíblia no livro de Atos dos Apóstolos, capítulo 2, para nós lermos a partir do verso 40, que diz assim, Atos 2 e 40, com muitas outras palavras deu testemunho e exortava-os, dizendo, salvem-se desta geração perversa. Então os que aceitaram a palavra de Pedro foram batizados, havendo um acréscimo naquele dia de quase 3 mil pessoas. E perseveravam na doutrina dos apóstolos e na comunhão e no partir do pão e nas orações. Em cada alma havia temor e muitos prodígios e sinais eram feitos por meio dos apóstolos. Todos os que criam estavam juntos e tinham tudo em comum. Vendiam as suas propriedades e bens, distribuindo entre todos à medida que alguém tinha necessidade. Diariamente perseveravam unânimes no templo, partiam pão de casa em casa e tomavam as suas refeições com alegria e singeleza de coração, louvando a Deus e contando com a simpatia de todo o povo. Enquanto isso, o Senhor lhes acrescentava dia a dia os que iam sendo salvos. Amém. Graças a Deus por sua palavra. Em seu livro O Discípulo Radical, John Stott conta uma experiência relacionada ao rei Eduardo VIII da Inglaterra. Ele diz que o pai deste rei, que também foi rei, né, o rei George V, o criou como um membro da família real. E quando ele ainda novo aprontava, quando o Eduardo fazia alguma coisa repreensível, o pai dizia, meu filho, lembre-se de quem você é. Em vez de o rei dizer apenas, comporte-se, ele dizia, lembre-se de quem você é. Você não é qualquer pessoa, você pertence à família real, carrega um nome, representa uma casa. A sua identidade exige uma maneira correspondente de viver. E aqui está algo muito importante para nós. Precisamos lembrar de quem nós somos, porque quando esquecemos quem somos, começamos a viver como aquilo que não somos. A nossa identidade vai nos levar a agir de uma determinada maneira, porque a nossa conduta deve nascer da nossa identidade. E aqui em Atos capítulo 2, nós vamos ver que Lucas registra a igreja em seu início, após o derramamento do Espírito Santo no dia de Pentecostes, a pregação de Pedro, a conversão de quase 3 mil pessoas, e a nova comunidade de fé, a nova igreja que surge. Ele não vai mostrar apenas o que a igreja fazia, mas também, mostrando o que ela fazia, ele nos mostra aquilo que a igreja era, ou aquilo que a igreja é e que nós precisamos lembrar quem nós somos. Primeiro, precisamos lembrar que somos um povo que foi tirado de uma velha vida. No texto aqui, no verso 40, ele diz, salvai-vos desta geração perversa. Salvar aqui não significa que eles deveriam produzir a sua salvação, mas que eles deveriam afastar-se da velha maneira de viver agora que tinham sido alcançados por Cristo. A palavra aqui traduzida por geração perversa, perversa aqui é escólios, de onde vem a palavra escoliose. Ele estava dizendo, saia dessa geração torta, desviada, que não segue o caminho direito. Porque em Jerusalém as pessoas eram muito religiosas. Pentecostes era uma festa em que muita gente ia para adorar a Deus, ia ao templo, conhecia as escrituras, tinha uma tradição religiosa, mas eles haviam rejeitado o Messias e viviam cometendo muitas coisas que não agradava a Deus. Então Pedro está dizendo, salvai-vos desta geração torta, o que significa que o Evangelho agora nos dá uma nova identidade. Não é apenas frequentar um lugar diferente, nem apenas crer em alguma coisa diferente, mas ter uma nova identidade. Mais tarde, Paulo escreverá Romanos 12, verso 2, dizendo: não vos conformeis com este século, não tome a forma deste mundo, porque quem somos determina como vivemos. Então precisamos não apenas perguntar o que as pessoas fazem ou aprovam, mas sim quem nós somos em Cristo e como devemos viver. Conversão envolve mudança de valores, de hábitos, de mentalidades, de relacionamentos. Não existe discipulado sem renúncia. E nós precisamos nos lembrar disso. A igreja está no mundo e deve estar. Nossa missão é no mundo, mas os valores do mundo não podem assumir o comando dentro da igreja. Lembre-se de quem você é. Também lembramos que somos um povo formado pela palavra, pela comunhão, pela oração. O verso 42 em diante, ele diz: perseveravam na doutrina, na comunhão, no partir do pão, nas orações. Eles continuavam sempre nisso. Aquilo se tornou o seu modo de viver. Nós somos uma comunidade de fé formada pela palavra. É muito importante porque aqui nós estamos falando de Pentecostes. Estamos falando do Espírito Santo ter descido, todos serem cheios, falarem em línguas. E alguém poderia pensar que ele diria: e perseveravam no reteté, e perseveravam naquilo que eles tinham de recebido do Espírito Santo. Mas ele diz: eles perseveravam na doutrina dos apóstolos. Ou seja, Pentecostes não diminui o valor da palavra, mas produz fome por ela. Uma igreja cheia do Espírito deve ser uma igreja cheia da palavra. O Espírito Santo nunca conduz a igreja para longe das escrituras que ele mesmo inspirou. Também eles eram um povo de comunhão. Pessoas que não apenas iam ao culto, mas eram membros de um mesmo corpo. É isso que nós somos. Eles perseveravam no partir do pão. Eles comiam juntos e celebravam a ceia. Há algo muito cristão numa mesa. Porque vamos lembrar que o Senhor Jesus edificou seus discípulos ao redor de uma mesa. A última reunião com eles não foi o dia em que ele esteve no templo, nem um dia que ele esteve caminhando, mas um dia que esteve assentado e ali ele celebrou a ceia e ali ele revelou-se a eles. Nós somos também uma igreja de oração. Diz que havia oração, porque eles perseveravam nela, e o resultado disso, havia temor e havia sinais e maravilhas. Talvez hoje não hajam sinais e maravilhas na quantidade que deveria haver, porque nós não perseveramos ou não lembramos que somos uma igreja que deve perseverar na oração, na palavra, no temor. E quando lembramos quem somos, também lembramos daquilo sem o qual não podemos viver. Nós precisamos valorizar a palavra como discípulos, valorizar a oração. Lá no século XVIII, uma pequena comunidade morávia começou a experimentar uma profunda renovação espiritual e iniciaram uma vigília de oração, onde assumiam horários determinados para orar 24 horas, intercedendo por toda a igreja e pelas pessoas, pela sociedade. Essa prática durou 100 anos. Nós somos a igreja, um povo de oração. Nós somos um povo que ora. E quando oramos, há mudanças, há transformação, há sinais, há temor, a presença de Deus. Mas ainda no verso 44, o texto nos lembra que nós somos uma família que cuida uns dos outros. Diz o texto que eles estavam juntos, que eles repartiam conforme a necessidade, e o que nós vemos é que o Evangelho mudou, então, a sua relação com os bens. Eles não pensavam apenas em si mesmos, mas pensavam nos outros. Generosidade produzida pelo Evangelho. Eles não estavam pensando apenas em acumular, mas em servir ao próximo com aquilo que tinham. Nós precisamos lembrar que somos um povo, uma só igreja, e devemos lembrar de cuidar uns dos outros. Às vezes é uma coisa simples, fazer uma visita a alguém, ficar um tempo com o filho de alguém para que ele possa ir ao médico, ao supermercado. Eu ouvi da boca de uma irmã, numa das nossas igrejas aqui, que enquanto ela adoeceu, as irmãs da igreja se mobilizaram e fizeram uma equipe, foram na sua casa, fizeram uma faxina, fizeram uma escala. Um dia uma trazia o almoço, outro dia a outra trazia a janta. Isso é compartilhar, isso é cuidar, isso é estender a mão e lembrar que somos uma família. E não fazemos isso para comprar o favor de Deus, mas fazemos isso porque é isso que nós somos, um só corpo. Generosidade cristã nasce da graça e do reconhecimento de que nós somos uma só família, uma só igreja. Ainda o texto nos lembra, no verso 46, que diariamente, todos os dias, eles perseveravam no templo, nas casas, louvando a Deus e contando com a simpatia de todo o povo. Então nós precisamos lembrar que somos um povo chamado para tornar Cristo visível todos os dias. Era no templo e nas casas. E todos os dias eles estavam louvando a Deus e servindo ao Senhor. O cristianismo não é apenas aquilo que acontece no templo, mas também aquilo que acontece quando voltamos para casa, quando estamos no trabalho. A pergunta não é apenas quem somos no culto, mas quem somos quando o culto termina. E diz que com alegria e com singeleza de coração, eles louvavam a Deus. Eles tinham temor, mas tinham alegria, caminhavam juntos. Eles estavam servindo a Deus em todo lugar, no templo e nas casas. E diz que havia simpatia de todo o povo. Isso não quer dizer que não haveria perseguição, ela vai surgir logo, logo. Mas quer dizer que o povo reconhecia que ali havia uma gente diferente, uma gente transformada, uma gente de bem. E o Senhor lhes acrescentava os que iam sendo salvos. Nós precisamos lembrar que não somos igreja apenas no templo. A nossa fé precisa aparecer no trabalho, em casa, na escola, nas redes sociais. As pessoas observam não apenas aquilo que falamos, mas muito mais aquilo que vivemos. Como tratamos as pessoas, como lidamos com as adversidades, com dinheiro, com conflitos. Estas coisas evidenciam muito mais a nossa fé do que aquilo que fazemos na igreja. Nós precisamos lembrar que a fé não se resume ao templo, mas deve ser vivida em casa e em todos os lugares. Mas apesar da igreja fazer todas estas coisas, o texto diz, o Senhor acrescentava, o Senhor fazia ela crescer. Somos isso porque fomos comprados por Cristo, fomos unidos a Ele, recebemos o Espírito, somos um corpo. Cristo é a fonte de todas essas marcas. Ele nos tirou para uma nova vida. Ele nos fez caminhar na palavra, na oração, na comunhão. Ele nos deu a generosidade de entendermos que cuidamos uns dos outros. Ele nos faz viver a fé todos os dias. Na cruz, Jesus morreu por nós para nos reconciliar com Deus e para nos dar uma nova vida. Então, lembre-se de quem você é. Não do que você precisa se esforçar para ser, mas do que você já é, porque Cristo lhe deu uma nova vida. E agora, porque temos essa nova vida, nós obedecemos, nós servimos, nós amamos, nós nos santificamos. Assim como o rei George dizia ao seu filho, lembre-se de quem você é. Essa lembrança deve moldar a nossa conduta. Nós somos um povo diferente, pertencemos a uma família, carregamos um nome. Vivemos, então, não de acordo com os valores desta geração torta, mas sim de acordo com a palavra de Deus que nos molda, que nos forma e que nos faz caminhar em Cristo Jesus, alcançando as pessoas ao nosso redor. Lembre-se de quem você é. Quando a cultura, o pecado, o individualismo, quando as pessoas tentarem definir a sua identidade, lembre-se de quem você é e viva como quem pertence a Cristo, como quem é nova criatura, porque é isso que nós somos e precisamos lembrar disso todos os dias para vivermos de acordo com esta identidade. Se não lembrarmos, podemos esquecer e viver de forma diferente. Mas se lembramos disso e buscamos a Deus, por seu Espírito, Ele nos ajuda, nos conduz, nos molda e nos capacita a vivermos da maneira como Ele quer que nós vivamos. Lembre-se de quem você é. Lembre-se que você é povo de Deus, sacerdócio real, nação santa. Lembre-se que você é nova criatura. Lembre-se disso e viva de acordo com a sua identidade em Cristo Jesus. Que esta palavra esteja no seu coração. Que hoje nós possamos não buscar ser definido pelo que as pessoas determinam, mas sim por aquilo que a palavra nos mostra que nós somos. Possamos fazer uma revisão e perguntar-nos quem somos e como estamos vivendo. A igreja dos primórdios não apenas fazia essas coisas, ela era essas coisas. E isso é a identidade da igreja. Então seja quem você é e viva conforme esta identidade. Que Deus nos abençoe, que esta palavra neste dia nos desperte a lembrarmos e a vivermos de acordo com esta orientação. E agora, querido irmão Marcílio, traga aí os pedidos de oração para nós apresentarmos ao nosso Deus, pedindo que Ele chegue com providência na vida daqueles que creem e que confiam nele.
24: Amém, Deus te abençoe mais e mais, pastor Kleber Maia. Vamos então com os pedidos de oração. É nesse momento, através do 84988262255, vamos iniciar pedindo oração pela irmã Vilma, ela que é missionária e está sempre na sintonia, pedindo por ela, pela sua família, por saúde, os presidiários, os drogados, enfermos, pelos nossos governantes, pelo Brasil, enfim. E também para que Deus chegue nas vidas de todos os ouvintes da Nordeste Evangélica. Também, oração em favor da irmã Lucimar e Luzia, Maria Ana, que pede por família, Janice Domingos, lá em Taborda, pede por ela, todas as áreas da sua vida e também pela família. Sérgio Roberto pedindo por Sara, Júnior Lopes, com relação à restauração de saúde. Alzenita Zenir pedindo pelos filhos Gabriel e Tiago, Gisélia Teixeira por libertação. Giane, setor 17, por vida espiritual. Lígia, pedindo pela saúde da sua mamãe, irmã Iracema Alves. Jaqueline Monsoró, pedindo pela família, por todas as áreas da sua vida, por saúde e pelo povo de Deus. Silvia Amélia, pedindo pela família e também por uma causa na justiça. Graça Imperial, pedindo pela sua saúde, carece de nossas orações. Josenira, pede por libertação. Eduardo Teodomiro também pedindo oração. Rosilene Duarte, por todas as áreas da sua vida, por sua saúde principalmente, pela família e pelo trabalho. Milena, na Praia de Muriú, pede por ela e também por toda a sua família. Ana Cláudia, pedindo pelo seu sobrinho Matheus, com relação à libertação, também pela saúde da sua mãe e também pela família. Isabel Carla, pedindo por vida espiritual, saúde e suprimento de necessidades. O seu irmão Carlos Magno e também a família. Deus é pedido pelos seus filhos e também por todas as áreas da sua vida. Marileide, lá no Alecrim, pedindo por sua saúde e também pelo filho Kleber. Suerda, pedindo por Severino, Nelza, Josenildo, Luana, Rafael, Pietro e Enzo. Eneide, em Nova Parnamirim, pedindo por sua saúde, pela família, por todos os seus amigos. Ela é que acompanha o nosso renascer todos os dias. Deus te abençoe, irmã Eneide. Sineide, pedindo por família, também por libertação, por todas as áreas da sua vida, incluindo também a vida do Tiago, Rafael, Tatiane, Antonelli, Lara, Gabriel, Cauane, Felipe e Lucilene. Oração em favor do irmão Cosmo Oliveira, Marcelo Dias e a Lucicleides lá em João Câmara, o irmão Marcos Brito na Cidade Esperança, por toda a sua família, lá na Ridinha principalmente, e também pela Valéria. Chegamos também com o pedido de oração da irmã Laís de São Gonçalo do Amarante, que pede por vida espiritual. Oswaldo, setor 40, pedindo por saúde. Socorro Oliveira, pedindo pelos filhos, netas, bisneto e o genro Edson. Chega a solicitação de oração nesta manhã em favor de Larissa Samara, para que Deus abençoe a sua vida, a sua família, pela saúde da sua mãe, que está depressiva e com ansiedade, né? E que Deus chegue na sua saúde. Também Josélia Souto, pedindo oração por Matheus Souto e por uma situação judicial. Que Deus chegue também com providência na vida dele. Andréa Kalini pede oração por área financeira, pelo seu filho e também por relacionamento. Chegamos com o pedido de oração também nesta manhã em favor do Daniel Baltar, no bairro de Neópolis, para que Deus abençoe a sua vida, os seus projetos, a sua saúde e também a sua família. São esses pedidos de oração que chegam nesta manhã através do Renascer, Pastor Kleber.
0: Vamos orar. Querido Pai, obrigado por tua palavra. Obrigado por nos lembrar quem somos. Obrigado, Senhor, por tudo que tens realizado para que possamos viver de uma maneira diferente, moldados por aquilo que a tua palavra nos revela. Aqui estão os teus filhos que confiam em ti, que pertencem ao corpo de Cristo, que confessam a fé em Jesus e que creem que o Senhor é poderoso para resolver, para abrir portas, para curar, para fazer coisas extraordinárias. Estende as tuas mãos sobre os teus servos com cura, com libertação, com graça, com provisão, com portas abertas, com direção para a sua vida. Meu Senhor, ajude-os cada dia. Ajude-nos a viver de acordo com aquilo que somos e aquilo que o Senhor quer que nós vivamos. Abençoa cada um dos teus filhos que está ouvindo esta programação, aqueles que trabalham na Rádio Nordeste, toda a liderança da nossa igreja. Que em tudo o Senhor nos conduza por teu Espírito neste dia, nos dando graça, sabedoria e nos alcançando com a tua provisão. Assim nós te oramos, Senhor, e por tudo te agradecemos. Em nome de Jesus, amém e amém. A paz do Senhor, queridos irmãos, Deus abençoe a todos e até o nosso próximo encontro no quadro Orando com Fé.

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8: 10:37 em Natal. Vamos para o nosso WhatsApp 849-8826-2255. Janice Domingos, bom dia, paz do Senhor.
9: Bom dia, Janice Evangelho. Estou aqui na escuta. Estou passando para dar o meu alô, dar a paz do Senhor. Sou aqui de Taborda. Janice Domingos. Manda um alô aí para a congregação de Taborda, o pastor Avanir, Marcia Cecília. Coloque meu nome aí na oração, viu? Na hora da oração, coloque meu nome. Então, eu e minha casa precisam de oração. Muito obrigada, é a paz do Senhor.
8: Forte abraço, a paz do Senhor. Alô, meus queridos, amados irmãos de Taborda, aquele abraço. 10:37, alô, Graça Imperial, bom dia, paz do Senhor.
10: Rapaz, você é uma sede do bem, que é Graça Imperial, setor 20, Jardim Progresso 2. Eu gostaria de ouvir o hino Você é um Vencedor, com Cristina Mel. Eu ofereço para meus filhos, para o Daniel Bernardo, para o Fabiano Júnior, meu esposo, meu neto Benjamin, minhas noras, e para o Ricardo, representando todos os locutores, para você, viu, Marcinho? Muito obrigado. E para todo o povo de Deus, muito obrigado.
8: Amém. Irmã Graça Imperial, você está legal. Para rimar em 10:38, bom dia, você está no Renascer.

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3: Horas 48 minutos, momento da dona de casa, e a receita do dia hoje é cuscuz pernambucano. E esse prato promete bastante. Que foto, hein? Tô olhando aqui pra foto. Eu já estou com água na boca. Até o Alisson Gomes também tá com água na boca, o jornalista e radialista, né? Nos fazendo uma visita aqui nos estúdios da Nordeste Evangélica. Eu mostrei essa foto aqui pra ele. Bichinho, colocou até o babador agora. Vai conosco até a Copa da Nordeste Evangélica preparar esse prato. Eu, você e também o Ricardo Torres, que é o nosso chefe. Então, chefe de cozinha, aumente o BG e vamos até a Copa da nossa emissora. Vamos lá. Chegando. Atenção para os ingredientes: uma xícara de flocão de milho, meia xícara de água, charque desfiado a gosto, queijo coalho a gosto, sal e coentro a gosto. O modo de preparo começa a partir de agora. Vamos lá. Tchan, tchan, tchan, tchan. Em um prato, adicione uma xícara e meia de flocão e meia xícara de água e uma pitada de sal. Em seguida, você vai misturar com a mão até hidratar a massa e deixar descansar por 5 minutos. Tempo. Cubra metade da cuscuzeira com a mistura, recheie com queijo coalho e charque e cubra com o cuscuz. Leve ao fogo para cozinhar. Quando começar a levantar vapor, conte 40 segundos.

Essa receita vem do Folha de Pernambuco. E aí, você gostou? Promete bastante. E quem é que não gosta de cuscuz? Pouca gente não gosta de cuscuz, porque a maioria, quase unanimidade, principalmente aqui no Nordeste, ninguém dispensa um cuscuz pernambucano. É uma maravilha. Quem pedir essa receita hoje, a gente vai mandar pelo WhatsApp juntamente com a foto. Vai ser bom demais, hein? Estou com água na boca. E você também, né, ouvinte Nordeste Evangélica? Bom dia!

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1: Horas 56 minutos. Quem quer cuscuz pernambucano hoje? Olha, a pedida está sendo muito grande, viu? Os pedidos estão crescentes a cada minuto. Porque em tratando cuscuz, o cuscuz mais bem requisitado, viu?

0: Brasileiro sem cuscuz não é brasileiro, principalmente nordestino. E olha, próximo logo a horário de almoço, tem tudo a ver. Aproveita, surpreenda a sua família, surpreenda os seus filhos, o seu maridão que tá chegando do trabalho daqui a pouco. Ah, e quando ele chegar, mulher, não acredito, você preparou esse cuscuz tão bonito. Onde é que você aprendeu? Tá um cuscuz diferente. Aí você bate assim no seu peito e diz, ah, meu filho, na minha nordeste evangélica, desculpa aí, tá? 10h57, vamos aos noticiosos.
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2: Faltando só 3 minutinhos para as 11 horas da manhã, chegamos com mais uma edição do Nordeste Evangélica informa para atualizar você. As regras operacionais do Pix automático passaram por ajustes e já estão em vigor. As mudanças estão previstas nas versões atualizadas do Manual de Padrões para Iniciação do Pix e da API Pix, publicadas pelo Banco Central. E as especificações incluem melhorias no gerenciamento de pagamentos recorrentes, como mensalidades de academias, escolas e serviços de streaming. Também foram feitos ajustes nos textos para facilitar a compreensão das regras. A API Pix permite integrar sistemas de empresas e plataformas de vendas às instituições financeiras e de pagamento participantes do Pix. Com a ferramenta, podem ser automatizadas operações como a geração de QR Codes para cobranças e a conciliação financeira em tempo real. Empresas e microempreendedores individuais interessados em utilizar a API Pix devem contratar o serviço com uma instituição participante do Pix. A integração permite registrar automaticamente a confirmação dos pagamentos nos sistemas da empresa. Para saber mais, acesse bcb.gov.br. Repito, bcb.gov.br. Mais de 600 mil procedimentos para pacientes do Sistema Único de Saúde, o SUS, estão previstos em contratos com 259 hospitais privados e filantrópicos de 21 estados do país. A medida inclui consultas, exames e cirurgias. Do total, 458 mil procedimentos serão realizados por meio das ofertas de cuidados integrados, que reúnem consultas, exames e diagnósticos de uma mesma especialidade em um único atendimento. Outros 142 mil são cirurgias de diferentes níveis de complexidade. A maior parte dos procedimentos previstos são de oftalmologia, com 170 mil por ano. Na sequência estão cardiologia, com 133 mil, ortopedia, com 113 mil e oncologia, com 72 mil procedimentos. Outra modalidade incluída é a terapia renal substitutiva, destinada a pacientes que precisam de hemodiálise. Natal recebe a segunda unidade móvel para a realização de tomografias e ultrassonografias na capital potiguar. Com as duas carretas em operação, a rede terá capacidade para realizar cerca de 2.000 tomografias e 2.000 ultrassonografias por mês. Além disso, as unidades vão circular pelos 5 distritos sanitários de Natal. A estrutura também atenderá moradores de municípios da região metropolitana que possuem pactuação com a capital. Dessa forma, a iniciativa busca ampliar o acesso aos exames de diagnóstico por imagem e diminuir a demanda reprimida da rede municipal. A primeira unidade móvel iniciou os atendimentos pela Zona Norte. A segunda carreta também começa a atender pelo bairro de Felipe Camarão, na Zona Oeste. O acesso aos procedimentos ocorre por meio da regulação municipal. Assim, os pacientes deverão seguir os critérios e encaminhamentos definidos pela rede pública de saúde. Agora são exatamente 11 horas e 1 minuto em Natal. Muito obrigada pela sua sintonia nesta manhã. À 1 da tarde tem muito mais, viu? Nesta edição, eu trouxe para você informações do Banco Central, também do Ministério da Saúde e da Prefeitura Municipal de Natal. E hoje, no Dia Mundial da Prevenção ao Suicídio, nós teremos uma entrevista. Eu quero convidar você a estar na sintonia da 92 FM a partir das 15 horas, aqui diretamente do estúdio em Sanvale. Auristela Oliveira estará recebendo Gildeon Mendonça, que é psicólogo e vice-diretor do Departamento de Saúde Mental da IADERNE, Igreja Evangélica Assembleia de Deus do Rio Grande do Norte, para falar sobre o Setembro Amarelo, justamente a campanha de prevenção ao suicídio. Se você tem dúvida, se você quer saber mais sobre esse tema, né, participe, interaja pelo 988-26-2255. A partir das 15 horas, você vai poder mandar a sua mensagem, a sua pergunta, e está assim tirando todas as dúvidas com Gildeon Mendonça. Tá dado o recado, fica a dica.
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6: 11:05.
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1: 11 horas 26 minutos em Natal. Deixa eu aproveitar aqui e mandar abraços nesta manhã para o irmão Paulo e toda a sua família. Também em nossa audiência, o pastor Danilo e a missionária Sandréia Rodrigues. Eles estão, sabe onde? Lá em Castanhal, no Pará. Eita, coisa boa! Lugar de açaí, não é verdade? Gosta do açaí, meu amigo Ricardo Torres? Gosta também, Alisson Gomes? Bom, né? Um açaí assim. E o açaí do Pará, meu amigo, é legítimo, não tem mistura, não. O pessoal toma bastante com farinha, né? Só que não é essa farinha que a gente faz aqui, é uma farinha específica lá do Pará. Alô, meus queridos do Pará, aquele abraço, tudo de bom, que Deus continue abençoando esse ministério do pastor Danilo e da missionária Sandré. Estão por lá pregando a palavra de Deus. Que coisa boa! Aproveitando também, já mandando abraços nesta manhã para o nosso querido Alisson Gomes, radialista e jornalista, pastor Kleber Bandeira, Suelândio e Marlon, todos que fazem parte da EBD Setor 11, conjunto Gramoré da nossa Assembleia de Deus. Sintam-se abraçados toda vez que a gente chega lá na Assembleia de Deus de Gramoré. Olha, uma receptividade tamanha, viu? Pastor Kleber Bandeira, receba aquele abraço de todos nós que fazemos a Nordeste Evangélica. Você é bênção. Aproveitando aqui, já mandando abraços também nesta manhã para a nossa amiga Luciana. Ela ouve o nosso Renascer lá no Conjunto Santarém, precisamente na Avenida Itapetinga. Coisa boa ter vocês em nossa audiência. Nós queremos também mandar abraços para a irmã Lígia e a sua mamãe, irmã Iracema Alves. Inclusive, a irmã Lígia pede para ouvir aqui dentro da nossa programação Bruna Carla, Lindo Coral. Vamos tocar já. Daqui a pouquinho a gente atende aí o pedido da irmã Lígia, que dedica para toda a sua família, em especial a sua mamãe, Iracema Alves. Que Deus abençoe a saúde da irmã Iracema Alves, né? Nós cremos no milagre de Deus e, claro, estamos sempre aqui em oração pela mãe da mesma. Irmã Lígia, receba o nosso abraço e o nosso carinho. Saudações a toda a sua família que acompanha, com certeza, a Nordeste Evangélica. E também a irmã Iraci, que é a mãe do Alisson Gomes, está lá na Vila de Ponta Negra. Alô, Ninho, aquele abraço também e toda essa família que nós amamos e queremos bem também, tá? Forte abraço aí para você e todos que estão na Vila de Ponta Negra acompanhando o nosso Renascer. Vamos agora para a participação do ouvinte pelo 84988262555. Tem ouvinte no ar, sabe quem está por aqui? É a nossa amada irmã Ana Castro. Bom dia, paz do Senhor.
2: Paz do Senhor, irmão Marcílio, e todos os ouvintes da Nordeste FM. Aqui é a irmã Ana Castro, que fala aqui de Pium, e gostaria de ouvir o hino Gigantes e Muralhas, de Gilmar Bezerra, e ofereço para todos os irmãos aqui do campo de Pium.
1: Alô, irmão Hélio, receba também o nosso carinho, nosso abraço. 11:29, Gilmar Bezerra, Gigantes e Muralhas.

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5: Então, 11 horas 36 minutos, 11:36. Abrimos mais uma sequência de louvores dentro da nossa programação. Vamos ensaiando para esse lindo coral. Vamos lá. A Nordeste Evangélica está no ar, sempre proporcionando muitas alegrias, muitas bênçãos em Cristo Jesus. É para você aumentar o volume lá no máximo e deixar esse louvor acontecer pela Nordeste Evangélica. Estamos juntos falando para o Brasil e o mundo inteiro.
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1: 11:48, agradecer a Deus por mais um dia, por mais uma manhã. Estamos chegando já próximo ao final da nossa programação, dizendo que logo mais 12:30 nós teremos a voz da Assembleia de Deus com os pastores Joaci Varela, Jonas de Paiva, pastor Rubem Varela e ainda a participação do John Frenz, presbítero John Frenz, aqui na programação da Nordeste Evangélica. E hoje tem aniversariante. Quem está completando mais um ano de vida é a Débora Kelly. Parabéns para ela. Ela é a sobrinha da Elizabeth, lá de Macaíba. Elizabeth, desejando toda a felicidade do mundo para você, em nome de todos que fazem parte da família, de seus amigos e de suas amigas, que eu tenho certeza que não são poucos. E deseja muita saúde, muita paz em Cristo Jesus, deixando para a meditação Salmo 23. Então, parabéns também em nome de todos que fazem parte da equipe da Nordeste Evangélica, não só para você, Débora Kelly, mas também a todos que porventura estejam aniversariando no dia de hoje.

Antes de você nascer, Deus já sabia. Antes de formá-lo no ventre, eu o escolhi. Antes de você nascer, eu o separei e o designei profeta às nações. Jeremias, capítulo 1, versículo 5. Muitas vezes, vivemos perguntando qual é o nosso propósito, como se essa resposta estivesse escondida em algum lugar que ainda não encontramos, ou como se dependesse de acertar a carreira certa, a decisão certa, o momento certo. Deus fala isso a Jeremias antes de enviá-lo como profeta numa missão para a qual o próprio Jeremias se sentia despreparado demais, tanto que logo depois responde que é jovem demais para isso. Mas antes de qualquer dúvida dele, Deus já tinha decidido. Eu o escolhi antes de você ser formado. Eu o separei antes de você nascer. Isso não significa que você tem uma missão idêntica à de Jeremias, mas revela um padrão sobre como Deus trabalha. O propósito dele para você não nasceu quando você descobriu um talento ou encontrou uma paixão.

seres e me escolheres antes mesmo de eu nascer. Perdoa-me pela ansiedade de sentir que ainda não encontrei o meu propósito. Ajuda-me a confiar que tu já sabias sobre mim desde o princípio e que vais revelar passo a passo o caminho que preparaste. Em nome de Jesus.

0: Trabalhos técnicos Ricardo Torres, ficamos por aqui, voltando, se Deus quiser, amanhã a partir das 7:10 da manhã. A seguir nos controles tem ele, Eudes Teixeira, o nosso querido ET.
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2: 11:57.
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0: Lâmpada para os meus pés é a tua palavra e luz para o meu caminho. Salmos 119, 105. 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

0: Estamos iniciando o programa Voz da Assembleia de Deus. Este programa vai ao ar de segunda a sexta-feira. 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Agradeço aqui a toda a diretoria, os pastores e as suas respectivas esposas que estão sempre nos ouvindo. Muito obrigado. E a você, meu amado irmão, de perto ou de longe, agradeço a sua audiência. Fique até o final. 92.5 FM, Rádio Nordeste Evangélica, transmitindo o melhor de Deus para você. Vamos dar continuidade ao programa, ouvindo louvores, ouvindo a palavra, enfim, não desligue o seu rádio.
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0: Muito bem, estamos de retorno com o programa Voz da Assembleia de Deus. Eu quero agora abrir a oportunidade para o meu amado irmão, presbítero França. Paz do Senhor, meu amado.
1: A paz do Senhor, pastor Joacir. A paz do Senhor, pastor Rubem Varela. A paz do Senhor, pastor Jonas de Paiva. Quero deixar uma saudação especial para você, rádio ouvinte da 92.5 FM, esta missionária no ar, a Rádio Nordeste Evangélica, a você que está aqui nos acompanhando e nos dando a honra de estar conosco, adorando o nome de Jesus Cristo, na beleza de sua santidade, aqui no programa Voz da Assembleia de Deus. Eu quero deixar uma saudação especial para o nosso pastor presidente e vossa digníssima esposa aí, irmã Fátima Araújo, lembrando o obreiro aprovado Martin Neto e todos os seus colegas que estão ali no colégio. Antes de ir para aula, eles ouvem o programa Voz da Assembleia de Deus para poder receber aquela carinhosa saudação de vosso servo presbítero França, né? Então, coleguinhas do obreiro Martin Neto, Deus vos abençoe, sejam uma bênção na presença de Jesus. Quero deixar uma saudação para você que está ali em Pacavira, cooperando ali com o pastor Pedro Gilvan e sua digníssima esposa, irmã Jéssica. Quero deixar uma saudação para a irmã Nova, irmã Neta e todo o povo de Deus daquela região. Quero deixar uma saudação especial para a irmã Nativa, irmã Silvia Melo, Alexandre Trindade, evangelista Alexandre Trindade. Deus te bendiga, meu grande, meu maestro, santo homem de Deus, todos os dirigentes de congregação aqui da capital, do interior. Quero deixar uma saudação para todos os pastores e obreiros da IEADERN. Sim, falando em IEADERN, deixar uma saudação aqui para o primeiro vice-presidente da IEADERN, pastor Abdenego Xavier, ali em Parnamirim, e toda a administração, toda a diretoria da SEMADERN. Quero deixar uma saudação especial para minha sogra irmã Francisca, para minha esposa irmã Vilma, Damião do Mel, não é Damião das Cabras, viu? É irmão Damião do Mel, ele é o meu sogro, está ali em Aroeira. Quero deixar uma saudação para todos vocês em nome de Jesus, lembrando do meu filho, João Filho. E falando no meu filho João Filho, também vou deixar uma saudação para o presbítero João Filho. Pastor Jossi, muito obrigado por esta oportunidade em nome de Jesus.
0: Na sequência do programa Voz da Assembleia de Deus, eu quero agora dar a oportunidade ao pastor Jonas de Paiva, trazendo aí alguns pontos interessantes da Escola Bíblica Dominical, do assunto que nós vamos estudar no próximo domingo. Pastor Jonas de Paiva, paz do Senhor, meu pastor.

Prezados irmãos em Cristo Jesus, eu vos saúdo com a paz do Senhor. Damos graças a Deus por esta nova oportunidade que Deus tem nos dado e aqui estarmos para participar mais uma vez do programa Voz da Assembleia de Deus, deste dia 10 de setembro de 2026, quando falaremos sobre a tempestade que surge na viagem de Paulo para Roma. A decisão precipitada de navegar, apesar da advertência de Paulo, mesmo na condição de prisioneiro, sob os cuidados do centurião Júlio, que embarcou Paulo e os demais prisioneiros em um navio adramantino, Paulo demonstra discernimento espiritual ao alertar que a viagem seria perigosa e traria prejuízos. O embarque foi feito em Cesareia, um porto construído por Herodes o Grande, com mão de obra escrava e que era usado pelo Império Romano para a invernada ou para provisão dos navios que faziam transporte de trigo de Roma para Roma, melhor dizendo, vindo do Egito. E Paulo foi aquele homem de Deus que estava preso ali em Cesareia por 2 anos e agora estava sendo conduzido para Roma sob a custódia do centurião da corte italiana chamado Júlio. Paulo advertiu que se saíssem daquela região próxima a Creta para entrar no alto mar, teriam graves transtornos. E isso acarretou dificuldades muito grandes, porque o centurião confiava mais na opinião do mestre do navio e do piloto, e desobedeceu à advertência de Paulo, fazendo-se ao mar. Foram tragados por um vento forte chamado de Euroaquilão. E aquele vento forte levou-os a uma tempestade de 14 dias sem ver terra nem sal.

0: saber onde estavam, indo ao léu pelo oceano. Estiveram completamente desorientados e chegaram ao ponto de jogar toda a carga do navio ao mar. Todas as coisas que fizeram não serviam de nada. E Paulo, levantando a voz depois de 14 dias que aquele povo estava sem comer, sem dormir, trabalhando arduamente para salvar as suas vidas e o navio, Paulo decidiu levantar-se diante deles e dizer-lhes que o navio ia perecer, pois o anjo do Senhor tinha estado com ele e lhe dado a informação de que o navio iria perecer. Mas as 276 pessoas que aqui estavam, ali estavam juntamente com ele, deveriam ser salvas. Não morreria ninguém, porque o Senhor tinha dado a vida àquelas pessoas. Nessa situação, Paulo, pegando o pão, dando graças a Deus, se alimentou diante da multidão, advertindo que bom seria que eles tivessem ouvido o conselho dele. E agora que estavam fracos, precisavam se alimentar para, na praia, fazerem-se ao mar e chegarem à terra, que chegariam a uma ilha. E assim aconteceu. Chegaram à ilha de Malta, jogaram-se ao mar, apetrechos do navio, com tábuas, outros que sabiam nadar, fizeram-se ao mar e, pela graça de Deus, salvou-se aquela multidão por completo. Deus deu a Paulo a oportunidade de mostrar que ele era um homem diferente, um servo de Deus que estava ali preso, mas que era um homem que tinha a visão do Espírito de Deus na sua vida. Meus irmãos, que a gente tenha na nossa vida esse Espírito Santo nos guiando e nos conduzindo em todas as coisas para a glorificação do nome do Senhor Jesus. Que Deus nos abençoe. Amanhã continuaremos com este assunto em nome de Jesus. Amém.
1: Na continuação, queremos agradecer a você, meu amado irmão, que está sempre em sintonia conosco. Muito obrigado pela sua audiência. Você de perto, você de longe, você aí em outro país, você em outro estado, em outra cidade. Mas agradecer também aqui você em Natal, na Grande Natal, que está sempre a nos ouvir. Nós agradecemos de coração a sua audiência. Agradeço a todos em nome de Jesus.
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1: Na sequência do programa Voz da Assembleia de Deus, nós queremos lembrar os amados irmãos que hoje é quinta-feira, em todas as congregações nós temos culto de ensino da palavra de Deus. E aí você não pode perder, faça tudo para estar presente em nome de Jesus. Na sexta-feira nós temos consagração de 9 às 11, pastor Martim, diretoria da igreja, e coordenadores de setores e dirigentes de congregações que podem estar presentes para participar desta consagração toda sexta-feira. Se você desejar participar também, meu amado, tenha a oportunidade, viu? Venha para orar, venha para buscar a presença de Deus. Lembrando que à noite nós estaremos com um grande culto geral de doutrina. E pelo plano de atividades, estará acontecendo trabalho da conferência teológica, que começou na quarta-feira e vai até o sábado. Muito bem. Quero aproveitar no sábado, lembrar o ciclo de oração para a juventude e para as crianças. Jovens, não deixem de participar do ciclo de oração. Papai e mamãe, se lembrem das suas crianças, para elas aprenderem a adorar a Deus participando do círculo de oração todo sábado pela manhã, viu? Em nome de Jesus. Domingo nós estaremos com a Grande Escola Bíblica Dominical, e se você não é matriculado ainda, procure se matricular, esteja presente para participar deste trabalho abençoado. abençoadíssimo em todas as congregações. À noite estaremos com um grande culto no domingo, a partir das 18 horas em todas as congregações, tá bom? Quero aproveitar essa oportunidade também, lembrar que neste sábado nós estaremos com o encerramento do Nordeste para Cristo. Pastor Albérico, diretor do Departamento de Missões, está lembrando os amados irmãos a participação no próximo sábado, que é o dia 12, às 19 horas, um grande trabalho que vai haver ali na Zona Norte, envolvendo a Área 5. A Área 5 tem como setores o setor 3, 11, 13, 14, 18, 19, 35 e 42. Os irmãos estarão nesses setores evangelizando ali próximo às congregações pela manhã e pela tarde. E à noite todo mundo vai se dirigir para o local onde vai acontecer o encerramento do Nordeste para Cristo. O local é ali na Avenida Guaratinguetá 20, em frente à Igreja Apolo de Gramoréu. Pronto, está resolvido. Em frente à Igreja Apolo de Gramoréu. No louvor, a irmã Isabel Nascimento e banda Ictus. No louvor também, um grande conjunto do Dejade e Dejade da Área 5. Da Área 5. E na pregação, presbítero Abimael Fernandes. Não perca esse trabalho, esteja presente, tá bom? Muito bem, vamos continuando com o programa Voz da Assembleia de Deus.
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1: Muito bem, meu amado irmão, chegou o momento de ouvirmos a ministração da Palavra de Deus. Eu quero chamar a sua atenção, vamos dar a oportunidade aqui ao pastor Rubem Varela, trazendo a ministração para o nosso deleite espiritual. Pastor Rubem, a paz do Senhor.
3: Graças a Deus. Capítulo 3 de Colossenses, vamos ler hoje a partir do versículo número 22. Diz: vós, servos, obedecei em tudo ao vosso Senhor, segundo a carne, não servindo só na aparência, como para agradar os homens, mas em simplicidade de coração, temendo a Deus. E tudo quanto fizerdes, fazei-o de todo o coração, como ao Senhor e não aos homens, sabendo que recebereis do Senhor o galardão da herança, porque a Cristo o Senhor servis. Mas quem fizer agravo, receberá o agravo que fizer, pois não há acepção de pessoas. Vós, senhores, fazei o que for de justiça e equidade a vossos servos, sabendo que também tendes um Senhor nos céus. É interessante notar que quando Paulo vai trazer uma palavra aos maridos, às mulheres, traz também aqui aos filhos e traz também aos agregados, que na época, ou à época, eram considerados também parte da família, porque essas pessoas serviam dentro das casas ou nas fazendas, né? Eles eram parte da família, viviam a vida toda ali muitas vezes, né? Ou quando não um bom tempo. Por isso que ele agrega esse relacionamento dentro do ambiente familiar. Hoje nós temos o movimento de empregados e geralmente quando trabalhamos em empresa ou nós trabalhamos assalariados, já não temos aquele vínculo familiar. Mas observe, os irmãos, que boa parte da nossa vida está no trabalho. Os irmãos percebam, por exemplo, que muitos envolvimentos amorosos se dão no trabalho, que se torna também um ambiente de risco, porque você passa muito tempo ali. E os plantonistas, aqueles que trabalham à noite, esses ainda mais, porque à noite é o lugar de estar em casa, né? E os plantonistas estão no trabalho. E ali tem o cafezinho, tem o almoço juntos, tem o jantar juntos, tem um lanche. E esses movimentos comunitários são muito fortes, de comunidade, né? O sentar-se à mesa é algo muito importante. Eu me lembro sem o celular. Eu me lembro que na sala dos professores, por exemplo, que eu trabalhei como professor, né? Ainda trabalho, e já partindo aí para um outro caminho, mas Mas eu me lembro da sala dos professores, era um ambiente

0: E esse é o da obediência, que já vem correndo aqui com os filhos, né? Mas chega agora nos servos. Obedecei também em tudo, ou seja, não pode ser uma obediência parcial. E diz Senhor, segundo a carne. E não servindo só na aparência, porque servir na aparência aqui já começa um princípio enorme, né, de grande valor, que também pode ser emprestado a todas as outras situações de serviço. Porque alguém pode servir na aparência. Chegou o patrão, o chefe da equipe, né? E todo mundo se levanta e diz: pronto, senhor, né? Estamos aqui em ordem, né, pastor Joacir?
1: É melhor líder, viu, pastor?
0: É
1: porque na hora que se diz que é o chefe, aí a gente só se lembra de índio, essas
0: mas
1: coisas.
0: Mas eu
1: aí
0: não pensei que o senhor era o chefe da equipe. O senhor não era o chefe, não? Muito bem, é por isso que eu me referi aqui assim, né? Muito bem. Então nós observem que assim, na presença daquele que é o líder, né, que é o chefe, que é o importante da história, na presença dele, muitas vezes alguém serve até bem, ajeita o copo, ajeita uma caneca, mostra serviço. Mas na ausência, quando não será premiado, quando não será visto, nos bastidores, me lembro do irmão que eu disse assim para ele: você está disposto a lavar banheiros? Aí ele disse assim: se precisar eu vou, ou seja, não me chame não, né? Porque nós temos que estar pronto para o serviço que será visto e para o que não será visto. Todo serviço, seja o serviço lá de trás, seja o serviço nos bastidores, seja lá no Alecrim para comprar uma mercadoria, seja dentro da igreja para servir algum pastor, seja lá na porta, porque há pessoas que querem servir, mas eles querem servir nos pontos estratégicos, onde ele é visto. Mas se ele for convocado para lavar o banheiro, que não tem ninguém lá para ver ele, nem elogiar, e ele será depreciado, ele não vai não. Entendeu? Ele pode até ir, desde que fulano de tal saiba que ele está indo. Mas para ele ninguém saber que ele estava lá, e o nome dele não sair na lista, né, esse não é o serviço que Deus recebe. Esse serviço da aparência, você já recebe o galardão aqui. De quem? Daqueles a quem você serviu. Você não quis aparecer diante deles, não era essa a glória que você queria? Pois toma o seu galardão. Agora eu digo a vocês, quem recebe o galardão aqui, fica sem nada lá. Porque já recebeu aqui. Não vai receber dois galardões, só recebe um. E você não fez, não foi para aqui? Então vai receber aqui. E as pessoas vão lhe aplaudir, as pessoas vão dizer que você é o máximo. Né? Eu quero fazer relato aqui e preciso citar o nome. Para esse caso, eu preciso citar o nome. O pastor Gildon presta um grande serviço à Igreja de Deus.
2: É verdade.
0: Bendito seja o nome do Senhor. Eu me alegro muito com o serviço do pastor Gildon.
2: É verdade.
0: Pastor Gildon é um evangelista. É um homem que coordenou o setor, dirigiu congregação. Na sua vida profissional, ele foi delegado de cidades. É um homem com grande poder de liderança, com uma grande experiência de liderança. Mas você procura o pastor Gildon num culto, raramente ele está. Mas você encontra ele vestido no estacionamento. Todo mundo sai e ele fica esperando os motoristas retardatários, que às vezes estão conversando ali, até ele chegar, ele está ali. Quando você olha para o outro lado, eu não estou dando galardão ao pastor Gildon, porque ele não faz para isso, e que Deus não receba isso como um galardão de minha parte, que eu não tenho capacidade de dar galardão a ninguém. Mas preciso trazer o exemplo dele aqui para isso. E aí vai para aquela praça. Naquela praça também tem um trabalho que é realizado ali, que pouca gente dá notícia, não sai nos vídeos, não sai nos cartazes, não sai na mídia. Mas eles estão lá fazendo aquele trabalho no meio daquela praça. Eu estou dizendo hoje aqui porque me veio a oportunidade de eu dizer, né? E não se vê aquele trabalho da praça.
3: O trabalho da praça não começa no sábado, não. O trabalho da praça começa muito antes. Na sexta-feira, na preparação do mugunzá.
0: O mugunzá é oferecido àquelas
3: pessoas.
0: Isso
3: aí dá uma mão de obra grande, meu irmão.
0: Um irmão outro
3: Ele
0: dia...
3: e outros irmãos fazem isso.
0: Um irmão outro dia abriu a mala do carro, pastor Jonas, e na mala do carro estava um bocado de pacotinho de mungunzá. Eu digo, o que é isso? Ele disse, isso é para distribuição que será feita. Isso no Passo da Pátria, nesses lugares. Eu olho para essas pessoas e eu digo, são maiores do que eu.
3: Jesus, glória a Deus.
0: Porque faz o serviço que eu não faço.
3: É.
0: Agora, eu vou dizer uma coisa a vocês. Se bem soubessem...

0: homens se agregariam a essas pessoas e fariam esse tipo de trabalho. Porque quando chegar o dia da recompensa eterna, esses trabalhos aparentes que são feitos não receberão glória. Muitos ficaram lá atrás e nós vamos ver saltar na nossa frente muitos que trabalharam sem receber nenhum elogio da parte de ninguém. E até porque não buscaram isso, né? E eu vejo isso acontecendo, pessoas que distribuem às vezes sopas à noite para um público que não tem relevância nos olhos humanos, não é isso,
1: pastor? É verdade, irmão.
0: E fazem esse trabalho.
1: Sarjeta.
0: Isso.
1: Nas marquises e... Oh, meu Deus.
0: Não é isso? É. Que glória e que honra eu posso ter. Ora, alguém se alegra muito aí o aniversário de um homem rico?
1: Sim.
0: Se for possível, fazendo das tripas coração para poder fazer, levar um presente do que não tem.
1: É verdade.
0: Não é verdade? De um homem em alta sociedade. E despreza no coração, às vezes, um convite simples daquele que realmente precisa.
1: Precisa.
0: A Bíblia diz que quando você for fazer uma festa, não convide aqueles que podem fazer uma festa de volta para você, não. Convide os que não podem. Irmãos, o evangelho é isso. Se eu quiser entender de outra forma, entenderei, mas não serei aprovado.
2: Queridos, que Deus nos abençoe, nos guarde e nos conduza na direção daquilo que Ele quer.
3: Muito obrigado, pastor Rubem, pela sua participação. Vamos dando continuidade ao programa A Voz da Assembleia de Deus. Não desligue o seu rádio, fique conosco após ouvir esta palavra abençoada. Meu amado pastor Rubem, muito obrigado.
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5: Começando juntos mais um turno com notícias na 92 FM. Atenção ao novo golpe que está atingindo lojas virtuais brasileiras e colocando em risco pagamentos feitos via Pix. Criminosos estão utilizando um programa malicioso capaz de substituir o QR Code legítimo exibido na página de pagamento por outro controlado pelos golpistas. Segundo o levantamento de uma empresa de cibersegurança, pelo menos 90 lojas virtuais de pequeno e médio porte já foram infectadas no país. Com a alteração do código, o consumidor acredita estar pagando normalmente pela compra, mas o valor acaba sendo transferido para a conta dos criminosos. O golpe acontece diretamente na página de pagamento, o que dificulta a percepção imediata do problema por parte dos consumidores e dos próprios lojistas. Para evitar ser vítima desse tipo de fraude, é importante conferir atentamente os dados do destinatário antes de confirmar uma transferência via Pix. Já a orientação para as empresas é manter sistemas atualizados e garantir medidas de segurança para reduzir o risco de invasões e alterações em suas plataformas de vendas. O governo do Rio Grande do Norte publicou no Diário Oficial desta quarta-feira o edital do programa Pátio Livre, que prevê o leilão de veículos apreendidos e abandonados nos pátios do Detran e da Polícia Civil. O leilão será realizado de forma online, no dia 30 de setembro, a partir das 10 horas, pelo site lancecertoleilões.com.br. Repito, lancecertoleilões.com.br. O certame será realizado pelo critério de maior lance. De acordo com o edital, serão leiloados carros e motos que não foram reclamados pelos proprietários dentro do prazo de 60 dias, além de bens cuja alienação tenha sido autorizada pelo Poder Judiciário. A iniciativa estabelece procedimentos para a destinação de veículos apreendidos pelas autoridades policiais que permanecem nos pátios sem que sejam reclamados ou regularizados pelos proprietários. Informações também podem ser obtidas pelos telefones 99865-2897 e 3223-4146. Repito, 99865-2897 ou ainda pelo 3223-4146. Edição e apresentação de Sandra Cerqueira, com informações da Agência Rádio 2 e do Detran RN. Voltaremos às 14 horas com mais notícias.
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7: 13:04.
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13: Em Natal, 13:07, iniciando a Voz Missionária através da Nordeste Evangélica FM 92.5, há 31 anos, anunciando as boas novas de salvação. Edição desta quinta-feira, 10 de setembro de 2026. Saúdo a todos com a paz do Senhor. Programa do Departamento de Evangelismo e Missões da Assembleia de Deus no Rio Grande do Norte. Igreja presidida pelo pastor Martim Alves da Silva e o diretor do DEPEN é o pastor Albérico Marques. Este programa ocorre às quintas-feiras, com a apresentação do pastor Nelson Barros, este que vos fala, e às sextas-feiras com o pastor Rodrigo Ranieri. Agradeço a colaboração da equipe da nossa emissora. Diretor, pastor Roaldo Dantas, trabalhos técnicos e direção musical Evaristo Filho. E hoje, mais uma vez conosco na operação de áudio, nosso companheiro Eudes Teixeira. Preparamos para você, amado ouvinte, belos hinos de louvor a Deus, os informes com as atividades do DEPEN e a reflexão missionária. Estaremos louvando, glorificando, exaltando o nome do Senhor nosso Deus. Agora, meu prezado Eudes, vamos agradecer a Deus em oração.
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13: Maravilhoso eterno Deus, Pai de infinita misericórdia, que estamos agradecidos por este momento, por esta nova oportunidade de falar do teu grande amor, dos trabalhos da nossa igreja aqui na capital, no interior do estado e além fronteiras, orando por todos os nossos ouvintes. Sabemos que neste momento alguns estão enfrentando lutas, dificuldades, problemas com enfermidades e outros problemas, mas o Senhor tem a solução para todas as coisas. E nós aprendemos a confiar e esperar somente em Ti, Senhor. Sabemos que o Senhor está trabalhando, está velando por cada um dos Seus filhos, para que no tempo oportuno a bênção chegue para a glória do Teu nome. Abençoa esta emissora grandemente, que continue como tem feito nesses 31 anos, anunciando as boas novas de salvação à nossa igreja, os trabalhos programados neste momento desta campanha tão especial do Nordeste, mais um Nordeste para Cristo. Continua salvando almas em todo este Nordeste brasileiro para a glória do teu nome. Fica conosco em continuação, nós te pedimos e te agradecemos em nome de Jesus Cristo, teu filho amado. Amém.

Evangelho conforme escreveu Marcos, capítulo 10, versículo 17, e ainda nos versículos de 21 a 24. E pondo-se a caminho, correu para ele um homem, o qual se ajoelhou diante dele e lhe perguntou: Bom mestre, que farei para herdar a vida eterna? Jesus, olhando para ele, o amou e lhe disse: Falta-te uma coisa. Vai e vende tudo quanto tens e dá-o aos pobres e terás um tesouro no céu. E vem e segue-me. Mas ele, contrariado com essa palavra, retirou-se triste, porque possuía muitas propriedades. Então Jesus, olhando para ele, olhando ao redor, disse: Jesus, olhando ao redor, disse aos seus discípulos: Quão dificilmente entrarão no reino de Deus os que têm riquezas. E os discípulos se admiraram dessas suas palavras. Mas Jesus, tornando a falar, disse-lhes: Filhos, quão difícil é para os que confiam nas riquezas entrar no reino de Deus. Amém.

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1: Agora em Natal, 13:20, seguimos com a Voz Missionária. Ouvimos após a oração inicial, Deus velará por ti, harpa cristã, hino de número 4, com o quarteto Castelo Forte. E logo depois da leitura bíblica, acabamos de ouvir, não é? Sérgio Lopes cantando Melhor Escolha.
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1: Muito bem, agora temos a participação do pastor Rodrigo Ranieri com as atividades do DEPEN. A paz do senhor pastor Rodrigo Ranieri.
2: A paz do senhor, meu querido pastor Nelson Barros, a paz do senhor para os ouvintes do programa A Voz Missionária. Pastor Nelson, uma alegria, um prazer estar mais uma vez participando do programa e estar trazendo informações do DEPEN. Está conosco aqui nesta tarde nosso querido pastor Josimar Belarmino. Ele tem um aviso muito importante sobre um trabalho que acontece todos os sábados na Praça Gentil Ferreira. Paz do senhor, pastor Josimar.
3: Paz do senhor, pastor Rodrigo, paz do senhor, pastor Anderson Barros e a todos quanto nos ouve. Sábado próximo teremos culto na praça a partir de 9:00. Tem também uma ação social, um manguzá após terminar o culto. Todos que estão ouvindo estão convidados.
2: Então, próximo sábado, aqui na Praça Gentil Ferreira, a partir das 9:00 da manhã, o trabalho denominado Jesus na Praça, onde os nossos queridos obreiros, né, através da administração do pastor Gildon Henrique, né, pastor Josimar e toda a equipe vão estar evangelizando, anunciando a palavra de Deus, comunicando, né, as boas novas de salvação. Onde no final desse trabalho é distribuído o munguzá e você, meu querido ouvinte, é o convidado especial a participar do trabalho Jesus na Praça. Meu querido ouvinte, estamos vivendo, respirando, envolvidos e comprometidos com o Nordeste para Cristo, edição de 2026. Abertura Nordeste para Cristo deu-se início no dia 12 de agosto e no próximo sábado, dia 12 de setembro, acontecerá o encerramento do Nordeste para Cristo de uma forma simultânea nos 9 estados do Nordeste, onde os setores da nossa capital, as congregações, como também a igreja no interior do estado, todos vão estar mobilizados em prol da evangelização. E lembrando que aqui em Natal acontecerá na área 5 a Cruzada Natal para Cristo, envolvendo toda aquela área. A cruzada vai ser em frente à congregação de Grão-Moreum, no setor 11, e contaremos com a participação do grande conjunto do DEFAD e grande conjunto do DEJAD da área de número 5. Vai estar pregando a palavra o presbítero Abimael Fernandes. E no louvor, Isabel Nascimento e a banda Ictus e também o grande conjunto DEFAD e DEJAD da área de número 5. Então será um dia de evangelização em todo o Rio Grande do Norte, em Natal e na área 5, a Cruzada Natal para Cristo. E é muito importante a condução de pessoas não evangélicas para ouvir a pregação da palavra de Deus. E no próximo domingo acontecerá o culto de missões nas congregações de Natal e a execução do projeto Amigo da Bíblia, onde os nossos queridos irmãos das congregações identificaram pessoas não evangélicas e convidaram para estar no próximo domingo à noite no grande culto de missões e execução do projeto Amigo da Bíblia. Pastor Nelson, meu querido, essas são as informações do programa de hoje. Amanhã estaremos trazendo mais informações sobre as atividades do DEPEN. Que Deus te abençoe, que Deus abençoe a cada ouvinte do programa A Voz Missionária.
1: Muito bem, ouvimos o pastor Rodrigo Ranieri com as atividades do DEPEN. Muito bem, Deus abençoe grandemente. Amanhã, pastor Rodrigo Ranieri volta na apresentação da Voz Missionária e trará mais informações sobre a obra de evangelismo da nossa igreja. Nós vamos dedicar um aos nossos ouvintes. Já temos aqui a irmã Zélia. Irmã Zélia, sempre boa tarde, a paz do senhor, pastor Nelson, pastor Rodrigo Ranieri, muito bem, o Eudes. Deus abençoe rica e poderosamente a nossa irmã Zélia. Sempre faz o seu pedido de oração. Você pode participar através do nosso telefone, tá certo? 988-26-2255, repetindo, 988-26-2255. Faça uma mensagem, envie uma mensagem de texto e não esqueça de digitar o seu nome, não é? Senão a gente não sabe quem é a pessoa, né? Tá bom? Nós teremos imenso prazer em digitar, em anunciar seu nome. Lá em casa, na audiência, está minha filha Evelyn, muito bem, a minha, nossa primogênita. E está Edeni, que sempre está conosco. Sua esposa viajou agora para São Paulo, nesse momento lá em viagem. Né? Estiveram ali no aeroporto, né? Já está viajando para visitar a família, o Oscar. Deus abençoe, rica e poderosamente. Ainda temos lá o neto irmão é o Renan, né? Renan, e aí está a nossa Evelyn, mais conhecida como Bebele. Deus abençoe rica e poderosamente, irmã Zélia. Já tem mais gente chegando aqui, vamos anunciar na volta. Agora vamos dedicar aos nossos ouvintes uma importante mensagem da palavra de Deus sobre o grande e sublime amor de Deus que enviou seu filho Jesus Cristo para morrer na cruz do Calvário e nos remir dos nossos pecados. Se isso não for amor, com Shirley Carvalhais e Mário Fernandes.

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8: Muito bem, agora em Natal, 13 horas e 35 minutos, seguimos com a Voz Missionária. Vamos à dedicação musical. Além da nossa irmã Zélia, já vi aqui o seu pedido de oração. Tem um prezado irmão aqui de uma igreja lá nas Quintas, Igreja de Cristo. Muito bem. Ele quer dedicar, né? Desejar um feliz aniversário para o seu co-pastor, Andrier. Muito bem. Deus abençoe o Andrier, né? Muito bem. Dê muitos anos de vida. Deus abençoe rica e poderosamente. Faça isso. Ligue para nós, né? Através do 988-26-2255. Muito bem. Nos ouve assiduamente a irmã Zélia, já vimos aqui, lá em Pajuçara, irmão Lourinho, irmão Bezerra, lá no conjunto Potengi. Lá em Guamaré, nós temos a cantora Julinha no cartório da cidade. Muito bem, não perde o programa. Saudação a todos ali, igreja, que nós temos muito carinho, não é? E este ano, especialmente, está lá o meu genro, né? Presbítero Fernando Walter Clécio e minha filha Elionaire Narinha, não é? Com o Vinícius, no meio daqueles, agora no mês de outubro, teremos um aniversário do conjunto, né? Fundado nosso tempo. Estamos nos preparando para participar desta grande festa no assentamento Lagoa de Baixa, em Guamaré, no mês de outubro. Graças a Deus por tudo, pastor Marlon, irmã Mércia, todo o ministério da igreja e ainda minhas filhas, genros e netos lá em Guamaré, aqui em Natal. Deus abençoe rica e poderosamente. Vamos trazer o hino da sequência, dedicando a todos os nossos ouvintes, meu prezado Eudes Teixeira. Muito bem, quem chega cantando é o Marco Aurélio. Só Jesus.

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1: Vamos meditar na palavra do Senhor nosso Deus, lembrando aos ouvintes a leitura que eu fiz no início do programa. Para aqueles que nos acompanham, né? Nós vamos lendo e comentando com muita calma sobre este importante assunto de hoje. Marcos, capítulo 10, versículo 17, ainda nos versículos de 21 a 24. Vamos fazer uma introdução citando e comentando alguns versículos nesta sucinta introduçãozinha, iniciando com o principal versículo. Nós sempre citamos quando o assunto é convite de Jesus, né? Mateus, capítulo 16, versículo 24. Sem falar aqui no capítulo 11, versículos 25 em diante, né? Mas aqui foi muito interessante, foi um convite geral, né? Mateus, capítulo 16, versículo 24.

Então disse Jesus aos seus discípulos, eram muitos discípulos, Jesus mandou uma vez os 12, os apóstolos, mandou 70, né? Pessoas que conviviam com o ministério do nosso Senhor Jesus Cristo para ver sinais, prodígios e maravilhas. E o Senhor disse assim, então disse Jesus aos seus discípulos, se alguém quiser vir após mim, nesta versão, não é? É isso aí, revista e corrigida, renuncie-se, em outra versão, na outra, né? Negue-se a si mesmo, tome a sua cruz e siga-me. No texto que escolhemos para hoje, que vamos, né, ler e comentar, sobre o jovem rico, ou de boas qualidades, trata de um homem religioso, que veio ao encontro de Jesus Cristo. Como sabemos, o amado mestre andava cercado de uma grande multidão, dificilmente alguém, né, podia estar pertinho dele. Alguns lutavam para isto, né? Desejosa de ver os sinais, prodígios, maravilhas, tudo que ocorria naquele momento. E Cristo surpreendeu aqueles que o acompanhavam. Se perguntassem aos parentes dos que caminhavam após o Senhor Jesus, eles diriam assim, andam com o moço de Nazaré. Com certeza os parentes do jovem rico disseram a mesma coisa. Mas seguir a Cristo tem um significado muito grande. É o de renunciar tudo por amor a Ele, amor ao Senhor. Por isso Jesus lhe disse, se alguém quer vir após mim, assim, no condicional, não é de qualquer jeito que se segue a Cristo. Vamos acrescentar um versículo a esta introdução muito interessante. No Evangelho, conforme escreveu João, chama a sua atenção, meu prezado ouvinte, no capítulo 6, versículo 37, o Senhor Jesus falou aos seus discípulos e a nós, dizendo assim, tudo o que o Pai me dá, virá a mim. E o que vem a mim, essa palavra que vem a mim, já está dizendo que renunciou, que decidiu mudar de vida, que deixou tudo para trás, não é? Os hinos que nós temos tocado, né? Agora foi o Sérgio Lopes, né? Cantando só Jesus, né? Agora foi o Marco Aurélio, né? E o Sérgio Lopes cantando seguir a Cristo, como é importante. Então não é de qualquer maneira. O apóstolo João menciona neste versículo as palavras do Senhor Jesus sobre os que vêm a Cristo. A expressão do Senhor é, tudo que o Pai me dá virá a mim. A salvação é através de Cristo, não existe outro meio. Mas segundo este versículo, provém de Deus tudo que o Pai me dá. Então o Senhor Jesus Cristo veio para essas pessoas, até porque a Trindade trabalha assim, né? Os que têm sede de salvação, não é? O Espírito Santo convencendo do pecado, da justiça, do erro, e os que vêm a Cristo vêm dispostos a renunciar a tudo por amor a Cristo. O Senhor Jesus continua dizendo na parte B do versículo, assim, isto é, renuncia tudo, continua, de maneira, Jesus diz assim no versículo, de maneira, versículo 24, de maneira, parte B, de maneira nenhuma o lançarei fora. Então nós vamos voltar ao texto de hoje, vamos meditar no primeiro versículo, versículo 17, diz assim, pondo-se a caminho, correu para ele um homem, o qual se ajoelhou diante dele e lhe perguntou, bom mestre, que farei de bom para herdar a vida eterna? Diferente dos outros que receberam o convite de seguir a Cristo, esse foi a Cristo perguntar o que deveria fazer, como proceder para ter a vida eterna. As pessoas que acompanhavam o Senhor, Salvador Jesus Cristo, presenciaram diálogos como este, de Cristo com o jovem rico, não é? Que perguntou o que deveria fazer para herdar a vida eterna. Vamos citar aqui, né? Versículos 20, 19 e 20. O Senhor Jesus perguntou àquele homem se ele conhecia os mandamentos.
Estamos lendo o capítulo 10 de Marcos, versículo 19, né? E ele citou, o Senhor Jesus citou para ele, né? E o moço respondeu que guardava todos, desde a sua mocidade, ele sou obediente. O Senhor Jesus não disse que não era, né? Jesus lhe amou, né? Ele disse, falta-te uma coisa, apesar de ser religioso, apesar de obedecer os mandamentos, apesar de estar atento a tudo que a lei fala para fazer, não é? E ele diz assim, né? E Jesus o amou e disse-lhe, falta-te uma coisa, vai, vende tudo o que tens e dá-o aos pobres e terás um tesouro no céu. Na sequência, nós vamos saber por que o Senhor pediu para ele renunciar à riqueza. Aqui está o grande exemplo que a religião não salva. Quem salva o pecador é o Senhor Jesus Cristo. Vamos falar um pouco sobre o apóstolo Paulo, outro religioso. Depois voltamos ao assunto. O apóstolo Paulo é um exemplo disto, pois deixou tudo por amor a Cristo. Nós vamos ver aqui alguns exemplos sobre isto, né? E o apóstolo Paulo faz coisas extraordinárias. Sabemos que o apóstolo Paulo, né, que teve um encontro com Cristo no caminho de Damasco, fez diferente do jovem rico. Vamos ver aqui na sua carta aos Gálatas, capítulo 1, o que Paulo diz àquela igreja, nos versículos 15 e 16. Mas quando aprouve a Deus, tudo provém de Deus, né? Que desde o ventre de minha mãe me separou e me chamou para sua graça, revelar seu filho em mim para que pregasse entre os gentios, fosse salvo, transformado no apóstolo dos gentios. Não consultei carne nem sangue, diferente do jovem, né? Obedeci. Esta deve ser a atitude de todos que são chamados pelo Senhor. Deixar tudo por amor a Cristo, deixar tudo para seguir a Cristo. Então aqui está o grande exemplo de um grande religioso, o apóstolo Paulo, né? Mas vamos voltar ao jovem agora no versículo 21. E Jesus, olhando para ele, o amou e disse, falta-te uma coisa. Como vimos, o problema daquele jovem era justamente o apego aos bens materiais. O que aprendemos aqui é que todos que são chamados por Cristo têm algo a renunciar. Neste caso, era a riqueza, os bens materiais. Vamos continuar aprendendo com essas duas decisões. A decisão do apóstolo Paulo, não é? E a decisão do jovem rico. O apóstolo Paulo, escrevendo a igreja de Filipos, não é? Ele diz assim, veja aqui, irmãos, mas o que para mim era ganho, reputei perda por Cristo. E, na verdade, tenho também perda por todas as coisas, pela excelência do conhecimento de Cristo meu Senhor, pelo qual sofri a perda de todas estas coisas e a considero como esterco, como lixo, para que possa ganhar a Cristo, para que possa ganhar a salvação, para que possa ser alcançado pelo poder transformador de Cristo. Agora vamos concluir a parte do jovem rico nos versículos 23 e 24, mas ele, contrariado com essa palavra, retirou-se triste porque possuía muitas propriedades. Então Jesus, olhando ao redor, disse aos seus discípulos, agora o Senhor Jesus Cristo vai explicar a situação, quão dificilmente entrarão no reino de Deus os que têm riquezas. Vamos continuar aprendendo com o jovem rico, não é? Ele diz assim, não é? Pois a orientação de Cristo ele não recebeu. Agora retirou-se triste. Então, amados ouvintes, vamos seguir o exemplo do nosso Senhor Jesus Cristo, que é muito melhor para nós. Vamos continuar, portanto, fazendo um esforço para que tudo aconteça de acordo com a vontade de Deus. Ainda queremos acrescentar alguns versículos aqui sobre o que os apóstolos aprenderam desta grande lição. O jovem retirou-se triste porque amava a riqueza, mas os discípulos de Cristo foi diferente. Tiveram uma grande lição e os discípulos se admiraram dessas suas palavras.
Mas Jesus, tornando a falar,

digo que ninguém há que tenha deixado casa, irmãos ou irmãs, ou pai ou mãe, ou mulher ou filho ou campos, por amor de mim do Evangelho, que não receba 100 vezes tanto já neste tempo presente e no século vindouro a vida eterna. Que Deus nos abençoe. Tome a sua decisão, você que não aceitou a Cristo, renuncie, você vai viver muito feliz nas mãos do Senhor Jesus Cristo, servindo ao Senhor e esperando a sua vinda para viver eternamente com Ele nos céus. Amém.

Muito bem, meu prezado ouvinte, vamos agradecer a Deus em oração. Irmã Zélia tem seu pedido de oração aqui, pedido especial pelo seu esposo, Mauro de Pax, seu filho, Alzheimer, para Deus chegar com providência e muitos outros que estão padecendo de problemas, enfermidades. Maravilhoso Deus, aqui estamos agradecidos por este momento. Pedimos a tua bênção para todos nós, te apresentamos todos os nossos ouvintes, irmã Zélia, seu esposo, Sara, sua enfermidade, seu filho. Dá a todos a tua bênção, a nossa igreja, neste ano importante. Ser conosco neste evangelismo todo no Nordeste brasileiro. Os trabalhos na capital, no interior do estado e além fronteira. Ser com nossos missionários, esta emissora que continue anunciando as boas novas de salvação. Nos dá graça e poder para vencer as lutas e continuar te louvando e te servindo e esperando a vinda gloriosa do nosso Senhor Jesus Cristo. Tudo isto nós te pedimos e te agradecemos em nome de Jesus. Amém. Encerrando esta edição da Voz Missionária, agradecemos a sua audiência. Volta a nos ouvir amanhã com o pastor Rodrigo Ranieri. Eu volto na próxima quinta-feira, se o bom Deus nos permitir. Boa tarde a todos, na paz do Senhor.

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1: 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Prevenir incêndios no campo é um compromisso de todos. Essa é a premissa da campanha Fogo Zero 2026. A iniciativa é da Cooper Sucar, líder global da comercialização de açúcar e etanol, junto com suas 42 usinas associadas. A campanha reforça que, no inverno, a prevenção de incêndios no campo exige ainda mais atenção, com cuidados que ajudam a diminuir riscos e a identificar rapidamente possíveis ocorrências. Assim, é possível acionar os órgãos responsáveis com agilidade, evitando que o fogo se espalhe e gere ainda mais prejuízos. Como esta época é o período mais seco do ano, o risco de incêndios é maior. Isso porque chove menos, a umidade fica mais baixa e os ventos espalham as chamas com mais rapidez. A campanha também reforça que as queimadas danificam o solo, prejudicam a fauna e a flora e as áreas de cultivo, o que afeta a produção e oferece riscos para comunidades e trabalhadores. Destaca ainda que a prevenção começa com atitudes simples, por exemplo, evitar fogueiras e manter materiais inflamáveis como palha e madeira em locais seguros e afastados. Também incentiva a coleta seletiva e o descarte correto de resíduos, além de alertar para a importância de se manter os extintores sempre dentro da validade e em boas condições. E caso veja um incêndio, a campanha orienta sempre a denunciar aos órgãos responsáveis, como o Corpo de Bombeiros. O número é o 193, repito, 193. O Tribunal Regional Eleitoral do Rio Grande do Norte aprovou por unanimidade o pedido de reforço de forças federais em 9 municípios potiguares durante as eleições de 2026. A solicitação foi encaminhada ao Tribunal Superior Eleitoral, responsável por analisar e autorizar ou não o emprego das tropas. Os municípios incluídos no pedido são Serra Negra do Norte, Jardim de Piranhas, Alexandria, João Dias, Tibau, Boa Saúde, Sítio Novo, Serra Caiada e Ipanguaçu. A medida tem como objetivo ampliar a segurança durante a votação e garantir que eleitores, mesários, servidores e integrantes da Justiça Eleitoral possam participar do processo sem ameaças ou interferências. Caso o TSE autorize a operação, as forças federais atuarão de maneira complementar ao efetivo estadual. Edição e apresentação de Sandra Cerqueira, com informações da Cooper Sucar e do Tribunal Regional Eleitoral. Contamos com a sua audiência às 15 horas.
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3: 14:08.
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14: 14 horas, mais 10 minutos. É 2 horas da tarde, mais 10 minutos. Neste momento, você passa a ouvir o programa Feliz com Jesus nesta tarde pra lá de especial de quinta-feira. Eita, a semana passou voando. Deus abençoe a sua tarde e eu conto com a sua audiência, a sua participação em mais uma tarde feliz e abençoada. Eu aqui do lado, na apresentação, Auristela Oliveira, e você aí da sua casa, do seu trabalho, no seu meio de transporte, ou meio de trabalho mesmo. Deus abençoe a sua vida mais e mais. Vem fazer essa tarde muito mais feliz, abençoada. Vem comigo. Então mande já a sua mensagem, seu bom dia, seu a paz do Senhor, seu pedido de oração para o 988-26-22-55, que é o WhatsApp mais conhecido de Natal. É quinta-feira abençoada. Deus abençoe e eu convido você a permanecer na sintonia, na audiência do programa Feliz com Jesus até as 17h40, pois a tarde é Feliz com Jesus. E vamos louvar ao nosso Deus sem mais delongas. É dobradinha musical. Você ouve agora Isaías Saad e Macena cantando Sobre as Águas. Depois Cleve, Então é Só Chamar.

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1: Clame ao Senhor. A Bíblia diz: clama a mim e responder-te-ei, e anunciar-te-ei coisas

0: Graças a Deus.
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2: 14:22 em Natal, e você fica atento à nossa programação e principalmente à agenda de eventos da nossa igreja. Vou citar alguns eventos para você ficar por dentro, tá certo? Lembro a cada irmão que nos ouve, você também que é membro das igrejas co-irmãs, saiba que toda sexta-feira tem círculo de oração em uma congregação bem pertinho da sua casa. E lembro que hoje, quinta-feira, tem círculo de oração no Templo Central, que fica ali no bairro do Alecrim. É o círculo de oração de adultos, toda quinta-feira. Pela manhã tem a consagração e à tarde tem o ciclo de oração, de 14:30 até as 4:30, estourando 4:30, é o horário do ciclo de oração ali no Templo Central, que fica no bairro do Alecrim. Mas sexta-feira tem ciclo de oração em algumas congregações, e vou citar o nome de algumas destas congregações da nossa IEADN, em Natal, tá certo? Igreja Evangélica Assembleia de Deus, em Natal. Tem ciclo de oração amanhã, sexta-feira, nas congregações de Aldeia de Betânia, Alvorecer, Cidade das Flores, Alvorada, Bom Pastor 2, Barro Vermelho, Barreiros, Boa Semente, Boa Sorte, Brasil Novo, Betesda, Capim Macio, Cidade Nova 1, Cidade Santa, Conjunto Ponta Negra, Conjunto Santarém, de Septo Rosado, El Shaddai, Esbom, Felipe Camarão 2, Farol 1, Golandim 2, Jerezim Norte, Esmon, Jardim Progresso 2, Leão de Judá, Lírio das Serras, Loteamento Novo Horizonte, Liberdade, Monte Carmelo, Monte Jerezim, Monte Sião, Monte Tabor, Manancial de Bênção, Nova Jerusalém, Nova Natal, Nova Parnamirim, Nova Ridinha, Novo Viver, Novo Alvorecer, é muito novo, Nordelândia, Pajuçara 1, Panatis, Porta Formosa, Portal do Jiqui, Parque dos Coqueiros, Primícias de Cristo, Refúgio dos Santos, Rio Potengi, Rio Doce, Renascer, Santa Catarina 1, que é Apolo Setor 32, Vida Nova, Val de Jaboque e Vida Abundante. Sexta-feira, todos os caminhos lhe direcionam a uma congregação que tem círculo de oração. Então vamos todos ao círculo de oração. E por falar em oração, lembro você que no sábado tem círculo de oração de jovens e também de crianças nas congregações polo da nossa igreja. Círculo de oração com jovens é no horário da manhã e de crianças também no horário da manhã. E tem algumas congregações que tem essa programação no período da tarde. Mas é bom você verificar em cada congregação. Mas, no geral, o ciclo de oração de jovens e de crianças é no período da manhã, de 9 até as 11. Os das crianças geralmente acabam uma hora antes. Mas sábado também é dia de oração. Não só o sábado, mas todos os dias, pois estamos em campanha nacional de oração. 24 horas ininterruptas de oração durante todo o ano, apresentando a Deus a nossa igreja e também a nossa nação, para que Deus chegue com a sua misericórdia e também direcionando, nos dando sabedoria cada dia mais e mais. O texto base da campanha se encontra em 2 Crônicas 7, o verso 13 ao 14, tá certo? Então vamos todos, você na sua casa, você minha irmã, você meu irmão, você que, mas eu não tenho denominação, mas é convidado a orar também. Você que nos ouve é convidado a apresentar a Deus a igreja do Senhor, a nação, para que o nosso Deus venha abençoar a cada um. Independente da placa da igreja, ore ao Senhor, apresente a igreja, apresente o Brasil e também todo o planeta, pois tem igrejas, tem localidades que estão padecendo a necessidade, não só a necessidade física, mas também espiritual. Vamos orar para que o nosso Deus venha agir e ao longo, o final, né? Ao final dos 365 dias, vamos testemunhar a ação de Deus, o sobrenatural de Deus em nossas vidas e também em nossas famílias. E por falar em experimentar coisas novas. Você já pensou em aprender um instrumento musical ou teoria musical? O DEMAD, o Departamento de Música da Assembleia de Deus, está com inscrições abertas. Já começou, inclusive, uma turma agora no mês de setembro de música. Então venha aprender música, desenvolver seus talentos e servir a Deus através da música. Se interessou? Ligue agora, 84-987-16-3117. 84-987-16-3117 é o telefone do Departamento de Música da nossa igreja. Você liga e assim você fica por dentro de toda a programação. E sexta-feira, de 9 às 11, tem consagração para toda a liderança ali no Templo Central da Assembleia de Deus, que fica no bairro do Alecrim. E essa é uma convocação do nosso pastor-presidente Martim Alves, que convida toda a liderança para estar reunida em um só propósito toda sexta-feira, das 9 às 11, para consagração ali no Templo Central. E a partir das 19 horas, 7 horas da noite, tem culto geral de instrução e doutrina também no Templo Central da Assembleia de Deus, que fica no bairro do Alecrim. Então participe e ore cada dia mais e mais. E lembra você que domingo tem Escola Bíblica Dominical, numa congregação bem pertinho da sua casa, e vamos aprender na sala de adultos a lição de número 11, Entre Tempestades e Promessas. É a sala de adultos, então vamos todos à EBD. E por falar em EBD, está chegando o 38º EBD em Síntese, Seminário EBD em Síntese, evento educacional cristão realizado pela Assembleia de Deus no Rio Grande do Norte por meio do Departamento de Ensino Cristão, o DENEC. E o tema da edição deste ano, dessa edição, a 38ª edição, que esse evento sempre acontece de 3 em 3 meses. Quando vai virar o trimestre, tem a realização de um EBD em Síntese, que é a síntese das 13 lições que vão ser estudadas no novo trimestre. E o EBD em Síntese desta vez vai abordar o tema, o Deus da Aliança. E o EBD em Síntese vai acontecer no próximo dia 26 de setembro em 2 locais. Templo Sede da EADERN, que fica no bairro do Alecrim, e também na Igreja Apolo, do setor 5, que é Candelária de Candel, que fica na rua Barão de Serra Branca, 1380, ali no bairro de Candelária, das 2 até as 6 horas da noite. Inscreva-se já pelo site ebdensintese.com.br, ebdensintese.com.br. E também vamos falar sobre Sopão Missionário. É uma ação que vai acontecer neste sábado, dia 12 de setembro, e é uma realização do irmão Moreira e equipe. Informa toda a igreja que neste sábado, dia 12 de setembro, tem um grande trabalho missionário ali na igreja Polo Centro IEADERN Parnamirim, Campo de Parnamirim. Vamos simplificar. No próximo sábado, ali na igreja Polo, do Campo de Parnamirim, e vai acontecer esse sopão missionário. Concentração para o devocional às 18 horas e a saída às 7 horas da noite. Ore, participe e apoie esta obra. Sua presença e intercessão são fundamentais para alcançar vidas. Deus abençoe a sua vida. São 14 horas e 30 minutos.
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0: 14:45, já já o relógio vira. E agora vamos ficar atento aos nossos direitos, o seu direito consumidor. O Instituto Municipal de Proteção e Defesa do Consumidor, Procon Natal, realizou terça-feira, dia 9, né, Eudes? Atualizando aqui com relação à data, hoje é dia 10 de setembro, então realizou ontem, dia 9. Uma pesquisa de preço de combustíveis em 87 postos de Natal. O levantamento identificou o preço médio de R$ 6,94 para gasolina comum e variações entre os estabelecimentos pesquisados. Entre os combustíveis analisados, apenas o diesel S10 apresentou redução de 0,5, ou seja, de 5 centavos. A pesquisa mostra diferenças de preços entre as regiões de Natal, o que pode representar economia para o consumidor que consulta os valores antes de abastecer. A Zona Sul apresentou as maiores médias para a gasolina comum e a gasolina aditivada, com preços que variam de R$ 6,98 até R$ 7,06, respectivamente. Na Zona Norte de Natal, foram registradas as menores médias para esses dois combustíveis: R$ 6,87 para a gasolina comum e R$ 6,93 para a gasolina aditivada. Já o etanol apresentou a menor média, na Zona Leste, onde foi encontrado o valor de R$ 5,38, isso para o etanol, que foi pesquisado ali, foi registrada essa média na Zona Leste. Entre os maiores preços encontrados, a gasolina aditivada apresentou variação de 13,71% entre o menor e o maior valor registrado. O menor preço foi de R$ 6,66, enquanto o maior chegou a R$ 7,39. No Alto Posto Pitimbu, no bairro Planalto, na Zona Oeste, a diferença é de R$ 0,73. Menores preços encontrados, a pesquisa identificou os estabelecimentos com os menores preços para cada combustível. A gasolina comum foi encontrada por R$ 6,52 no Posto Carrefour, em Potengi, lá no Potengi, no bairro Potengi. A gasolina aditivada apresentou o menor preço no posto Alvorada, também no bairro do Potengi, por R$ 6,55. Para o etanol, os menores preços foram registrados no posto Santo Expedito e no posto Raíssa 2, ambos em Lagoa Seca, por R$ 4,56. O diesel S10 apresentou o menor valor no posto Alecrim, no Alecrim, por R$ 6,98. Já o GNV foi encontrado por R$ 4,99 no posto Jacutinga, em Capimacio. Os dados da pesquisa, incluindo as variações entre os maiores e menores preços e também os valores encontrados por região, você pode verificar no site do Procon Natal, aonde está disponibilizada essa pesquisa. O núcleo de pesquisa do Procon Natal também realizou uma comparação dos preços dos combustíveis em Natal com os de outras capitais da região Nordeste, utilizando dados da Agência Nacional do Petróleo, Gás Natural e Biocombustíveis, a ANP. Segundo o levantamento, a média geral da gasolina comum em Natal foi de R$ 6,94. O Procon Natal orienta os consumidores a pesquisar os preços antes de abastecer, considerando as diferenças encontradas entre os estabelecimentos. Em caso de problemas na relação de consumo, o consumidor pode formalizar denúncia na sede do Procon Natal, que fica na rua Ulisses Caldas, 181, na Cidade Alta, ou pelos canais de atendimento WhatsApp 84-3232-6189 ou pelo e-mail procon.natal@natal.com.br. www.reclamasao.gov.br. Lembra você que para o registro da reclamação ou denúncia é necessário apresentar a nota fiscal do serviço ou bem que assim você adquiriu. Fique atento aos seus direitos, consumidor.
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0: 14 horas mais 51 minutos depois de uma informação, de uma notícia sobre combustível. Ficar atento ao combustível. Deixa eu citar você, ouvinte, que ligadinho na nossa programação e também interagindo por meio do WhatsApp 988-26-2255, que é o WhatsApp mais conhecido de Natal. Irmã Zélia, um ouvinte cadeira cativa, como a gente chama, acompanha a nossa programação, já mandou o seu boa tarde, seu a paz do Senhor para a equipe todinha. Irmã Zélia tem uma memória que eu digo que é bênção de Deus. Ela sempre cita o nome de todo mundo, até quem já saiu da rádio, irmã Zélia lembra. Irmã Zélia, que Deus abençoe a memória da senhora, viu? E ela está preocupada com Gerson. Gerson Câmara tirou 3 dias para um treinamento, ele está passando pela capacitação. Gerson Câmara não está doente, tá bom, irmã? Gerson Câmara está bem. Irmã Zélia está preocupada, perguntando se Gerson Câmara está bem. Ele está bem. Segunda-feira, Gerson Câmara, ele retoma aqui as tardes, tá certo? Do Feliz com Jesus. Por enquanto, até amanhã sou eu, tá bom? E eu conto com a sua audiência, sua participação. Gerson Câmara está passando ali por um treinamento, mas na segunda ele retoma aqui a programação normal. Que Deus abençoe também a sua família, irmã Zélia. Deus abençoe ao casal Ricardo e Ângela, acompanhando a nossa programação ali de Nova Parna, Mirim. E o irmão pede oração, Sargento Henrique da Aeronáutica. Pede oração por Gustavo, para que Deus o liberte. Também por Sandra, para que seja curada e não precise amputar a perna. E ele também pede oração pelos exames que ele e a esposa fizeram. O nome da esposa do irmão Ricardo é Ângela. E ele pede para ouvir Momentos com Sérgio Lopes. Já anotamos aqui, tá certo? Eu já ouvi, daqui a pouquinho eu toco aqui na nossa programação. Deus abençoe a Glorinha. A Glorinha acompanha a nossa programação. Deus abençoe mais e mais. E ela deseja que a nossa tarde seja abençoada. Oh, coisa boa para todos desta rádio que faz parte da vida dela. E ela pede para ouvir aquele louvor. Ela disse assim, aquele louvor de Sara Farias, Se Eu Não Te Ouvi. Oh, eu já falou certo, tá bom? O nosso aqui, o nosso...

Segunda-feira, Gildeão Mendonça também tem um quadro, né? Dentro aqui do programa Feliz com Jesus. Mas já já ele relembra aos irmãos. Eu sei que tem irmãos que já sabem, que toda segunda-feira, por volta de 17h15, né? Que é 5h15 da tarde, tem o Saúde Mental, né? Aqui sempre com uma dica. Mas, por enquanto, fica aí, aguenta aí a ansiedade, prepara suas dúvidas também. Pode mandar para o WhatsApp 988-26-2255 acerca de saúde mental. E já já o Gildeão Mendonça vai falar, vai esclarecer, trazer orientações e também reflexão da palavra de Deus, porque ele é servo de Deus e ele é o diretor, ele é o vice-presidente, vice-diretor. Olha só que chique, né? Olha, eu lembro de Gildeão. Eu lembro de Gildeão quando ele começou como membro voluntário. Tá chique agora. Pra descontrair. Deus abençoe a sua vida mais e mais. Tarde feliz com Jesus, 14 horas e 55 minutos. Irmão Ricardo, ouça Sérgio Lopes. Momentos.

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1: 14:59 em Natal. 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E agora, Sandra Cerqueira com Nordeste Evangélica informa.
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3: Estamos de volta com mais notícias para atualizar você. Termina nesta sexta-feira o prazo para manifestar interesse em seguir na lista de espera do chamado Enem dos concursos. O procedimento é obrigatório para que o candidato ao Concurso Público Nacional Unificado permaneça no banco de aprovados para uma eventual convocação para nomeação e posse em caso de vagas disponíveis. De acordo com o Ministério da Gestão e da Inovação em Serviços Públicos, manifestar interesse não garante a nomeação, apenas assegura que o candidato segue na lista de espera. A ausência de resposta elimina o participante de todos os cargos do concurso, mesmo para eventual contratação temporária prevista nos editais de abertura do Enem dos concursos. O candidato deve acessar o site do Ministério para saber se está aprovado na lista para algum cargo. Depois, manifestar o interesse no aplicativo ou site SouGov. A conta deve ter nível prata ou ouro de segurança. Após o fim dessa etapa do processo do CNU, serão divulgadas novas listas de espera. A Prefeitura de Cruzeta, na região Seridó do Rio Grande do Norte, abriu inscrições para 3 editais de concurso público destinados ao preenchimento de vagas imediatas e formação de cadastro de reserva em cargos de níveis fundamental, médio, técnico e superior. As inscrições começaram e seguem até o dia 12 de outubro no site da organizadora do concurso, idib.org.br. Repito, idib.org.br. O principal edital prevê oficialmente 125 vagas imediatas, além de cadastro de reserva para diferentes áreas da administração municipal. As oportunidades incluem funções na saúde, educação, administração, fiscalização, infraestrutura e serviços gerais. Ainda cargos destinados à Câmara Municipal de Cruzeta. As provas objetivas dos 3 editais estão previstas para 29 de novembro. No edital geral, candidatos a cargos de nível médio e técnico farão a prova pela manhã, enquanto as avaliações dos níveis fundamental e superior estão previstas para tarde. Sandra Cerqueira na edição e apresentação com informações do Ministério da Gestão e da Inovação e da Prefeitura de Cruzeta. Retornaremos às 16 horas com mais notícias para você.
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5: 15 horas e 5 minutos.
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0: 15 horas mais 12 minutos em Natal, é 3 horas da tarde mais 12 minutos. É o horário da entrevista e a entrevista de hoje é sobre o Setembro Amarelo, campanha de prevenção ao suicídio. Pois hoje, 10 de setembro, é o Dia Mundial de Prevenção ao Suicídio. A data foi definida pela Associação Internacional para a Prevenção do Suicídio, IASP, e é endossada pela Organização Mundial da Saúde, que é a OMS. Neste ano, o tema do Setembro Amarelo é Escutar e Estar Presente. A campanha coloca o foco na importância de oferecer uma escuta acolhedora, atenta e sem julgamentos, como o primeiro passo para apoiar alguém que está passando por sofrimento emocional. Para tratar sobre o Setembro Amarelo, campanha de prevenção ao suicídio, vamos conversar hoje com o Gildeon Mendonça, que é psicólogo e vice-diretor do Departamento de Saúde Mental da nossa Igreja Assembleia de Deus do Estado do Rio Grande do Norte, que é o DESAN. Boa tarde, Gildeon, e seja muito bem-vindo mais uma vez à nossa 92 FM.
1: Paz do Senhor, irmã Estela, todos os ouvintes que nos escutam, é com alegria que sempre aceitamos o convite, sempre que vocês precisam. A audiência também, às vezes, busca muito esse conteúdo sobre saúde mental. É uma alegria sempre estar aqui com vocês.
0: Gildeon, e como... Fala um pouquinho, né? Como a campanha do Setembro Amarelo pode auxiliar na redução dos casos de suicídio?
1: Eu diria de uma primeira resposta é que a campanha ajuda a quebrar o silêncio. É importante a gente entender que saúde mental, ela precisa ser trabalhada durante todo o ano, né? Não apenas em setembro. Mas, em setembro, devido à campanha, a sociedade ela fica mais sensibilizada, as instituições, as empresas acabam de alguma forma trabalhando esse conteúdo com os seus funcionários, as escolas trabalham o conteúdo com os alunos. Então, é um período onde a sociedade fica mais sensibilizada e isso é muito importante. E um primeiro grande fator é a quebra do silêncio, é incentivar as pessoas a conversarem sobre o que estão sentindo, conversarem sobre saúde mental, encontrarem pessoas de confiança para essa atividade. Então essa é uma grande atividade e atuação da campanha.
0: E existe alguma faixa etária com maior incidência de casos de suicídio, esse problema de ordem mental?
1: Mais importante do que trabalhar a faixa etária, é muito interessante que a gente alcance a compreensão de que todas as faixas etárias é passível de sofrimento psíquico. E o que a gente precisa estar atento é as formas como esse sofrimento aparece e extrapolam ao comportamento, inclusive, das pessoas. Então, mais importante do que a gente alcançar uma determinada faixa etária, o que a literatura diz é que toda a sociedade está sofrendo, é que toda a sociedade é possível de alcançar esse sofrimento. E a condição do suicídio é multifatorial, muitos fatores, né? A gente não consegue associar esse comportamento a apenas um fator. Ele é muito complexo, a literatura traz sempre esse dado e é importante a gente frisar. Por isso que a gente não pode associar simplesmente os casos a determinada faixa etária. O que a gente precisa é estar atento ao que a gente chama de riscos. As pessoas, elas demonstram alguns tipos de comportamentos que a literatura vai embasar e dizer, olha, quando as pessoas de alguma forma manifestam estes tipos de comportamentos, a gente precisa chamar para conversar, para dialogar, porque a gente precisa de alguma forma dar atenção a isso.
0: Já aproveitando o gancho da sua fala, é possível determinar um perfil sobre a tendência ou não de cometer o suicídio? A pessoa mostra sinais quando pretende cometer o suicídio ou é algo assim repentino?
1: Veja, Aurestela, são duas coisas diferentes. A primeira pergunta é, determinar um perfil é possível? Não. Não é possível e a gente precisa desconstruir essa ideia de que ao ver alguém com determinado perfil de comportamento, automaticamente é alguém tendencioso a ter o comportamento, o ato suicida. Não. Agora, com relação à segunda reflexão da sua pergunta, sim, é possível que a gente fique atento ao que chamamos de riscos, né? E aqui eu listei alguns, a gente chama fatores de riscos e sinais de alerta. Por exemplo, a pessoa tem histórico de tentativas anteriores, então a gente precisa considerar isso. O sofrimento psíquico que essa pessoa está enfrentando é de alguma forma intenso para ela? Ela passou por perdas importantes em sua vida? Violência, ela tem histórico tanto de ser uma pessoa violenta como de sofrer a violência? Abuso de substâncias psicoativas, também de drogas como álcool? Ela tem um comportamento de um isolamento social, os sentimentos de desesperança? Esses todos são exemplos que eles isoladamente não querem dizer nada associado ao tema da campanha Setembro Amarelo. Mas eles associados, juntos, podem sim nos gerar reflexões sobre a possibilidade do comportamento suicida. Mas isso, de novo, é um fator que vem a partir de uma base multiforme. São muitas condições para que a gente possa alcançar e refletir a partir dos comportamentos das pessoas.
0: Então, Gildão, com relação a definir um perfil, então não necessariamente alguém que tem algum transtorno mental vai vir a cometer suicídio, né? Existem diferenças?
1: Sim.
0: Principalmente com relação... Já tem uma pergunta aqui falando, de um ouvinte, falando sobre ansiedade e depressão. Será que alguém que tem ansiedade, tem crises de excesso de preocupação e crises de ansiedade, isso é alguma tendência, de repente, a ter depressão e a pessoa não tratar vir a cometer suicídio?
1: Veja, é importante que a gente também trabalhe

0: essas palavras que estão no contexto contemporâneo.
1: Muito se fala em crise de ansiedade, né?
0: Não é? Essas expressões, palavras como depressão e ansiedade, elas alcançaram o vocabulário da sociedade na rotina. Né? Até as crianças, elas estão verbalizando sobre ansiedade e depressão. Então, isso é uma primeira grande reflexão importante da gente fazer, de que talvez o que a gente chame de ansiedade ou depressão não seja, né? Então, ansiedade é um fator que precisa ser diagnosticado por um profissional. Depressão também. O que a gente não pode confundir é que o ritmo acelerado que nós estamos construindo a sociedade, ela tem nos feito adquirir comportamentos e características diferentes de gerações anteriores. Às vezes, alguém que tem uma idade mais avançada, ela diz assim, no meu tempo não era assim. E não é mesmo.
1: Comentários das pessoas que têm mais idade falam exatamente isso.
0: Nós estamos construindo uma sociedade que é diferente. Ela, inclusive, é mais acelerada. E, inclusive, às vezes, a pessoa acelerada, ela é tida como alguém produtivo, não é? Então, a gente foi incorporando esse tipo de conceito e a gente não pode dissociar que o corpo sentiu essa alteração. O nosso corpo percebe a alteração da sociedade, do ritmo da sociedade e da forma como nós somos cobrados. Eu estou dizendo isso porque talvez seja esse ritmo e as consequências dele que a gente esteja chamando de ansiedade ou de depressão. E que é possível que as pessoas dentro e sendo expostas a um cenário que o corpo não consiga corresponder adequadamente, que ele seja, sim, alcançado por algum tipo de dificuldade no âmbito psicológico. Mas para responder a sua pergunta sobre se a pessoa tem transtorno, automaticamente ela já está diretamente ligada à possibilidade do comportamento suicida. Não é assim. A gente não pode associar, embora as pessoas que tenham diagnóstico de um transtorno mental, o ato suicida seja uma variável que a gente vai, de alguma forma, no consultório, no acompanhamento, trabalhar, tá? Mas não é porque a pessoa tenha um transtorno mental que necessariamente ela vai desencadear para um ato suicida, tá?
1: Mas alguém que tem um transtorno de ordem mental pode vir a desenvolver, de repente, alimentar pensamentos suicidas, e como se livrar disso?
0: O que a gente precisa é conversar. Existe uma máxima que é na sociedade que ela não tem fundamento, que é, se você conversar sobre um tema, você vai colocar isso na cabeça da pessoa. A pessoa não estava nem pensando nisso, então é bom não conversar. Não, isso, a literatura não diz disso. A literatura diz, inclusive, em outras esferas, como alimentação saudável, outras esferas de conteúdo, a literatura diz que quanto mais a gente conversa com as pessoas, mais ela tem consciência e condição de se decidir por boas escolhas. No âmbito da saúde mental é da mesma forma. Quanto mais a gente conversa, mais as pessoas terá condição de decidir melhor sobre a sua vida. Então é interessante a gente pensar sobre isso. Então, sim, a pessoa que tem algum tipo de dificuldade no âmbito da saúde mental, a gente precisa chamar para dialogar, conversar. Óbvio que todas as perguntas que você está me fazendo, Auristela, ela parte de um cenário de quem já tem alguma coisa, né? Então, nós estamos tratando aqui de ações corretivas. Quando a campanha Setembro Amarelo e as reflexões que os profissionais de saúde fazem sobre o âmbito da saúde psicológica, elas são muito mais de cunho preventivo, que é o que a rádio está fazendo hoje. Quando vocês nos chamam para dialogar sobre isso, nós estamos dizendo para a audiência que saúde mental é importante e que o cuidado preventivo é muito importante para a sua condição de vida. É óbvio que se você já tem algum tipo de dificuldade no âmbito da saúde mental, assim como qualquer outra doença ou transtorno, quanto mais cedo você procurar, melhores as condições de ser acompanhado e de ter uma resolução melhor. Todavia, a prevenção ainda é o melhor remédio.
1: Com certeza, prevenir sempre, tem até uma máxima na popular que diz que é melhor prevenir do que remediar, não é verdade? E você já falou sobre sinais, né, indicadores para a pessoa cometer suicídio, e conversar é uma dessas máximas. Então, Gideon, o que fazer se uma pessoa chegar a ameaçar se suicidar? Então, quais as medidas alguém que esteja perto pode fazer, pode adotar para ajudar essa pessoa a não vir a cometer o ato suicida?
0: Essa é uma excelente pergunta. Existe um protocolo que é recomendado pelo Conselho Federal de Psicologia, existe livro sobre isso, que diz que nas primeiras 24 horas após alguém cometer um ato suicida, nós precisamos, por exemplo, não deixar sozinho. Isso é um protocolo, né? A gente precisa, depois de um comportamento suicida, livrar a pessoa de um ambiente que para ela seja perigoso, com potenciais ferramentas possíveis para o ato suicida, né? Então é um protocolo que existe e que quaisquer buscas é possível de encontrar. Obviamente, com respaldo profissional, acompanhando, isso seria o ideal. Ainda para responder a sua pergunta, eu acho interessante a gente explicar sobre a rede de apoio.
1: Exatamente.
0: Mais importante do que você ter o desejo de ajudar é você saber para onde levar essa pessoa. Porque muitas vezes a gente não tem condição de oferecer um suporte porque nós não temos o conhecimento. E o que existe muito é que, diante de uma situação mais urgente, os envolvidos, eles não conseguem manter um grau de condição psicológica, de paciência, até de conteúdo para oferecer alguma coisa. Os próximos ficam também nervosos, não é? Aperreados com a situação. Então, vale muito você entender para onde levar, que é melhor do que levar para o lugar errado, né? Já perde tempo. Pois bem, na condição preventiva, o setor público, a esfera pública, ela tem essa responsabilidade. Então, a UBS, a unidade básica, ela tem a responsabilidade, numa condição de saúde preventiva, receber pessoas que queiram tratar da sua condição de saúde. Para alguém que já tem algum tipo de transtorno, o CAPS é porta aberta. Ele pode buscar o CAPS para ser acompanhado, ele vai com regularidade, tem todo um quadro de profissionais disponíveis para o acompanhar. Isso numa condição preventiva, ok? No seu exemplo de uma situação de alguém que está ali, acabou de vir do ato, da tentativa do ato, o caminho é a UPA. A UPA é quem atende essas situações, não é o UBS. O UBS é condição de prevenção. A UPA é o pronto atendimento. É lá que ele poderá ser atendido. Então, vale muito nessas situações você saber qual é o caminho que você deve conduzir a pessoa para que ela seja alcançada. Ainda na condição da prevenção, Aristela, é importante dizer que nós temos na sociedade, o Ministério da Saúde desenvolveu um protocolo, ele é remoto, ele envolve inteligência artificial, é verdade, mas a gente precisa dizer que esse é um canal. O Ministério da Saúde favorece a sociedade com a possibilidade de ser alcançado no âmbito da saúde mental por via desses mecanismos, além do CVV. No número 188, disponível 24 horas por dia, ligação gratuita. As pessoas podem, de alguma forma, ser acolhidas por este contato também.
1: Gideon, você frisou a ajuda, né, da Unidade Básica de Saúde para tratar os problemas de ordem mental, mas também o número de apoio, né, do CVV, que é ajuda gratuita, mas a nossa igreja também conta com o Departamento de Saúde Mental, que é o DESAN, e atua na assistência e encaminhamento com relação aos transtornos mentais. Explica pra gente como é que funciona o DESAN, que é o Departamento de Saúde Mental, Departamento de Estratégias
0: em Saúde Mental.
1: Em Saúde Mental. A gente meio que resume, mas é estratégias, né? Isso. Como é que funciona o departamento da nossa igreja? Tem muitos irmãos que não conhecem.
0: É verdade.
1: E quando conhecem, só sabem da metade da história.
0: É verdade. Você me faz uma pergunta e me dá a possibilidade de explicar. Eu agradeço isso. É muito importante. Lembra da minha, uma das primeiras respostas? Quando com conhecimento a gente consegue decidir melhor. Então, é uma oportunidade que você me dá de explicar sobre o departamento. Nós temos, por exemplo, Auristela, uma demanda dentro da nossa membresia que não é muito diferente da sociedade. É uma demanda de ordem psicológica. Por quê? Porque é fruto de uma construção social que nós estamos fazendo, né? Nós estamos seguindo um ritmo e isso tem um impacto na nossa vida social. Esse nome estratégia, ele é muito importante, ele não pode deixar de ser dito quando a gente vai conceituar o departamento, porque a gente não trabalha na assistência. Nós não somos um departamento de psicologia. Importantíssimo que a gente diga isso. Por exemplo, a gente ministra palestras e algumas pessoas nos fazem a pergunta: olha, o meu plano, ele só marcou o psicólogo para daqui a 2 meses, vocês podem me atender? Não, a gente não existe para substituir o plano de saúde, né? Então nós não temos essa condição da assistência, do atendimento. Por quê? Porque nós somos um departamento de estratégia. Nós dialogamos com a liderança e com a membresia sobre isso que nós estamos conversando aqui hoje, dando orientações gerais, né, dando algumas recomendações para a liderança, reforçando a condição da necessidade de, em muitos momentos, nós acionarmos o serviço profissional, né, dizendo da necessidade de nós cuidarmos da nossa saúde de uma forma preventiva. Então, o nosso trabalho é de ordem estratégica, é nesse sentido. Por isso que eu acabei de reforçar o caminho da condição pública, né? Sim. Ou privada, o caminho. Então, assim, nós não substituímos a unidade básica de saúde, não existimos para isso. Algumas pessoas dizem, mas se fossem muitos profissionais que pudessem... Não, a gente não busca esse tipo de serviço porque nós não vamos nos caracterizar como uma clínica ou como um lugar de suporte para isso. Não, a nossa existência, ela diz respeito a uma condição estratégica de desenvolvimento da nossa liderança.
1: Exatamente, o DESAN, ele é um apoio à igreja, né? E os irmãos, muitas das vezes, ficam esperando uma solução rápida, mas o DESAN é um departamento que apoia os irmãos. E se os irmãos tiverem interesse de agendar, de repente, uma palestra, uma conversa do DESAN para sua congregação, para o seu setor ou mesmo igreja de campo, como é que está a agenda do DESAN para este mês de setembro?
0: Ela está disponível. Nós estivemos aí nesse mês já numa congregação Monte Oreb, na Zona Norte, auxiliando de forma estratégica a liderança local, porque o nosso trabalho é diretamente com os pastores, com os líderes de departamentos. Na próxima semana nós já estaremos em Parnamirim, na congregação de Emaús. Então nós estamos disponíveis, se você quiser nos buscar para algum tipo de ação na sua congregação. Nós temos pastores à disposição que trabalham no departamento, que oferecem o seu serviço. Não necessariamente são profissionais do âmbito da saúde mental, como a psicologia, porque, como eu disse, saúde mental não é um tema apenas de psicólogos, né? Nós temos pedagogos, temos administradores, todos envolvidos no âmbito da saúde mental e todos aptos, pastores com rica experiência que podem aconselhar as pessoas, que podem orientar sobre comportamentos melhores para uma vida mais saudável. Então, no nosso Instagram, que é @desanrn, aquele que desejar uma palestra para a sua congregação poderá assim fazer. Aproveito ainda para dizer que nós tivemos no primeiro semestre 5 encontros, um ciclo de palestras nas 6 áreas de Natal da IEADERN, falando sobre famílias atípicas, como acolher melhor, como criar ambientes onde a família típica possa se aproximar das nossas igrejas, como receber melhor, como fazer com que as crianças fiquem conosco, como fazer com que as mães sintam-se acolhidas em um culto. E foi muito rico, foi uma experiência realmente muito interessante para a nossa igreja.
1: O papo é muito bom sempre quando o Gildeon vem aqui nos nossos estúdios, mas para finalizar a entrevista de hoje, lembra aqui para os ouvintes quais são os canais de acesso do DESAN, para quem quer saber mais sobre o Setembro Amarelo, outras demandas de saúde mental. Quais são os canais que o nosso ouvinte pode entrar em contato?
0: O Instagram, você indo para o Instagram, @desanrn, lá você tem acesso aos links de solicitação de palestra e também a informações sobre conhecimentos gerais, sobre, enfim, situações de ordem do comportamento humano. Nós temos feito algumas publicações que geram mais conteúdo, né? Carrosséis cheios de conteúdos. É assim que a gente tem criado formas de estratégias para alcançar as pessoas.
1: Suas considerações, Gideon?
0: Eu agradeço, né? Sempre muito bom estar com vocês. E queria dizer que pedir ajuda não é sinal de fraqueza, é uma atitude de cuidado, de responsabilidade com a própria vida. Então, quando você abre a sua boca e diz assim, eu preciso de ajuda, e as pessoas do seu lado levam isso a sério, porque muita gente, Auristela, me diz assim, como é que eu posso ajudar? Aí eu sempre respondo, comece organizando sua agenda para ter tempo. Porque quem quer ajudar precisa de tempo para oferecer a sua ajuda. E as pessoas que estão necessitadas precisam de tempo e do tempo das pessoas para alcançarem esse objetivo. Então, que Deus abençoe a todos. Nós continuamos à disposição desta rádio que tanto alcança as pessoas e nós temos a alegria de estar contribuindo sempre.
1: Muito obrigada, Gideon, pela sua presença. Hoje conversamos com Gideon Mendonça, psicólogo e vice-diretor do Departamento de Estratégias em Saúde Mental da IADERN, sobre a campanha Setembro Amarelo de Prevenção ao Suicídio, e também falamos sobre saúde mental, com produção e edição de Sandra Cerqueira.
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0: E aproveitando e falando agora de meio ambiente, falamos sobre a campanha, é uma campanha internacional de prevenção ao suicídio, mas também vamos olhar para o lado do meio ambiente, cuidar da saúde emocional, da saúde mental, mas também cuidar do meio ambiente. Você sabe o que fazer com seus equipamentos eletrônicos que já não tem mais utilidade? Aí você diz, não sei onde jogar, teclado de computador, o próprio monitor de computador, celular, outros eletrônicos em desuso, você fica preocupado. Quem não tem em casa, lá na sua despensa, alguns itens já obsoletos, sem saber onde fazer o descarte? Saiba que o descarte adequado desses equipamentos evita a contaminação do solo. E lembra você que o Parque Tecnológico Metrópole Digital, ou Metrópole Parque, realiza até o dia 17 de setembro uma campanha de coleta de lixo eletrônico. Para isso, um ecotrailer está instalado no estacionamento do Instituto Metrópole Digital da Universidade Federal do Rio Grande do Norte, o IMD, UFRN, ao lado do bicicletário para receber esses materiais, esses equipamentos eletrônicos que já não tem mais utilidade. A iniciativa é aberta à comunidade acadêmica e ao público em geral e busca incentivar práticas sustentáveis, a logística reversa e o descarte adequado de equipamentos eletrônicos. Desde 2023, mais de 2 toneladas de resíduos eletrônicos já foram recolhidos nas campanhas promovidas pelo Metrópole Parque. O descarte correto é importante porque equipamentos eletrônicos podem conter componentes e substâncias capazes de contaminar o solo e a água quando destinados de forma inadequada. De acordo com pesquisa, resíduos eletrônicos no Brasil de 2025, embora 66% dos brasileiros saibam que é lixo eletrônico, 4 em cada 10 ainda guardam aparelhos sem uso porque não sabem onde ou como devem descartá-los. O Ecotrail recebe eletroeletrônicos e eletrodomésticos de pequeno e médio porte, com até aproximadamente 40 centímetros, desde que caibam na abertura do coletor. Entre os itens aceitos estão celulares, tablets, notebooks, computadores.

0: roteadores e peças. Além de teclados, mouses, monitores pequenos, roteadores, carregadores, cabos, fones de ouvidos, videogames, câmeras, aparelho de DVD, pequenos aparelhos de som, calculadoras, além de eletrodomésticos como ferros de passar, secadores, liquidificadores, cafeteiras e sanduicheiras. Pilhas e lâmpadas não devem ser descartadas no Ecotrailer. Além disso, equipamentos de maior porte, como geladeiras, fogões e máquinas de lavar, também não devem ser colocados no coletor. Para itens maiores, é possível solicitar coleta domiciliar gratuita pelo EcoZap, mediante agendamento pelo número 84, que é o DDD, 999-66-4010. Repetindo o número, se você quer descartar eletroeletrônicos maiores, de grande porte, como geladeiras, fogões e máquinas de lavar. Ligue e agende, ligue ou mande uma mensagem para a coleta domiciliar pelo EcoZap. O número 84 999 66 4010. A campanha conta com o apoio do Natal Reciclagem, empresa especializada em engenharia reversa de eletrônicos e eletrodomésticos. Esse foi o quadro Meu Ambiente. 16 horas e 1 minuto. É 16h01. E Sandra Cerqueira chega com mais informações para você.
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2: Muito obrigada pela sua sintonia. Chegamos com mais uma edição do Nordeste Evangélica informa. A maioria dos estudantes brasileiros de 15 anos não consegue resolver tarefas consideradas básicas de matemática, segundo os resultados do Programa Internacional de Avaliação de Estudantes, o PISA 2025. O levantamento mostra que 72% dos alunos do país ficaram abaixo do nível 2 de proficiência, considerado o mínimo satisfatório pela avaliação. Entre as dificuldades identificadas estão operações simples do cotidiano, como converter valores de uma moeda para outra e comparar distâncias percorridas em trajetos diferentes. Na média dos países da OCDE, a Organização para a Cooperação e Desenvolvimento Econômico, que reúne 38 países membros espalhados pela Europa, Américas, Ásia e Oceania, o percentual de estudantes abaixo do nível básico é de 35%, menos da metade do registrado no Brasil. O estudo avaliou alunos de 91 países e trouxe também uma nova prova de resolução de problemas computacionais. Nessa área, os estudantes brasileiros alcançaram média de 406 pontos, enquanto a média da OCDE foi de 500. Os dados mostram ainda que 44% dos estudantes brasileiros estão na faixa mais baixa da escala de desempenho. Praticamente, nenhum aluno do país atinge níveis 5 ou 6, os mais elevados da avaliação. Na média dos países da OCDE, 8% dos estudantes alcançam esse patamar. As dificuldades estão relacionadas, entre outros fatores, a formação dos professores e o acúmulo de defasagens ao longo da trajetória escolar. O estudo destaca que a aprendizagem da matemática depende da consolidação de conhecimentos construídos desde os primeiros anos de ensino. Vale lembrar que o PISA é uma prova internacional realizada a cada 3 anos e mede o desempenho dos estudantes em matemática, leitura e ciências, servindo como uma das principais referências internacionais para avaliação da educação básica de um país. A Festa do Boi 2026 será realizada de 9 a 17 de outubro no Parque Aristófanes Fernandes, em Parnamirim, na região metropolitana de Natal. Tradicionalmente, a Festa do Boi reúne produtores rurais, criadores, empresas, instituições e profissionais ligados ao agronegócio. O evento funciona como espaço para exposição de animais, apresentação de produtos e serviços, negócios e relacionamento entre os diferentes segmentos da cadeia produtiva. A programação também movimenta a economia local e atrai visitantes de diversas regiões do Rio Grande do Norte. A expectativa de público é de cerca de 500 mil visitantes, mais de 200 expositores e aproximadamente 2.500 animais, com projeção de 80 milhões de reais em negócios, mais de 60 milhões disponibilizados pelo Banco do Nordeste para crédito e financiamentos. Edição e apresentação, Sandra Cerqueira, com informações do PISA e da Associação Norte Rio Grandense de Criadores. Fique ligado, tem mais informações às 17 horas.
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4: 16:06.
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9: Meus queridos companheiros, pastores, supervisores de campo, pastor de igrejas filiais, obreiro de comunidades rurais, coordenadores de setor, dirigentes de congregação, diretores de departamentos, toda a liderança da nossa igreja, membros e congregados, quero convocar todos vocês para esta edição do Nordeste para Cristo. 2026 é chegado e no período de 12 de agosto a 12 de setembro, nós estaremos em todo o estado do Rio Grande do Norte, orando pelo Nordeste e evangelizando também, ganhando almas para o reino de Cristo Jesus, nosso Senhor. Evangelizar é missão primordial da igreja. Fazer cruzadas evangelísticas, campanhas de casa em casa, evangelismo pessoal, pelas praças, enfim, evangelizar, pregar a palavra de Deus. E neste ano, 2026, na campanha O Nordeste para Cristo, precisamos dar mais ênfase à salvação em Jesus Cristo, nosso Senhor. Porque o que a sociedade está necessitando não são de bens materiais, nem de prazeres para a vida. A sociedade precisa de Jesus Cristo, nosso Senhor. E vamos ganhar muitas almas para Jesus nesta campanha O Nordeste para Cristo. Na verdade, o tema é muito importante: a suficiência na evangelização para as pessoas, guiados ou orientados pelo Espírito Santo de Deus. Vamos fazer esse trabalho com muita alegria, com o coração voltado exatamente para esta missão tão nobre que Jesus nos tem confiado. Portanto, o nosso querido coordenador dessa campanha no Rio Grande do Norte é o pastor Alberico Marques, que é o diretor do nosso DEPEN. Ele vai arregimentar todos os campos eclesiásticos e todos nós envolvidos nesse trabalho vamos ganhar talvez 10, 15, 20 mil almas para Cristo Jesus, nosso Senhor. Que Deus abençoe a todos, em nome de Jesus. Amém.
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1: É 4 horas da tarde, mais 19 minutos. Espero que você, meu amigo, minha amiga, esteja sendo abençoado por toda a seleção musical, por cada palavra, por cada mensagem que Deus tem entregado ao seu coração por meio de cada programação. Isso mesmo, é da entrevista, é da programação jornalística. Eu sei que Deus tem abençoado a sua vida de alguma forma. Deus abençoe, irmão Rui, irmã Isa, ouvindo a nossa programação ali da Zona Norte de Natal. Eles são da Igreja Batista Nova Aliança, na Zona Norte de Natal. Deus abençoe o irmão Paulo Roberto também, ouvindo a nossa programação. Mas agora, vamos meditar na palavra do nosso Deus com o pastor Elinaldo Renovato de Lima, em mais um espaço Boas Novas para a Família.
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2: Paz do Senhor para todos. No programa de hoje vamos refletir sobre a felicidade ou bem-aventurança da pessoa que faz a obra conforme a vontade de Deus. Você talvez indague, há tantos motivos para ser feliz assim? Exatamente. E que as pessoas associam a ideia de felicidade a bem-estar emocional ou material. Mas à luz da Bíblia, felicidade é algo que ultrapassa a visão simplista da maioria dos homens, que entendem que felicidade é só ter dinheiro, ter posição e tanta coisa. Hoje nós veremos outro tipo de bem-aventurança. Veja o texto bíblico. Aquele, porém, que atenta bem para a lei perfeita da liberdade e nisso persevera, não sendo ouvinte esquecido, mas fazedor da obra, este tal será bem-aventurado no seu feito. Tiago 1:25. A bem-aventurança que vamos comentar é de grande valor para aqueles que desejam viver segundo a vontade de Deus, sendo cumpridor de seus preceitos, não apenas um crente nominal. A bem-aventurança do fazedor da obra. Tiago, irmão de Jesus, em sua pequena epístola em conteúdo textual, mas grande em lições para a vida cristã, exorta os crentes a que sejam cumpridores da palavra e não somente ouvintes, que se enganam a si mesmo com falsos discursos. Falsos discursos e falsas mensagens é o que não falta nestes dias em que vivemos, pois há poucos dias, na igreja que servimos, pela graça de Deus, apareceu um homem dizendo-se muito importante, professor de uma instituição de renomada no país, além de responsável por um tão grande número de igrejas que impressionava qualquer um. Porém, como diz um ditado conhecido, é mais fácil pegar um mentiroso do que um coxo. Logo, ele caiu na armadilha da verdade e foi desmascarado. Ele tinha um falso discurso e com isso enganou muita gente. Notemos que o apóstolo ensina-nos como não sermos enganados com falso discurso. Primeiro, é necessário que sejamos cumpridores da palavra de Deus, não somente ouvintes. Essa é uma condição indispensável para não ser vítima dos falsos discursos que se espalham como erva daninha pelas searas das igrejas locais, né? E é impressionante como os que têm falsas mensagens são acolhidos e promovidos no meio evangélico. A razão disso é a falta de observância da palavra de Deus. A Bíblia diz que devemos provar os espíritos de João. Amados, não creiais em todo espírito, mas provai se os espíritos são de Deus, porque já muitos falsos profetas se têm levantado no mundo. 1 João 4:1. Para fazer a obra de Deus é indispensável cumprir sua palavra e não ser apenas ouvintes esquecidos na igreja local. Algumas vezes temos pessoas que ouvem mensagem, mas como se diz, ela entra no ouvido e sai no outro. Assim, é impossível fazer a obra como Deus quer. É mais fácil cair nas maquinações dos falsos discursos, não é? Tiago compara alguém que ouve a palavra, mas não cumpre. Há um homem que contempla ao espelho seu rosto natural, porque se contempla a si mesmo e foi-se, e logo se esqueceu de como era. Só pode ser uma pessoa muito esquecida, ou talvez demente. De qualquer forma, a figura usada aplica-se a quem ouve a palavra de Deus e não a põe em prática. Jesus disse certa vez, E aquele que ouve estas minhas palavras e as não cumpre, compará-lo-ei ao homem insensato, que edificou a sua casa sobre a areia. Desceu a chuva e correram rios e sopraram ventos e combateram aquela casa e caiu. E foi grande a sua queda. Mateus 7, 26 e 27. Uma pessoa assim, que ouve a palavra, mas não a cumpre, não pode ser um fazedor da obra. Para realizar a vontade de Deus, torna-se indispensável ouvir a palavra e cumpri-la, a começar pela própria vida, em seu lar, na sua vida pessoal, no meio de sua família. Em seguida, Tiago faz uma observação bem realista acerca dos que realmente querem fazer a obra de Deus. Ele diz que aquele, porém, que atenta bem para a lei perfeita da liberdade e nisso persevera, não sendo ouvindo esquecido, mas fazedor da obra, este tal será bem-aventurado no seu feito. Tiago 1:25. Qual será a lei da perfeita liberdade? Será a lei do país? A Constituição? Será a lei municipal ou estadual? Na prática, as leis dos homens são boas para uns e péssimas para outros. A mesma lei que dá liberdade a um é a lei que põe alguém na cadeia. E há leis injustas que favorecem os maus e prejudicam os bons. A resposta à segunda pergunta acima é não, naturalmente. A lei da perfeita liberdade, sem sombra de dúvida, é a lei de Deus, expressa e consubstanciada em sua santa palavra, a Bíblia Sagrada. O apóstolo diz que quem atenta bem para essa lei e nisso persevera, não sendo ouvinte esquecido, mas fazedor da obra, esse tal será bem-aventurado no seu feito. É o tema central desta reflexão, ser fazedor da obra de Deus. Há muita gente que se beneficia da obra de Deus, mas não faz nada por ela. É lamentável que em muitas igrejas, a maioria das pessoas apenas assiste aos cultos, recebe as bênçãos, alegram-se, mas nada querem fazer pelo trabalho do Senhor, em termos de atividades, envolvimento, compromisso sério e consequente. Há tantas pessoas precisando de uma visita, há tantos doentes que gostariam de receber uma palavra de conforto, um sorriso amigo. Há tantos pobres que precisam de ajuda, de apoio, tanto emocional quanto em bens que lhes faltam. E há tanta gente que tem tudo, mas não pensa em fazer nada em favor de alguém. Se pensamos em evangelização, que é a missão da igreja, vemos que apenas a menor parte se envolve na obra. Faltam evangelizadores, faltam discipuladores, faltam visitadores. Não somos pessimistas. Nós cremos que a Igreja de Jesus está crescendo e vai crescer muito mais. Porém, se houvesse mais fazedores da obra, ela já estaria em posição muito mais avançada em relação a ocupar espaço no mundo. Deus valoriza os pequenos gestos, feitos com amor. Jesus diz, qualquer que tiver dado só, que seja um copo de água fria a um destes pequenos, em nome de discípulo, em verdade vos digo que de modo algum perderá o seu galardão. Mateus 10, 42. É melhor fazer pouco do que não fazer nada para o reino de Deus. Agora veja alguns conselhos práticos. Primeiro, não se limite a ouvir a palavra de Deus. Seja um fazedor da obra. Assim também vós, quando fizerdes tudo o que vos for mandado, dizeis, somos servos inúteis, porque fizemos somente o que devíamos fazer. Lucas 17, 10. Se somos servos inúteis quando fazemos o que nos é mandado, o que dizer se não fizermos nada? Segundo, persevere na lei da perfeita liberdade. É a lei de Deus, proclamada ao homem ao longo dos séculos, com o objetivo de levar o ser humano a viver de acordo com a vontade do Criador. Só assim ele pode ser livre, disse Jesus. Se, pois, o Filho vos libertar, verdadeiramente sereis livres. João 8:36. Terceiro, não seja ouvinte esquecido. Há muitas pessoas nas igrejas que apenas ouvem as mensagens, mas não as levam em consideração e não as praticam em suas vidas. Esta não é a vontade de Deus. Procure ouvir, entender e viver aquilo que é ensinado de acordo com a palavra do Senhor. Diz a Bíblia, disse Jesus, vós sereis meus discípulos se fizerdes o que eu vos mando. João 15, 14. Até o próximo programa, se Deus quiser.
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1: Dezesseis horas mais 42 minutos em Natal, é 4 horas da tarde, mais 42 minutos. O Rio Grande do Norte tem 230 vagas gratuitas relacionadas às chamadas vagas verdes do Pronatec para este mês de setembro. O IFRN concentra 210 oportunidades e a UFRN 20 vagas. Há cursos ligados a veículos elétricos, estações de recarga, eficiência energética, automação e produção de biocombustíveis. As ofertas aparecem em Natal, Canguaretama, João Câmara, São Gonçalo do Amarante e Macaíba. Os processos seletivos têm cronogramas próprios. Em Canguaretama, por exemplo, as inscrições para 41 vagas seguem até o dia 14 deste mês, de setembro. A consulta geral deve ser feita pelo painel de oportunidades do Pronatec, selecionando vagas verdes e o mês de setembro. Isso no site gov.br/mec/pt-br/pronatec. Vou repetir o site. www.gov.br/mec/pt, que é só uma sigla, /br/pronatec, que é o programa também de capacitação de cursos técnicos. Você pode acessar este site e concorrer a uma dessas vagas voltadas a essas especializações e que está em alta no mercado, principalmente veículos elétricos, estações de recarga e eficiência energética. Se você se interessou, pode acessar este site e se inscrever nesses cursos de capacitação. Esse foi o Quadro Educação de hoje.
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1: Ô, bênção, 16 horas, é 4 horas da tarde, 44 minutos. Já tem irmãos nos preparativos, né, para encerrar o expediente e retornar aos seus lares. Que Deus abençoe a você.

Você que acompanha a nossa programação, seja no carro de aplicativo, seja no seu transporte, no seu veículo particular ou mesmo no ônibus, ouvindo a programação pelo seu fone de ouvido. Deus abençoe a sua vida mais e mais. 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O aplicativo que foi estreado ano passado, né? Foi lançado ano passado. E assim seguimos a nossa programação. Deus abençoe. Tem irmãos aqui deixando seu pedido de oração, que é a irmã Núbia. A irmã Núbia pede oração por ela, e pede oração também por Isaac Medeiros, Sidney, Douglas, Yara, Júnior e Marcelo, que precisam de libertação e união, paz e vitória, saúde e livramento. E ela repete o pedido de oração pelas pessoas que ela descreve aqui, para que Deus chegue na vida de cada um com libertação, com livramento. Pede oração também por Diana, para que Deus chegue com libertação. E vamos orar por você também, meu irmão, que tem deixado o seu pedido de oração, que Deus abençoe a sua vida mais e mais. Tem irmãs pedindo oração por causa na justiça, por aposentadoria, para que Deus abençoe pelas famílias. A Vânia Isabel deixando o seu pedido de oração por sua família. Ela nos ouve ali do Esporte Clube Extremóis. Deus abençoe a mamãe da irmã Vânia, que é a Veridiana, que acompanha a Rádio Nordeste Evangélica. Irmã Miriam, Deus abençoe. Irmã Miriam dos Guarapes, também na audiência, audiência da Tarde Feliz com Jesus, Deus abençoe mais e mais. E o irmão Ejuvan Batista pediu para ouvir Gilmar Bezerra cantando Gigantes e Muralhas. Vamos ouvir agora.

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1: Dezesseis horas e 57 minutos em Natal. Você ouvinte que manda o seu recado, seu alô, seu a paz do Senhor para o 988-26-2255. Pedimos que, se possível, digite. Fica mais fácil para a gente citar o seu nome. Mas se mandar o áudio, não tem problema não. A gente vai ouvir também, tá certo? Deus abençoe a você que tem mandado aqui o seu a paz do Senhor. O irmão Francisco Edson da Silva, ele sempre convida os irmãos para o Pocinho de Jacó ali na congregação de Nazaré 2. E o irmão não passou desapercebido. Ele convida todos os irmãos para o Pocinho de Jacó ali na congregação de Nazaré 2, setor 31, que acontece todas as segundas, quartas e sextas-feiras, de 12 até a 1 hora da tarde. É o diácono Francisco Edson, dirigente do Pocinho de Jacó ali em Nazaré 2. A congregação de Nazaré 2 fica na rua Ermita Cansanção, bairro Nazaré, número 201, no bairro de Nazaré. Antes de chamar Sandra Cerqueira, deixa eu passar um aviso. Os irmãos do DENEC, o Departamento de Ensino da nossa igreja, convida todos os irmãos que fazem parte do Departamento de Ensino nas congregações para nesta sexta-feira, dia 11 de setembro, todos estarem reunidos no Templo Central. É a vez dos irmãos do DENEC colaborar no culto de doutrina. O irmão coordenador do DENEC convida todos os irmãos, superintendentes, supervisores, professores, secretários e cooperadores a estar presente nesta sexta-feira, dia 11, no culto geral de instrução e doutrina. Vamos todos nos reunir e ouvir a ministração da palavra de Deus por meio do nosso pastor presidente Martim Alves da Silva. É a diretoria do DENEC, a Derne, convida todos os irmãos para estarem presentes no culto geral de doutrina nesta sexta-feira. Faltando um minuto para as 5 horas da tarde, chegando mais informação. Nordeste Evangélica informa com Sandra Cerqueira.
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3: 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Ampliada a indicação da vacina contra meningite, o imunizante conjugado quadrivalente Menquadif agora passa a ser indicado para crianças a partir de 6 semanas de idade. A vacina pode ser aplicada tanto em adultos quanto em crianças para prevenir a doença meningocócica invasiva provocada pelos sorogrupos A, C, W e Y de uma bactéria específica. O imunizante é administrado por via intramuscular e já era utilizado em outras faixas etárias, com a autorização

0: ação da Agência Nacional de Vigilância Sanitária, os bebês, a partir de 6 semanas, estão inclusos do público-alvo. Eles são um dos grupos mais vulneráveis às formas graves da meningite. A Anvisa informou que a ampliação da indicação teve como base estudos clínicos que avaliaram a segurança da vacina em cerca de 6 mil crianças com idade entre 6 semanas e menos de 1 ano, que receberam pelo menos uma dose em diferentes esquemas vacinais. Além disso, foram analisados dados de cerca de 5 mil crianças que receberam dose de reforço a partir dos 12 meses de idade. Quinto tipo de câncer mais incidente no Brasil, câncer gástrico, também conhecido como câncer de estômago, será tema de um encontro com profissionais de saúde promovido pela Liga Norte Rio-Grandense contra o Câncer nesta quinta-feira em Natal. O evento faz parte da campanha Setembro Rubi, voltada à conscientização e prevenção da doença. O diagnóstico precoce é um dos principais fatores para aumentar as chances de cura. Quando identificado em estágio inicial, o câncer gástrico pode apresentar taxas de cura de aproximadamente 95%. Entre os principais fatores de risco para o desenvolvimento do câncer gástrico estão sobrepeso e a obesidade, o consumo de bebidas alcoólicas, o excesso de sal e de alimentos salgados ou conservados em sal e o tabagismo. Também estão associados à doença a ingestão de água com alta concentração de nitrato, doenças pré-existentes como anemia perniciosa e gastrite atrófica, além da infecção pela bactéria H. pylori, a exposição ocupacional à radiação ionizante e o histórico familiar também estão entre os fatores relacionados ao desenvolvimento do câncer de estômago. Alguns sinais podem indicar a necessidade de avaliação médica, principalmente quando persistem. Entre eles estão perda de apetite, emagrecimento sem causa aparente, dor ou desconforto abdominal e sensação de saciedade após pequenas refeições, náuseas, vômitos, fezes escuras, cansaço frequente e anemia também podem estar entre os sintomas. O meeting Setembro Rubi será realizado a partir das 19 horas no auditório da Unidade de Oncologia Pediátrica da Liga, no bairro do Alecrim, em Natal. O encontro reunirá oncologistas clínicos, cirurgiões oncológicos e do aparelho digestivo, gastroenterologistas, endoscopistas, patologistas, radiologistas, residentes e médicos recém-egressos. Na apresentação e edição, Sandra Cerqueira, com informações da Anvisa e da Liga Norte Rio-Grandense. Às 21 horas estaremos de volta com mais uma edição do Nordeste Evangélica Informa.
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3: 17:04.
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0: 17 horas, mais 11 minutos. É 5 horas da tarde, mais 11 minutos em Natal. Entardecer. Ô, bênção de Deus. E você tem agradecido a Deus por mais um dia? Quinta-feira, nas redes sociais, a gente tem uma trend, né? Que é o hashtag TBT. É lembrar de um fato, seja um fato antigo ou um fato recente. O que que você tem trazido à sua memória hoje? O que que você tem? Assim, ai, Jesus, muito obrigada. Não lembre das coisas passadas, nem antigas, né? Porque Jesus fez coisa nova. Mas o que que você tem para agradecer hoje a Deus? Agradeça. Agradeça a Deus por mais um dia de vida, pelo respirar. E assim vamos também oxigenando a nossa memória, o nosso cérebro, na verdade. O psicólogo Gildeão falou sobre isso, né? Que devemos manter a nossa mente ativa, mas se sentir algum sentimento ruim, ocupa a mente com coisa boa. A Bíblia mesmo diz, né? Traga a memória o que te traz esperança. Se está sentindo dor, ore a Deus e assim vai aliviando a sua mente. Deus abençoe a Adelma Medeiros, que ela pede oração por seu filho, que continua internado e ainda sem reconhecer as pessoas. Provavelmente reação dos medicamentos. E ela pede ajuda em oração para que o Senhor chegue nesse momento tão difícil na família dela. Mas ela crê na intercessão dos servos do Senhor Jesus. E também tem uma irmã aqui mandando mensagem, já tentou ligar. Mas agradecemos a sua participação, irmã. E ela perguntou sobre o círculo de oração. Na programação do Feliz com Jesus, todos os dias sempre informamos as congregações que têm ciclo de oração de segunda a sexta-feira. Mas na quinta-feira, o ciclo de oração é no Templo Central, tá certo? É o ciclo de oração de adultos no Templo Central, que fica no bairro do Alecrim. 17 horas e 13 minutinhos. Vamos a mais uma edição do quadro com a Cristiane Lucena, que sempre traz uma reflexão. E como hoje é o Dia Nacional da Saúde Mental, vamos com mais uma reflexão. Cristiane Lucena vai falar sobre trazer à memória coisas boas.
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2: Saúde os irmãos e ouvintes do programa Feliz com Jesus, com a paz do Senhor. Uma alegria estar mais uma vez aqui com você para trazer a mensagem do recadinho do dia. E hoje eu quero falar de uma das estratégias do mal, que chama-se distração. Quanto mais distraído você ficar, mais fácil será o ataque contra a sua mente. Portanto, encha a sua mente da palavra de Deus, porque a mente é um campo de batalha espiritual e também o nascedouro das emoções. Por isso, a Bíblia nos ensina que nós devemos dominar os nossos desejos, os nossos ímpetos e as nossas reações. Lá em Provérbios, capítulo 25, versículo 28, está escrito que como a cidade com os seus muros derrubados, assim é quem não sabe dominar-se. Você percebe a vulnerabilidade de quem não tem domínio de si? Torna-se alvo fácil quem oscila em pensamentos e não tem firmeza de princípios. Ser dominado pelas emoções é um perigo constante. A mente firmada e focada em Deus não é dominada pelas emoções, mas é guiada pelo Espírito de Deus. Então, encha a sua mente com a palavra que é viva, eficaz e poderosa. A palavra é lâmpada para os seus pés e luz para o seu caminho. E a mente focada no eterno é conservada em paz. E para finalizar, eu quero trazer algumas dicas práticas para manter a sua mente firmada em Deus. Primeiro, mantenha seu objetivo em evidência. Segundo, priorize aquilo que você acredita. Terceiro, traga à memória o que te traz esperança. Quarto, pense no que é excelente e digno de louvor. E por fim, encha-se da palavra de Deus. Leia, medite, estude, escreva, destaque, decore, ore, recite em voz alta, espalhe pela casa, ouça, assista, anuncie, divulgue e compartilhe a palavra de Deus. Eu sou Cristiane Lucena, esse é o Recadinho do Dia.

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1: 17:22. Acerte seu horário, fique atento à nossa programação. O governo do Rio Grande do Norte prorrogou até o dia 30 de novembro o prazo para adesão ao Programa de Recuperação de Créditos Tributários, o REFIS 2026. A mudança foi oficializada no último sábado, dia 5, pelo decreto número 35.875 e amplia em quase 4 meses o período disponível para contribuintes regularizarem débitos de ICMS com desconto sobre multas, juros e outros créditos legais. Pelas regras do programa, quem optar pelo pagamento integral à vista tem redução de 99% das multas, juros e demais acréscimos legais. Para pagamentos divididos em entre duas e seis parcelas, a redução é de 90%. As demais condições estabelecidas na regulamentação do REFIS permanecem como referência para a negociação, que alcança créditos tributáveis relativos a fatos geradores ocorridos até 31 de dezembro de 2025. A adesão é realizada de forma online por meio da Unidade Virtual de Tributação, a UVT, no banner REFIS 2026. Dúvidas podem ser esclarecidas pelo WhatsApp 84 98600 8563, repetindo 84, que é o DDD, 98600 8563, de segunda a sexta-feira, das 8 da manhã até as 2 horas da tarde. Se você tem débitos, pode assim participar desse movimento, desse programa de recuperação de créditos tributáveis, o REFIS 2026, até 30 de novembro. Tem tempo para renegociar e também pagar suas dívidas. Essa foi a nossa dica, a dica do dia.
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1: Oh, benção, Deus abençoe a sua vida mais e mais. É 5 horas. Daqui a pouquinho eu me despeço de vocês, mas que Deus abençoe a sua vida. Eu sei que tem irmãos que mandam mensagem. Hoje foi mais quieta. Mas saiba que você, ouvinte, é especial na nossa programação. Só lembrando que o WhatsApp da Nordeste, você pode mandar mensagens em áudios, texto, tá bom? Áudios ou texto. Não temos como atender a ligação ao vivo, pois o número 988-26-2255 é o número que fica aqui no estúdio. Então, não temos como atender a ligação em virtude de estarmos ao vivo falando com vocês na nossa programação. Mas você pode mandar a sua mensagem em áudio ou texto, tá bom? Os áudios ouvimos aqui entre um intervalo ou outro da programação, mas citamos a você que participa da nossa programação. Deus abençoe a irmã Graça Imperial, a irmã Zélia, a irmã Miriam, a irmã Socorrinho, muitas irmãs e irmãos que acompanham a nossa programação. Sintam-se abraçados e abraçadas pela nossa programação. E você que acompanha a nossa programação de São Paulo, de Minas Gerais, de Brusque, Santa Catarina, pela internet, sinta-se também abraçado. E você é importante aqui para a nossa programação. 17:26, vamos louvar ao nosso Deus.

0: 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Salmos 119:105. 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

17 horas mais 39 minutos em Natal. Deus abençoe ao diácono Ronaldo de Parnamirim, acompanhando a nossa programação. Ele oferece toda a nossa seleção musical para a sua família ali em Parnamirim. Deus abençoe a irmã Cláudia, de Extremóis, acompanhando a nossa programação. E a você, ouvinte, que nos deu a honra da sua companhia durante toda a tarde desta quinta-feira. Deus abençoe. Lembra você que logo mais às 19 horas tem culto de doutrina em uma congregação bem pertinho da sua casa. Vá cultuar o nosso Deus e assim aprender mais da palavra do Senhor Jesus, e assim orem em todo o tempo. E já me despedindo, Deus abençoe. Amanhã eu volto às 14h15, retorno aqui com o programa Feliz com Jesus. Não desligue o seu rádio, não saia da sintonia, porque segue programação da Rádio Nordeste Evangélica.

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1: Meus queridos irmãos e amigos radiovintes da Nordeste Evangélica e da Rádio Boas Novas, quero com alegria na minha alma saudá-los com a paz do Senhor Jesus Cristo. Estamos apresentando mais um momento de reflexão, a voz do pastor. Estamos estudando e refletindo na palavra de Deus que diz o salmista: é lâmpada para os meus pés e luz para o meu caminho. Vamos ler a palavra do Senhor na carta de Paulo aos Colossenses, capítulo 3, do versículo 12 até o versículo 17, que nos dizem: revesti-vos, pois, como eleitos de Deus, santos e amados, de entranhas de misericórdia, de benignidade, humildade, mansidão, longanimidade, suportando-vos uns aos outros e perdoando-vos uns aos outros. Se alguém tiver queixa contra outro, assim como Cristo vos perdoou, assim fazei vós também. E sobre tudo isto, revesti-vos de caridade, que é o vínculo da perfeição, e a paz de Deus, para a qual também fostes chamados em um só corpo, domine em vossos corações e sede agradecidos. A palavra de Cristo habita em vós abundantemente, em toda a sabedoria, ensinando-vos e admoestando-vos uns aos outros, com salmos, hinos e cânticos espirituais, cantando ao Senhor com graça em vosso coração. E quanto fizerdes, por palavras ou por obras, fazei tudo em nome do Senhor Jesus, dando por ele graças a Deus Pai. Amém. Glórias a Deus. Meus queridos irmãos e amigos, a igreja

0: Ela foi instituída pelo Senhor Jesus Cristo. E nós somos membros deste corpo, somos chamados de cristãos. Aliás, pela primeira vez, a igreja foi chamada cristã lá no mundo pagão, na cidade de Antioquia da Síria, quando os irmãos ali viviam os ensinamentos do Senhor Jesus Cristo. Então, a sociedade começou a ver que aquele povo era um povo diferente. E, portanto, como eles pregavam as palavras de Jesus, o Cristo esperado, então eles começaram a ser chamados de cristãos pela primeira vez. Então, como cristãos, devemos, em primeiro lugar, devemos servir a Deus de todo o nosso coração. Lá em Josué, capítulo 24, versículo 15, ele diz para o povo de Israel: "Porém, se vos parece mal aos vossos olhos servir ao Senhor, escolhei hoje a quem servais, se aos deuses a quem serviram vossos pais, que estavam além do rio, ou aos deuses dos amorreus em cuja terra habitais. Porém, eu e a minha casa serviremos ao Senhor." É dever de todo cristão servir a Deus, servir ao Senhor com alegria, como diz o salmista no Salmo 100, parte A do versículo 2: "Servi ao Senhor com alegria em vossos corações." Então devemos servir a Deus de todo o nosso coração. Em segundo lugar, fazer a vontade do Pai Celestial. Jesus Cristo mesmo disse: "A minha comida é fazer a vontade daquele que me enviou e realizar a sua obra." Devemos sempre procurar, da melhor maneira possível, fazer a vontade do Pai Celestial. Aliás, Jesus Cristo nos ensinou na oração do Pai Nosso: "Seja feita a tua vontade." A vontade de Deus, como diz o apóstolo Paulo, ela é boa, agradável e perfeita. Então, cada crente, cada cristão deve procurar fazer a vontade do Pai Celestial, em tudo procurar agradar a Deus. Em buscar também, em terceiro lugar, primeiro, o reino de Deus e a sua justiça, conforme disse Jesus em Mateus 6:33: "Mas buscai primeiro o reino de Deus e a sua justiça, e todas estas coisas vos serão acrescentadas." Então é dever do cristão buscar em primeiro lugar o reino de Deus, nosso Senhor. Porque buscando o reino de Deus, ou seja, colocando Deus com primazia na sua vida, automaticamente nada nos faltará, como diz o salmista Davi no Salmo 23: "O Senhor é meu pastor, nada me faltará." De sorte que é dever de cada um de nós buscar o reino de Deus em primeiro lugar. Em quarto lugar, acabar a tarefa divina que nos foi dada. Jesus Cristo disse para os seus seguidores: "Eu glorifiquei-te na terra, tendo consumado a obra que me deste a fazer." Então, cada um de nós também, a exemplo do Senhor Jesus, que recebeu de Deus a missão de dar a sua vida pelos pecadores, que Jesus chega a dizer: "Tudo está consumado", ou seja, consumou a vontade do Pai Celestial. Nós também devemos correr a carreira que nos está proposta, aquilo que Deus nos deu a fazer. Cada um tem uma missão a cumprir. Esta missão foi dada pelo Senhor Jesus. Eu tenho uma missão, você também tem uma missão. Então vamos cumprir com a vontade de Deus. Vamos deixar as picuinhas de lado, vamos deixar o materialismo de lado e vamos fazer a vontade do Pai que está nos céus e cumprir com a tarefa que Ele nos deu para cada um de nós. Enquanto estivermos aqui neste mundo, temos que cumprir com aquilo que Deus nos entregou, conforme Jesus Cristo nos ensinou. Em quinto lugar, completar com alegria a carreira. Nós estamos aqui como verdadeiros atletas numa carreira. E quando o fim desta carreira, nós estaremos lá no céu com Cristo Jesus, nosso Senhor. E nesta carreira, como diz o apóstolo Paulo aos anciãos, lá em Mileto, quando da sua terceira viagem missionária, Paulo diz no capítulo 20 de Atos dos Apóstolos e o versículo 24: "Mas de nada faço questão, nem tenho a minha vida por preciosa, contanto que cumpra com alegria a minha carreira e o ministério que recebi do Senhor Jesus para dar testemunho do Evangelho da graça de Deus." E ao findar já a sua carreira, Paulo escrevendo a Timóteo, ele diz: combati o bom combate, acabei a carreira e guardei a fé. De sorte que nós temos que completar com alegria a carreira que nos foi proposta por Deus nosso Senhor. Vale a pena ser crente todos os dias até chegar ao fim da missão, até o fim da carreira. Não adianta ser crente 20 anos, 30 anos, 40 anos, 50 anos e depois se desviar, sair da vontade de Deus, abandonar a igreja, deixar de seguir ao Senhor Jesus, perder o seu tempo. Mas devemos ser fiéis até a morte, e disse Jesus, e dar-te-ei a coroa da vida. Em sexto lugar, tornar-se semelhante a Cristo. É o que Paulo diz aos Filipenses, capítulo 3, versículo 14: prossigo para o alvo, pelo prêmio da soberana vocação de Deus em Cristo Jesus. E escrevendo aos Coríntios, ele diz: mas todos nós, com a cara descoberta, refletindo como um espelho a glória do Senhor, somos transformados de glória em glória, na mesma imagem, como pelo Espírito do Senhor. Então, tornar-se semelhante a Cristo é viver como Cristo viveu, como Cristo ensinou, e observar exatamente a sua palavra, porque tenhamos uma vida santa que glorifique a Deus. E em sétimo lugar, trocar a cruz pela coroa. Vai chegar este momento. Jesus Cristo, ele disse: se alguém quiser vir após mim, renuncie a si mesmo, tome sobre si a sua cruz e siga-me. O cristão leva consigo uma cruz. E realmente, enquanto aqui estivermos, temos que levar esta cruz, temos que sofrer, se possível até morte, pelo amor de Cristo Jesus, nosso Senhor. Paulo, já no fim da sua carreira, escrevendo a Timóteo, segunda carta de Paulo a Timóteo, capítulo 4, versículo 8, ele diz: desde agora, a coroa da justiça me está guardada, a qual o Senhor, justo juiz, me dará naquele dia, e não somente a mim, mas a tantos quantos amarem a sua vinda. Portanto, meus irmãos, vale a pena seguir ao Senhor com propósito verdadeiro, como verdadeiros cristãos, em tudo agradando ao Senhor nosso Deus. Que Deus nos ajude, que Deus nos abençoe. Vamos orar e vamos agradecer ao Senhor. Bendito Deus, Pai que estás nos céus, damos-te graças por este momento tão importante de meditação na tua palavra. Abençoa cada irmão, cada pessoa não evangélica que estão sintonizados nas nossas emissoras de rádio, Senhor, que a tua bênção venha sobre cada um de nós e que possamos, com propósito, andarmos como verdadeiros cristãos, refletindo a glória de Cristo Jesus neste mundo. Que a tua bênção seja sobre nós, em nome de Jesus. Amém. Deus abençoe a todos, em nome de Jesus Cristo.
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2: 17:58.
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2: 18:58.
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1: Em Brasília, 19 horas.
0: Está no ar a Voz do Brasil. As notícias do governo federal que movimentaram o país no dia de hoje.
2: Olá, boa noite.
1: Boa noite para você que nos acompanha em todo o país.
2: Quinta-feira, 10 de setembro de 2026.
1: Vamos aos destaques do dia.
2: Fim da taxa das blusinhas.
1: Sancionada a lei que acaba com a cobrança do imposto de 20% sobre compras de até 50 dólares. Luciana Colares de Holanda.
3: O fim da cobrança vale para o imposto federal. As compras internacionais continuam sujeitas ao ICMS, com alíquotas definidas pelos estados do Distrito Federal.
2: Nunca é tarde para aprender.
1: Cadastro da Educação de Jovens e Adultos orienta quem quer voltar a estudar. Luana Karen.
4: A plataforma é um auxílio para o aluno encontrar a oportunidade de matrícula mais adequada à sua realidade.
2: Segurança na hora das compras.
1: Do brinquedo ao eletrodoméstico, verifique o selo de conformidade do Inmetro que garante a segurança do produto.
2: Capacetes, cilindros de gás natural e extintores de incêndio contam ainda com selo digital. Quem explica é Márcio Oliveira, presidente do Instituto.
5: Ele vai pegar a câmera, fazer a foto no QR Code, imediatamente.

0: prontamente vai ser direcionado para nossa atendente virtual. Ato contínuo, ela vai dizer, selo falso. Ou vai dizer, produto aprovado.
1: Hoje, na apresentação da Voz do Brasil, Luciano Seixas e Mariana Jungmann.
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1: A chamada taxa das blusinhas agora foi zerada de forma definitiva.
2: O imposto de 20% era aplicado sobre importação de compras de até 50 dólares, ou seja, R$250.
1: E agora serão aplicadas apenas taxas estaduais, o que reduz o custo desses itens.
3: O texto aprovado pelo Congresso Nacional e sancionado nesta quinta-feira acaba com um imposto de 20% sobre compras internacionais de até 50 dólares, a chamada taxa das blusinhas. A cobrança já estava suspensa desde maio com a edição da medida provisória. Agora, com a sanção, se torna definitiva. O ministro da Fazenda, Dario Durigan, explica como funciona hoje o acompanhamento dessas mercadorias que vêm para o Brasil.
4: O desembaraço, ele é expresso. A gente recebe a informação do que vem das empresas desde antes de sair do porto de origem. Todas as empresas sentaram conosco e disseram, nós vamos padronizar a caixa. Então a gente sabe o que está dentro, de que empresa que vem, que está cumprindo com regras de proteção à criança e adolescente.
3: O fim da cobrança vale apenas para o imposto federal. As compras internacionais continuam sujeitas ao Imposto sobre Circulação de Mercadorias e Serviços, o ICMS, com alíquotas definidas pelos estados e pelo Distrito Federal. Serão realizadas avaliações periódicas dos impactos econômicos da lei e, caso sejam identificadas consequências, medidas poderão ser adotadas. A lei também zera impostos de importação de medicamentos destinados a doenças raras e negligenciadas sem similar nacional. Reportagem Luciana Colares de Holanda.
2: Os vales do programa Gás do Povo referentes ao mês de setembro já estão disponíveis. O prazo começou hoje.
1: A informação é do Ministério do Desenvolvimento e Assistência Social, Família e Combate à Fome.
5: A frequência de recebimento do vale varia de acordo com a quantidade de pessoas que compõem a família. Por isso, a orientação é consultar os canais oficiais e verificar se há um vale disponível e até quando ele pode ser usado. Os canais oficiais são o aplicativo Meu Social, o portal Cidadão Caixa, o Disque Social 121 com ligação gratuita e o site gasdopovo.mds.gov.br. Repetindo, gasdopovo.mds.gov.br. Por estes canais, também é possível localizar as revendas credenciadas ao programa. A Secretaria Nacional de Integração e Articulação de Plataformas Sociais Eletrônicas do MDS, Ana Lúcia Alonso, fala sobre a quantidade de vales disponíveis para cada tamanho de família.
6: O período é definido pela quantidade de pessoas na família. Famílias com mais de 4 pessoas, a cada 2 meses tem um novo vale. Família de 2 ou 3 pessoas, a cada 3 meses. E todo dia 10 tem vale novo. Então é só ficar atento com a data fim e receber a nova recarga do gás, garantindo assim a alimentação do dia a dia e a qualidade de vida, dignidade para as famílias brasileiras.
5: Os vales garantem a recarga do botijão de gás de cozinha de 13 quilos. Para fazer a recarga, a família deve levar o botijão vazio até a revenda credenciada. Para trocar o vale pela recarga, os beneficiários podem usar o cartão do Bolsa Família com chip, o cartão de débito da Caixa ou o CPF da pessoa responsável familiar. Neste caso do CPF, o responsável familiar vai receber um código enviado por SMS para o celular cadastrado na Caixa Econômica. O código recebido por SMS deve ser utilizado somente no momento da validação da recarga. O MDS orienta que o código não seja compartilhado por WhatsApp, telefone ou com outras pessoas. Acesse gov.br/mds e saiba quem pode ser beneficiário do Gás do Povo. Reportagem Érica Brás.
2: Nesta semana comemora-se o Dia Mundial da Alfabetização, fase do ensino que é a base para o desenvolvimento de um indivíduo.
1: Ela garante o acesso a informações básicas e aos direitos fundamentais e abre portas para o futuro, mesmo quando ocorre depois da idade recomendada.
2: E é sobre a educação de jovens e adultos que vamos falar nessa reportagem, a partir da história de Nelma Maria, que nasceu no interior de Pernambuco.
1: Para que essa modalidade de ensino chegue a mais pessoas, foi criado um cadastro online, acessível a qualquer um que quer voltar ou começar a estudar.
7: Filha única, na infância, Nelma Maria não teve outra opção que não trabalhar para ajudar em casa. Uma fase da vida que ficou marcada na memória.
8: Eu nasci e me criei na roça, trabalhando. Com 7 anos, tomava conta de um monte de bicho. E dali não era para sair para lugar nenhum.
7: Foi na terceira idade, aos 65 anos, que Nelma conseguiu, enfim, sentar em uma sala de aula. Ela é aluna da educação de jovens e adultos no Centro de Ensino Médio 3 da Ceilândia, cidade que fica a cerca de 35 quilômetros do centro de Brasília.
8: Era o meu sonho estudar. E depois que eu vim para essa escola, pronto, foi a minha felicidade, foi a minha alegria. E quando eu entrei, eu não sabia de nada. Eu errava tudinho. Agora não, tá tudo mais fácil para mim. Prova de português, passei, ganhei 9,5, na outra ganhei 7. Matemática, eu só errei 3. Eu fiquei tão feliz que eu saí daqui, eu estava flutuando.
7: A educação de jovens e adultos atende pessoas dos mais diferentes níveis de alfabetização e é um direito garantido por lei. Como lembra a secretária de Educação Continuada, alfabetização de jovens e adultos, diversidade e inclusão do Ministério da Educação, Zara Figueiredo.
9: Quando a gente tem, por exemplo, na Constituição, o artigo 205, dizendo que a educação é um dever do Estado e um direito do indivíduo, esse direito é para todos aqueles que estão na idade educacional, mas também aqueles que não tiveram acesso na idade considerada recomendada. Portanto, a EJA está dentro desse bojo constitucional.
7: Segundo o Censo Escolar de 2025, o país tinha mais de 2 milhões e 200 mil estudantes matriculados na EJA em quase 30 mil instituições de ensino. Fernando Lourenço, diretor do Centro de Ensino Médio 3 da Ceilândia, onde estuda a Nelma Maria, que conhecemos no início desta reportagem, explica que a escola se preparou para acolher as diferentes realidades dos alunos. Mais da metade das 64 turmas da instituição de ensino são turmas da educação de jovens e adultos.
10: São dois mundos diferentes. O ensino médio regular é uma coisa e a educação de jovens e adultos é outra. O público é diferente, os professores são diferentes, todo o planejamento é diferente.
7: Professora da instituição, Etienne Melina, afirma que aprende todos os dias com os alunos da EJA. Ela diz que para manter o aluno dentro de sala de aula, a motivação precisa ser constante.
11: É um trabalho diário, porque todos os dias para eles vem alguma coisa diferente que acontece na vida deles, uma situação ou uma promoção no trabalho que modifica toda a rotina deles. Então é sempre um trabalho diário de manter aquele aluno ali.
7: Para facilitar o acesso de pessoas que não tiveram a oportunidade de concluir a educação básica na idade regular, foi criado o Cadastro da Educação de Jovens e Adultos. A plataforma é um auxílio para o aluno encontrar a oportunidade de matrícula mais adequada à sua realidade. O endereço é cadeja.mec.gov.br. Reportagem Luana Karen.
2: Solução inovadora para um problema grave e bastante comum, o chamado pé diabético.
1: Cientistas da Universidade de Brasília uniram látex natural e luz de LED em uma tecnologia que acelera a cicatrização de feridas causadas pela doença.
2: Os curativos desenvolvidos pelos pesquisadores prometem reduzir o caminho da recuperação dos pacientes.
1: Saiba mais no quadro Ciência na Prática.
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13: Uma tecnologia desenvolvida no coração do Brasil promete transformar o tratamento de feridas crônicas. Uma combinação de látex e luz de LED acelera a cicatrização do chamado pé diabético.
14: Eu sou o professor Adson da Rocha, professor e pesquisador da Universidade de Brasília e coordenador adjunto do projeto Rafa. desenvolvido especialmente para auxiliar no tratamento de feridas associadas ao pé diabético. O projeto Rafa nasceu a partir da experiência e das pesquisas voltadas para o tratamento de feridas de difícil cicatrização. A ideia fundamental foi combinar dois elementos que já são reconhecidos por seu potencial de favorecer o processo de cicatrização. O primeiro é uma película produzida a partir do látex natural e o segundo é a luz vermelha emitida por LED. No projeto Rafa, esses dois elementos são utilizados de maneira combinada.
13: A pesquisa alia o poder regenerativo da borracha natural e a capacidade de recuperação de tecidos pela luz de LED. O projeto caminha para se tornar um tratamento disponível para toda a população.
14: Os resultados obtidos até agora foram bastante positivos. Nesses estudos, nós observamos uma melhora significativa no processo de cicatrização e uma redução do tempo necessário para a cura das feridas quando comparado ao tratamento convencional. Atualmente, a tecnologia passou já por testes clínicos, né? E ele foi licenciado para uma empresa. A expectativa é que, concluídas essas etapas regulatórias necessárias, essa tecnologia possa chegar à população e tornar-se mais uma alternativa para o tratamento das complicações do pé diabético.
13: Acompanhe a pesquisa na página da Universidade de Brasília. E esse foi o Ciência na Prática, com produção de Warby Calil e edição de Edinaldo Júnior. E nosso encontro com o Saber Científico volta na próxima semana. Até lá.
2: Só em 2025, a Polícia Rodoviária Federal registrou mais de 22.700 infrações por motoristas não estarem usando cadeirinha e equipamentos de retenção, como bebê conforto.
1: O bebê conforto é um dos primeiros equipamentos onde a criança fica e é colocada após o nascimento. Por isso, deve oferecer segurança aos pequenos.
2: Na hora de comprar, é importante ficar de olho se o equipamento está dentro das regras e possui o selo do Inmetro, o Instituto Nacional de Metrologia, Qualidade e Tecnologia.
15: Na hora de comprar o bebê conforto, segurança deve vir antes do preço ou da aparência. Para escolher o modelo certo, pais e responsáveis precisam observar as características da criança e as orientações do fabricante. Um dos primeiros itens a conferir é o selo de identificação da conformidade do Inmetro. No Brasil, os dispositivos de retenção para crianças têm certificação obrigatória e precisam atender os requisitos técnicos definidos pelo Instituto. O chefe de divisão de regulamentação e qualidade regulatória do Inmetro, Hércules Souza, explica que o selo significa que o produto passou por todos os testes de segurança.
16: O selo do Inmetro, né? Ele é a evidência de que, de fato, esse objeto, componente, esse equipamento, o e-conforto, de fato, passou pelos ensaios, né, estabelecidos pelos requisitos técnicos do Inmetro e atendem, portanto, a esse requisito estabelecido de maneira compulsória no país. Então, dispositivo de retenção para criança, incluindo aí bebê conforto, é um produto que tem que ser certificado compulsoriamente no Brasil.
15: Também é preciso conferir no produto e no manual os limites de peso e altura indicados pelo fabricante. As informações são importantes para saber se aquele modelo é adequado para criança. A Diana Carajá, empresária de uma loja de bebês em Brasília, destaca que os pais precisam ficar atentos à segurança e o conforto dos aparelhos.
17: É um dos primeiros ambientes que o recém-nascido vai ter que se adaptar. Segurança, conforto são prioridade. A marca é algo que você pode considerar como um ponto mais secundário.
15: Para bebês de até um ano ou com até 13 quilos, dentro do limite definido pelo fabricante, o bebê conforto deve ser usado no banco traseiro e de costas para o movimento do veículo. Em caso de dúvida ou irregularidade, o consumidor pode procurar os canais oficiais do Inmetro. Reportagem Pablo Mundim.
1: Não são só os bebês conforto que precisam de selo de conformidade. São 600 produtos que passaram a receber o selo do Inmetro, que atesta a qualidade e a confiabilidade do produto.
2: E para reformar a segurança, capacete, gás veicular e extintor de incêndio contam também com um QR Code, onde o consumidor pode checar na palma da mão se o selo é verdadeiro ou se houve falsificação.
1: Nós conversamos com Márcio Oliveira, presidente do Instituto, sobre essas inovações e o trabalho de testagem e garantia realizado pelo Inmetro. Acompanhe.
2: Presidente, bem-vindo à Voz do Brasil, um prazer ter o senhor com a gente aqui. Vamos falar falar sobre essa nova exigência dos capacetes para motociclistas, que agora eles têm que ter o selo de conformidade do Inmetro, né? O que, que esse selo garante em relação aos capacetes?
18: Obrigado pelo convite, é uma grande satisfação poder falar um pouco das ações do Inmetro a toda a população, a todos os consumidores. Bom, na verdade, o capacete, ele é um dos 600 produtos regulamentados pelo Inmetro. Isso significa que capacete, brinquedo, gás natural veicular, cilindro, só pode ser fabricado ou comercializado no Brasil se for certificado. Nós criamos uma plataforma chamada Inmetro na Palma da Mão. E na primeira etapa, nós envolvemos os capacetes, daí a nova exigência, capacetes, cilindros de gás natural veicular e extintores de incêndio. Esses três produtos foram escolhidos face às grandes denúncias e às grandes notificações de acidentes. Criamos essa nova marca, que é o selo digital do Inmetro, onde possui 5 itens de segurança que o consumidor pode identificar na hora, no simples fato de movimentar o capacete. Então, quando o consumidor movimenta o capacete, o selo aparece aprovado, ou então aparece a marca do Inmetro. Se não aparecer dessa logomarca, já é um indício de reprovação. Mas o item de maior segurança é exatamente o QR Code. Então, o consumidor, por meio de um aplicativo chamado Inmetro na Palma da Mão, que pode ser baixado no Android e iOS, de forma muito simples, sem muitas etapas, ele vai pegar a câmera, fazer a foto no QR Code e imediatamente vai ser direcionado para a nossa atendente virtual, chamada A Medida. A Medida, com uma linguagem muito simples, vai perguntar: está com dúvida na compra desse capacete? O consumidor vai falar sim. Ato contínuo, ela vai dizer selo falso. Ou vai dizer produto aprovado.
2: O Inmetro realiza testes que atestam a segurança. A gente está falando aqui dos capacetes, mas a gente poderia estar falando, por exemplo, de brinquedos, ou o senhor falou dos cilindros de gás natural, ou seja, coisas muito sensíveis do ponto de vista do estrago, né, que podem causar. Então, eu queria que o senhor falasse um pouco mais sobre esses testes de segurança, como que eles são feitos, como que o Inmetro atesta a segurança dos produtos.
18: Além do fortalecimento da economia do nosso país, porque deixa a concorrência de forma competitiva, eliminando exatamente a pirataria, a concorrência desleal, mas além de toda essa questão econômica, existe o principal, que é a segurança. Nós temos, nos anos anteriores, registros de acidente doméstico com brinquedo, por exemplo. Brinquedo que, ao cair de uma altura pequena, solta parte pequena. É muito comum uma criança até 3 anos de idade colocar na boca e causar um sufocamento. Então, são situações que jamais esse brinquedo seria aprovado pelo Inmetro. Nós temos ensaios em nossos laboratórios que simulam a garganta da criança. Então, são realizados vários ensaios. Nós identificamos material tóxico na tinta. Também é comum a criança colocar o brinquedo na boca e ali estaria sendo contaminada. Brinquedos elásticos, já aconteceram casos de sufocamento, de enforcamento. Então, são riscos que são eliminados quando existe a marca do Inmetro. Daí, a grande relevância desse projeto. O consumidor levar para casa um produto certificado, achando que está aprovado e, na verdade, o selo é falso, é um risco realmente em potencial. Mariana, são 600 produtos regulamentados pelo Inmetro, fora os instrumentos de pesar e medir, como a balança, que você paga em função do peso, os radares no Brasil, que você paga em função da velocidade que foi medida. O radar está mostrando que você está a limite da via 80 quilômetros. E você recebe uma multa dizendo que você ultrapassou essa velocidade. Será que esse radar está verificado pelo Inmetro? Isso é a população que tem que tomar conhecimento. Solicitar do órgão de trânsito as informações ou visitar o nosso site do Inmetro. Então, lá existem todas as informações. Ao abastecer seu veículo, aparece na bomba 20 litros. será se saiu esses 20 litros, foi colocado no seu tanque? Então nós temos toda essa infraestrutura da qualidade no país, são mais de 12 mil técnicos realizando de forma preventiva esse trabalho em todo o país.
2: Muito bem, nós conversamos com Márcio André Oliveira, presidente do Inmetro. Muito obrigada, presidente, pela sua entrevista à Voz do Brasil.
18: Uma vez, agradecemos muito a oportunidade e no caso de dúvidas, reclamações, denúncias, também nós temos à disposição da população a nossa ouvidoria. O número é o 0800-285-1818. 0800-285-1818. Muito obrigado.
2: O Inmetro alerta sobre uma mensagem falsa que vem sendo enviada em nome da instituição.
1: O comunicado tem como alvo empresas e cidadãos e simula uma comunicação oficial relacionada a uma suposta inspeção.
2: A mensagem apresenta dados como número de processo, data de fiscalização, possíveis penalidades e prazo para regularização.
1: E inclui um botão com a indicação acessar notificação. O recurso pode ser utilizado para induzir o destinatário a clicar em links maliciosos ou fornecer informações.
2: O Inmetro esclarece que não emitiu o documento e reforça que a mensagem não deve ser considerada uma comunicação oficial.
1: Qualquer dúvida, a ouvidoria do Instituto pode ser acionada pelo site gov.br/inmetro ou pelo telefone 0800-285-1818.
2: A ação do Ministério do Trabalho e Emprego resgatou mais de 400 trabalhadores de condições análogas à escravidão.
1: Desse total, mais da metade foram registrados apenas em Minas Gerais.
19: A operação resgatou 479 trabalhadores de condições análogas à escravidão. Entre os resgatados estavam 75 mulheres, 13 crianças e adolescentes e 66 migrantes, vindos de países como Argentina, Uruguai, Venezuela e Guiné-Bissau. Para realizar esse resgate, foram feitas 231 ações de fiscalização. As ações se concentraram principalmente no meio rural, no cultivo de café, cebola e batata inglesa. Houve resgate também no meio urbano, sobretudo nas construções. Há ainda casos de trabalho doméstico forçado. Em uma das situações, uma mulher de 51 anos era mantida trabalhando para uma família desde os 10 anos de idade, sem salário regular. Os empregadores foram notificados a rescindir os contratos de trabalho e a pagar aos trabalhadores um total de mais de R$1.400.000 em verbas trabalhistas e rescisórias. Os resgatados também receberão um seguro-desemprego especial. Se você desconfia de alguma ação de trabalho forçado, faça sua denúncia de forma sigilosa pela internet, no sistema IP, no site ip.city.trabalho.gov.br. Márcia Fernandes, para a Voz do Brasil.
2: E o Ministério do Trabalho e Emprego estabeleceu prazo de 60 dias para que todos os nutricionistas, empresas beneficiárias, empresas fornecedoras e empresas facilitadoras realizem o recadastramento integral no PAT, o Programa de Alimentação do Trabalhador.
1: O prazo termina em 9 de novembro e o não cumprimento resulta na exclusão automática do cadastro no programa.
2: O recadastramento deve ser realizado em novopat.trabalho.gov.br.
1: E essas foram as informações, são as notícias do governo federal.
2: Uma realização da Secretaria de Comunicação Social da Presidência da República.
1: Com produção da empresa Brasil de Comunicação.
2: Fique agora com as notícias do Poder Judiciário e do Congresso Nacional. Boa noite.
1: Boa noite, até amanhã.
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21: Ministro Flávio Dino, do Supremo Tribunal Federal, o STF, retira sigilo da investigação de repasse de emendas ao filme em homenagem ao ex-presidente Jair Bolsonaro.
22: Terceira turma do Superior Tribunal de Justiça, o STJ, veda a interrupção repentina de cobertura de tratamento a paciente com TDAH após encerramento de contrato.
21: Justiça do Trabalho Trabalho reforça a campanha Setembro Amarelo sobre a saúde mental nas empresas.
22: Boa noite, eu sou o Arthur Filho.
21: E eu sou Walter Lima.
22: O ministro Flávio Dino do Supremo Tribunal Federal retirou o sigilo da decisão proferida que autorizou a operação da Polícia Federal realizada nesta quinta-feira no âmbito de ação que investiga o repasse de emendas parlamentares para empresas ligadas ao filme Dark Horse, que retrata a trajetória do ex-presidente Jair Bolsonaro.
21: De acordo com a Polícia Federal, as investigações apontam a existência de uma organização criminosa formada por agentes públicos e privados, suspeita de direcionar verbas públicas para empresas subcontratadas de forma irregular, sem comprovação da efetiva prestação dos serviços contratados.
22: Entre os alvos dos mandados de busca e apreensão da operação estão o deputado federal Mário Frias e a da produtora de Dark Horse, Karina Gama.
21: Na decisão, o ministro Flávio Dino destacou que, por envolver a autoridades com foro por prerrogativa de função, impõe-se a remessa imediata ao Supremo Tribunal Federal.
22: A terceira turma do Superior Tribunal de Justiça, o STJ, decidiu que o plano de saúde não pode interromper de forma repentina o tratamento multidisciplinar de um paciente com TDAH.
21: Essa regra se aplica mesmo quando a operadora tenha exercido regularmente o direito de rescindir um contrato coletivo. Kátia Gomes.
0: O caso envolveu uma criança que fazia acompanhamento multidisciplinar para TDAH quando o contrato do plano de saúde foi rescindido. A operadora alegou que o acompanhamento não seria indispensável à sobrevivência da paciente. O colegiado deu parcial provimento ao recurso. Segundo a relatora, ministra Nancy Andrighi, a legislação prevê a necessidade de acompanhamento integral de pessoas com TDAH, inclusive com equipe multidisciplinar. Ela ressaltou que a proteção não significa assistência vitalícia, mas a cobertura deve durar por tempo razoável até alta médica, estabilização clínica ou uma alternativa que garanta a continuidade do tratamento.
22: A campanha Setembro Amarelo reforça a importância de falar sobre saúde mental também nas empresas.
21: A Justiça do Trabalho tem acompanhado de perto essa realidade. Larissa Batista.
3: Em 2025, mais de 546 mil benefícios por incapacidade temporária foram concedidos pela Previdência Social, relacionados a transtornos mentais e comportamentais. Em um caso recente, o TST determinou indenização a um bancário após reconhecer que a pressão por metas, os anos em cargos de chefia e os afastamentos médicos contribuíram para agravar o seu quadro depressivo. Atenta a esse cenário, a Justiça do Trabalho promove ações em defesa da saúde mental por meio do programa Trabalho Seguro. Se precisar de ajuda, ligue 188.
22: Ministério Público Federal fecha acordo que destina mais de R$1.800.000 ao Sistema Único de Saúde, o SUS, no Rio Grande do Sul.
21: O acordo prevê ainda 12 meses de prestação de serviços à comunidade. Vanessa Pereira.
4: O acordo de não persecução penal foi firmado entre o Ministério Público Federal e duas investigadas, a sócia proprietária e a supervisora comercial de uma empresa fornecedora de materiais médico-hospitalares por corrupção ativa e associação criminosa em esquema de pagamento de propina a médicos do SUS no município de Passo Fundo, no Rio Grande do Sul. Segundo o acordo, os mais de R$1.800.000 serão repassados ao SUS. Além das obrigações financeiras, cada investigada deverá prestar 4 horas semanais de serviços à comunidade durante um ano.
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22: A você uma boa noite.
21: E até amanhã.
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1: Eu sou Paula Groba.
2: E eu sou Humberto Pinheiro.
1: E estes são os destaques de hoje do Jornal do Senado, que começa agora.
2: Sancionada lei que acaba com taxa das blusinhas para compras internacionais de até $50.
1: União terá fundo para ampliar acesso gratuito à justiça.
2: Setembro Amarelo. Senado debate prevenção do suicídio e valorização da vida.
1: Boa noite.
2: Boa noite.
1: Foi sancionada a lei que acaba com a chamada taxa das blusinhas sobre compras internacionais de até $50.
2: A norma acaba com a cobrança de 20% de imposto de importação. O texto foi aprovado pelo Congresso Nacional na semana passada. Senadores defenderam que a medida deve beneficiar os consumidores com menor poder de compra. Repórter Lana Dias.
3: Foi oficializado em lei o fim do imposto de importação de 20% sobre compras internacionais de até $50, a chamada taxa das blusinhas. A norma também diminui de 60 para 30% a tarifa sobre mercadorias de até $3.000. A lei altera a cobrança do imposto de importação, mas as compras ainda continuam sendo tributadas pelo ICMS, imposto que pode variar de acordo com o estado. Quando a proposta foi aprovada no plenário do Senado, a relatora, senadora Leila Barros, do PDT do Distrito Federal, afirmou que a medida deve beneficiar os consumidores com menor poder de compra.
4: E nós sabemos quem são muitos dos brasileiros que utilizam essas compras de pequeno valor. São pessoas que procuram um produto mais barato, são famílias que precisam fazer o orçamento caber no final do mês, são trabalhadores que pesquisam preço, comparam alternativas e encontram no comércio eletrônico uma maneira de ampliar o seu poder de compra.
3: A princípio, as regras foram determinadas por medida provisória do Poder Executivo, que estava em vigor desde maio. Mas o texto recebeu modificações no Congresso Nacional. Uma delas foi a isenção da tarifa sobre medicamentos importados para tratamento de doenças raras ou negligenciadas que não tenham similar nacional. Também foi incluída a avaliação periódica pelo Ministério da Fazenda para verificar os efeitos econômicos da medida. A primeira deverá ser feita no prazo de 3 meses e as próximas em um intervalo de até 6 meses cada, abrangendo setores de têxteis e vestuário, calçados, acessórios, brinquedos e cosméticos. O regime de tributação também deve passar por avaliação anual do Congresso Nacional. O Poder Executivo fica autorizado a estabelecer limites de frequência nas compras para evitar o fracionamento de remessas e a utilização da isenção para fins comerciais.
1: Uma nova lei também sancionada mudou as regras da relação entre contribuintes e o fisco. Na prática, a ideia é ter multas mais proporcionais e dar mais caminhos para resolver divergências sem precisar ir à justiça. A regra geral agora é que a multa não ultrapasse 75% do imposto devido e quem regularizar a situação por conta própria poderá ter desconto na penalidade. O desconto é maior para quem paga ou parcela a dívida logo no início da discussão. Em casos mais graves, como fraude ou sonegação, a multa poderá chegar a 100%. Para quem é reincidente, pode chegar a 150%.
2: A lei também amplia a possibilidade de acordos entre o contribuinte e o fisco por meio de mediação e transação tributária e prevê a arbitragem especial tributária em que um terceiro imparcial poderá decidir o conflito sem que a disputa precise chegar ao judiciário. Para o relator da proposta, senador Efraim Filho, do PL da Paraíba, as mudanças reduzem a burocracia e dão mais segurança jurídica ao bom contribuinte.
5: O objetivo não é enfraquecer a administração pública, também não é criar privilégio para o contribuinte. O objetivo é construir equilíbrio, cobrar corretamente de quem deve, combater fraude e sonegação, mas preservar garantias mínimas para o contribuinte de boa fé.
1: O senador Flávio Arnes, do PSB do Paraná, destacou a importância da proposta que permite o saque do FGTS quando o trabalhador ou seu dependente for diagnosticado com esclerose múltipla ou esclerose lateral amiotrófica, conhecida como ELA. O projeto já foi aprovado pelo Senado e atualmente está em análise na Câmara dos Deputados.
2: O parlamentar enfatizou que a medida reconhece que as consequências do diagnóstico não se limitam a questões de saúde, mas atingem outras áreas da vida do paciente. Dados da Associação Brasileira de Esclerose Múltipla apontam que cerca de 40 mil brasileiros convivem com a condição autoimune, que afeta o sistema nervoso central e pode gerar desde dificuldades motoras até problemas cognitivos e visuais.
6: Essa proposta reconhece que o diagnóstico de uma doença crônica produz impactos que ultrapassam a dimensão clínica e atingem toda a organização familiar e financeira.
1: E uma nova lei criou um fundo para ampliar o acesso gratuito à justiça para pessoas que precisam de assistência.
2: A norma ainda determina que a execução dos recursos do fundo seja divulgada em um portal público de transparência. Repórter Patrícia Oliveira.
7: Para fortalecer a Defensoria Pública da União, um novo fundo deverá promover a prestação de assistência jurídica gratuita a quem não tem condições de pagar. O fundo teve origem em projeto de lei aprovado no Senado e de iniciativa da própria Defensoria. Entre as fontes de recursos estão dotações do orçamento e 5% das custas recolhidas na Justiça da União. Em plenário, o senador Eduardo Gomes, do PL de Tocantins, destacou que o fundo deve aumentar a capacidade de atendimento à população,
8: contribuindo para ampliação e qualificação do acesso à justiça e para a promoção dos direitos fundamentais, especialmente das pessoas em situação de vulnerabilidade.
7: A nova lei também determina que a execução dos recursos do fundo seja divulgada em um portal público de transparência. A lei entrará em vigor em outubro, 45 dias após a publicação.
1: E as futuras polícias municipais poderão ter mais autonomia para serem criadas. O Senado analisa uma mudança na PEC da Segurança Pública que retira a exigência do aval dos conselhos estaduais para a criação dessas corporações.
2: A emenda será analisada na próxima reunião da Comissão de Constituição e Justiça. Repórter Bruno Lourenço.
9: A PEC da Segurança diz que os municípios poderão constituir polícias para o policiamento ostensivo e comunitário e que essas corporações passarão por uma certificação periódica pelo Conselho Estadual de Segurança Pública e Defesa Social. O senador Alessandro Vieira, do MDB de Sergipe, apresentou um pedido para retirar o dispositivo.
10: Ao criar uma nova instância política de controle e fiscalização, de um ente federado por outro, porque observe, esse Conselho Estadual, ele vai interferir na autonomia de um órgão municipal. E isso não faz sentido do seu ponto de vista jurídico.
9: O relator Rogério Carvalho, do PT de Sergipe, defende a chamada acreditação para buscar padronização e qualidade.
11: É para garantir que as normas federais únicas, ou seja, um sistema de referência, uma norma federal, se aquelas normas estão ou não sendo aplicadas por aquela corporação que está nascendo.
9: A emenda que retira a acreditação das polícias municipais por um conselho estadual deve ser analisada na próxima reunião da CCJ.
1: O silêncio também pode ser um sinal de alerta quando o assunto for depressão e ansiedade. No Setembro Amarelo, a Comissão de Direitos Humanos debateu formas de prevenir o suicídio e de fortalecer a valorização da vida.
2: Especialistas destacaram a importância de identificar situações de fragilidade emocional e apresentaram redes de apoio que podem ajudar quem enfrenta momentos de crise. Repórter Douglas Castilho.
12: Amarelo é a cor que representa um sinal de alerta. São 720 mil pessoas no mundo todo ano, segundo a OMS, vítimas de uma dor às vezes visível só para quem sofre. A presidente da Comissão de Direitos Humanos, senadora Damares Alves, do Republicanos do Distrito Federal, destacou que a questão é mais complexa do que a depressão e precisa de uma abordagem também complexa.
13: Prevenir significa, portanto, atuar também nas escolas, nas famílias, nas comunidades, enfrentar o bullying, o cyberbullying e as violências. Promover competências socioemocionais e identificar precocemente sinais de sofrimento e garantir acesso oportuno ao cuidado.
12: O representante do Centro de Valorização da Vida, CVV, Alan Teixeira Lima, apresentou o trabalho da instituição que é referência internacional no tema.
14: Nós somos mais conhecidos pelo telefone 188. No último ano, a gente fez 2 milhões de apoios emocionais. Uma pessoa pode ligar quantas vezes quiser para o CVV.
12: Outro canal de apoio é a rede Pode Falar, voltada ao apoio a jovens que tenham de 13 a 25 anos, período em que o suicídio figura entre as principais causas de morte. Se precisar, peça ajuda.
2: Com edição de Paula Groba e trabalhos técnicos de Eliseu Caires, o Jornal do Senado fica por aqui. Acompanhe agora as notícias da Câmara dos Deputados. Boa noite.
1: Boa noite e até amanhã.
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16: Câmara pode incluir sardinha em lata na lista de produtos da cesta básica.
17: Proposta prorroga bolsas de ensino superior por nascimento de um filho.
18: Projeto cria política para acompanhar tecnologias criadas pela sociedade.
19: Boa noite. Avança na Câmara a proposta que institui uma política nacional para o acompanhamento de tecnologias desenvolvidas pela sociedade. A repórter Mônica Tati tem os detalhes.
20: Proposta em análise na Câmara institui a Política Nacional de Tecnologia Social. O projeto, apresentado pela deputada Jandira Fegali, do PCdoB do Rio de Janeiro, define a tecnologia social como um conjunto de processos coletivos, colaborativos e interdisciplinares que priorizam a inovação tecnológica voltada à democratização do desenvolvimento. Jandira Fegali fala sobre a importância de criar uma política para o setor, aproveitando a criatividade da sociedade.
21: Por exemplo, nas comunidades, nas favelas, em todo canto, período da enchente semiárido, que tecnologia o povo usa para dar suas soluções. A moeda complementar foi uma solução popular que começou no Ceará. E muitas outras soluções, inclusive medicinais. Então, a tecnologia social é aquela que vem inovado pelo povo e que precisa estar regulamentado em lei para que seja valorizada, reconhecida, fomentada e que a gente consiga, inclusive, dar a propriedade intelectual, que para eles é coletiva, para que essa inovação seja, de fato, respeitada.
20: As iniciativas previstas na proposta incluem áreas como água, alimentação, educação, energia, habitação, saúde, meio ambiente, inclusão digital e de assistência para pessoas com deficiência. A proposta prevê a prioridade na análise de pedidos de patente ou de registro dessas tecnologias no INPI, o Instituto Nacional da Propriedade Industrial. A titularidade dos direitos de invenção será decidida nos próprios contratos de fomento, garantindo que as comunidades que ajudaram a criar a solução também participem dos benefícios. Também estão previstos mecanismos que permitem que estados e municípios possam aderir às ações e que recebam apoio técnico do governo federal. A deputada Jandira Fegali explica que a construção do projeto envolveu vários setores da sociedade e governamentais.
21: Fizemos uma construção com o Ministério de Ciência, Tecnologia e Inovação e com os movimentos que representam essas várias tecnologias que surgiram no mundo, inclusive com alguns bancos de fomento, como o Banco do Brasil, como a Embrapa, Caixa Econômica, também participaram dessa construção. E, finalmente, a gente aprovou um projeto que identifica esse conjunto de contribuições, essa comunhão de contribuições que nós fizemos aqui na Comissão de Ciência, Tecnologia e Inovação.
20: O texto aprovado pela Comissão de Ciência, Tecnologia e Inovação da Câmara retirou o repasse de recursos do Fundo Nacional de Desenvolvimento Científico e Tecnológico para a Política, mas manteve a possibilidade de apoio através de dotações orçamentárias e por instrumentos de fomento já existentes. O projeto que institui a Política Nacional de Tecnologia Social ainda será analisado pelas comissões de Finanças e Tributação e de Constituição e Justiça. E se for aprovado, pode seguir direto para a votação no Senado. Da Rádio Câmara de Brasília, Mônica Tati.
15: Desenvolvimento Regional.
16: A Comissão da Amazônia aprovou o projeto que prevê a criação de cooperativas têxteis comunitárias. Relator do texto no colegiado, Zezinho Barbari, do PP do Acre, acredita que com a medida, famílias vulneráveis financeiramente terão mais renda e trabalho nas regiões Norte e Nordeste.
19: Zezinho Barbari informa que os órgãos federais vão dar preferência à compra de uniformes feitos por essas associações locais. Além disso, o deputado acrescenta que o programa incentiva o reaproveitamento ecológico de tecidos.
16: Proposta de Paulo Alexandre Barbosa, do PSD, quer o reconhecimento de Ibirá, cidade do noroeste de São Paulo, como capital nacional das águas medicinais. Em sua justificativa, ele afirma que o poder terapêutico das águas termais do município é conhecido desde 1909.
19: Segundo Paulo Alexandre Barbosa, as condições geológicas locais determinam os altos índices de vanádio, de ação antioxidante e controle glicêmico e o pH alcalino das águas. Para ele, a concessão do título busca também estimular o turismo e a preservação do patrimônio natural.
15: Consumidor.
16: Saulo Pedroso, do PSD de São Paulo, defende a criação de um sistema para rastrear e autenticar bebidas alcoólicas importadas. A medida prevê selos físicos e digitais com informações sobre origem, produtor, importador e lote, além de um aplicativo para que o consumidor possa verificar a autenticidade do produto.
19: Para Saulo Pedroso, a proposta ajuda no combate à falsificação de bebidas e aumenta a segurança dos consumidores. O sistema também deverá integrar informações com os órgãos de fiscalização e permitir a identificação de irregularidades ao longo de toda a cadeia de distribuição.
15: Direitos Humanos.
16: Biondini, do PL de Minas Gerais, apresentou projeto para assegurar a livre manifestação de crenças religiosas, incluindo pregações e citações de textos sagrados. A proposta determina que a simples expressão de dogmas ou convicções religiosas não seja enquadrada como crime.
19: O texto de Eros Biondini também pede que plataformas digitais retirem conteúdos exclusivamente por reproduzirem textos sagrados ou ensinamentos religiosos. A remoção poderá ocorrer por ordem judicial quando houver intenção comprovada de incentivar a prática de crimes violentos.
15: Educação.
16: Avança na Câmara a proposta que permite a prorrogação de bolsas de ensino superior por nascimento de um filho. A repórter Silvia Munhato tem os detalhes.
0: A Comissão de Educação da Câmara dos Deputados aprovou o projeto de lei que garante a pesquisadores e estudantes do ensino superior o direito de prorrogar o prazo de suas bolsas de estudo em caso de nascimento de filho. Pelo texto, bolsas de estudo com duração mínima de 12 meses poderão ter seus prazos estendidos por até 180 dias se houver comprovação de afastamento por nascimento, adoção ou obtenção de guarda judicial. A legislação atual já permitia a prorrogação dos prazos de vigência das bolsas de estudo em caso de adoção. A proposta também permite que dois bolsistas usufruam do benefício simultaneamente, pelo mesmo evento de adoção ou guarda. O relator, deputado professor Alcides, do PSDB de Goiás, disse que o texto é do interesse do sistema educacional.
4: Do ponto de vista educacional, a proposição é meritória, uma vez que apresenta medidas concretas para favorecer, de um lado, a participação dos pais no cuidado dos filhos, desde o nascimento ou adoção, ao mesmo tempo em que favorece a continuidade e conclusão de estudos e pesquisa dos estudantes pai. Ademais, na hipótese de ambos os pais da criança, nascida ou adotada, serem bolsistas, a matéria tem o mérito de assegurar aos dois o direito do afastamento das atividades acadêmicas e a prorrogação da bolsa de estudos.
0: O projeto que permite a prorrogação de bolsas de estudo do ensino superior pelo nascimento de filhos dos estudantes será analisado agora pelas comissões de Previdência, Assistência Social, Infância, Adolescência e Família e de Constituição, Justiça e de Cidadania. Da Rádio Câmara de Brasília, Silvia Minhato.
19: Tarcísio Mota, do PSOL do Rio de Janeiro, apresentou o projeto que garante tempo de planejamento para professores da educação básica. O texto estabelece que, quando a jornada for organizada por horas-aula, o limite de atividades em sala deve ser calculado pelo mesmo critério.
22: Tempo de planejamento para professor é decisivo para que a educação de qualidade aconteça. E nós não podemos deixar a covardia que alguns governos estão fazendo de contar o tempo de forma a obrigar o professor a pegar mais turmas sem receber um centavo a mais por isso. Esse projeto, portanto, garante a proporcionalidade. 3 aulas dadas, 1 aula de planejamento.
16: Tarcísio Mota sustenta que a regra mínima de proporcionalidade permite ao professor preparar aulas, elaborar provas e cuidar da saúde mental. Ele reforça que condições mais justas de trabalho para docentes asseguram melhor qualidade aos estudantes.
15: Trabalho.
19: Tiago Nunes, do PL do Rio Grande do Sul, é favorável ao projeto que amplia a licença paternidade para pais de recém-nascidos prematuros ou que precisem de internação hospitalar após o parto. O deputado explica que a prorrogação seria equivalente ao período de internação do bebê.
16: Ele acrescenta que para ter direito ao benefício será necessário comprovar a prematuridade ou a internação por meio de documentação hospitalar. Bibo Nunes explica que a ideia é garantir a presença do pai ao lado da mãe e do bebê durante um período de maior vulnerabilidade.
3: Um prematuro tem que ter uma necessidade reconhecida de atenção especial. E o pai tem que estar junto com a mãe nesses momentos difíceis. Não é fácil ter filho prematuro. Imagine gêmeos que normalmente são prematuros. E como é que ficam os pais se não tem o pai ao lado da mãe o tempo todo? Se o recém-nascido precisa de um mês, dois meses, três, quatro, o tempo que for. Isso é fundamental, isso não é regalia nenhuma, é simplesmente reconhecer a parte humana de quem está vindo ao mundo, que é o nascituro.
19: Fábio Garcia, do União de Mato Grosso, propõe criar uma política nacional de gestão de desempenho e eficiência para o serviço público. O projeto prevê avaliações periódicas dos servidores com base em critérios objetivos, como produtividade, qualidade do trabalho e atendimento ao público.
16: A proposta também reconhece o bom desempenho com bônus, capacitação e prioridade para ocupar funções de confiança. Fábio Garcia afirma que a intenção é melhorar a qualidade dos serviços públicos sem alterar os planos de carreira dos servidores.
15: Economia.
19: O plenário da Câmara pode votar projeto que inclui a sardinha em lata na lista de produtos da cesta básica isentos de impostos. Quem explica os detalhes é o repórter Antônio Vital.
5: Ganhou o regime de urgência e pode ser votado a qualquer momento no plenário da Câmara projeto que inclui a sardinha em lata na lista de produtos da cesta básica. Se a proposta virar lei, a sardinha passa a ter alíquota zero no pagamento de dois novos impostos criados pela reforma tributária e que passam a ser cobrados no ano que vem: o Imposto sobre Bens e Serviços, o IBS, e a Contribuição sobre Bens e Serviços, a CBS. O IBS será distribuído a estados e municípios. Já a CBS será um imposto federal. Eles vão incidir sobre mercadorias e serviços, inclusive importados. A reforma criou ainda outro tributo, o Imposto Seletivo, que será cobrado sobre produtos que fazem mal à saúde. Esses tributos vão substituir o PIS, a COFINS, o IPI, o ICMS e o ISS. A reforma tributária, aprovada no ano passado, isentou da cobrança do IBS e da CBS os artigos da cesta básica, inclusive carnes, o que não estava no texto e foi acrescentado durante a votação. Outros produtos com alíquota zero são alimentos como arroz, leite, manteiga e queijos. O projeto que ganhou o regime de urgência foi apresentado pelo deputado Luiz Nishimori, do PSD do Paraná, presidente da Frente Parlamentar da Pesca. A proposta será analisada junto com outra, parecida, apresentada pela deputada Ana Paula Lima, do PT de Santa Catarina. Ainda será designado um relator para apresentar um texto único. A justificativa dos autores é que a sardinha em lata é uma fonte de proteína importante para pessoas com menor renda, além de relevante para o setor pesqueiro nacional, que por ano produz mais de 100 mil toneladas do produto. O deputado Pedro Lupion, do Republicanos do Paraná, coordenador da Frente Parlamentar da Agropecuária, defendeu o regime de urgência para a proposta.
6: No dia da votação da reforma tributária nesse plenário, a questão da sardinha estava no texto. Nós trabalhamos isso junto com as carnes, da mesma maneira que foi feito em relação às outras carnes, com a inclusão na cesta básica, e uma questão de texto prejudicou o setor inteiro pesqueiro justamente nessa questão da sardinha.
5: Com o regime de urgência, o projeto pode ser votado diretamente no plenário, sem passar pela análise das comissões permanentes da Câmara. Mas a medida não foi unânime no plenário. O deputado Hildo Rocha, do MDB do Maranhão, criticou a urgência, que pode acelerar a análise do projeto e alterar a reforma tributária.
23: Essa matéria, além de não tramitar nas comissões, o que já está errado, essa proposta de lei complementar, ela altera uma regulamentação da reforma tributária que fizemos recentemente. Reforma tributária que entra em vigor a partir do ano que vem, de 2027. Ou seja, ainda nem entrou em vigor e já estamos mudando para beneficiar interesses particulares, não interesse da nação brasileira.
5: Ainda não há data para votação no plenário da Câmara do projeto que inclui a sardinha em lata na lista de produtos da cesta básica. Da Rádio Câmara de Brasília, Antônio Vital.
15: Segurança Pública.
16: Delegado Palumbo, do Podemos de São Paulo, defende criminalizar a transmissão intencional de treinamento operacional a organizações criminosas. O deputado explica que a proposta também alcança agentes públicos que repassarem esse tipo de conhecimento.
19: Delegado Palumbo argumenta que facções têm atuado de forma cada vez mais profissional com o apoio de agentes que se corrompem. Essa prática, segundo ele, eleva o grau de letalidade das ações criminosas, comprometendo a efetividade das políticas públicas de segurança.
7: O indivíduo que faz isso tem que ficar preso. A pena é estipulada em 12 anos e tem que ficar preso mesmo. Todos aqueles que se corrompem, sejam policiais, agentes públicos, se corrompem e ensinam criminosos a matarem usando um fuzil, que é uma arma de guerra, tem que ficar preso sem benefício. Nós estamos lutando com o apoio do meu partido, que é o Podemos, para que esse projeto vire lei. Porque hoje os criminosos não estão mais agindo de forma amadora, não. Eles estão treinando e com a ajuda, infelizmente, de agentes que se corrompem.
16: Luiziane Lins, da Rede do Ceará, defende aumentar a pena para quem submeter trabalhadores a condições semelhantes à escravidão. Ela explica que a punição passaria a ser de 10 a 20 anos de prisão, além de multa, e o crime seria considerado hediondo e inafiançável.
19: Luiziane Lins também propõe detalhar na lei as situações que caracterizam esse crime, como trabalho forçado, jornada exaustiva, condições degradantes e restrição da liberdade por dívida. Pela proposta, a pena deve ser aumentada quando a vítima for criança ou adolescente.
16: Kiko Seleguin, do PT de São Paulo, quer proibir que pessoas que cometeram crimes hediondos recebam pagamento pela divulgação de seus delitos. A proposta prevê nulidade de contratos com produtoras, editoras e plataformas de streaming para livros, séries, filmes

0: própria unidade.
1: A ideia, segundo Pedro Lucas Fernandes, é evitar que a vítima se desloque para diferentes órgãos e enfrente novos constrangimentos, além de reduzir o risco da perda de provas. O texto também prevê atendimento humanizado e cooperação entre União, Estados, Distrito Federal e municípios.
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3: Justiça.
0: Marcelo Crivella, do Republicanos do Rio de Janeiro, destaca a promulgação de lei que responsabiliza civilmente pais ou mães por abandono afetivo dos filhos. O parlamentar afirma que o pagamento de pensão não substitui a presença familiar na rotina da criança.
4: Não basta pagar a pensão para o filho. É preciso que o pai ou a mãe participem da vida dele. Uma criança adoece, então o pai não vai estar lá para dar apoio a ela. Uma criança passa numa prova ou fica reprovada, ela não vai ter o carinho do pai. E uma criança que vai disputar uma competição na escola, os pais dos outros estão presentes e o dela ausente. Essa lei do abandono afetivo tornou um ilícito civil. Eu gostaria que fosse crime, mas o Congresso assim não aprovou. Ficou apenas o ilícito. Portanto, terá que pagar indenização pelo abandono afetivo.
1: Marcelo Crivella avalia que a nova lei pode reeducar responsáveis que cumprem obrigações financeiras, mas se afastam da vida dos filhos. Ele observa que a indenização passa a ser aplicada quando a ausência afetiva causar prejuízo à criança ou ao adolescente.
0: Termina agora o jornal Câmara dos Deputados, produzido pela Rádio Câmara, com trabalhos técnicos de Wellington Teles e apresentação de Luciana Vieira e Val Monteiro. Boa noite.
1: A Voz do Brasil está de volta amanhã. Uma boa noite para você.
3: 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Boa noite.

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2: 20:01.
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1: Agradecemos a sua companhia de todas as noites. Confira o que é destaque no Nordeste Evangélica informa. A taxa média de recusa familiar para a doação de órgãos no Brasil é de 45%. Em outras palavras, para dizer que pelo menos 4 de cada 10 famílias decidem pela não doação de órgãos. É o que demonstram dados divulgados pela Associação de Medicina Intensiva Brasileira. Vale ressaltar que esse é um percentual médio. O índice varia entre estados e até mesmo entre hospitais de uma mesma cidade, indicando que fatores institucionais também influenciam a decisão das famílias. De acordo com os especialistas, uma das principais dificuldades está na comunicação durante o processo. A falta de compreensão sobre o diagnóstico de morte encefálica também está entre os fatores que levam à recusa. Dados do Registro Brasileiro de Transplantes mostram que, em 2025, o país registrou 15.940 potenciais doadores. Desse total, 4.335 se tornaram doadores efetivos. No mesmo período, 4.200 famílias entrevistadas não autorizaram a doação de órgãos. Especialistas destacam que ações de informação e diálogo humanizado podem ajudar a reduzir a resistência à doação e ampliar o número de transplantes realizados no país. O preço médio da gasolina comum em Natal está em R$ 6,94, de acordo com o levantamento realizado pelo PROCON Municipal e divulgado nesta quarta-feira. A pesquisa foi realizada em 87 estabelecimentos da capital potiguar, identificando variações entre os postos pesquisados. Os dados da pesquisa, incluindo as variações entre os maiores e menores preços e os valores